0: fim das autorizações existentes, com um período de transição de até 5 anos.
1: Ouvi mães que não dormem mais porque os filhos apostam o salário inteiro, não tem como pagar o aluguel. Ouvi pais que descobriram que o cartão de crédito estava estourado porque o filho jovem entrou numa espiral de apostas que ele não consegue parar. Ouvi esposas que perderam o casamento porque o marido esconde dívidas de apostas.
2: Profissionais de segurança pública poderão ter prioridade no recebimento da restituição do imposto de renda.
0: O projeto foi aprovado pela Comissão de Assuntos Econômicos do Senado e, se não houver recurso para o plenário, segue para a Câmara dos Deputados. A reportagem é de Marcela Cunha.
3: Se virar lei, os profissionais de segurança pública terão preferência na restituição do imposto de renda, depois dos idosos e dos contribuintes, cuja principal fonte de renda é o magistério. A medida alcança os profissionais de segurança pública previstos na Constituição e no Sistema Único de Segurança Pública, além dos agentes do sistema socioeducativo. Autor da proposta, o senador Jaime Campos, do União de Mato Grosso, afirmou que a prioridade é uma forma de reconhecer o trabalho de categorias que enfrentam riscos diariamente.
4: São policiais, bombeiros, guardas municipais, agentes penais que deixam suas casas para enfrentar a criminalidade. Não estamos falando de privilégio. Estamos falando de reconhecimento.
3: A mudança não altera o valor das restituições, nem cria uma nova despesa para o governo, como explicou o presidente da Comissão de Assuntos Econômicos, o senador Renan Calheiros, do MDB de Alagoas.
5: Não tem repercussão fiscal, inverte apenas a ordem das prioridades e atende com essa prioridade os profissionais da segurança pública que cuidam da proteção de vida das pessoas.
3: Se não houver recurso para análise pelo plenário do Senado, o texto segue para a Câmara dos Deputados.
2: Com edição de Paula Groba e trabalhos técnicos de Eliseu Caires, o Jornal do Senado fica por aqui. Acompanhe agora as notícias da Câmara dos Deputados. Boa noite.
0: Boa noite e até amanhã.
6: Jornal Câmara dos Deputados. Deputados criam um programa que promove a inclusão digital de idosos.
7: Câmara analisa a participação de sindicalistas em conselhos estatais.
6: Projeto reconhece o trabalho das mulheres no setor da pesca artesanal.
7: Parlamentares pedem votação do fim da escala 6x1 no Senado Federal.
6: Boa noite. Benedita da Silva, do PT do Rio de Janeiro, cobra do Senado a votação da proposta que reduz a jornada de trabalho e acaba com a escala 6x1. A congressista argumenta que a mudança amplia o tempo de descanso e de convivência familiar dos trabalhadores.
7: Benedita da Silva considera que a redução da jornada também pode favorecer a saúde e a produtividade dos cidadãos. Para ela, os avanços tecnológicos permitem rever o tempo de trabalho sem retirar direitos ou comprometer a atividade econômica.
6: Carlos Aratini, do PT de São Paulo, defende o fim da escala 6x1 e a redução da jornada de trabalho semanal para 40 horas, sem diminuição dos salários. O deputado pede que a presidência do Senado dê andamento à proposta aprovada pela Câmara.
7: Carlos Aratini argumenta que a medida vai permitir mais convivência entre os trabalhadores e suas famílias. Segundo o deputado, a redução da jornada também é viável diante dos ganhos de produtividade proporcionados pelas novas tecnologias.
6: Trabalho. Projeto que permite a participação de sindicalistas em conselhos de estatais avança na Câmara. A repórter Maria Neves traz mais informações sobre a proposta.
8: A Comissão de Trabalho da Câmara aprovou o projeto do deputado Raimundo, PT do Rio de Janeiro, que autoriza a participação de dirigentes sindicais nos conselhos de administração de empresas públicas ou de economia mista. Atualmente, a legislação proíbe a presença de sindicalistas nesses conselhos. Para Raimon, essa vedação não se justifica e é inconstitucional. Na opinião do deputado, impedir que um cidadão ocupe o cargo de representante eleito dos empregados em um conselho de administração de empresa estatal por ser dirigente sindical se choca com a liberdade associativa prevista na Constituição. Relator do texto, o deputado Bongás, do PT do Rio Grande do Sul, acrescenta que ninguém melhor que o dirigente sindical para

0: a defender os interesses dos trabalhadores nos conselhos das empresas públicas.
1: Quando a categoria precisa indicar alguém, o dirigente sindical pode também ser indicado. E eu quero dizer, até como ex-dirigente sindical responsável de estudar com mais profundidade, dedicação de tempo, conhecimento das legislações, que ele pode exercer melhor esta representação da categoria nos interesses da estatal.
0: Como forma de evitar um possível conflito de interesses, o projeto prevê situações em que o dirigente sindical não deve participar das decisões do Conselho de Administração. A proposta veda a participação nas deliberações sobre assuntos que envolvam relações sindicais, remuneração, benefícios e vantagens, inclusive em matérias de previdência complementar e assistenciais. O projeto, que autoriza a participação de dirigentes sindicais nos conselhos de administração de empresas públicas, ainda será analisado pelas comissões de administração e de Constituição e Justiça. Da Rádio Câmara de Brasília, Maria Neves.
2: Silvia Cristina, do PP de Rondônia, cobra a votação da proposta de emenda à Constituição que garante a transposição de servidores dos ex-territórios para os quadros da União. A deputada critica o fato de a proposta estar parada na Câmara há mais de 2 anos.
3: Por isso, Silvia Cristina pede o apoio dos colegas para reunir as 22 assinaturas necessárias à inclusão da PEC na pauta da Comissão de Constituição e Justiça. Para a deputada, a medida representa justiça e reconhecimento aos trabalhadores dos ex-territórios.
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5: Economia.
2: Luiz Lima, do Novo do Rio de Janeiro, avalia que o poder de compra do salário mínimo diminuiu nos últimos anos. O deputado compara os preços entre o governo anterior e a atual gestão federal, afirmando que a quantidade de sacos de cimento comprados com um salário mínimo caiu de 69 para 45.
3: Luiz Lima lamenta o que classifica como empobrecimento das famílias brasileiras, devido também à alta no preço dos alimentos. O parlamentar acrescenta que o salário mínimo do Brasil está entre os mais baixos da América do Sul.
2: Jandira Fegali, do PCdoB do Rio de Janeiro, ressalta a necessidade de um projeto nacional de desenvolvimento focado na soberania econômica, tecnológica e ambiental, em contraposição a propostas de privatização e alinhamento geopolítico externo.
3: Jandira Fegali argumenta que o país deve usar suas riquezas estratégicas para gerar empregos e fortalecer a indústria. Ela defende um Brasil competitivo e sofisticado, alinhado a parceiros comerciais importantes.
5: Agricultura.
2: Afonso Ram, do PP, cobra uma solução para o endividamento dos agricultores atingidos pelas secas e enchentes no Rio Grande do Sul. Ele critica a medida provisória que cria linhas de crédito para renegociar dívidas rurais e afirma que nenhum produtor conseguiu acessar o benefício.
3: Afonso Ram defende mudanças na medida para garantir o refinanciamento aos produtores que atendam aos critérios estabelecidos. O deputado observa que mais de 180 mil agricultores gaúchos dependem da renegociação para retomar a produção.
5: Meio Ambiente.
2: Célia Chacriabá, do PSOL de Minas Gerais, alerta que julgamentos de ações previstos no STF podem enfraquecer o licenciamento ambiental e facilitar a exploração mineral em territórios indígenas e quilombolas. Ela chama a atenção para os riscos à saúde das comunidades e para a biodiversidade.
3: Célia Chacriabá também cobra a votação na Câmara do projeto que criminaliza a misoginia. Para a deputada, adiar a análise da proposta significa deixar as mulheres mais vulneráveis à violência.
5: Previdência.
2: O projeto que reconhece o trabalho das mulheres no setor de pesca artesanal já está pronto para sua última votação na Câmara. A repórter Silvia Munhato conta quais as medidas propostas.
6: A Comissão de Defesa dos Direitos da Mulher da Câmara aprovou o projeto que reconhece formalmente as mulheres que atuam em todas as etapas da cadeia produtiva da pesca artesanal, como trabalhadoras do setor. Na prática, o texto assegura a elas acesso a direitos sociais e previdenciários, como auxílio-doença, seguro-defeso e salário-maternidade. O projeto define como trabalhadoras da pesca as mulheres que exercem atividades de preparo de redes e embarcações, captura, cultivo e manejo de organismos aquáticos. Também estão incluídas as fases de beneficiamento, transporte, comercialização e até a gestão e produção de conhecimento ligadas à cultura pesqueira. A deputada Laura Carneiro, do PSD do Rio de Janeiro, autora do projeto, afirma que a proposta deixa de ver o trabalho dessas mulheres como um complemento do realizado por seus companheiros.
7: E, ao mesmo tempo, ela tem que estar disponibilizado a ela as linhas de crédito que são disponibilizadas aos pescadores artesanais e também, e muito importante, quando do defeso ela não recebe nada. Então imagina, ela é uma marisqueira, trabalha no marisco, mas ela não é considerada pescadora artesanal e ela não recebe nada.
6: A deputada Rogéria Santos, do Republicanos da Bahia, relatora do texto, diz que a cadeia produtiva da pesca depende diretamente do trabalho feminino, especialmente no beneficiamento do pescado, para agregar valor ao produto. A proposta, que reconhece o trabalho das mulheres na cadeia produtiva da pesca, ainda será analisada pela Comissão de Constituição e Justiça. Da Rádio Câmara de Brasília, Silvio Munhato.
3: Giovânia de Sá, do Republicanos de Santa Catarina, defende a revisão das regras de aposentadoria especial para trabalhadores expostos a agentes nocivos. A proposta reduz exigências de idade criadas pela reforma da Previdência e prevê benefício de 100% da média das contribuições.
2: Relatora da matéria, Giovânia de Sá pede urgência para votação no plenário. A deputada avalia que as regras da reforma da Previdência prejudicaram categorias submetidas a atividades insalubres, como mineiros, metalúrgicos e trabalhadores expostos a agentes químicos, físicos ou biológicos.
5: Desenvolvimento Regional.
3: Padre João, do PT de Minas Gerais, reclama do fechamento de agências do Banco Itaú em pequenos municípios da Zona da Mata. Ele defende que a instituição financeira, sindicatos, Ministério do Trabalho e órgãos de defesa do consumidor promovam debates sobre os impactos da medida.
2: Para exemplificar a insensibilidade do fechamento, Padre João cita Urucânia, cidade onde a maioria dos 4.500 clientes do banco tem dificuldades para usar serviços digitais. Ele destaca que servidores estaduais vão ter que buscar atendimento presencial em outros municípios.
5: Educação.
3: Na avaliação do IDEB, Índice de Desenvolvimento da Educação Básica, o município de Parnarama, no Maranhão, alcançou o primeiro lugar do estado na categoria Anos Finais da Rede Pública Municipal. Para Rubens Pereira Júnior, do PT, o resultado é fruto do esforço conjunto da Secretaria Municipal de Educação, do Corpo Docente e das famílias.
2: Segundo Rubens Pereira Júnior, a conquista reflete a convicção de que o desenvolvimento social e a construção de um futuro melhor só ocorrem quando a educação é entendida como pilar de transformação. Ele reforça o compromisso de apoiar o avanço dos indicadores da região.
5: Justiça.
3: Jorge Sola, do PT da Bahia, cobra investigações e a responsabilização de políticos da oposição sobre denúncias de um desvio bilionário de recursos do INSS e de contratos irregulares envolvendo o Banco Master e a gestora Reag Investimentos.
2: Para Jorge Sola, decisões de ministros do STF indicados na gestão anterior e a condução da CPI do INSS são exemplos de proteção a alguns investigados. Por outro lado, o parlamentar destaca a recuperação de mais de 2 bilhões de reais para os aposentados, promovida pelo atual governo.
3: Júnior Amaral, do PL de Minas Gerais, cita o escândalo envolvendo fraudes no INSS para reiterar críticas ao governo federal. O deputado questiona supostas relações entre pessoas ligadas à atual gestão e integrantes apontados como envolvidos no esquema.
2: Júnior Amaral também acusa parlamentares governistas de tentarem distorcer os fatos afirmando que o eleitorado deve dar uma resposta nas urnas. O parlamentar afirma que é preciso responsabilizar os envolvidos nas fraudes e combater a corrupção no país.
8: Segurança Pública. Luiz Couto, do PT da Paraíba, defende a aprovação do projeto que criminaliza a misoginia. Na visão do deputado, manifestações de ódio e discriminação contra as mulheres não podem ser confundidas com opinião ou liberdade de expressão.
2: Luiz Couto lembra que o projeto já foi aprovado pelo Senado e teve o regime de urgência aprovado na Câmara. O parlamentar acredita que a votação da proposta é um passo importante para reforçar a proteção às mulheres.
8: Para Fernanda Pessoa, do PSD do Ceará, a Lei Maria da Penha representa uma das principais conquistas brasileiras no enfrentamento à violência contra a mulher. Mas a deputada cobra mais avanços no que diz respeito à prevenção, proteção e punição a agressores e autores de feminicídios.
2: Fernanda Pessoa ressalta a trajetória de Maria da Penha, que transformou sua dor em luta em defesa das brasileiras. Ela também defende urgência na aprovação da lei que tipifica a misoginia, sustentando que o ódio e o desprezo contra as mulheres precisam ser enfrentados pelo Estado e pela sociedade.
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8: Política. Tadeu Venere, do PT do Paraná, critica a tentativa de registro de candidaturas de agentes políticos declarados inelegíveis pela Justiça Eleitoral. O deputado cita ainda a ausência de candidatos em debates para cargos majoritários.
2: De acordo com Tadeu Venere, a Operação Lava Jato teria causado prejuízos ao Paraná e ao Brasil, com impacto sobre o mercado de trabalho. Para ele, envolvidos na ação buscam novos cargos públicos, apesar das restrições impostas pela Justiça.
8: João Carlos, do Republicanos, do Amazonas, anuncia seu retorno à Câmara de Vereadores de Manaus depois de ter atuado por 4 meses como deputado federal. Em sua avaliação, o conhecimento acumulado em Brasília servirá para conectar melhor as demandas locais ao debate nacional.
2: João Carlos observa que a atuação federal serviu para reafirmar a importância do Estado e da região amazônica para o restante do país, não apenas como paisagem distante. Ele ressalta ainda a relevância da atuação de vereadores no cotidiano das famílias e nas comunidades locais.
8: Ciência e tecnologia. A Câmara aprovou a criação de um programa para promover a inclusão digital de idosos. A repórter Paula Bittar acompanhou a votação.
11: A Comissão de Constituição e Justiça da Câmara aprovou um projeto que cria o 60 Digital, o Programa Nacional de Oficinas Digitais para a Terceira Idade. O objetivo é promover a inclusão digital por meio de capacitação tecnológica gratuita. A proposta prevê parcerias com escolas, universidades, centros de convivência e outras instituições para as oficinas, que deverão abordar temas como usos de smartphones e aplicativos de comunicação, acesso a serviços bancários e públicos digitais, navegação segura na internet e prevenção a golpes digitais e uso das redes sociais de forma segura e produtiva. O relator na CCJ, deputado Júlio César Ribeiro, do Republicanos do Distrito Federal, ressaltou a importância da inclusão dessa faixa etária.
12: A tecnologia faz parte da nossa vida e precisa estar ao alcance de todos, inclusive da população idosa. A proposta, ela é simples. É ajudar os idosos a terem mais autonomia e segurança para o celular. acessar serviços, se comunicar e utilizar as ferramentas digitais no seu dia a dia. É inclusão, independência e mais qualidade de vida para quem tanto já contribuiu com o nosso país.
11: O projeto que cria o Programa Nacional de Oficinas Digitais para a Terceira Idade já pode seguir ao Senado. Da Rádio Câmara, de Brasília, Paula Bittar.
2: Merlong Solano, do PT do Piauí, pede que o Congresso regulamente as plataformas digitais para combater crimes praticados na internet. Para o deputado, as redes são usadas para disseminar discursos de ódio, desinformação, golpes financeiros e conteúdos prejudiciais às crianças.
3: Merlong Solano defende a suspensão da Discord no Brasil por considerar que a plataforma não oferece proteção adequada ao público infantil. O parlamentar também pede a votação de projetos que regulamentam as Big Techs e combatem a disseminação de notícias falsas.
5: Comissões.
2: Glauber Braga, do PSOL do Rio de Janeiro, critica a abertura de processo contra a deputada Érica Hilton, do PSOL de São Paulo, no Conselho de Ética. O parlamentar acusa o órgão da Câmara de agir de forma seletiva.
10: O Conselho sem ética tem que acabar. Está virando praxe. Atacam, agridem e aí depois, quando a pessoa se defende, tocam o Conselho de Ética para cima para tentar calar vozes divergentes. Eu quero saber quando que o Conselho sem Ética vai avaliar algum caso de parlamentares envolvidos com orçamento secreto. Quando é que isso vai acontecer?
3: Glauber Braga também critica as chamadas emendas PIX, que permitem a transferência direta de recursos indicados por parlamentares para estados e municípios. Ele defende mais transparência na destinação do dinheiro público e afirma que a concentração de recursos pelo Congresso prejudica investimentos essenciais para o país.
2: Termina agora o Jornal Câmara dos Deputados, produzido pela Rádio Câmara, com trabalhos técnicos de Everson Urani e apresentação de José Carlos Andrade e Luciana Vieira. Uma boa noite para você.
3: Ótima noite. A Voz do Brasil volta amanhã.
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Fabuloso, vai a campo com 81, Otávio. 12, Capitão William. 15, Fabrício Bruno. 34, Jonathan Jesus. E número 27, Rojas. O meio-campo tem 7, Matheus Henrique. 8, Gerson. E 10, Matheus Pereira, o ataque. 20, Wesley. 99, Arroio. 19, Caio Jorge. Técnico Arthur Jorge tem no banco de reservas. 51, Vitor Lamonier. 2, Cauã Moraes. 43, João Marcelo. 25, Vidalba. 5, Zé Lucas. 16, Lucas Silva. 38, Felipe Moraes. 9, Bruno Rodrigues. 70, Kenji. 11, Marquinhos. 67, João Costa. E 97, Lúcio Rodrigues.

0: mais querido do Brasil. Vai a campo com o número 1, Rossi. 22, Emerson Royal. 3, Léo Ortiz. 4, Léo Pereira. E número 6, Ayrton Lucas. O meio-campo tem 5, Eric Pulgar. 21, Jorginho. E 10, De Arrascaeta. O ataque, 19, Plata. 16, Samuel Lino. E 27, o capitão Bruno Henrique. Técnico Leonardo Jardim. Relacionou para o banco de reservas. 42, Andrew. 49, Diogo Alves. 2, Varela. 13, Danilo. 77, Johnny. 52, Everton Araújo. 18, Nicolas de la Cruz. 8, Saul. 20, Lucas Paquetá. 15, Carrascal. 99, Lohan. E número 9, Pedro. Trabalho argentino na arbitragem hoje no Mineirão. O árbitro Yael Falcon, auxiliar número 1. Facundo Rodrigues, auxiliar 2, Pablo Gonzalez. Quarto árbitro, Carlos Gariano. Árbitro responsável pelo VAR, Héctor Paleta.
1: E tô dentro do microfone esportivo da mais querida do Brasil. Tá quase tudo pronto para a bola rolar pela Copa Libertadores da América. E você vai ver o jogo ouvindo o som da Nacional e Bruno Mendes aos 37 anos. O nosso querido Russell Westbrook anuncia sua aposentadoria da NBA. Ele que foi um jogadoraço, mas que nos últimos 10 anos foi muito mais problema do que jogador, porque não conseguiu se firmar em nenhuma equipe. É muito difícil um jogador rodar tanto como ele rodou. Estava no Sacramento Kings nessa última campanha da NBA, no último campeonato da NBA. Passou pelo Oklahoma, pelo Sacramento, pelo Houston Rockets, passou pelo Washington Wizards, passou pelo Los Angeles, jogou em dois times de Los Angeles, o Clippers, e jogou no Lakers, né? Então está se despedindo, jogou no Denver Nuggets também, está se despedindo do basquete. O nosso Russell foi um jogadoraço, independentemente de ser problemático, um baita no jogador. E outra coisa, Bruno Mendes, a franquia Lakers está sendo negociada, sabe quanto, Bruno Mendes? Valores iniciais a serem, que existe existe uma comissão de diretores da liga que julgam se está certo, se está errado, se aprova, se não aprova, e já foi aprovado. Mais de 62 bilhões de reais é a quantia que dois empresários vão comprar o Los Angeles Lakers, que é o time que jogava o LeBron James. Agora só sobrou o Luka Doncic.
0: É o Bob Iger, ex-CEO da Disney, e o Josh Kushner são os dois. Tem uma dificuldade para pagar a conta de celular no fim do mês, viu, Andrezão? Ah, 12 bilhões de dólares. Não, mais. Muito
1: o
0: dinheiro.
1: O cara CEO da Disney. Ô, meu caro Rodrigo Gato, se você fosse CEO da Disney, você ia tá batendo uma bola facinho com o Mickey, né?
2: Com certeza. E com outros personagens também. Eu prefiro o Pato Donald, mas eu reconheço a importância histórica do Mickey.
1: É esse aí que você gosta?
2: Ah, da minha infância era meu personagem preferido.
1: É, o do Jaiminho aqui é o Pica-Pau. O do Josimar é o Pluto. Aqui cada um tem o seu personagem. O do Bruno é o Dumbo. Então vamos me seguir. Vamos em frente. O meu é Branca de Neve, porque eu não sou trouxa. Um minuto de silêncio sendo respeitado no centro do gramado. O protocolo antirracismo e pró futebol pró fair play da Sul-Americana, promovendo isso. Tá ali já preparadinho, prontinho, o seu Yael Falcon da Argentina tá prontinho. Cara, o Mineirão, olha, faz tempo que eu não vejo o Mineirão desse jeito, hein? Eu transmiti um Cruzeiro e se eu não me engano, Racing pela Supercopa no Mineirão, mas não tinha gente pendurada no estádio. A
0: última vez que você viu, deu ruim, viu, Andrezão?
1: Última vez que eu vi.
0: Aquele 7-1.
1: Deu ruim. A minha última vez, assim, de Copa do Mundo no Mineirão foi ruim mesmo. Já tinha passado um drama uma semana atrás, que o Pinidia meteu aquela bola na trave aos 47 do segundo tempo, que inclusive fez com que dois senhores morressem do coração mesmo, naquele chute na trave que o Chile venceu o jogo. Ou, aliás, o Brasil venceu o jogo, o Brasil seria eliminado se aquela bola entra. E o Pininho já meteu a bola na trave. E logo depois transmitir Alemanha 7, Brasil 1 ao lado do Valdir Luiz, nosso saudoso Hernani, do meu amigo Maurício Costa. E o que mais me comoveu naquele momento, o que mais me entristeceu, eu vi cada coisa, cara, como eu te contar um negócio, não é brincadeira não. O Zé Luiz da Atena estava no banheiro do meu lado chorando, pô, copiosamente. Mas o que mais me deixou assim foram as crianças, sabe, cara? O sonho. É o pai falando, você vai ver o jogo do Brasil, você vai ver o jogo do Brasil, e a criança passa por aquilo. É um drama muito grande, mas recuperável, quando você tem uma família coesa. Está rolando a bola, galera do Brasil!
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1: A partir de agora estou em busca da glória eterna. Vou correr atrás dela pra você. Bola pro toque do Ayrton Lucas de cabeça. Voltou de primeira pra Lino. Samuel Lino detonou pelo meio pra Rascaeta. Rasca dobrou a jogada. Que bola ele meteu na canhota pro Ayrton Lucas. A bola é boa, é boa bola. Bruno Henrique pede no cobrador do ataque. Levantou na cabeça dele. Passa pelo Plata, mas tirou tinta na cabeça do Plata. Ela volta pra Royal. Royal pra o Pulgar. Pulgar botou pelo meio de campo agora pra Jorginho. Flamengo aperta o Cruzeiro. Lançamento é bom. Vinha a Rasqueta, deixou passar. Ela pintava pro jogador. Vem do lado esquerdo pro Matheus Pereira. Já perde a bola. Pulgar roubou. Flamengo aperta o Cruzeiro na saída. Embora o Jorginho faz o giro. Volta a jogada com o Royal. Royal de primeira. Eric, a Royal trama a bola. O Flamengo começa apertando. O Flamengo, os primeiros minutos de jogo. No Gigante da Pampulha do Mineirão. Estádio Governador Magalhães Pinto. Vem o Léo Pereira. Se encaminhou pelo meio. Soltou para Samuel Lino. Acossado de perto pelo William. Ele rola atrás agora pro jogador que é o Jorginho. Libera pro Emerson Royal. Lá na direita. Fez a tabela para Plata. Plata pegou a bola é boa bola para ele. Tô sentindo firmeza. Lado esquerdo na grande área, vai chamar para fita, chamou para perna canhota, que é boa. Ameaçou o cruzamento, um breque na bola, travou pro Eric. Pulgar levantou, lindo resvalou de cabeça na sobra pro Otávio de Costa, fraquinho para ele, hein, Mendes?
4: Exatamente, cruzamento veio da direita através do Eric Pulgar, ficou pro Lino, ele não tava muito na frente do gol não. A bola sobrou para o goleiro Otávio. Vai o Cruzeiro pro ataque, comecinho de jogo no Mineirão.
1: Tá certo, galera do Brasil, esse é o futebol da Nacional pra você ligado com a gente no Mamuito. Mas no Mamuito, o Flamengo começou a 150 por hora, hein, Rodrigo Ricardo?
2: É verdade, por pouco o Cruzeiro não leva um gol, o Flamengo até contrariando um pouco. Entra a 100 quilômetros, atropelando o Cruzeiro, marcando alto, ficando com a bola. Parece até que é o Flamengo que tá jogando em casa, André.
1: É vero, a bola tá sendo dominada por aqui. Lá vai o Cátaro lá indo embora. A bola vem de novo dominada pelo círculo, que bifão, hein? A bola vem de novo dominada pelo lado esquerdo da grande área. Sabaulino não domina, perde o contato. Fabrício Bruno Soliola saiu pela linha de lado lateral, que favorece o cabuloso aí, Mendes.
4: Exatamente, o lançamento foi muito longo. Tentando a ligação direta com o Samuel Lino na ponta. Ele não chegou, o Fabrício Bruno já fez a cobrança do lateral. Cruzeiro tá com a posse de bola, Andrezão.
1: Legal, bola fica aqui pro goleiro, tá? Vai ter que sair, vai ter que rasgar. Rasga com o pé direito. Bola vem de novo, dominada o círculo médio do gramado, ela sobrou para Arroio. Arroio domina pelo lado direito do gramado, dá um breque na bola, travou de primeira, botou, entregando pro jogador que é o Matheus Pereira, devolveu para Arroio, linha de fundo, cruzou para a boca, na meta, Massola, vinha pro Matheus Pereira e o Jorginho com freio de mão puxado, já tava com pneu raspando. Flamengo pega uma bola importante pelo meio. Flamengo quer jogo. Plata deu um baile no primeiro, soltou de primeira. Entregando pela canhota. Rasqueta vem buscar a bola aqui no cantinho. Ameaça da bota. Primeira roida duro nele. Samuelino volta e recomeça tudo com o Ayrton Lucas para Léo Pereira. Vai saindo pro jogo. 3-1 do primeiro, 0-0 no placar do Brasil. É Cruzeiro e Flamengo. Semana que vem tem Maracanã. Um jogo da volta para você conferir. Numa muito boa, a Nacional vai correr atrás dela para você. Olha o Léo Pereira. Léo Pereira domina, dá um breque na bola. Soltou, entregando agora pro Léo Ortiz. Já sai pro Eric Pulgar. Eric Pulgar domina, vinha ele caminhando, trotando de primeiro. O Emerson Royal passou, ele entregou de primeira até o Jorginho, devolveu na dividida, deu mole. Jorginho perde a bola importante, a bola vem agora pro Caio Jorge, se manda para o meio, tem velocidade, é perigoso, vai queimar daí, driblou mais um, pode fazer, bateu, travado pelo jogador do Flamengo, que era o Léo Ortiz, que se jogou em cima da bola, literalmente se jogou nela, Mendy.
4: Exatamente, erro do Jorginho que bobeou no meio campo. O Caio Jorge puxou o contra-ataque, ele ajeitou para tentar achar o espaço, quando ele chegou e chutou, ele foi travado na hora H pela zaga do Flamengo. Depois o Caio Jorge acabou fazendo falta. Segue 0-0, comecinho de jogo em Belo Horizonte.
1: E já começa quente o jogo para você, a Nacional contando tudo. Toque vinha pelo meio para o Samuel Lino, bateu errado na bola. Ela sobra para o jogador que é o Matheus Henrique. Esse joga muita bola pelo Cruzeiro, vem jogando um bolão, uma bola redondíssima. Toca mais atrás agora, entregando para o Rojas. Rojas devolveu para o Jesus.
4: Jesus,
1: primeiro até Fabrício Bruno pela direita. Chama
4: o
1: falou.
4: O Matheus Henrique está jogando com a máscara, aquela de proteção. Que no gol que ele fez um fim de semana contra o Mirassol, tomou uma bicuda no rosto. E aí, meu amigo, o nariz dele foi pro departamento médico. Ele tá usando aquela
1: agora
4: máscara.
1: Agora tá fazendo companhia ao Emerson Royal.
4: Exatamente. Só que o Emerson Royal é a máscara porque a lataria não ajuda.
1: Tá certo. 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Belo Horizonte, a cidade sorriso do Brasil, marca para você. 21 horas 36 minutos do relógio da Nacional. Esta é a Copa Libertadores da América. Atenção, torcedor do Brasil, aqui a bola está rolando. E o tempo passando. O tempo não para. Nacional crava no seu rádio, galera. Cincão, cincão do primeirão, galera. Você crava comigo, o placar tá paradão. Olho dele. Nacional. Eu confiro pra você, ninguém é de ninguém no Governador Magalhães Pinto. Tá tudo igual, Cruzeiro e Flamengo 0-0.
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1: André Luiz Mendes. E tô aqui, microfone da sua Nacional, pra você conferir numa muito, mas numa muito boa. Olha a bola agora pro Matheus Henrique, fez o giro de corpo, virou pra Arroio, Arroio matou com categoria, canhota na miniatura, botou no chão, levantou direto para boca no gol, Caju, passou lá, sobrou do outro lado, de peito, a bola vai pra linha de fundo. Pra mim tava em situação normal, Bruno Mendes.
4: Pra mim também, velocidade do Wesley pelo lado esquerdo, jogador importante, contratado, estava em posição legal o jogador do Cruzeiro, porque a bola passou do limite para que ele pudesse colocar. O último artifício que ele usou foi o peito, já estava muito em cima da rede. Por pouco o Cruzeiro não abriu o placar, 0-0 placar Nacional.
1: Olha aqui, ó, revendo no monitor aqui, o Rodrigo Cadu, achei que ele estava impedido.
2: É, também tive essa impressão, né? Ele estava um pouquinho na frente. De qualquer maneira, o jogo está muito bom. É, o Cruzeiro se equilibrou depois daquele primeiro minuto, já assustou o Flamengo aí por duas vezes. O jogo é excelente, Andrezão.
1: Beleza, Rodrigo Ricardo comentando e analisando tudo para você. Domingo tem São Januário, Colina Histórica, tem Vasco e Santos para você. É jogo de 6, 9, 12, 16, pode somar o que quiser aí. É vencer ou vencer para o Vasco. Toca na bola, vem para o meio para Jorginho, voltou para Pulgar. Pulgar volta de novo, entrega mais atrás agora para Léo Pereira, domina, deslocada pelo Silvio Médio, está na cabeça da grande área do Flamengo. 0-0 na Libertadores da América. Hoje o Palmeiras tropeçou no finalzinho do jogo, tomou o gol do Cerro Porteño lá no Parque. No Bank Park, que agora mudou, que antes era o Allianz, agora no Bank Park, é o novo nome do estádio do Palmeiras. E outra coisa, gente, não tem negócio que eu ouvi no outro de propaganda, não. O nome do estádio é o nome do estádio, amigo. É no Bank Park o nome do estádio. Ah, eu vou aqui fazer uma propaganda, não vai fazer propaganda não, porque o nome do estádio é esse aí, cara. Tá corretíssimo. Os nomes devem ser pronunciados de acordo com as instituições da edição. A pessoa, se todo mundo resolver tirar nome porque acha que tá falando o nome, ah, não dá, né, parceiro? É duro. Bola fica atrás aqui pro Léo Ortiz. Ele domina pelo Flamengo, quase 8 no primeiro tempo. Segue 0-0 no relógio do Brasil para você. Léo Pereira ultrapassa ele aqui dentro do gramado. Plata pede livre, Bruno Henrique também. Ele rolou no costado, botou nas costas para Plata. Vem para cobertura ali. O Jonathan Jesus faz a proteção, é só tiro de meta aí, Bruno Mendes.
4: Bola muito forte colocada pro Gonzalo Plata no comando de ataque. É, ele acabou não conseguindo. O Jonathan Jesus protegeu, a bola acabou saindo. Tiro de meta para o Cruzeiro, 0-0 placar Nacional.
1: E essa semana eu falava e hoje eu só vou confirmar da minha alegria pessoal, né? Vou falar por mim. Hoje o Luiz Roberto está de volta às transmissões da TV Globo, meu grande amigo, mais de 35 anos de amizade, muitas caronas e papos e brincadeiras, muitos aprendizados quando ele era da Rádio Globo de São Paulo. E ele passou por um câncer e é tão bom ver ele bem recuperado, inteiro, pronto. Porque narra muito futebol. Isso é porque você não ouvia no rádio. No rádio ele era um fenômeno. Depois do Osmar Santos para mim. Jorge Cury, Osmar Santos e ele. E o Vanderlei Ribeiro também, não pode deixar de fora, que era um narradoraço, respeitando Fiore Gilliotti, respeitando Valdir Amaral e outros grandes nomes. Eu estou falando da minha preferência. E sempre que a gente vê, não só o Luiz, mas como um ser humano,
5: que consegue driblar o câncer. A gente tem que levantar, né, Rodrigo Ricardo? E bater palma pro ser difícil.
2: Ah, com certeza. A vida é rara, a vida é um milagre, tem que ser celebrada. E que bom, né, que o Luiz Roberto volte às transmissões. É um companheiro de trabalho, super talentoso. E a gente realmente tem que saudar esse retorno, sim.
5: É verdade, a vida passa rápido. Imagina se você fizer a coisa errada. Você vai errar mais rápido. Por isso que às vezes a velocidade é inimigo do preciosismo. Às vezes é melhor ir com lentidão, mas fazer o correto. A tartaruga às vezes ganha do coelho, sabia? Ah, mentira, que a tartaruga ganha do coelho. Não, porque o coelho dá um sprint. Depois ele leva 10 minutos para recuperar o fôlego. Nesse ponto a tartaruga passa dele sem fazer força, meu. E por aí vai. A bola vem aqui pro Eric Pulgar. Eric Pulgar domina, soltou atrás de primeira, entregando para Jorginho. Jorginho trabalha pelo Flamengo. Olha, acerta Nacional! Hello! 9h41 da noite no Belgrado, era 22 graus, é a temperatura do gigante na Pampulha, girando o placar do Brasil. Aqui tá rolando, galera. E o tempo passando! Eu confiro para você, galera, 10 minutos gravados, primeiro ato do espetáculo, ninguém é de ninguém. Opa, se o VAR olhar isso aí vai dar ruim, hein? Ninguém é de ninguém, ganho do placar da mais querida no Brasil.
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5: Eu confiro para você, Cruzeiro e Flamengo 0x0. Ô, meu caro Rodrigo Ricardo, a sorte que eu acho que o Matheus vai levar é que ele não enfia o pé. É meio que não vai com o pé, porque se ele coloca um milímetro mais de força, era cartão vermelho.
2: É, a gente tem a impressão que ele tira um pouco a sola do pé, tenta evitar o choque, esse choque. Acho também que o Bruno Henrique está exagerando um pouco, tem a impressão também. Eu acho que o cartão amarelo foi bem aplicado e o juiz estava bem perto, né? Essas impressões que a gente tem, eu acho que elas, o árbitro que está ali perto, ele estava bem perto, o juiz, ele pode ter rapidamente essa conclusão. Eu acho que o cartão amarelo está de bom tamanho, assim, a não ser que o VAR me mostre um outro ângulo.
5: Ah, eu acho, olha, eu acho que independentemente da jogada, quando você vê uma possibilidade de você quebrar o cara, é a intenção que vale, é o jeito. Que vai dar falta, né? Não pegou, mas não pegar também é falta. Se não pegar e o pé foi lá, meu amigo, só, ele encostou, só não afundou.
4: O Matheus Henrique tomou cartão amarelo, estava pendurado e aí está fora do próximo jogo contra o Flamengo. Lembrando que o titular é o Lucas Romero, Andrezão.
5: É verdade, está em trabalho intensivo e a preocupação da comissão médica do Cruzeiro é recuperar ele já para quarta-feira para o jogo contra o Flamengo, independentemente do cartão amarelo do Matheus, que vem jogando uma bola redondíssima no Cruzeiro, por sinal. Arrasca, preparado para a cobrança de falta na intermediária, preparado, Arrascaeta levantou para a boca no gol, passou por todo mundo, Léo Pereira passou pela frente dele, foi direto para ali de fundo, só tiro de meta aí, Bruno Mendes.
4: Exatamente, só tiro de meta, o lançamento do Arrascaeta foi muito forte, ele mesmo ficou se lamentando, não deu certo a jogada ensaiada do Flamengo. Tiro de meta para o Cruzeiro, 0x0, placar nacional.
5: Ô, Rodrigo Ricardo, você sabe o que eu acho legal aqui com a gente? É que às vezes ele tem opiniões literalmente contra um ou outro. E todo mundo respeita numa boa, né, cara?
2: Ah, mas assim deveria ser a democracia, né? O diálogo sempre. Você divergir de ninguém não significa que você tenha inimizade ou tem que ter um inimigo, e faz parte aí do...
5: E nem significa que está dando razão, às vezes você está errado, claro. Mas não concorda.
2: É verdade, essa, ainda mais no futebol, né, que cabe muita interpretação, cabe muito lance, a gente também tem uma, às vezes está um pouco mais distante, é mediado por outras coisas, então, e você vê que mesmo o árbitro está tão perto, que tem o auxílio do árbitro de vídeo, dos seus auxiliares, né, eles também têm dificuldade, então eu acho isso completamente natural e eu achei importante também ter essas interpretações diferentes e que não precisam ser convergentes necessariamente.
5: Legal! Arrasca domina pelo Flamengo, botou para Jorginho, vai calibrar, parou, ele botando pro Plata, a bola sobra aqui para o Emerson Royal, devolveu a cabeça, Jorginho tomou uma barata, entrega de primeira para o Gerson, vem o carrinho, jogador do Flamengo, que era o Eric, uma, duas vezes na bola, roubou de primeira, vai chegar primeiro o Royal para dominar o Matheusinho, pegando a bola, o Emerson Royal chegou primeiro. Ô Bruno Mendes, segundo informações, A máscara do Emerson Royal pediu para sair. Fez pro banco, ó, quero sair.
6: Exatamente. O layout não ajuda.
5: O layout não ajuda. A máscara tava se sentindo mal. A bola veio aqui pro Ayrton Lucas, voltou pro Bruno Henrique na Bagueira. Os dois já se conhecem bem do Flamengo. Em cima do Fabrício, o Bruno, os dois. Bruno voltou, entregando pro Ayrton Lucas. Espirrou a granada. Ela para pra dela grande, ela despacha de qualquer maneira o Fabrício. Bruno é zagueiro raiz, esse aí não gosta de conversa, hein, Bruno Mendes?
6: É, não brinca serviço, não. Tem velocidade, bom zagueiro. Quis ir pro Cruzeiro, que ia ficar na reserva do Flamengo, titular absoluto. Hoje, por pouco não foi pra Copa do Mundo. 0-0 Cruzeiro e Flamengo no placar da Nacional.
5: Futebol pra você conferir aqui no microfone do Brasil. Toque atrás agora. Vem pra zaga, levantar a cabeça, levanta de primeira, levanta pra boca do crime, chega de primeira. Aproveitando pra Léo Pereira, descarrega pro Flamengo, despeja. Ela sobra no meio, rasca, brigou, botou de primeira, Jorginho, pro peito do Bruno Henrique. Agora ele, o Bruno, deixou na saudade. 1-2, invadindo pela direita. Tomou dele o William, na boa, na moral. Mas já perde a bola, tá errado. O William vem de novo, o Arrascaeta chega junto, faz pressão, ganha o Cruzeiro lateral pelo setor direito no gramado. Hora certa do Brasil. 9h46 da noite em Belo Horizonte. Confira comigo, galera, aqui rolando. E o tempo passando. Bom, muito bom. O tempo não para. Nacional crava no seu rádio, quinzão do primeirão, 15 minutos cravados. Primeiro ato do espetáculo. No placar da rádio mais querida no Brasil, tá aí, ó. Nacional. Ninguém é de ninguém da Libertadores da América. Cruzeiro e Flamengo, 0-0.
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5: Correndo atrás dela para você no som forte do Brasil. A Nacional tem o tamanho da sua emoção. Olha o Matheus Pereira, chamou para a canhota, voltou entregando ali para o jogador que era o Caio. Levantou na direita para a esquerda, agora botou um bolão lá no outro lado. Agora vem para o Wesley. Wesley fez o giro, a bola botou para Rojas. Rojas para o Wesley, dominou de novo. Ela domina cara a cara com o inimigo, vai chamar para o duelo em cima dele. Tá o Royal. Wesley parou, brincou, botou para o Gerson. Joker domina, vem ele caminhando. Roubaram a carteira dele, tomaram a carteira dele mesmo assim. Ele se recupera, vem falta, chamando a falta. Botou aquela ali, o Emerson Royal chegou lá, deu uma fungada no cangote dele, hein, Bruno Mendes?
6: Exatamente, chegou por lá fazendo e forçando a falta. Primeiro foi o Plata, mas o Pulgar já deu uma no Gerson. O Plata chegou e deu, o Emerson Royal também. Sei se isso tem coisas do passado.
5: Mais conhecido como rodízio.
6: 0-0 placar nacional.
5: Olha a bola para o Matheus. Matheus domina, vem ele. Matheus Henrique dominou, soltou para o Pereira. Vai, a bola espirra, sobra aqui na cabeça da graneira para Gerson. Gerson domina, voltou a jogar bem no Cruzeiro. Gerson domina, levanta a cabeça. Gira o jogo na direita. Que bolão, ele enfiou aqui para o Arroio. Dominou, cara a cara com o inimigo. Chamou o Lino, bateu mal na bola. Direto para Nilfur, mas para mim bateu no Ayrton Lucas aí. Escanteio, Bruno Mendes.
6: Escanteio, está marcando e confirmando o árbitro. Tentou o chute por ali o Arroio. É, a bola acabou batendo no lateral esquerdo do Flamengo. É, escanteio para a equipe do Cruzeiro pelo lado direito. Vem bola na área do Flamengo. Andrezão, Matheus Pereira vai para a bola.
5: Ele mesmo vai meter um pé trocado na miniatura, a galera do Brasil. O Rojas, o argentino, vem do San Lorenzo del Mago. Depois jogou no México, jogou no Uruguai. Enfim. Então uma girada aí, Rojas preparado para a cobrança, canhota na miniatura, bateu curtinho, fraco, ruim, chega primeiro Plata para tirar de qualquer maneta. Ela sobra agora aqui por lado direito do gramado, vem para o toque do William. William levantou de primeira para a boca do gol do outro lado, a bola é boa, Fabrício Bruno apoiou de primeira, Jorginho tirou, Matheus Henrique direto para a linha de fundo, pegando a orelha da bola, Bruno Mendes.
6: Exatamente, ele tirou, devia estar atrapalhando, tirou a máscara, estava de proteção ali. Ele acabou tirando a máscara e fez esse chute agora, só que pegou na orelha da bola. A bola veio na medida, mas pegou na orelha. O Flamengo sai jogando, vai o Flamengo para o ataque.
5: A bola com o Ayrton Lucas, dominou. A bola com o Ayrton Lucas, dominou. Vem ele caminhando, entrada na grandeira, sobrou de primeira para Samuel Lino. Samuel Lino cavucou, trabalhou, olhou, rolou, mas se entregando para o Pulgar. Pulgar volta a bola, entregando para Jorginho. Matou com carinho, botou no terreno. Ele vai levantar a cabeça, ele rola macio. Libera a jogada agora para o Pulgar. Pulgar ameaçou na primeira, na segunda, prefere fazer o giro. Botou para o Léo Ortiz. Léo Ortiz caminha, trota pelo Flamengo, dá um break na bola, travou de primeira, botou no buraco, entregando para o Jorginho. Parou, olhou, soltou. Plata, Plata, combinou, jogada com a Rascaeta, mas muito fraco. Chega primeiro por lá o jogador. Que o Wesley sofre a falta, o árbitro para e a falta do Plata em cima dele. Foi, Bruno Mendes.
6: Foi falta, o Wesley chegou para fazer a cobertura. O Plata chegou fazendo a falta e tocou muito forte para o Arrascaeta. Falta favorável ao Cruzeiro no campo de defesa. 0-0 o placar nacional.
1: 19, Rodrigo Ricardo, qual é a da balada?
2: O jogo está equilibrado, há uma alternância de domínio. O Cruzeiro teve as melhores chances e ficou um pouco mais perto, mas também não teve uma chance muito contundente. A melhor foi aquela jogada de peito, que a gente ficou até na dúvida se o jogador do Cruzeiro estaria ou não impedido. Mas o jogo é bom, caiu um pouquinho a rotação do jogo daquele início, mas a gente vê as equipes buscando gol. É um jogo franco, é um jogo que as equipes buscam o gol a todo momento, André.
1: Olha o Samuel Nino, invadiu, Bruno Henrique dominou, pode marcar, cruzou para a boca do gol, mas não tem o Pedro, não tem um homem de ofício para matar para dentro. Não vou nem no Bruno Mendes, eu só vou no Rodrigo Ricardo. Se tem um centroavante raiz, era caixa, ô Rodrigo.
2: É verdade, o Bruno Henrique literalmente procurou alguém, esse homem referência, que é o que o Flamengo tem, que é o Pedro. Não marcou no jogo contra o Vitória, mas tudo bem, um jogo só não define. Um centroavante como o Pedro, que é artilheiro, a gente não sabe se tem outras coisas acontecendo, mas eu acho que a estratégia do Jardim jogar com um time um pouco mais real é o Flamengo.
1: O Plata vem, escapuliu a miniatura dele, perdeu o contato, a bola sobrou de primeira, Léo Ortiz antecipa, pisa no melão, soltou, entregando, a bola é boa, joga bem o Flamengo, ele entrega de primeira agora para o jogador que é o Ayrton Lucas, dominou mais atrás agora, trabalha a bola para o Léo Pereira vem com ela, dominando, soltando de primeira para Ortiz, Ortiz caminha, vem caminhando com tranquilidade para você conferir, ligado Andrezão. No futebol do Brasil, ligado no som da Nacional, a bola sobrou para Jorginho, já voa em você, ele domina para o Samuel Lino, tá aí Samuel, bateu no canto, espalma o goleiro Otávio, dá para escanteio, Bruno Mendes lá. Ela ia no cantinho, Mendes.
6: Ia no cantinho, bela troca de passe, bela jogada individual do Samuel Lino. Ele arriscou, o Otávio caiu na esquerda para fazer a defesa. Jogar para escanteio, salvando o que seria o primeiro gol do Flamengo. Se anima o torcedor do Flamengo no Mineirão. É escanteio pelo lado direito de ataque. Jorge Ander Rascaeta está na bola.
1: Torcedor do Flamengo está posicionado à direita, nas cabines de transmissão do gigante da Pampulha do Mineirão. Já vamos no Rodrigo Ricardo, tem escanteio para o Flamengo. Então o Arrasca preparando para a cobrança, levantar para a boca do cofre. Todo mundo lá dentro, voltou para dentro. Sobe o William primeiro de cabeça, na segunda vem o goleirão. Se enrolou todo sozinho, ele e o Matheus Pereira. E deu escanteio de novo. Ele deu um safanão no Matheus Pereira, Bruno.
6: O Otávio é muito bom goleiro, mas agora ele falhou. É porque deu sorte que a bola acabou saindo novamente para escanteio. Pelo lado direito, novamente, Arrascaeta na bola.
1: Arrascaeta! Galera do Mengão, põe voo, dominou o Rádio comigo. Quem sabe pode abrir o marcador, cruzou para dentro da grandeira, meu toque de cabeça. Primeira trave. Era pro Léo Ortiz, sobrou pela linha de lateral, que favorece a equipe rubro-negra. Lá pelo lado direito, o ataque do Flamengo ainda não deu tempo pro Rodrigo Ricardo, mas já vou acionar ele no microfone do Brasil. O jogo vai parar agora para hidratação. E agora sim eu vou ouvir o Rodrigo Ricardo. Diga lá com toda a sua tranquilidade, parcimônia, parceiro.
2: Ah, verdade. Eu vou comentar ainda sobre essa situação do camisa 9, né? O Leonardo Jardim coloca, né, opta aí por um ataque mais veloz, de jogadores rápidos, né? O Plata, o próprio Bruno Henrique, que fez um gol no jogo contra o Vitória no Maracanã, de canhota até. E queria que o Bruno Henrique, de certa forma, jogasse de falso 9, né? Mas é falso 9, né? O próprio nome já diz, né? E o próprio Bruno Henrique já disse diversas vezes em entrevistas que prefere jogar pelos lados do campo, como um ponta, assim, digamos, né? Então é estranho, de repente, o Leonardo Jardim não respeitar um pouco as características dos jogadores. É claro que ele tem todo o direito de montar a tática que ele quiser. E eu até imaginava que ele fosse jogar um pouco mais fechado, não está jogando tão fechado assim. Esperando o contra-ataque, pelo contrário, o Flamengo muitos momentos ele divide esse protagonismo da posse da bola, da busca pelo protagonismo do jogo, mas eu imaginei que fosse, ia ser essa estratégia, por isso deixar o Pedro no banco. Mas ele prefere agora a gente viu um lance claro, né, em que o Bruno Henrique pegou a bola ali pela esquerda, invadiu a área e em vez de chutar fez o cruzamento e não chegou ninguém, não tinha ali esse nome de referência. Mas, certamente, a depender também do que vier a acontecer o jogo, o Pedro deve entrar ainda nessa partida, Andrezão. Em relação ao goleiro do Cruzeiro, o jovem goleiro, o Otávio, né, que tem apenas 20 anos, veio da base,
7: Ele entra para substituir o Cássio, que se machucou. Também, depois teve o Matheus Cunha, que era até um ex-jogador do Flamengo, goleiro da base, mas não vingou, não caiu bem aí na Raposa. A Raposa acabou emprestando, acho que ele, para o Internacional, se eu não estiver enganado. Então é um goleiro jovem. É um goleiro que ele nem caçou borboleta naquele lance, André. Ele caçou urubu, né? Nossa Senhora! Mas, para a sorte dele, foi apenas escanteio. E nessa defesa que ele fez no chute do Samuel Lino, eu tinha a impressão que talvez a bola fosse para fora. Mas, seguro morreu de velho, né? Vai que ela sofre um desvio e vai para a rede, ele não pula. Ele fez muito bem de palmar para escanteio, Andrezão.
1: Legal, legal, legal, você ligado aqui no microfone esportivo na Rádio do Brasil, conferindo tudo numa muito boa. A Nacional tem literalmente o tamanho da sua moção, é lateral que favorece a equipe rubro-negra. Pelo lado direito, quase 25 minutos desse primeiro tempo, o jogo vai recomeçar, tivemos parada para hidratação. A bola domina para o toque de bola, tentou a tabela, tocou e o Bandeira fica esperando 3 horas para decidir o que é que ele vai fazer, hein, Bruno?
6: Exatamente.
1: Aí, quando ele olhou para trás, viu qual era a torcida que estava, ele deu para
6: o
1: lado de cá.
6: Mas o Emerson Royal também tem sua grande parcela de culpa. Lateral a favor do Cruzeiro, 0-0 placar Nacional.
1: Ô, Bruno Mendes, eu já entendi uma coisa que eu te digo daqui a pouco, que o Arrascaeta dominou, botou, entregando para o Emerson Royal, bateu. A bola espirrou na zaga, ou ele bateu direto? Não, direto para ele de fundo. Agora, eu vou te falar, eu noto que você tem uma certa birra com o Emerson Royal, mas eu não vou nem perguntar depois desse cruzamento.
6: Eu tenho uma birra desde que ele jogava. Eu não sei como é que o Emerson Royal, com um futebol tão pequeno que ele tem, conseguiu jogar só em grandes times. Ele tinha
1: da Europa.
6: Ele tinha a musiquinha da torcida do Tottenham, que ele não cruza, não faz nada. Ô, Cruzeiro.
1: Bora, vem de novo. Descarregada pela direita. Agora vem pro toque do William. Botou pro arroz. Escorregou, capotou, caiu. Chega primeiro. Samuel Lino toma o queijo dele. Para, olha, procura jogar no motor. Entregando pro jogador Curto Lucas. Tentou a conexão com o Bruno Henrique. Bruno Henrique tá travada nela. Parou. William volta a jogada. Encaminha de novo. Infiltra mais atrás agora pro jogador que é o Fabrício Bruno. Botou lá pro Jonathan Jesus. Jonathan Jesus amaciou ali no meio de campo. O Gerson é quem domina. Faz a proteção. Ele protege bem a miniatura. Falta nele. O árbitro mandou. Agora sim parou e seguiu porque foi agarrado ali pelo Bruno Henrique. Os dois são amigos, hein, Bruno Mendes?
6: São parceiros, ganharam grandes títulos no Flamengo. Só que agora cada um defende o seu quinhão. Vai o Cruzeiro.
1: Cada cachorro
6: cá.
1: Que.
6: Exatamente.
1: Você conhece essa do cachorro, né, Rodrigo Ricardo?
7: Ah, essa é antiga, hein?
1: Olha a bola cruzada para boca no gol. Sobrou a bola, voltou pro Arroio, pro William. O William tentou entrar, tabelou. Arroio botou na frente. É perigo, invadiu a grande área, soltou de primeira bomba, bateu na zaga, sobrou espirrando. Vem Léo Ortiz para tirar. Fabrício Bruno recupera, botou para a cabeça do Gerson, tentou a jogada. Quebra, despacharam o Emerson Royal, mandou para cima. A bola caiu pro Jonathan. Jonathan vem no peito do jogador da equipe do Cruzeiro. Recuperou uma bola importante. Matheus Pereira ligou para o comando do ataque. Agora fez ele, meninas, me dobra agora pro Caio Jorge. Pediu o pênalti, o árbitro mandou seguir com uma trombada ali com o Léo Ortiz. E agora uma falta em cima do Jorginho aí, Bruno. Faz um pacote, um combo aí, Bruno Mendes.
6: Primeiro o Caio Jorge dividiu lá na entrada da área, ficou pedindo falta, o árbitro mandou seguir. Ele tá sentindo ali o tornozelo esquerdo. Tá se recompondo agora. Depois o Jorginho foi sair jogando, o Gerson fez a falta. O árbitro tava em cima, marcou. Ainda na intermediária de defesa, Flamengo vai fazer a cobrança 0-0, Cruzeiro e Flamengo no placar da Nacional.
7: Andrezão.
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7: Não houve nada, absolutamente nada, né? Assim, o braço do Léo Ortiz realmente assim.
1: Se fosse falta do Caio Henrique nele que empurrou, né?
7: É verdade. Agora, lembrei de lance de pênalti. Hoje houve um pênalti escandaloso lá no Nubank Stadium.
1: A favor senhora. Do Cerro Porteño.
7: Nossa Senhora, aquele pênalti mais do que claro, Andrezão. Nem sei dizer que cor seria esse pênalti.
1: Mas a gente já está acostumado, né? Futebol não se ganha só dentro do campo. Agora chega o William e dá uma arrepiada numa racha que está ali. O William vai em cima da bola. E o pra proteger para que o Arrascaeta possa não cobrar. Cobrou errado, mesmo assim ela escapuliu lá do Emerson Royal. Ele abre os braços e reclama, mas o Arrasca bateu forte demais na miniatura, Bruno Mendes.
6: Novamente. Arrascaeta hoje não está com o pé, por enquanto, muito calibrado, não. Foi fazer outra virada de jogo, acabou colocando forte a bola. Lateral que já foi cobrado pela Raposa, o cabuloso de Minas Gerais.
1: A bola vem dominada pelo Fabrício. Bruno botou para o Willian. Willian domina. O capitão levantou a cabeça, sobrou, entregando para o jogador que era o Arroio. Bico de chuteira. Toca a bola errada, sobra para o Flamengo. Vem para o toque de bola aqui do Eric Pulgar dominando. De primeira já soltou aqui para o Emerson Royal. Prefere voltar para o Rossi. O Rossi, Augustinho Rossi, o goleiro argentino do Flamengo. Vai ter que sair jogando. Vai ter que chinelar a menina. Ele prefere bater de primeira. Voltou na direita agora para o jogador que é o Léo Ortiz. Léo Ortiz caminha, se infiltra pelo meio. Cutucou de primeira para o Gonçalo Plata. Plata domina, vem o equatoriano. De costas para a zaga, faz o giro do contorno. Meteu mais atrás agora para Léo Pereira, livre, leve, solto. Vem ele caminhando pelo meio do gramado. Tem espaço para o seu Léo. Ele invade pelo meio do gramado agora de carrinho. Tentou botar na primeira. Falta do Arrasca. Ele pegou por trás e vai tomar amarelo. Arrasca, Bruno Mendes.
6: Exatamente, fez a falta, chegou atrasado. O Léo Pereira adiantou demais a bola. E aí o Mateuzinho ficou com ela. O Arrascaeta chegou carrinhando, recebendo fazendo a falta e recebendo o cartão amarelo, Andrezão.
1: Essa jogada é muito parecida, o Rodrigo Ricardo, com a análise de intensidade daquela que eu achei que era para expulsão. Você vê, o Arrasca vai e bate, mas tira o pé para não bater, mas foi falta.
7: É verdade, então legal que o árbitro está demonstrando alguma coerência, né? Isso é importante. Mas acho que foi bem aplicado o cartão amarelo e tá boa a cor também do cartão.
1: Legal! Hora certa, Nacional! Belo Horizonte, olha a bola, passou! Matheus Pereira! O baixo chega o Ayrton Lucas, providencialmente trava ele aqui rolando e o tempo passando! 30!

0: A pipocada foi muito nítida, quer dizer, o Bandeira segura a bandeira com a mão direita, depois passa para a mão esquerda, voltou para a mão direita e aí foi para a mão esquerda, enfim, ele definiu.
1: É verdade, é a famosa linguagem não verbal, né? O corpo fala, né? Então dá para perceber toda essa pipocada, essa hesitação aí do Bandeirinho.
0: Se você for bom observador, o corpo te dá todas as respostas que a boca não dá. Até o olhar te responde. Concorda, Rodrigo Ricardo?
1: Ah, com certeza. Tem um negócio, é só praticar essa observação aí para saber.
0: Olha o Arroyo! Passa a frente do Rossi, vai para a linha de fundo. Bruno Mendes.
2: O Cruzeiro está crescendo na partida, vai chegando cada vez mais com perigo. Dessa vez foi com o Arroyo. Meteu o pé direito na bola, passou à esquerda, lambendo o poste direito, digo, do goleiro Rossi. Por pouco não chegou lá o Cruzeiro. Vai crescendo na partida. 0-0 placar nacional.
0: A bola para Jorginho. Alimento errado na frente do plato agora. O Rodrigo Cado, Flamengo tirou o pé e o Cruzeiro está começando a gostar do jogo.
1: É verdade. Cruzeiro rondando mais ali o gol agora do Rossi. É um pouco mais ousado nesse momento do jogo. Não sei se o Flamengo cansou um pouco. E eu acho também que o meio de campo do Cruzeiro tá levando uma certa superioridade em relação ao meio de campo do Flamengo em dados momentos, não sempre. Então por isso que a gente tem a impressão que... Impressão não. Realmente é a constatação de que o Cruzeiro está mais próximo do gol, mais próximo de fazer o gol do que o Flamengo nesse momento.
0: Nesse jogo aí especificamente, tá? Do jeito que ele está acontecendo... Olha a bola, Bruno Henrique dominou, chamou pra finta, esticou pro Lino, entrada na grande área, vem rebatindo, vem o toque do Arrasca de cabeça, sobra pro goleirão segurar. Se sou eu, o Arthur Jorge, quem sou eu pra discutir com o Arthur Jorge, que é um baita treinador? Eu adiantaria o Gerson. Eu acho que ele ia ocupar uma faixa de campo excepcional neste jogo, do jeito que o jogo está se apresentando. Ele está muito recuado, no meu entendimento, viu, Rodrigo Cato? Mas o analista aqui é você.
1: É verdade. Não, há essa discussão. O Gerson, ele não é à toa, é o Coringa, né? Ali do meio para frente, principalmente no meio de campo, né? Pode ser primeiro, segundo volante, pode ser um jogador aproximando do ataque. Ele pode exercer todas essas funções. Eu acho que, no caso, se tivesse jogando o Romero, ele estaria mais à frente, porque eu acho que o Romero marca mais. Do que o que estava jogando com a máscara, me escapou o nome dele agora, o Matheus Henrique, né? Então eu acho que o Matheus Henrique não marca tanto quanto quando joga o Romero. Então por isso que ele fica um pouco mais recuado nesse jogo em particular.
0: Tá legal. Agora vem pra Gerson, olha ele aí. O Joe que domina o Coringa. O rosqueou a miniatura pro Rojas. Ganhou o escanteio. Ou vai ganhar o tiro de meta. Tiro de meta porque ela já tinha saído, não é isso, Bruno Mendes?
2: Exatamente. O Rojas tentou evitar dando um carrinho na bola, mas acabou não conseguindo. Ela saiu. Tiro de meta marcado pelo Yael Falcon da Argentina. Segue 0-0 o placar nacional.
0: Ô, Bruno Mendes, hoje eu comprei uma empada pra você, descobri que você guardou ela pros pênaltis.
2: Guardei, claro, pra prorrogar o Flamengo.
0: Olha o Arrasca, Bruno Henrique! Pra fora, tirou tinta da trave, lambeu o poste quase! Que o Mr. Clássico guarda, Bruno Mendes!
2: Exatamente, falha no meio campo do Cruzeiro, o Arrascaeta ficou com a bola, viu, Bruno Henrique? E ele tentou tirar do goleiro, tirou demais, ela ainda deu um toque no travessão. Ela acabou saindo, o Flamengo perde uma grande oportunidade do Mineirão. 0-0 placar nacional.
0: Bicho pegando o Nacional, contando tudo para você, Jorginho despacha ele com você sair, é pro Flamengo. Bola bem batida por aqui, o Willian briga por ela, mas saiu. A bola briga, hora certa, Nacional! Pelo 10:07 da noite no meu Galera 21, é a temperatura em Belo Horizonte, girando o placar do gigantaço da Pampulha. Atenção, torcedor do Brasil, aqui tá rolando e o tempo passando. Bom, muito bom, o tempo não para, Nacional. Grava para você ir numa muito, mas numa muito boa, galera do Brasil, cravando para você 36 e no placar da mais querida tem Brasil. já eu confirmo o placar para você. Bola dominada na entrada na grande área. Gerson roubou uma, duas vezes, bateu errado. Jorginho recuperou, liberou. Olha o Samuel.

0: Murilo dominou na entrada da galera, voltou de primeiro, Flamengo tá machucando o Cruzeiro, tá esquentando o gol rubro-negro em Belo Horizonte, Arrasca dominou pra lá, pra cá, driblou mais um, tentou a tabela errado na bola, tentou a costura da Plata, chega pra costurar por ali e eu confiro pra você no placar da mais querida do Brasil, Cruzeiro e Flamengo 0-0.
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0: Tô nessa, galera do Brasil. Rodrigo Ricardo, o Flamengo deu uma melhorada, tá mais, muito mais perto do gol do que o Cruzeiro, tá madurinho, hein?
2: É verdade, também a falha ali do Matheus, ele escorregou na marcação, bobeou pra logo quem? Pra, pro Arrascaeta, olha o Cruzeiro.
0: Cruzamento do William, Caio! De novo, Léo Ortiz meteu a cabeça na bola, o Caio estufou o barbante pro Flamengo aí, pro Cruzeiro aí, Bruno Mendes.
3: Exatamente, cruzamento na área centralizado, procurando o centroavante artilheiro. O Léo Pereira chegou na frente, fez o corte, lateral já foi cobrado pelo Rojas, Andrezão.
0: Bola vem com o Gerson aqui atrás, conclua seu raciocínio, Rodrigo Ricardo.
2: Não, houve aquela falha lá do Matheus Henrique, até falar, Matheus Henrique não marca tanto quanto o Romero, ele falhou, falhou logo diante de quem? Do Arrascaeta, que rolou um passe açucarado, e o BH não é de perder aquele gol, foi a chance claríssima, mais clara até agora, para sair um gol, mas o jogo é bom. O jogo de duas equipes que jogam em busca do gol, não são equipes que se escondem, tem muita qualidade técnica em campo dos jogadores. Então, eu não. Daqui a pouco, certamente, você vai narrar o gol de algum lado, Andrezão.
0: É, galera do Brasil, o Bruno Henrique trava a bola, botou ele primeiro, entregando para o Emerson Royal, já rolou, olha a liberdade que tem, olha a liberdade que dá o meio campo do Cruzeiro, soltou, Jorginho, entrada da galera, Samuel Lino parou, olhou, bateu, travado com a zaga, era a hora que ele tinha que cortar para dentro, ficou entregando para o Bruno Henrique, voltou a jogada, devolveu para o Royal, cabeça na bola do Plata, não tenta, não sei nem se encostou na bola, linha de fundo, tiro de meta, Mendes.
3: Exatamente. Ficou com a posição invertida ali o Bruno Henrique com o Plata. Fez o cruzamento, o Plata tentou o cabeceio, não é muito a dele. A bola acabou indo para fora. Tiro de meta para o Cruzeiro, 0-0, placar nacional.
0: Futebol é na Rádio do Brasil para você, 38 gravados, primeiro tempo do jogo, 38, primeiro ato do espetáculo, 1-0 para cada lado, 0-0, galera do Brasil, olha o Samurino, botou de primeiro, ligando, Arrascaeta, chega de primeira com o Fabrício Bruno, toque de bola, matou no peito, sobrou chicada do Jorginho, era pro Bruno Henrique, nenhum dos dois entendeu, e o Bruno Henrique ficou esperando que ele antecipasse, que o Arrascaeta antecipasse, mas não deu em bola, ela fica para Rua Roses, vem pela canhota agora, bateu errado na bola, vem o Plata e domina. Ô Rodrigo Ricardo, na linguagem do futebol, a gente diria assim, o Cruzeiro, com um buraco que tem no meio de campo, tá pedindo para tomar um gol, hein?
2: É verdade, adiantou demais, às vezes, adianta demais, às vezes, a linha do seu meio de campo e fica desguarnecido, né? Mas eu acho que isso foi um lance episódico, eu quero aguardar mais para ver se novamente vai se repetir esse posicionamento do Cruzeiro. Olha o Cruzeiro.
0: A bola para o William, levantou para a boca do crime, chega primeiro Léo Pereira, rasga para o peito do Matheus Pereira, encostou para Roy, Roy de primeira, Gerson, Matheus Pereira, domina pelo Cruzeiro, voltou para Gerson, trabalha a bola para o meio campo, agora o Joker levantou, lá do lado esquerdo, agora para o Matheus Henrique, já soltou de prima para o Rojas, a canhota, dá um breque na menina, encosta mais atrás agora na intermediária, lá vem Cruzeiro, o Cabuloso vem para cima do Flamengo, cruzamento para dentro da grande área, não, prefere o William aqui pelo setor direito do gramado, capitão do Cruzeiro domina, bico do chuteiro, voltou para o Gerson, ajeitou de primeira, tentou a tabela, volta, jogada aqui do Arroi com o William. Ele de primeira até o Pereira, Pereira voltou pro Fabrício Bruno, Bruno fez a jogada, toca bem a bola agora o Cruzeiro, pro jogador com o William, William vem com o Gerson, o Samuel Lino dá duro, Arroio vem na recuperação, botou na cabeça na grande área, tá livre, salvou pro Jonathan Jesus, domina a entrada na grande área de primeira, voltou para Matheus, de novo para o Jonathan Jesus, daí parceiro, ele tentou equilibrar a jogada, botou pro William, aí que é o perigo, que ele cruza bem demais na bola, pro Gerson, devolveu para o William, vai pra linha de fundo, fez a finta, chega a primeira zaga do Flamengo para rifar o perigo na boca do cofre, hora certa nacional. Confira comigo, galera. Belo Horizonte, 10 e 11 da noite, 10 e 12 no meu. Agora confira comigo, 21 a temperatura do Mineirão. Girando o placar do Brasil, aqui tá rolando. E o tempo passando. Muito bom. Acerta o seu pelo meu. O tempo não para. Nacional crava no seu rádio, galera. 41. 4 para terminar o tempo regulamentar do placar da rádio mais linda do país, tá aí, ó. Nacional. Ninguém é de ninguém no Mineirão, Cruzeiro e Flamengo 0-0.
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0: Lado a lado com a galera correndo atrás dela, 41, quero ver o Rodrigo Ricardo no microfone sobre o Brasil depois desse ataque do Cruzeiro. Olha a bola, o William botou lá dentro, o Matheus Pereira, estão pedindo toque de mão ali, foi no bate-rebate, estão pedindo um toque de mão. O juiz estava colado no lance, fez o gesto de braço colado no corpo, pelo menos. Somente agora o monitor pode desmentir o árbitro do jogo. A bola ficou dominada de novo agora por Emerson. Emerson Royal domina os 41, quase 42 no meio. Ele dá uma travada, a bola sobrou de primeira, entregando para o Eric. O Pulgar domina o chileno, encosta para Jorginho. Jorginho levanta a cabeça. Cruzeiro adianta a marcação com Gerson pelo meio de campo agora para fechar a saída de bola do Flamengo. Encostou de primeira agora para o Samuel Lino. Deu um tapa na bola, recolheu para o Plata. Plata vem de novo, corre atrás da meia altura. Volta a jogada, entregando de primeira para Samuel Lino. Samuel Lino domina pela deslocada desta vez pela direita, volta atrás, recomeça aqui atrás, tudo de novo com o jogador Léo Ortiz, deixou para o Léo Pereira, fez a jogada para Bruno Henrique, pela canhota, deu um break nela, travou, botou de primeira até o Ayrton Lucas para levantar, Arrasca pediu, só Arrasca lá dentro, não tem ninguém alto não, mano. A bola vem de novo para Arrascaeta, que vem, perde a bola, bateu errada na bola, sobrou, Pulgar gosta daí, ele gosta daí, Pulgar, meu Deus do céu, o juiz já tinha parado o jogo. E ele fez um golaço, meu caro Bruno, o que que aconteceu? A não ser que ele tenha apitado antes, aí tá tudo certo.
3: Não, que ele apitou antes, ele apitou, mas ele não pode parar o lance assim, desse jeito. Tem um jogador caído, não foi toque de cabeça, o árbitro não pode parar enquanto o time que não tem um jogador caído, se o adversário tá com a posse de bola, ele não pode parar o lance da forma que parou. Eu vou falar, hein? O VAR também nessa daí.
0: O VAR também tá de sacanagem, que pra mim foi pênalti.
3: Pra mim foi pênalti, viu, Andrezão? Não sei por onde.
0: Rodrigo foi Ricardo. Pênalti. Depois... Tava com a mão aberta, foi pênalti, cara.
2: É, depois desse ângulo não tem dúvida. Pode ter sido. Obviamente foi sem querer, né? Mas tava com as asas abertas demais. Essa bola poderia ter sobrado pro atacante do Cruzeiro. E agora o Matheus Pereira caído, né? E agora, vale destacar que aquele pacote antes de ser anunciado essa semana aí para funcionar no futebol brasileiro, já tá valendo também na Comebol, teoricamente.
0: Não, já valia, né?
2: É.
0: Na Comebol e na Comebol, envolvendo a Sul-Americana e a Libertadores, algumas regras da Copa do Mundo já estavam valendo, não todas, não estão valendo. Por exemplo, a Lei Vini Júnior ainda não está valendo ainda, não.
2: É, mas não, esse pacote que foi anunciado, quase todas, a Comebol tinha dito que ia valer a partir de agora, das oitavas de final.
0: Tem duas, eu acho, que não valem.
2: A Lei Vini Júnior é que não vale.
0: Mais uma que eu não me lembro aqui agora qual é. Eu não sei, enfim, se ele botar.
2: Eu não me lembro a outra, mas enfim. Mas os jogadores estão colaborando, olha o Flamengo.
0: A bola dominada, entrega ali para o jogador que é o Eric botou de primeira cabeça na grande área, era bem de novo dominado com categoria, e o juiz já avisou para o Matheus Pereira, é um minuto para voltar, nova regra, está sendo aplicada agora, saiu, um minuto para voltar. Samaurino domina, então aquele cara que gosta de fazer aquela cera, se jogar, meu amigo, além do acréscimo que o árbitro está no jogo, ele fica fora. Eric Pulgar bateu, espirrou na zaga, sobrou lá pelo outro lado, vem um toque de primeira, brigou na primeira, duas, tocou a mão ali, a galera do Flamengo pediu toque de mão, a bola sobrou para trás, agora o Flamengo vai tentar entrar, mas joga na quase 45 no relógio do Brasil, torcedor, quase 45, olha a bola de primeira, Pulgar levantou para a boca no gol, Bruno Henrique vai tentar a cabeça agora, Arrasca vai brigar na primeira, chegou o primeiro, William chinelou a menina, ela subiu para briga, toque de cabeça da grande área, Jorginho alivia, refrigera, bota mais atrás agora, para a jogada armada por aqui, entregando para Léo Pereira, daí Léo, vai queimar Léo, vai tentar a jogada, parou, olhou, soltou para Ayrton Lucas devolveu, entregando para o Samuel Lino devolveu para o Léo Pereira, cruzou de trivela, boca no gol, só sobe Fabrício Bruno de primeira para tirar o perigo. O Plata está caído lá dentro da grande área.
3: 3 minutos.
0: Eu toco de bola. 3 de acréscimo. E o Plata vai ser atendido agora, Bruno Mendes.
3: Exatamente. Está caído lá. Camisa número 19 do Flamengo. Agora é ele que vai ser atendido. E vai ter que ficar.
0: Ih, joelho, hein, maluco?
3: Aquele minutinho fora. Está pedindo alguma coisa ali. Não sei se vai sair de campo. Com os jogadores do Cruzeiro reclamam. Agora, não está valendo o protocolo do capitão ter que falar com o juiz. Isso não está valendo. Porque se está todo mundo falando com o árbitro, essa aí então também é outra que não está valendo, não. 0-0 placar nacional.
0: Olha, o Plata está reclamando de uma entrada do Rojas, né? Que o Rojas atinge o joelho e atinge, que é o lugar exato de uma tendinite. No Plata levou um tempão para se recuperar. Que pegar, pegou. Agora resta saber a interpretação de cada um. Honestamente, eu não vi pênalti nisso. Rodrigo Ricardo.
2: Não vi pênalti. Eu acho até que o lance foi até fora da área, tive a impressão. Mas achei também que houve o toque ali. Achei até que ele tinha se machucado na hora que, na queda. Na hora que ele aterrizou no chão.
0: Foi entre a linha da pequena área e a linha da grande área.
2: É, eu achei até que ele tinha ter o, se ele estava sentindo na hora que ele aterrizou, né? De tentar de escapar da falta. Mas já está tudo bem aí com ele. Acho que não foi nada. É verdade, é essa. Os jogadores não colaboram. A cultura do futebol sul-americano é terrível. Enfim, não bastam regras, não bastam leis, tem que combater, é mais fundo ainda o problema. Claro que as regras, as punições, elas são muito necessárias, mas o problema é mais fundo, André. Tem que começar lá na categoria, lá no sub-10 com as crianças, entendeu?
0: É, meu amigo. Coisa complicada. Léo Ortiz domina, levantou a cabeça, já estiringou para o comando, ataque para o Bruno Henrique. Fabrício Bruno faz a cobertura, Otávio sai para praticar. Bom goleiro esse do Cruzeiro, hein, Bruno Mendes?
3: Bom goleiro, 23 partidas como profissional, tem 20 anos, 5 pela Libertadores, ainda não tomou gol, viu, Andrezão?
0: Bruno Mendes está ligado em tudo para você aqui no Microfonaço do Brasil, 47,5 no meu, galera do Brasil. Já temos 30 segundos só para acabar o primeiro ato do espetáculo. Só 30 segundos para acabar o primeiro ato do espetáculo, galera do Brasil. De 0 para o Cruzeiro, 0 para o Flamengo. O Rodrigo Ricardo vai dizer daqui a pouco quem foi melhor neste primeiro tempo de Cruzeiro e Flamengo do Mineirão. Nesse jogo, nesse primeiro jogo, quarta-feira que vem. Ingressos já esgotados para o Maracanã. Só faço uma pergunta. Pense. A bola vem, Arroio, chamou, trouxe para trás, quem vai bater? Matheus Pereira dominou, chamou a falta. Juiz já mandou ele levantar, ele botou para o Samuelino, tocou para o Bruno Henrique, agora ele e o Jonathan, tá na saudade, Bruno Henrique levou o Jonathan, vai se mandando, entrada na grande área para cruzar, primeiro gol, Samuelino pediu, ele parou, brecou, ele levantou para o Lino, de cabeça, zaga tira, ela ficou, Emerson Royal, vem com ela para de furo, cruzou, tá para a bola, chinelou, rasga de qualquer maneira, Thiago, o Bruno Mendes, o Matheus tirou e a pressão do Flamengo foi forte, Mendes.
3: Um contra-ataque, um vacilo, porque o Matheus Pereira, ele acabou simulando uma falta. Olha o Flamengo.
0: Vem o Pulgar por ali, ele bateu na bola, soltou de primeira, entregando para o Léo Pereira. Léo Pereira vai levantar para a boca do cofre, agora fez o giro, botou, entregando um bolão na direita. Agora para o Emerson Royal, vai tentar fazer a jogada individual, partiu para a bola, se livrou do primeiro, cruzou para quem chega. A zaga chega para o Livialto, vai terminar o primeiro tempo, dominou, o Flamengo está em cima do Cruzeiro. Agora nesse finalzinho do jogo, quer o gol antes de acabar o primeiro tempo. Vem ali o Plata, Plata domina, ao lado dele está o Jorginho, Jorginho chamou, devolveu para o Plata, vai levantar de novo para dentro da grande área. Agora parou, becou, não sei se o Plata está olhando o árbitro, vai... Aponta o centro do campo, fim de papo da mais querida do Brasil.
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0: Ninguém é de ninguém no primeiro ato do espetáculo Cruzeiro e Flamengo 0 a 0.
3: Final do primeiro tempo no estádio do Mineirão. Por enquanto, Cruzeiro e Flamengo 0 a 0 na primeira partida da decisão das oitavas de final da Taça Libertadores da América. Caso Arthur Jorge queira modificar o time do Cruzeiro, ele tem como opções no banco de reservas o 51 Vitor Lamounier, 2 Cauã Moraes, 43 João Marcelo, 25 Vidalba, 5 Zé Lucas, 16 Lucas Silva, 38 Felipe Moraes, 9 Bruno Rodrigues, 70 Kenji, 11 Marquinhos, 67 João Costa e número 97 Lúcio Rodrigues. Técnico Leonardo Jardim tem à disposição no banco do Flamengo 42 Andrew, 49 Diogo Alves, 2 Varela, 13 Danilo, 77 Johnny, 52 Everton Araújo, 18 De La Cruz, 8 Saúl, 20 Lucas Paquetá, 15 Carrascal, 99 Lohan e número 9 Pedro. Final de primeiro tempo, por enquanto, Cruzeiro 0, Flamengo 0 e ele volta para comandar o show de bola nacional.
0: Ah, tô dentro na Rádio do Brasil, Rodrigo Ricardo, qual vai ser o teor da sua análise daqui a pouco, hein, parceirão?
2: Equipes alternam domínio, mas ninguém balança as redes.
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3: Bruno Mendes. Taça Libertadores da América, mais cedo em São Paulo, Palmeiras empatou com o Cerro Porteño em 1-1, lembrando a decisão na semana que vem no Paraguai. Platense da Argentina também ficou no empate com o Coquimbo Unido do Chile, 1-1. Pela Copa Sul-Americana, o Atlético foi até Bragança Paulista e bateu o Bragantino por 1-0. O Montevideo City, do Uruguai, foi até a Argentina e venceu o Tigre por 1-0. Amistoso Internacional, a Seleção Brasileira Sub-20 venceu a Bolívia 2-0. E hoje, pela Supercopa da UEFA, o Paris Saint-Germain venceu o Aston Villa por 2-1 e ficou com o bicampeonato, Andrezão.
0: Beleza, Pura, Bruno Mendes falando tudo pra você. Lugar de palinha na latinha. Refresco pro Gogori. Tá chegando, vai analisar o primeiro ato do espetáculo. Um jogo bastante movimentado no primeiro tempo, de 0 para o Cruzeiro, 0 para o Flamengo. Eu anuncio o analista nacional.
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2: Intervalo para Cruzeiro 0, Flamengo também 0. Foi um primeiro tempo muito movimentado, em que as equipes alternaram o domínio. Em algum momento mandava o Cruzeiro, em outro mandava o Flamengo. As equipes jogando de forma muito franca, procurando o gol. O Flamengo começou a partida melhor, de forma elétrica. Até brinquei nesses primeiros minutos que parecia que era o Flamengo que estava jogando em casa, mas e não o Cruzeiro, que está nos seus domínios. Aliás, faz uma festa lindíssima a torcida do Cruzeiro, deixa toda azul o estádio, você percebe como está pulsando o Mineirão essa noite, a torcida incentivando bastante. Depois o Cruzeiro se equilibrou, o Cruzeiro tem um estilo um pouco mais cadenciado, digamos, de jogar do que o Flamengo, e começou a ter oportunidades. Teve algumas chances, mas isso se alternou. Em dado momento também parecia que o Cruzeiro perdia aquela batalha ali no meio de campo, e aí era o Flamengo que mandava no jogo. Os goleiros fizeram algumas defesas, as equipes tiveram algumas oportunidades. A mais clara, no meu entender, foi a do Flamengo, no lance que o Matheus Henrique escorregou diante logo de quem? Do Arrascaeta. O Arrascaeta serveu com açúcar e com afeto BH, e ele não costuma perder esse gol não, ele estava livre, era só ele o goleiro, mas ele bateu embaixo demais na bola, a bola acabou subindo e encobrindo aí o bom goleiro Otávio, bom e jovem goleiro Otávio. Essa posição que é posição de confiança dos treinadores, é aquela posição que é muito importante. Um bom time sempre começa pelo goleiro, e o Cruzeiro estava com dificuldades de encontrar um bom goleiro. Ele contratou o Cássio, um ídolo, né? Tirou o Cássio lá do Corinthians. O Cássio se machucou. Aí depois veio o Matheus Cunha, que foi um jogador revelado pelo Flamengo. O Matheus Cunha não se adaptou, não caiu bem. Sofreu uma lesão também assim que chegou ao Cruzeiro. E aí o Cruzeiro acabou emprestando. Hoje ele está emprestado Internacional. E aí o Cruzeiro resolveu procurar uma saída caseira, né? Procurou na sua base, trouxe o jovem Otávio, que, como o Bruno Mendes falou, tem apenas 20 anos, mas está saindo bem. Teve só um lance que ele cometeu um deslize, ele caçou uma borboleta ali num lance, mas tirando isso ele teve uma atuação segura. Mas enfim, né? Goleiro é aquilo, né? Não pode se descuidar em nenhum momento que a bola pode acabar aprontando uma das suas. Mas o jogo foi assim, com alternâncias de domínios entre Cruzeiro e Flamengo, e o Flamengo teve a melhor chance com o Bruno Henrique. Vamos ver alguns números desse aí primeiro tempo. Posse de bola, o Cruzeiro teve 44% e o Flamengo 56%. O Flamengo teve mais a posse da bola. Eu confesso que, como o Leonardo Jardim entrou barrando o Pedro, entrou com o Bruno Henrique nessa posição de falso 9, eu imaginava que o Flamengo ia dar mais a bola para o Cruzeiro para jogar no contra-ataque, mas não foi isso que aconteceu. O Flamengo realmente teve até mais posse de bola do que o Cruzeiro, que é o dono, que é o primeiro mandante, assim, digamos, né? Faltas, foi um jogo de poucas faltas, isso é legal, essas equipes jogando com bastante lealdade e não picotando o jogo, não truncando o jogo. As equipes realmente fazendo a bola rolar, né? E a gente sabe que a bola rolar no futebol brasileiro e sul-americano é difícil, né? Saiu a estatística essa semana e é apavorante, né? Só a bola no jogo de 90, 100 minutos, se a gente contar os acréscimos, só 56 minutos de bola rolando. Ou seja, você pode pegar um tempo todo da partida e jogar fora, que não se produz nada. É um número não à toa. A FIFA, a própria Conmebol, todo a CBF, todos muito preocupados, né, em fazer que a bola role mais, né? Afinal, o espetáculo precisa que a bola role mais. Tem esse pacote anti-cera, muitas desses pacotes anti-cera que foram anunciados essa semana no futebol brasileiro já estão valendo no, também na Conmebol, tirando a lei Vini Júnior, que é aquela que proíbe do jogador colocar a mão sobre a boca, né, para a gente poder identificar se tem algum tipo de insulto racista ou algum outro tipo de preconceito. Outros números desse jogo, né? A gente falou das faltas, falamos da posse de bola, impedimento, o Flamengo teve um anotado, finalizações, esse é um número bem interessante, ó. O número de finalizações foi exatamente igual, o Cruzeiro finalizou 7 vezes e o Flamengo também finalizou 7 vezes. Dessas finalizações, aí a galera tem que melhorar um pouquinho aí a mira, né? Calibrar aí, principalmente os atacantes, calibrar melhor essa pontaria, né? Dessas 7 finalizações no Cruzeiro, nenhuma delas foi ao gol, né? Nenhuma foi. O Rossi não fez, de fato, uma defesa, assim, digamos assim. É, já o goleiro Otávio, sim, fez uma defesa, que foi no chute do Samuel Lino. Escanteios. Tivemos um escanteio para o lado do Cruzeiro e 2 para o lado do Flamengo. Cartões amarelos. Um cartão amarelo para o Cruzeiro, o Matheus Henrique, foi amarelado aos 11 minutos. E um outro cartão amarelo para o Arrascaeta, 2 lances que eu achei que foram justos os cartões amarelos. E o árbitro, o argentino Yael Falcão, também teve critério, né? Ou seja, foram jogadas, não foram jogadas iguais, foram semelhantes no sentido de que os jogadores iam excedendo na força e seguraram naquele último momento para evitar que, né, machucasse mais seus companheiros. Então, mas de qualquer maneira foram jogadas temerárias e que mereceram aí a punição do cartão amarelo, tanto para o Matheus Henrique quanto para o Arrascaeta. Então você vê pelos números o quanto essa partida foi equilibrada. E não saiu gol, faltou essa maior precisão aí dos jogadores, tanto do Cruzeiro quanto do Flamengo. O que a gente espera para esse segundo tempo? Eu acredito que a toada vai ser parecida, né? Ou seja, as equipes são duas equipes muito técnicas, são duas equipes que têm recursos não só individuais, né? Tem ótimos jogadores, mas duas equipes também com excelente conjunto. Você vê que as equipes são entrosadas, tocam muito bem a bola, constroem jogadas. Eu sinto falta um pouco hoje do Matheus Pereira, não acho que ele esteja tão bem. É um jogador que geralmente faz a diferença. E a gente também percebeu que esse jogo está muito centravado, muito no meio de campo, né? O meio de campo ali tem uma luta ali para ver quem domina esse meio de campo. E esse domínio do meio de campo também houve um revezamento entre eles. Não à toa a gente em alguns momentos viu o Cruzeiro mais perto do gol, em outros o Flamengo mais perto de fazer gol. Agora a gente pode ter novidades aí nesse segundo tempo. Eu acho que talvez a gente até sentiu falta, principalmente o Andrezão falou em um lance que o Bruno Henrique recebeu a bola aberta ali pelo lado esquerdo de campo, já quase dentro da grande área. Ele cruzou, mas cruzou para ninguém. Faltou ali o famoso homem referência, o camisa 9. E o Flamengo tem esse homem referência, tem esse camisa 9. Que é nada mais, nada menos que o Pedro, né? O artilheiro Pedro, o artilheiro da das reverências, né? Ele faz aquela reverência quando faz um gol à torcida. É um jogador de nível de seleção, um jogador que tá, assim, já vi melhores temporadas do Pedro, mas ele tá numa boa temporada, fez principalmente um bom primeiro semestre. Muita gente até achava que ele deveria ter ido para a Copa do Mundo, mas o italiano Carlo Ancelotti não o levou, enfim. Está no direito dele também como treinador. Enfim, mas o Leonardo Jardim tem aí no seu banco. Aliás, o banco do Flamengo e também o banco do Cruzeiro são bancos que dispõem de bons reservas, jogadores que podem fazer a diferença, trazer algo novo aí para a segunda etapa. Então eu acredito que o Pedro, se não entrar agora no intervalo, talvez possa entrar aí no decorrer da partida. Até porque, né? Ou seja, cada técnico, tanto o Arthur Jorge quanto o Leonardo Jardim, dois técnicos portugueses, tem cinco, podem fazer cinco substituições, né? Então, se não, então a gente espera que certamente eles a farão, até porque o jogo está de grande intensidade, as equipes estão sendo exigidas muito fisicamente também, é um jogo movimentado, bem elétrico, e a gente vê isso também, essa alternância de domínio que a gente falou aqui, também tem a ver com isso, porque os times em dado momento colocam uma intensidade, aí ficam ali aqueles 10, 15 minutos freneticamente correndo, buscando, encurralando o adversário, só que isso cansa, né? Ninguém consegue manter esse ritmo. E aí afrouxa, recua um pouco mais e tenta segurar na marcação. Então, certamente teremos substituições aí, tanto do lado do Cruzeiro quanto do lado do Flamengo. E falando dos técnicos, são técnicos que não têm só em comum a nacionalidade portuguesa. São dois técnicos que têm alguns pontos em comum, né? Assim, em relação das suas táticas, né? São times que, com intensidade, são times que marcam muito, mas obviamente com diferenças. Eu percebo que o Flamengo tenta fazer algumas vezes essa marcação mais alta, sob pressão, encurralando ali a saída de bola do Cruzeiro, que tem boas saídas, mas é uma saída meio óbvia, né? Geralmente os zagueiros ali, o Fabrício Bruno e o próprio Jonathan Jesus, eles procuram ou o Matheus Henrique e principalmente o Gerson para sair ali da defesa para o meio e ir ao ataque. Então eles estão, o Flamengo está pressionando essa marcação, tentando bloquear essa saída de bola, esse caminho até o Gerson. O Gerson, que até o André Luiz Bente achava que poderia jogar mais adiantado, e ele realmente pode. A gente brinquei até que esse apelido de Coringa ao Gerson é porque justamente ele é muito versátil, pode ser polivalente, para usar uma palavra aí do futebolês bastante usada nos últimos tempos. Pode ser atuado, ele pode ser um primeiro volante, pode ser um segundo, pode ser o terceiro homem de meio de campo, aquele que se aproxima no ataque, pisa na grande área, ele pode fazer, executar todas essas funções. E então a gente vê o Flamengo apertando a marcação, e a marcação do Cruzeiro já é um pouco mais recuada. O Cruzeiro deixa para marcar um pouco mais ali no meio de campo, né? O Cruzeiro tentando ganhar o duelo ali nesse meio de campo. Mas de qualquer modo, tivemos um jogo muito movimentado, acredito que vá continuar assim, e vamos ver o que os treinadores vão trazer aí para esse segundo tempo. Eu já vejo o Flamengo já retornou do intervalo, o Cruzeiro, a arbitragem também não, mas ainda falta aí o time da casa, que está um pouquinho atrasado, deve pintar já aí de volta no gramado do Mineirão. E quem é que vai voltar para narrar as emoções de Cruzeiro e Flamengo?
0: Papai voltou na Rádio do Brasil para você. Está tudo pronto para a bola rolar, assim que o Cruzeiro retornar para a segunda etapa. Ô Bruno Mendes, o Flamengo não mexe e o Plata está até agora reclamando com o árbitro daquela jogada no final do primeiro tempo.
3: Foi lá botar uma pressãozinha, né? Aquela costumeira que no Brasil e na América do Sul como um todo acontece. Bom, no Brasil está sendo prometido para a próxima rodada do Campeonato Brasileiro, só o capitão pode se dirigir ao ato. Vamos ver até quando isso vai funcionar. Eu acho particularmente que não vai.
0: Tá certo. Pelo menos o Cruzeiro volta nesse momento, também me parece. Estou olhando aqui, ó. O Wesley veio o Caio, o Fabrício Bruno, William, Rojas, Matheus, Jetão. Não mudou não, viu? O Cruzeiro vem igual, Bruno Mendes.
3: É igual. Tem umas das duas equipes foram alteradas para esse segundo tempo no Governador Magalhães Pinto, Andrezão.
0: Legal, galera. O Cruzeiro vai atacar para a esquerda do seu rádio. Mengão ataca para a direita do seu rádio. Prepara o seu coração. Vem mais 45 de emoção no seu rádio. Desses 180 minutos, esses dois grandes clubes do futebol brasileiro, Cruzeiro e Flamengo, pela Copa Libertadores da América. Bola vai rolar? Tá rolando, galera. Brasil! Lado a lado com a galera correndo atrás dela para você. Samuel no recolhe pela equipe do Flamengo. Ele vem dominando, sai jogando pelo setor esquerdo do gramado. Dá um breque na bola, travou o Jorginho Pérez pelo meio. Prefere atrás agora para o Ayrton Lucas. Volta a jogada, recomeça tudo aqui com o senhor Leonardo Pereira. Ele encosta a bola mais atrás agora da direita para o Emerson Royal, botou para o Plata, Plata domina, recorde primeiro para Emerson Royal, vai fazer o giro do trabalho de bola, vai fazer a jogada incrementada, uma falecida. Vem de novo agora para o toque de bola. Pra frente agora, pro Bruno Henrique. Se botar perigo, tava impedido, não valia mais nada para ele. O Mastro estava erguido, você viu, Bruno Henrique?
3: Exatamente, o auxiliar número 1, o senhor Facundo Rodrigues, dessa vez se decidiu, mas também não tinha como errar essa daí. O Flamengo recupera a bola, Andrezão.
0: E agora vem o Jonathan Jesus assim, em cima do Arrasca ali, bota a bola para fora. Lateral cobrado pelo Royal, entregador de primeira, até o Eric Pulgar, domina pelo meio do campo, agora o passarinho que ele virou, Gamalo tabelou, a bola recebeu de primeira, um bolão pro Jorginho, olha o espaço que tem, pro Samuel Nino, matou, pode marcar, bateu, fraco demais, toca na zaga, vai escanteio, se não bate, na zaga no cantinho, Bruno Mendes.
3: E no cantinho, recebeu um lançamento do meio campo, maravilhoso, dominou no peito, tocou. Ela por último, bateu no William, saiu comemorando como se tivesse feito um gol. É escanteio para o Flamengo pelo lado direito. O Plata vai ajeitar, o Arrascaeta também está chegando por lá, Andrezão.
0: É verdade, o Arrasca está ali preparado, prontinho. Ele, o equatoriano, que é o Plata. Plata vai para a bola, canhota na miniatura, vai botar para dentro do cofre. Todo mundo está dentro do rigorício, vem lá aí, galera. Ele rolou, rasteirinha para o Arrasca. Vai devolver, chamou, entregando para o jogador que é o Plata. Plata bateu, explodindo de novo na zaga. A bola sai para a linha de lado. Vem para o toque de novo para a lateral aqui. Agora essa equipe rubro-negra pela direita. Agora lateral para o Flamengo com dois de jogo no segundo tempo, 0-0. Emerson Royal preparando para fazer a cobrança por aqui do lateral. Lateral que favorece a equipe. O rubro-negra, ele bateu, já recebeu de primeira, tenta cavucar. O Cruzeiro pressiona na marcação. Ele volta tudo aqui atrás para o Léo Ortiz de primeira. Léo Pereira sai jogando pelo Flamengo. Léo Pereira, ele vem caminhando pela intermediária. Agora vem para o toque. Agora inverteu o jogo. Ela vinha por aqui. E agora o árbitro está dizendo que houve um toque ali, o Bruno Henrique sentiu um toque no rosto, e o árbitro dá uma falta do Plata, do Royal, que é para matar a jogada, né?
3: Exatamente, o Plata ficou reclamando uma mão no rosto, o Matheus Pereira e o Jorginho acabam ali se desentendendo, o Gerson com o Jorginho também, aquela confa, fato é que a falta é favorável ao Cruzeiro, já foi cobrado, Andrezão.
0: Legal, agora está aqui para o Jonathan Jesus, voltou para o Otávio, dentro da grande área, de novo para o jogador que é o Jonathan Jesus, impulsionou a jogada para o Rojas, para o jogador esquerdo do gramado, quem dá duro nele em cima dele é o Plata, Plata vem, Bilisco, que o Marco pare da falta em cima do Rojas, é falta nele, Bruno Mendes.
3: Falta do Plata, então que reclamar, derrubou o Rojas, Rojas tentou a passagem. O Plata fechou a portinha para ele. Falta no campo de defesa do Cruzeiro, pertinho da linha lateral, vai fazer a cobrança a Raposa. 0-0 placar da Rádio Nacional.
0: Ô Bruno, você acha que ele é pé frio ou não?
3: O Otávio, mais ou menos. Tem dia que sim, tem dia que não. Tem que ver. Depende, com a meia, né? Que ele tá.
0: Confira a meia, por favor. Aí se for de lã, deixa. Se não for, despacha. A bola vem de novo pro lado direito do gramado. Tá com a meia, mas só que é furada. A bola vem de novo para o cruzamento, para a dona Grande, passou por todo mundo, chega primeiro, de primeiro o Léo Ortiz, botou de primeira até o Jorginho, se manda para o Samuel Nino vem para o jogo, Samuel Nino vem, toca mais atrás agora de primeira, voltou para o jogador que é o Aitor Lucas, só para Jorginho trabalhou, a bola levantou de primeiro, um bolão na canhota agora para o Samuel Nino, matou a miniatura, bota no terreno, procura, Arrasca pelo meio, ele vem passando aqui pela direita, com uma flecha que o Samuel Nino deixou de primeira até o jogador que era o Lucas, Lucas botou, entregando pelo meio, Bruno Henrique voltou, a jogada para batida daí, direto para a linha de fundo. Ele gosta de fazer gols bonitos. Detalhe, Bruno, os últimos dois golaços de fora da hora, os dois foram contra a Vitória da Bahia, um no Barradão, outro no Maracanã.
3: Inclusive o Jair Ventura reclamou com ele, falou: pô, só contra o meu time, cara, tá maluco. Dessa vez pegou muito mal na bola, o Pulgar, a bola foi para fora, tiro de meta que já foi cobrado. Essa bola curta, o time que sai jogando, negócio terrível pro torcedor. 0-0 placar nacional.
0: É, meu amor, torcedor fica, não passa nem sinal de Wi-Fi. A bola vem agora pro Caio Jorge, dominou na velocidade, invadiu pelo meio, tentou driblar mais um, parou no muro, entregando pro Matheus Pereira, Cruzeiro bem, pra William, William na direita, voltou pra Matheus Pereira, já soltou ao seu lado, levantou mãos pra dentro da galera, subiu o Royal de cabeça, despeja a rifa, o perigo da boca do cofre, providencialmente, hora certa nacional. 10h42 da noite em Belo Horizonte, girando o placar do Brasil comigo aqui. Tá rolando e o tempo passando. Bom, muito bom. Acerte o seu pelo meu. O tempo não para, Nacional crava no seu rádio 5:30. Segundo ato do espetáculo, galera, no placar da rádio mais bonita do Brasil. Tá aí, ó. Nacional. Placar tá paradão, ninguém é de ninguém no Gigante da Pampulha. Cruzeiro e Flamengo 0-0.
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0: Lado a lado com a galera correndo atrás dela, passaram a régua no Samu Lindo aí, Bruno Mendes.
3: Exatamente, comentando com o meu amigo Tavinho, como o Samuel Lino mudou da água para o vinho. Impressionante, aquele jogador que ficava na ponta esquerda, ele modificou completamente seu jeito de jogar e cresceu de produção. Vai o Flamengo, Andrezão.
0: A bola vem para Emerson Royal, tá limpo, livre, leve, solto pela direita, invadiu pela direita, agora já perdeu o braço, derrubado! E o árbitro vai dizer que não houve a falta e vai mandar levantar. Eu gostaria muito de rever esse lance, que para mim houve a falta, hein, Bruno Mendes?
3: Para mim não teve nada, Andrezão. Para mim ele tinha que tomar ainda cartão amarelo. Para mim não foi absolutamente nada em cima dele, na minha opinião. 0-0 placar.
0: Para mim, o joelho do jogador do Cruzeiro desequilibrou o jogador do Flamengo. Deixa eu ouvir aqui o Rodrigo Ricardo.
2: Eu fiquei na dúvida, Andrezão. Eu tive a impressão, primeira, que houve falta, mas depois no replay eu achei que ele esticou demais e trançou a perna. Tô com o Brunão, tinha que levar cartão amarelo por simulação.
0: Legal, a bola tá aqui dominada, agora vem o Wesley, botou o Arroio, botou de primeira, levantou por ele, bateu em cima da zaga, agora vem o William na recuperação, botou atrás, procura seus companheiros, para Fabrício Bruno domina, o Flamengo marca a saída de bola da equipe do Cruzeiro, que joga no campo do Flamengo nesse momento, voltou para o William devolveu de primeira até o Fabrício Bruno. Domingo tem mais para você, galera, domingo 3:30 da tarde, direto da Comida Histórica em São Januário, tem Vasco e Peixe. Vou lá para dar um recado ao lado do Esmigo e do Bruno Mendes no microfone, do Rafael Monteiro no microfone Nacional do Brasil, para você ficar ligado numa boa. Toque de primeira para o Matheus Pereira, à direita tá livre, leve, solto, o William bate bem, a bola rolou para Arroio, invadiu a grande, nossa senhora, que drible, bateu no ângulo.

0: é do Cruzeiro, é do Cabuloso, que pintura fez o arroio, minha Nossa Senhora! Ele pegou, ajeitou o tambor, rodou para a perna esquerda, puxou o dedo e mandou uma bala na gaveta do Rossi, que ficou olhando. Ela morreu onde a gente gosta, onde a gente gosta, no fundo do barbante. Beleza, Zuzão, beleza, Cruzeiro, que golaço do Arroio do Mineirão para explodir a massa cruzeirense. 8 no meu, 8 cravado, segundo ato do espetáculo. Cruzeiro na frente do jogo, Cruzeiro na frente, golaço do Arroio, 99 nas costas. Bota a bola no barbante, tiro zero do placar e a cena mais querida do Brasil. Arroio, Cruzeiro, golaço, Flamengo zero. Que coisa e que gol, Bruno Mendes.
1: Um golaço no Mineirão. O Arroio avançou pela esquerda. Deu um corte no Samuel Lino, meu amigo, que foi parar na Lagoa da Pampulha. Ele descobriu o ângulo superior direito do goleiro Rossi. Arroio faz o gol que até agora vai dando a vitória para o Cruzeiro. 1 a 0 cabuloso no placar da Nacional.
0: Mandei ver a meia, hein? Eu não quis olhar. Para você ficar ligadinho no microfone esportivo, na verdadeira mais importante rádio do Brasil, Rodrigo Ricardo. Pode mudar a história do jogo, cresce o Cruzeiro, a torcida pode impulsionar o time. Que golaço, hein?
2: Que golaço, Andrezão. E vou te falar, hein? Samuel Lino parou aqui quase na Gávea, né? Saiu de Belo Horizonte da Gávea aqui. Depois tomou-lhe um corte do Arroio.
0: Já fez um estágio para abastecer o Juiz de Fora.
2: É verdade. Agora é um gol que o Arroio precisava muito. Você sabe que o Arroio, na estreia da Libertadores do Cruzeiro, disse que queria jogar no Barcelona de Guayaquil. Logo depois do Cruzeiro jogar com o Barcelona de Guayaquil lá no Equador, né? Ele é equatoriano, a gente até entende, né? Mas o pessoal ficou marara com ele, né? Eu acho que depois desse gol aí, a torcida aceita esse pedido de desculpa, de retratação.
0: É, e o juiz fala com o dedo em risco, hein, Bruno Mendes? Ele encosta o dedinho, hein? Que loucura. Tava vendo um jogo desse da Europa no outro dia, o juiz encostou no jogador, o jogador falou, ops, tira a mão, parceiro. Quer me expulsar a esposa, quer apitar, apita, mas mão não. Fala, mas não pega. É, meus amigos do Brasil, hora certa Nacional. Belo Horizonte com 10 horas e 47 minutos, meu 21, a temperatura lá vem Cruzeiro, que bolão na canhota agora. Emerson Royal vai chegar primeiro, foi empurrado, deslocado por ali. Mesmo assim ganhou a miniatura, saiu, cavocou, mas o outro vai parar e vai dar aquela falta que eu falei lá do primeiro e dá uma vantagem. Hora certa na cena, eu confirmei pra você, galera, são 10h47 aqui rolando e o tempo passando. Bom, muito bom, acerte o seu pelo meu tempo, não para, Nacional, crava no seu rádio, galera, 11 passado, segundo tempo de jogo, placar tá azul na rádio do Brasil. Nacional. Golaço do Arroio, Cruzeiro 1, Flamengo 0.
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0: Lado a lado com a galera aqui no microfone esportivo. Agora vem aquele drama, Rodrigo Ricardo. Tem a autoconfiança de ir pra dentro ou o treinador pipoca e manda segurar?
2: Andrezão, eu acho que o jogo, como ainda tem uma outra partida, eu acho que vai ficar um pouco, o Flamengo vai ficar um pouco mais tonto nesses primeiros minutos, logo após o gol, mas depois vai se equilibrar e vai buscar um empate.
0: Tá certo, galera do Brasil. O Willian recomeçou pra Arroio na direita. A bola é boa, dominou, chama pra canhota, cruzou pra boca do meta, passou de primeira, passou pra Proeza, vai marcar, bateu. Explode em cima do Emerson Royal. Ela fica aqui pro Bruno Henrique, vem agora o Gerson e bota pra lá e reclama. Ele que jogou, ele diz assim, ele que jogou, ele que jogou. E o lateral favorece a equipe rubro-negra aqui pelo setor direito, hein, Bruno Mendes?
1: Exatamente, tá o Gerson ficou discutindo ali com o auxiliar. Acabou dando o lateral para a equipe do Flamengo, que já foi cobrada. 1 a 0 Cruzeiro, placar da Nacional.
0: O futebol que não para, na verdadeira, mais importante rádio do Brasil, hein? Não para, não para, não para não, galera! E você ligadinho no show de bola Nacional, conferindo a vitória parcial do Cruzeiro. O Cruzeiro vence o jogo 1 a 0, golaço do Arroio. Agora pouco aos 8 do primeiro, temos 12 passados. Segundo tempo de jogo pela Copa Libertadores da América. Eric Pulgar domina, solta de primeira aqui para o jogador, que é o Gonzalo Plata. Plata a Pulgar, Pulgar tentou rolar no meio, bateu errado, espirrou a bola. Ela sobra para a linha de lado lateral aqui na direita, que favorece a equipe rubro-negro. O próprio Eric Pulgar preparado para a cobrança. até o Ortiz ali ao seu lado, é isso que ele faz. Encosta para o Ortiz de primeira. Rodrigo Ricardo, o jogo começou o segundo tempo como do primeiro, só que com gol, né? Fora isso, a disposição
2: é
0: a mesma.
2: É verdade, o jogo começou. Acho até que aquele primeiro lance que o Samuel Lino chutou ali entre os zagueiros, senti ainda mais falta do Pedro entre os zagueiros ali. Mas foi uma jogada individual do Arroyo, assim, que fez a diferença. Se eu fosse o Arthur Jorge, eu tentava aproveitar o momento para ampliar, mas eu já vejo o Flamengo já se reequilibrando e buscando esse empate.
0: A bola para Bruno Henrique, dominou, chamou para o baile, vai esticar, parou, olhou, Jorginho, daí Jorginho, vai queimar, colocou, palma, Otávio se estica todo, ela ia lá no canto, Bruno Mendes.
1: Belíssima jogada, arriscou o Jorginho, tinha liberdade, ela ia morrer no canto esquerdo do goleiro Otávio, que mais uma vez caiu para praticar a defesa, evitando que seria o gol de empate do Flamengo. É escanteio para o Flamengo pelo lado direito de ataque. O Plata tá na bola.
0: O equatoriano Gonçalo Plata tá preparado pra cobrança, vai chuveirar, botou o toque, passou por todo mundo, chega em cima do Fabrício Bruno. Parece que a bola não tirou, parece que a bola bateu nele, hein, Bruno Mendes?
1: Exatamente, bateu nele, depois a zaga afastou, o Flamengo já tá com a posse de bola novamente, Andrezão.
0: E lançamento nas costas, a zaga de primeira para Bruno Henrique, dominou cara a cara com o inimigo, William tá na cola dele, puxou, agarrado! O juiz mandou seguir, disse que não houve nada, ela sobra pela direita agora, o Arrasca já tem cartão amarelo, vai o Arroyo em cima dele, Arrasca pisou no melão, a bola sai para a linha de lado lateral, por favor, essa equipe do Cruzeiro, Samuel Lino vai lá reclamar da falta em cima do Bruno Henrique. Esse negócio de deixar jogo correr é um perigo por causa do critério, Bruno Mendes.
1: É, alguns atos sul-americanos usam desse expediente, mas nem todos. Aí o critério vai-se embora. 1-0 Cruzeiro, placar nacional.
0: Esse é o futebol do Brasil para você conferir numa muito boa. Bola vendendo a grande era para o Otávio. Sai jogando por aqui agora de primeira com o Rojas. Amassou, tenta despachar. Chinelou errado a bola. Ela cai para dentro do campo. Ela ficou. Bruno Henrique deixou pro jogador que era a chicotada do Eric. Bateu na orelha. A bola ficou por ali mesmo. Sobe para o William. William vem. Enrema pelo meio de campo. Deriva pela meia. Soltou de primeira. Bola e falta do senhor Léo Pereira. Pegou pesado a falta em cima do Caio Jorge aí, Bruno Mendes.
1: E pra mim era pra cartão. O ato vai deixar ali, o Léo Pereira chegou pra definir o lance.
0: É isso que eu falo pra você. Não precisa quebrar o cara pra tomar cartão amarelo. Precisa matar uma jogada pra tomar cartão amarelo. E aí o critério da arbitragem não favorece.
1: Exatamente. Falhou pra mim aí o senhor Yael Falcon da Argentina. Falta que já foi cobrada pelo Cruzeiro, que vence por 1-0 no Mineirão.
0: Hora certa, Nacional. Mineirão Belo 10:52 da noite, galera. Você ligado aqui no futebol do Brasil, oitavas de final da Copa Libertadores da América aqui rolando e o tempo passando. Bom, muito bom. Acesse o seu para o meu. O tempo não para, Nacional. Crava no seu rádio e você crava comigo, galera. Uma muito boa. 16 passados. Segundo tempo de jogo, placar tá azul da Rádio do Brasil. Golaço do Arroyo aos 8, Cruzeiro 1, Flamengo 0.
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0: Lado a lado com a galera aqui no microfone forte do Brasil. A Nacional tem literalmente o tamanho da sua emoção. E não para, não para, não para, não. Futebol é aqui para você conferir uma muito boa. 16:30, Rodrigo Ricardo, qual é a da balada, hein, parceirão?
2: Olha, o jogo segue equilibrado, né? O Flamengo, obviamente, depois do gol, sentiu o golpe. Aí o Cruzeiro não foi com aquele apetite para tentar fazer o segundo. E o Flamengo já até teve a chance de empatar. É, com um chute de fora da área que exigiu uma boa defesa aí do goleiro Otávio. Mas o jogo continua naquela equilibrado. Mas o Cruzeiro.
0: Como diriam os antigos, né? Naquele diapasão.
2: É, mas o Cruzeiro tá um pouco mais confortável porque está na frente do placar. Então talvez até espere um pouco mais o Flamengo. Mas esperar o Flamengo é chamar o Flamengo para o seu campo, é risco de tomar gol.
0: É verdade. A bola vem aqui com o Emerson Royal, domina. Aliás, Rodrigo, você que é músico, a chegada do afinador eletrônico arrebentou com a vida do diapasão, hein?
2: Mas é assim, mas chama de diapasão eletrônico também, né? É, o próprio afinador...
0: Eu digo aquele diapasão sim, manual, sim, sim, bucal, sim. Né? Aquele bucal.
2: Sim, sim, que era um garfinho, né? Que...
0: É, ou então fazia usava o sinal do telefone.
2: Fazia o lá, é o lá.
0: Lá maior. É, o sinal do telefone é o lá maior também. Os caras usavam o sinal do telefone para afinar instrumento.
2: No orelhão, é verdade.
0: É verdade. A bola está aqui dominada por aqui. Vem para o jogador que é o Arrasca. Arrasca dominou para Jorginho. Jorginho de primeira até o Pulgar. Pulgar vem. Escola a jogada da canhota. Breton Lucas preso na marcação. Chamou para lá e para cá. Rui está na corda dele. Botou um bolão entregando para o Samuelino. Samuelino chamou para o pé canhoto. Cruzou rasteiro para o Bruno Henrique. Chega a zaga para aliviar o prejuízo da boca do Cotro. Sola para o Flamengo. Pega ali o Requejo. Jorginho infiltrava a jogada na entrada da grande área. Chegou na marcação. Giro foi feito. Perdeu a bola do Bruno Henrique. Ele viu. Sobrou de primeiro. Flamengo pressiona o Cruzeiro. Ela voltou entregando. Pode ser agora a batida forte do jogador que era o Ayrton Lucas. Goleirão bateu roupa. A sorte dele é que o Bruno Henrique estava mais distante da bola, senão era um abraço, hein, Mendes?
1: Exatamente, teve que fazer a defesa dois tempos. Belo jogador Ayrton Lucas. Daqui a pouco, Paquetá e Pedro Leonardo Jardim já está conversando com os dois, Andrezão.
0: Quem você tiraria, hein, meu caro Rodrigo Ricardo? Paquetá e Pedro.
2: Eu tiraria o Plata. É, para a entrada do Pedro. E no meio de campo, talvez o Paquetá, né? Talvez ele tire ali o Jorginho, será? Se ele quiser ser usado.
0: Ele vai tirar o Arrascaeta.
2: Também? O Arrascaeta, é.
0: Eu apostaria nisso. É. Arrascaeta e o, rapaz, e o Plata.
2: Eu acho o Arrascaeta um jogador tão importante que eu só tiraria ele se ele tivesse com uma perna. Eu acho que ele sempre é o cocô no momento. Ele é como um vagalume mesmo, quando ele não é o caso, ele participou principalmente do primeiro tempo, participou bastante do jogo, deu uma caída nesse segundo tempo, mas é um jogador que eu manteria. Mas o Jorginho está bem também, deu um chute de fora da área ainda há pouco, vamos aguardar.
0: Tá certo, você tiraria quem, Bruno Mendes?
1: Tiraria o Plata e tiraria o Bruno Henrique.
0: Aí no Cruzeiro, o Wesley está indo embora para a entrada número 70. Vai ser o Arrascaeta no Flamengo.
1: 70 é o Kenji, garoto Kenji, no lugar do 20, o Wesley. Kaique Kenji no lugar do 20,
0: é, Wesley. O Arrasca vai embora no Flamengo, já eu confirmo para você. Entra o Paquetá, Bruno Henrique, está indo embora também o Bruno Henrique e o Arrasca.
1: Saindo o Bruno Henrique com a 27 para a entrada do Pedro com a 9. E saindo o Georgian de Arrascaeta com a 10 para a entrada do Paquetá com a 20 no time do técnico Leonardo Jardim. Andrezão,
0: analise, meu caro Rodrigo Ricardo.
2: Andrezão, acho que o Leonardo Jardim está sendo coerente aí com a estratégia dele, né? Ele colocou o Bruno Henrique para jogar de falso 9, para jogar de centroavante. Troca um, digamos, trocou um 9 por um falso 9 para um 9 verdadeiro. O que é melhor, né? Você jogar com falso 9. É muito melhor você ter um nome verdadeiro. Lembrar que tem um segundo jogo, né? A gente falava aqui, tirar o Jorginho, pô, tendo ainda um segundo jogo, 1-0, mesmo que perca por 1-0, não quer se fingir que está lá perdido. E o Arrascaeta, de fato, caiu um pouco de produção nesse segundo tempo. E a gente tem esse. Eu tenho o Paquetá, que é um jogador que marca muito bem e também se aproxima do ataque.
0: Para quem?
1: Amarelou para o Fabrício Bruno, fez falta em cima do Pedro. Pelo lado direito, o Flamengo vai ter uma bola na área, Andrezão.
0: Vem ela para a boca do cofre, está todo mundo esperando de olho, de olho, de olho, de olho, de olho. E 21 no relógio do Brasil, o Flamengo toma falta na intermediária, Ayrton Lucas está nela. Samuelino também, vai chuveira na boca do cofre, deixou para o Ayrton Lucas. Vai levantar direto na boca do gol!

0: meu, é 21, é 21, temos cravado em segundo ato do espetáculo. Tem verde balançando no Mineirão, galera. Ele mesmo no primeiro toque, literalmente na bola, ela foi lá dentro, morreu no fundo do barbante, galera. Beleza, Mengão, beleza, Mengão. Lucas Paquetá, Lucas Paquetá tem a 20 nas costas, a cidra mais querida do Brasil. Tá tudo igual do Mineirão, Cruzeiro e Flamengo 1-1. Primeiro toque na bola. E ela foi morrer no fundo do barbante azul, Bruno Mendes.
1: Exatamente, o cruzamento veio no segundo pau. O Léo Ortiz subiu mais alto, acertou o travessão. Ela sobrou caprichosamente nos pés do Lucas Paquetá e colocou no fundo da rede. O Flamengo empata o jogo no Mineirão. 1-1 placar nacional.
0: Pausa para a hidratação. Momento de reidratar os seus ouvidos com o Rodrigo Ricardo. Aos 28 empata, estamos com 23, 1-1 jogo, Rodrigo.
2: Mostra que o Leonardo Jardim tem estrela e o Paquetá mais ainda, né? O primeiro toque na bola, manda para o fundo da rede. É, poderia alegar que ele está frio, tinha acabado de entrar. Se ele... E não era uma bola tão fácil, a bola tinha batido no travessão. Ele pega de bate pronto, com muita precisão, com força, sem chance aí para o goleiro Otávio. O Flamengo já fazia até por merecer esse empate, né? O Cruzeiro... É, não se aproveitou do belo gol do Arroyo, desse golpe que o Flamengo sentiu. O Flamengo precisou de poucos minutos para se reequilibrar, até porque o Cruzeiro não foi com esse apetite todo para cima do Flamengo. E também é natural, né? Não dá para ir atacando o Flamengo assim de qualquer maneira. Mas achei que poderia ter um pouquinho mais de ousadia para tentar aproveitar esse momento de estabilidade do Flamengo após o gol. O Flamengo já vinha pressionando, já tinha tido um bom chute do Jorginho. As mudanças do Leonardo Jardim surtiram efeito quase que imediato. O Flamengo meio que na base da pressão, uma bola alçada dentro da área. Houve a cabeçada ali, que eu não sei se foi do Pedro ou do... Não foi do Pedro, não. Foi do Léo Ortiz, eu acho, que cabeceou no travessão. E aí, no rebote, a categoria do Paquetá, que aproveitou não só para marcar o gol, comemorou com a sua tradicional dancinha. Tudo em aberto, tudo muito equilibrado, mas olha o Flamengo.
0: Olha
2: aí
0: a bola lançada de primeira entrada na grande via para o Plata. Bate em cima da zaga, vai direto para a linha de fundo. Esse Bandeira, eu vou te contar uma coisa, é um pipoqueiro dos infernos. Ele fica esperando tudo acontecer para assinalar, Bruno Mendes.
1: Pipoqueiro, ele agora pipocou de novo. Para mim foi tiro de meta, tá, Andrezão? Para mim não foi escanteio, não. Para mim foi... A decisão foi acertada, mas aquele pipocou de novo.
0: Não foi do Bandeira.
1: Não, não, não foi a decisão do Bandeira, não. Foi a decisão do árbitro, de quem avisou no comunicador. 1-1 placar nacional.
0: Rodrigo Ricardo, me desculpe, irmão. Te interromper, conclua o seu raciocínio.
2: Não, imagina, você tem prioridade sempre. O gol é o momento mais importante do jogo. Mas eu acho que agora, talvez, o Flamengo tem que tentar aproveitar um pouco desse momento, que é natural, que todo time sofre, né, após sofrer um gol, e tentar, de repente, buscar a virada dentro do Mineirão.
0: Tá certo, galera do
1: Amarelo.
0: Você, pra quem?
1: Arthur Jorge reclamou demais ali durante o gol do Flamengo, acabou tomando a tarjeta amarilla.
0: Tava pendurado, Jorge.
1: Esse aí também não.
0: Tá certo. A bola vem pro Jonathan Jesus, domina 1-1, é o jogo do Mineirão pra você. 1-1 é o jogo. O Arroyo fez um golaço aos 8 minutos. Paquetá aos 21, deixou tudo igual. Ainda

0: Já é natural que sente. E eu tive a impressão, ainda deu sorte que teve a pausa para hidratação logo após o gol. E teoricamente acalmou um pouquinho, mas o Cruzeiro marca mal quando o Flamengo vem ao ataque. E eu tenho a impressão que o Leonardo Jardim mandou recuar, porque o Flamengo estava marcando quase sempre por pressão a saída de bola. Recuou um pouco mais a marcação do Flamengo ali até o meio de campo. Não sei se é aquela estratégia de agora tentar buscar o contra-ataque e fazer o gol da virada.
1: Tá certo, galera do Brasil. Esse é o futebol da Nacional que você acompanha. Lá vem Flamengo de novo. Primeiro, Samuelino travou, olhou, procura os seus companheiros. Não tem com quem jogar. Agora sim, botou pro Eric. Pulgar domina na cabeça da grande área. Vira o jogo. Alivia de primeira. Tem o jogador que é o Léo Ortiz. Ultrapassa ele. Aquele vira o gramado. Segura de novo a bola na cabeça. Literalmente no centro do campo. Encosta pro jogador que é o Pulgar. Pulgar devolveu de primeira na direita. Agora pro Léo Ortiz. Léo Ortiz domina pelo Flamengo. 27 do segundo tempo. 1-1 é o jogo. Ele encostou de primeira. A bola ficou aqui pro jogador que era o Léo Pereira. Ele tá dominando com absoluta tranquilidade. 1-1 é o jogo para você no Mineirão. Toca de bola, vem agora, efetuado por ali para a esquerda para o Heitor Lucas. Vai se livrar do primeiro. O Heitor Lucas se livrou do primeiro, vai tentar a fita, foi travado, foi na bola. O árbitro vai dar a primeira falta, a segunda foi na bola, mas a primeira foi falta do Arroio Mendes.
2: Acerta, tá marcando ali em cima do Ayrton Lucas, tá sentindo o joelho direito, jogador da equipe do Flamengo. Vai se recompondo aos poucos, já no campo de ataque, pertinho da linha lateral, pelo lado esquerdo. Já foi cobrado já foi cobrada a falta, Andrezão.
1: Paquetá domina pelo Flamengo, para, olha para ele, vai passar, encosta de primeira, botou a cabeça da grande área para Jorginho. Jorginho se livrou da miniatura, botou para o Eric Pulgar. Eric Pulgar caminha pela direita, remou pelo Flamengo, soltou para o Royal. Royal voltou para o Pulgar. Pulgar vem com ela, olha, para para ele, passa, esticou um bolão para o Pedro, tentava a conexão com o Plata dentro da grande área, veio para o jogador que é o Lino, botou para o Plata. Para mim estava impedido o Plata, hein, Bruno Mendes?
2: Para mim também, estava um pouquinho à frente no toque do Samuel Lino. O Plata estava, para mim, estava um passo à frente da zaga. O fato é que também não chegou na bola, sai jogando o Cruzeiro. 1-1 placar Nacional.
1: Futebol não para na verdadeira e mais importante rádio do Brasil para você. 29 no meu relógio, 29 no meu relógio. O jogo está aberto no Mineirão, galera. O jogo está aberto. O Flamengo está um pouquinho melhor, né, Rodrigo Ricardo?
0: Ah, sim, o gol, né? E o Flamengo está melhor postado do que o Cruzeiro. O Cruzeiro se desorganizou um pouco. Acho que o Cruzeiro está cansado também. Já houve uma só substituição no. O Arthur Jorge colocou o Kenji. Mas principalmente hoje, não, tanto o Matheus Pereira quanto o próprio Caio Jorge não fazem uma boa partida. Acho até que o Caio Jorge poderia dar passagem aí para o Lúcio Rodrigues, o uruguaio aí, que é um jogador que o Cruzeiro contratou. Acho que precisa de novo, de uma dinâmica nova nesse time aí, um oxigênio, renovar o oxigênio do time.
1: Se bobear, Rodrigo, o Vasco vai ter que se mudar para Buenos Aires.
0: É verdade, não para de chegar argentino, né?
1: Que loucura. Desde o Galarza que não parou mais. Bem que o Galarza fica paraguaio. A bola bem levantada para a grande área, agora o toque. Tiro de meta com o Barato Flamengo. Ele diz que bateu em cima do Matheus Pereira, Bruno Mendes.
2: Exatamente, último toque do jogador do Cruzeiro, confirmado pelo árbitro da partida. Caio Jorge está reclamando por ali. Caio Jorge que agora há pouco reclamou com o Kenji também, que ele não está partindo para cima do Emerson Royal. Acho que ele está ficando com medo do Royal. 1-1 placar Nacional.
1: Beleza, o Rossi está jogando pelo Flamengo, bateu de primeira para subir, vem caindo para a cabeça do Fabrício Bruno, voltar lá para o goleiro Otávio. Hora certa, Nacional. 23 horas mais 7 minutos, 23 horas mais 7 minutos, girando o placar do Brasil aqui, rolando e o tempo passando. Bom, muito bom, acerte o seu pelo meu, o tempo não para, Nacional crava para você, galera, trintão do segundão, e o placar tá aqui, ó. 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Tudo igual no Mineirão, galera, pela Libertadores da América, oitavas de final, Cruzeiro e Flamengo, 1-1.
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1: Hoje eu sou bandido aqui no microfone da Nacional.
2: Vai mudar.
1: Papai tá on, diga lá.
2: Daqui a pouco 67, João Costa na equipe do Cruzeiro, Andrezão.
1: É um jogador que eu acho que é da base do Cruzeiro, jovem, veloz, trabalha bem com as duas pernas, joga de atacante. Bora vem dominada aqui pelo meio do campo agora pro jogador que é o Pulgar. Pulgar vem com ela, vem trazendo lá de esquerda, livre lá com o Ayrton Lucas. Recebeu o Ayrton Lucas, domina a cara do Kipe, para, olha, Breca jogando, voltou.

0: entrega, o Flamengo é paciente no toque, no bola para Paquetá, Paquetá de prima, entregando para Léo Pereira devolveu, devolveu, ele vai fazendo a jogada aqui. Eu fico impressionado como é que o Flamengo se monta, né? Léo Pereira vai, o Jorginho tá jogando de quarto zagueiro. É um negócio impressionante, né? O Flamengo, essa armação tática do Flamengo, né? Ainda mais o Jorginho, que é um cara que tem uma leitura excepcional de jogo. A bola fica aqui para o Léo Pereira de novo, dominou. Ele vem trazendo a bola, filtrou para Paquetá, Paquetá para Léo Pereira. O Cruzeiro se fecha todinho, parceiro. O Cruzeiro está todo na sua intermediária. O mais avançado é o Matheus Pereira e o Caio Jorge, estão jogando atrás daquele círculo central do gramado. Está encolhido o Cruzeiro. A bola vem de novo agora do Mendado aqui. 32 do meu. Ele encostou de primeira, voltou. Agora ficou para o jogador, que é o Pomino Royal. Bateu! Milagre! Um milagre, mas estava impedido, Bruno Mendes.
1: Marcou o árbitro agora, eu vou te falar. O Otávio fez uma defesaça. A bola do Léo Ortiz para o Emerson Royal foi qualquer coisa. Ele matou e o Otávio fez uma defesa daquelas cinematográficas. Mas o nosso querido e glorioso Emerson Royal queria queimar a língua de muita gente, inclusive a minha. Iria fazer o gol, saindo o número 7 na equipe do Cruzeiro, o Matheus Henrique, para a entrada do número 5, Zé Lucas. Zé Lucas com a 15, com a número 5, e saiu o Arroio com a 99 para a entrada do 67, João Costa, na equipe do Cruzeiro. Andrezão.
2: Andrezão.
0: Beleza, galera do Brasil. Chamou, falou.
2: Não, dois jogadores muito jovens que o Arthur Jorge coloca, né? Você já tinha falado do João, que é um desses jogadores, né? A gente estava falando aqui do Vasco contra todos os argentinos, né? Esse jogador brasileiro rapidamente saiu da base, já foi para a Europa, Arábia Saudita, e agora retorna aí para o futebol brasileiro. E o Zé Lucas é um volante, né? Que foi, inclusive, disputado pelo Flamengo também, queria contratá-lo. Ele foi uma revelação do Sport Recife. Jogador bastante dinâmico, com um bom passe de bola, além de ser bom marcador, é visto aí como uma promessa, né? Mais uma revelação, mas vamos ver se ele, de fato, por serem jovens, tem juventude, tem fôlego, tem disposição, mas resta saber, né, que é um jogo muito grande, né? Resta saber se o emocional dele está preparado para essa partida.
0: Legal! Espaço Cruzeiro, Matheus Pereira domina, Jorginho chegou! O árbitro vai dar sequência no lance. Não, parou para marcar falta. Ele foi lá porque achou que o Matheus Pereira ia se enroscar ali com o pulgar, hein, Bruno Mendes?
1: Mas ia. E ele chegou lá em cima, tanto que o Matheus Pereira ficou discutindo com o pulgar. Cruzeiro bate com pressa, empata 1-1 no Mineirão.
0: O lançamento nas costas do Ayrton Lucas. A bola bate lá no pau da bandeira. Difícil acontecer isso no futebol e sair pela linha de lado, Bruno Mendes.
1: Exatamente, ele ia perder na corrida ali, meu amigo, logo pro João no primeiro lance. Ele acabou tirando, o Cruzeiro tem pressa, Andrezão.
0: Tabelinha feita agora na boca do crime, agora dois jogadores chegam na marcação, vem dois, derrubado! Olha, meu amigo, mandou seguir. Esse é aquele lance que somente o replay, mas como não houve a reclamação, volta, mandou parar.
2: Ih, vai chamou.
0: Mandou parar. E o VAR tá chegando. Vamos ver o que vai dar o árbitro do jogo. Não.
2: Ah, não foi nada.
0: Não achei não. Foi nada não. Achei que foi pênalti não. Pra ser pênalti esse lance, aquela entrada de sola, o cara tinha que ser expulso. Não tem sentido.
2: Só se ele quiser compensar aquela mão do Léo Pereira no primeiro tempo que não falaram nada, né?
0: Ele já foi na bola. Se você olhar bem, Rodrigo,
2: foi nada
0: no monitor.
2: Lance.
0: Repara bem no monitor. Ele já se joga. No primeiro drible ele já vai se projetando, né, pra beira do gramado. Acho que não vai dar nada não. Já se levantou o Matheus Pereira, ninguém também.
2: Não foi nada,
0: uma reclamação assintosa, né?
2: Eu acho até que o Matheus Pereira hoje, se ele acreditasse mais na jogada, ele teria passado entre os dois jogadores do Flamengo e ia na cara do gol, entendeu? Mas ele ficou já esperando, como já tentou em outro momento também, que ele estava dentro da grande área. Ficou esperando o toque cair dentro da grande área para tentar o pênalti. Enfim, tenta a jogada, Matheus Pereira.
0: É verdade. Lembrando, se o jogo terminar empatado aqui, lá no Maracanã, quarta-feira da semana que vem, não tem prorrogação, tá, turma? Direto para as penalidades máximas em caso de dois resultados iguais. nas oitavas final da Copa da Libertadores da América, assim como na Copa Sul-Americana, que amanhã tem três brasileiros que jogam, né, Bruno Mendes? Pela Sul-Americana. É o Santos, acho que é com o Maracá, o Vasco.
1: Olímpia.
0: Com o Olímpia em casa
1: e o Botafogo.
0: Contra o Cienciano lá no Peru. Levantamento vem para a boca do cofre. Parou para o William. Vai levantar para a boca do gol. Chega Léo Pereira para tirar a
1: conta.
0: De qualquer maneira, aí, Tom Lucas. Diga lá.
1: Vai entrar daqui a pouco Jorge Carrascal no Flamengo.
0: Bora, vem de novo para o toque de bola para o Pedro. Pedro domina, vai tentar acelerar. Puxou errado porque estava preso ali, estava engarrafado. Ele puxou justamente para o lado errado. Não bota a culpa no chão, não, filho. Que o seu drible foi para o lado errado. Ele ficou apontando para a grama. E botou a culpa na grama. Tem que assumir, né, Bruno Mendes? Não pode ficar botando a culpa nas coisas.
1: É, ele deu uma olhada ali dizendo que escorregou. Mas no, a puxada de contra-ataque ele ficou sozinho porque o Plata estava caído. Vem o Cruzeiro, Andrezão.
0: É verdade. A bola vem aos 37, quase 38 no relógio do Brasil para você. 37, quase 38 no relógio do Brasil. Você que está ligadinho no show de bola nacional, conferindo tudo, tudo, tudo, tudo com a gente. Como é bom saber que você está me ouvindo. Como é gostoso saber que você está ligado. Ah, como é bom saber que você está me ouvindo. Que gostoso. Como massageia, velho. Não é brincadeira, não. E a bola vai para a linha de fundo aí, Bruno Mendes.
1: Vai para a linha de fundo, deu a dividida ali do Rojas. O a zaga do Flamengo saindo. O camisa 16, Samuel Lino, para a entrada do 15, Carrascal. 16, Lino deixa o campo. 15, Carrascal. Tá no gramado, Andrezão.
0: Carrascal que jogou a Copa do Mundo pela Colômbia. Mas o Jorge Carrascal não se ouve bem na Copa, né? Quem dos jogadores do Flamengo que mais se destacaram na Copa foi o Plata, que inclusive meteu gol contra a Alemanha, né, Rodrigo Ricardo?
2: É verdade, o Carrascal, né, sabe qual é o Carrascal, né, Rio de Janeiro, né?
0: Ele pode até fazer um gol aí, cara, de bicicleta,
2: pode.
0: Que isso faz parte do futebol, não. Mas eu não vou pipocar no que eu tenho pra dizer por causa disso. Pra mim é um jogador que é lesco-lesco, como diria meu pai, roda, roda, roda e acabou.
2: É enceradeira um pouco às vezes, né? Mas ele tem
0: um pouco, hein? Você é amigo dele.
2: Mas ele tem talento, Andrezão.
0: Tá certo. Olha o Cruzeiro. Lançamento para Kaique. De qualquer maneira, vem aí. Ayrton Lucas jogando um partidaço hoje, hein, Bruno Mendes?
1: Exatamente. O Ayrton Lucas, que em certo jogo foi preterido pelo técnico Leonardo Jardim, colocou o Emerson Royal e colocou o Varela de lateral esquerda. Depois disso, o Alexandre se machucou e o Ayrton Lucas vai fazendo sua segunda partida muito bem no Flamengo. Dessa vez ele chegou tirando, foi todos os jogadores do Flamengo foram lá cumprimentar o Ayrton Lucas. Rojas está na bola pela esquerda.
0: O Rojas, o argentino, preparado para levantar o boteco do Mengão. Vem ela para o Ribolício, ele correu para a bola, botou para dentro, gol! Para fora de cabeça, o Caio Jorge livre, sozinho, Bruno Mendes.
1: Não pode deixar o artilheiro livre. Falhou na marcação ali o Léo Ortiz, salvo engano. Deixou livre o Caio Jorge, meu amigo. Passou tirando tinta da trave do Rossi. Por pouco o Cruzeiro não chegou lá. 1-1 placar nacional.
0: Futebol não para para você, eu confiro. Hora certa do Brasil. 23 horas, mais 17 minutos, girando o placar das oitavas de final da Copa Libertadores da América. Aqui rolando o tempo, passando. Bom, muito bom. Acerte o seu pelo meu. O tempo não para, Nacional. Crava no seu rádio, galera, e eu confiro para você. Quarentão do segundão, placar tá aqui, você confere aí, ó. 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Tá tudo igual no Mineirão, galera. Cruzeiro e Flamengo, 1-1.
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0: Parodiando meu amigo Oswaldo Maciel Maciça, narrador esportivo, que dizia: se cada vez que eu pensasse em você sumisse um pedacinho de mim, epa, cadê eu? Um abraço para o meu amigo Oswaldo Maciel, ligado no futebol nacional. Bola vindo mais atrás agora para o jogador que é o Fabrício Bruno. Fabrício Bruno vem, toca no primeiro atrás agora, faz jogada para Jonathan Jesus. Jonathan Jesus vem, redescora a jogada agora, voltando, entregando para Fabrício Bruno. Fabrício Bruno faz a jogada para lá e para cá, dá um break na bola, parou, vem trazendo para você conferir. Não há muito bom o toque de bola do Gerson Joker, botou ele primeiro, entregou para o meio de campo, agora fez a jogada, liberada agora para o comando do ataque. Agora quem fica dominada por aqui é o Kenji. Kenji dominou, rolou atrás agora para o Joker. O Gerson voltou a jogar mais para trás, ele vem de novo, levantou a cabeça, achou o meio, mais forte, mais na matada, a bola sobra pro Flamengo, Paquetá vai tentar a primeira, na segunda deu uma puxeta na bola, botou no terreno, vem ali, a briga é boa, contra-ataque do Flamengo, que o passe foi cruzeirense, Plata do peito, pro solo, amaciou, espera a chegada dos companheiros, vai ter que partir pra jogada individual, parou pro Líbrico, prefere mais atrás, agora voltou, entregando pro Emerson Royal, Flamengo toca a bola 42 do relógio do Brasil, quem precisa do gol, o Cruzeiro, 1-1 não é bom pro Cruzeiro do Mineirão. Não é bom para o Cruzeiro, mas é bom resultado para o Flamengo, sem dúvida nenhuma. É, meu amigo, despegando a Nacional, contando que você é claro. E ligado no futebol do Brasil, a Nacional correndo atrás da bola para você, uma muito boa. 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Olha a bola aqui para o Leo Ortiz, o Leo Ortiz domina, vem trazendo a bola, parou, brecou, soltou de primeira. Ele vai fazer o giro agora, devolvendo de primeira, vai ter que rasgar de qualquer maneira. O Leo Ortiz rasgou, botou para o meio de campo, agora entregando, a bola sobrou de prima, parou para a coxa do Paquetá. Paquetá liberou, jogada para o jogador que é o Ayrton Lucas. Ayrton Lucas volta para Léo Pereira, vai fazer a jogada por ali, novo armou, bonito, entregando para Carrascal. Carrascal voltou, liberou a jogada, então libera para o Ayrton Lucas, tentou fazer a divisão, Carrascal atrapalhou o Ayrton Lucas, ela vem de novo ali para trás, deram pontapé no jogador do Cruzeiro, da primeira, segura, vai tomar outra, ele vai embora. Eu estou dizendo que esse garoto é ensaboado, está de João Costa, vem a saca para tirar de qualquer maneira. Olha aqui, ó, faz tempo, Rodrigo Ricardo, que eu não, acho, não sei se eu disse isso algum dia, devo ter dito, mas para mim agora, no momento, depois desse ataque do Flamengo, eu concluo, porque o Emerson Royal recebeu uma bola, Pedro vai subir, a zaga tira, parou, olhou, Carrascal bateu, o goleiro defendeu, segura o goleiro, espalma, sensacional de novo Otávio. E eu seria capaz de arriscar o seguinte, o Rodrigo Ricardo, no meu entendimento, para mim o melhor jogador não foi do Flamengo não, foi da partida. Foi o... Eu não posso fazer isso não, porque o goleiro do Cruzeiro merece um mérito danado. Então, mas o melhor jogador do Flamengo, para mim, foi o Ayrton Lucas.
2: Verdade, correu...
0: Ele e o Jorginho.
2: Correu uma barbaridade, defendeu muito. Foi realmente um dos destaques, né? Um jogo que eu acho que, assim, foi mais coletivo, né? As equipes jogaram bastante de forma coletiva. Agora, nesse final do jogo, as equipes são um pouco mais cansadas. Esse garoto jovem, ele é rápido, mas me parece muito isolado, o João Costa. Mas, realmente, o Ayrton Lucas fez uma boa partida. Ele que não é uma unanimidade, né? Mas com o Alexandre machucado e já caminhando já para a aposentadoria. Será que o Alexandre? Ainda não, né? Mas, então, acho que ele não vai jogar muitas vezes.
0: Acho ainda que ainda tem um tempinho, né? O Flamengo renovou o contrato dele por mais 2 anos.
2: É, com certeza. Então, ainda vai. Mas o Alexandre já naquela... Joga sim, joga não.
0: É, meus amigos do Brasil, e agora o torcedor do Flamengo respirou, mas respirou de um jeito impressionante, porque o Matheus Pereira cabeceou uma bola que a bola lambeu a trave do Flamengo de uma maneira inacreditável, hein, Bruno Mendes?
1: Exatamente, cruzamento, ele só deu uma raspadinha na bola e ela tirou tinta da trave. Ufa, ufa, André, o Leonardo Jardim tirou o Plata com a 19 e colocou o Varela com a 2. E teremos 6 de acréscimo nesse... 5 de acréscimo nesse segundo tempo, Andrezão.
0: Legal! Bruno Mendes falando tudo. O jogo tá aberto, né, Rodrigo Ricardo?
2: Tá aberto. Vamos ver quantos minutos vamos ter de acréscimos. Acho que a gente não quer, não deve dar muitos acréscimos. Acho que daqui a pouco vai subir a placa. Coloca o Varela aí fazendo uma dobra na lateral, de repente vai ser mais ala do que lateral, porque tem o Emerson Royal em campo. Acho que ainda pode. 5 minutos, muita coisa acontece no futebol, Andrezão.
0: Ah, meu amigo, no futebol tudo pode acontecer. Olha o Varela, invadiu a grande área, parou, cruzou para trás, voltou, Paquetá engatilhar para a perna esquerda, escapuliu no contato, vem contra-ataque do Cruzeiro, vem bola aí, olha o Gerson, primeira, segunda, terceira, já abriu o turbo, lançou um bolão, Matheus Pereira devolveu para o Gerson, no carrinho por baixo. A zaga vem tirando de qualquer maneira, vem rifando o perigo da boca do cofre para a linha de lado. A mandar parar de novo.
2: Foi nada.
0: Agora, olha...
2: Será?
0: Eu não sei não, eu preciso...
2: Acho que o Matheus...
0: Ver o lance. Foi não, foi nada. Jogador do Flamengo chega primeiro na bola e o Gerson vem depois. Primeiro o Pulgar pega o pé, não sei se os companheiros viram da mesma maneira que eu vi.
2: É, o Pulgar pega um, pega geral, né? Pega a grama, pega a bola, pega a canela adversária, mas ele pegou mais a bola do que o resto, digamos assim, André. Não foi pênalti, não. É, e olha, eu achei que o Gerson estava sem folha e conseguiu ainda dessa escapada. Até achava que o Zé Lucas é que deveria ficar um pouco mais atrás, mas ele conseguiu esse último fôlego aí e por pouco o Cruzeiro não consegue uma jogada mais perigosa.
0: A bola domina, vai na cabeça do crime, vai estar na cabeça do Zé Lucas, alimenta a jogada para agora para Fabrício Bruno, botou no meio para o Gerson, Gerson domina o jogo, que dominou a esquerda aqui, ó, passando, e ele já enfiando, chega primeiro Varela, meteu o cabeção na bola, vem para a briga agora do jogador, que é o Emerson Royal, ganhou a jogada, Paquetá segurou a miniatura, passou o pé em cima dela, devolveu para o jogador que é o Royal, Royal tentava a jogada para o Paquetá, fica ali preso na marcação, Paquetá chega por baixo agora, ele está tendo falta no Paquetá, Bruno Mendes.
1: Ele deu falta em cima do Zé Lucas, do Paquetá. Eu não concordo com o árbitro, mas ele viu falta do Paquetá. É, vai o Matheus Pereira, Andrezão.
0: Berê dominou, entrada na grandeira, já perdeu a bola o Cruzeiro. Carrascal domina, faz o giro, o equilíbrio de bola se manda pelo meio de campo agora. Ele cutuca de primeira, entregando pro jogador que é o Paquetá. Já botou na direita agora pro jogador que era o Varela. Se bota na frente, ia ficar numa boa danada. Ia ficar legal, legal, legal. Ficar livre, leve e solto. 48 no relógio do Brasil. 2 minutos para terminar, galera do Brasil. 2 para acabar, 48. Vamos a 50. 1-1 é o jogo, mas a Libertadores da América é traiçoeiríssima. Pode nos aprontar uma a qualquer segundo. Como é traiçoeira a Copa Libertadores da América, meus amigos do Brasil. Quarta-feira, um novo Flamengo e Cruzeiro no Maracanã. Vou lá para dar o recado. Domingo, São Januário, Colina. Eu vou lá para falar do Brasileirão de Vasco e Peixe. A bola dominada para o Paquetá. Se o Flamengo, eu sinto se o Flamengo dá uma apertadinha só no cinturão, o Cruzeiro está cansado. O Flamengo vem bem. Quer dizer, falta pouco tempo para acabar o jogo. Depende do que o treinador vai pedir, né? O que ele pediu lá? Bora ver para o Jorginho. Pelo visto, pediu para tocar a bola, gastar o tempo para acabar o jogo. Bora ver para o toque de bola aqui atrás agora para o Léo Ortiz. Ele que domina. Volta para o Léo Pereira do outro lado. Vamos para a última volta no ponteiro. 48 minutos, 49 minutos. 49, a última volta no ponteiro. No gigante da Pampulha em Belo Horizonte. 1-1, Cruzeiro e Flamengo. Agora ficou agora para o jogador que é o Varela. Tabelou para o Ayrton Lucas, invadiu, tentou a finta. Falta do Ayrton Lucas. Fez falta lá, mas o João mandou seguir porque deu vantagem para o Cruzeiro. E o Caio Jorge agora. E o Caio Jorge agora dominou de frente para o crime. 3 do Flamengo na cola dele. Vem roubando uma, duas. Roubou a bola o Flamengo. Para fazer a jogada de calcanhar e para tirar o perigo da boca do cofre. Bruno Mendes.
1: Exatamente, tirar. O Caio Jorge pegou a bola no contra-ataque, meu amigo. Tiveram que ir 3 em cima dele para poder recuperar, mas ainda tem mais Cruzeiro no ataque, Andrezão.
0: Belebele, galera do Brasil. Futebol é aqui no microfone da Nacional. A Nacional não para, não para, não para, não vai terminar o jogo. 60 mil e 46 torcedores. O público no Mineirão. O juiz aponta ao centro do campo, fim, fim, fim de papo, da mais querida do Brasil. Deu um empate, torcedor do Brasil, 1 para o Cruzeiro, 1 para o Flamengo. E o Paquetá foi eleito Hero of the Match, o herói do jogo, Bruno Mendes.
1: Final de jogo no Mineirão, Cruzeiro 1, Flamengo também 1, a batalha continua na próxima semana. No estádio do Maracanã, 9:30 da noite, a Nacional transmite o Flamengo e Cruzeiro, jogo da volta. Persistindo o empate, teremos pênaltis. Cruzeiro e Flamengo brigam por uma vitória simples para chegar às quartas de final da Taça Libertadores da América. O Flamengo, que passa a pensar no Campeonato Brasileiro a partir do domingo, 18h30, vai enfrentar o Mirassol no Maião. Já o Cruzeiro visita o Corinthians em Itaquera também no domingo, 7h30 da noite. Final de jogo, empate entre Cruzeiro e Flamengo, e ele volta para comandar o show de bola nacional. André Luiz Mendes. Lado a lado com a galera, fim de papo. O gigante da Pampulha do governador Magalhães Pinto. Um para o Cruzeiro, gol foi do Arroio. Golaço do Arroio aos 8 do segundo tempo. Paquetá aos 21. Empatou para o Flamengo. A balada agora será transferida para o Rio de Janeiro, para o Maracanã, quarta-feira que vem, 9h30 da noite. A Nacional vai transmitir para você uma muito, mas uma muito boa. É, meu amigo, jogo bom é aqui na verdadeira Rádio do Brasil. Quero saber do Rodrigo Ricardo o que ele vai contar pra gente daqui a pouco, hein, parceiro?
3: Em jogo marcado por equilíbrio, decisão da vaga fica para o Maracanã.
0: Daqui a pouco ele volta agora, hora do Plantão Nacional de Esportes.
1: Bruno Mendes. Vamos lá, Andrezão, só empates na Taça Libertadores da América, Palmeiras e Cerro Porteño. Platense, Coquimbo, Cruzeiro e Flamengo, todos os três jogos de hoje, 1-1. Pela Copa Sul-Americana, o Atlético venceu o Bragantino em Bragança Paulista, 1-0. O Montevideo City venceu o Tigre na Argentina por 1-0. Amistoso Internacional, Brasil Sub-20 venceu a Bolívia 2-0. E pela final da Supercopa da UEFA, o Paris Saint-Germain venceu o Aston Villa 2-1, ficou com o bicampeonato da competição, Andrezão.
0: Obrigado, Bruno Mendes, do Plantão Nacional de Esportes, aqui trazendo tudo isso e muito mais para você, aqui no microfone esportivo do Brasil. É, ligado na Nacional, você fica numa boa, e ele vem aí para fechar o show de bola nacional, é show de análise, gente. Aí ele vai abrir o parquinho dele, vai mostrar o showzinho particular dele, trazendo toda a informação do jogo, análise abalizada, com categoria, critério, com talento. Por isso, ele segura o microfone mais famoso de esportes do rádio brasileiro, o som da Nacional, que tem o tamanho da sua emoção. Tá na hora de análise. Ele fecha o show de bola nacional, eu volto. Próximo domingo de São Januário com Vasco e Peixe, Vasco e Santos. O analista nacional. Aquele abraço, irmão.
3: Aquele abraço, Andrezão. Um abraço também para você, Bruno Mendes, todos os nossos companheiros da Rádio Nacional. São 11h30 da noite. Vamos até às 11h45 com o nosso show de bola nacional para falar desse empate, desse jogo de ida pelas oitavas de final da Libertadores da América, que terminou empatado, Cruzeiro 1, Flamengo 1, um jogo equilibrado, um jogo que teve alternância de domínio, hora era o Flamengo, outra hora era o Cruzeiro, foi assim no primeiro tempo e também foi assim no segundo tempo, só que o Cruzeiro abriu o marcador, e que golaço do equatoriano Arroyo, ele recebeu uma bola lá pelo lado direito de ataque do Cruzeiro, deu um corte seco no Samuel Lino. Samuel Lino passou direto. É, enfim, tá. O Andrezão até brincou, né? A gente brincou, não, com aquele carrinho, ele veio, saiu de Belo Horizonte, parou no Rio de Janeiro, ainda fez uma paradinha ali em Juiz de Fora e chegou aqui no estado do Rio de Janeiro. Mas depois, além desse belo drible do Arroyo, ele acertou um chute de rosca, de curva. O goleiro Rossi nada pôde fazer, um golaço. E aos 8 minutos do segundo tempo, o Cruzeiro abriu o marcador.
0: Uma boa toque de primeiro para o Matheus Pereira, à direita, tá livre, leve, solto. O William bate bem, a bola rolou para Arroyo, invadiu a grande. Nossa senhora, que drible, bateu no ar, bateu no ar, bateu no ar.

0: do Cruzeiro, é do Cabuloso, que pintura fez o arroio, minha nossa senhora! Ele pegou, ajeitou o tambor, rodou para a perna esquerda, puxou o dedo e mandou uma bala na gaveta do Rossi, que ficou olhando. Ela morreu onde a gente gosta, onde a gente gosta, no fundo do barbante. Beleza, Zuzão, beleza, Cruzeiro, que golaço do Arroio do Mineirão para explodir a massa cruzeirense. 8 no meu, 8 cravado, segundo ato do espetáculo. Cruzeiro na frente do jogo, Cruzeiro na frente, golaço do Arroio, 99 nas costas. Bota a bola no barbante, tiro zero do placar e assina na mais querida do Brasil. Arroio, Cruzeiro, golaço, Flamengo zero.
1: De fato, um golaço, um belo chute do Arroio, do equatoriano. Aliás, não foi só o chute, né? O drible que ele deu também no Samuel Lino, deixou o Samuel Lino no chão. E depois o belo arremate aí, o Cruzeiro abriu o marcador aos 8 minutos do segundo tempo. E aí esperava-se que, ou seja, ou o Cruzeiro ia recuar um pouco mais, ou ia para frente, ia tentar de repente aproveitar que o Flamengo sentiu um golpe natural, com todo time que sofre um gol, fica meio bambo assim nos primeiros minutos. Só que o Cruzeiro não aproveitou, não digo que chegou a recuar, mas ficou naquele lesco-lesco, tocando para cá, tocando para lá, sem muita ímpeto, né, de tentar aproveitar esse momento aí de estabilidade. O Flamengo não, o Flamengo se reequilibrou rapidamente e começou a oferecer perigo para o Cruzeiro, obrigando o Otávio a fazer uma defesa. Teve um chute do Jorginho, ele fez uma boa defesa, mas as coisas vieram mesmo a mudar no jogo quando o Leonardo Jardim resolveu fazer um câmbio duplo. Ele colocou ali aos 19 minutos, 20 minutos talvez ali do segundo tempo, ele fez logo um câmbio duplo. Ele colocou o Pedro e o Lucas Paquetá de uma só vez, tirou o Bruno Henrique e o Arrascaeta. E no primeiro lance do Lucas Paquetá no jogo, primeiro toque, o Lucas Paquetá fez o gol de empate do Flamengo. Foi uma jogada, uma cobrança de falta, o Leonardo Ortiz cabeceou, a bola bateu no travessão e no rebote o Lucas Paquetá mostrou que tem muita estrela. E aos 22 minutos do segundo tempo, o Lucas Paquetá deixava o placar igual. E André Luiz Mendes assina a rua. André
0: Luiz Mendes. A chuveira na boca do cofre, deixou pro Ayrton Lucas, vai levantar direto na boca do gol, na trave, ela sobrou a batida, gol! É do Mengão, é do Mengão, é do Mengão! Pá! Pá! Paquetá já entra e sai do banco pra levantar a massa rubro-negra em todo o Brasil, no meu, 21, 20 minutos, cravado, segundo ato do espetáculo, tem ele balançando no Mineirão, galera, ele mesmo no primeiro toque, literalmente na bola, ela foi lá dentro, morreu no fundo do barbante, galera, beleza Mengão, Lucas Paquetá tem a 20 nas costas, assina a mais querida do Brasil. Tá tudo igual do Mineirão, Cruzeiro e Flamengo 1-1.
1: Tá aí o gol de empate do Lucas Paquetá aos 22 minutos do segundo tempo. Um gol de muita estrela aí do Paquetá, do camisa 20 do Flamengo. Tinha acabado de entrar. Foi o primeiro toque dele na bola no jogo. E ele acertou esse chute aí. Não era uma bola fácil, a bola tinha vindo do travessão, no rebote. E ele acertou um bate pronto, perfeito. Um chute indefensável aí pro goleiro, o bom goleiro Otávio. A partir daí, o Cruzeiro só não levou a virada, porque logo depois do gol do Flamengo, de empate, o jogo teve aquele break, né? Aquela pausa para hidratação dos jogadores. E aí é um momento também que os técnicos conversam ali com os jogadores, dão uma acertada, né? o que pode ser acertado ali naquele curto espaço de tempo. Mas o Cruzeiro, mesmo com essa pausa, voltou bastante desorganizado. O Flamengo melhor e ficou mais próximo de fazer o segundo gol, que seria o gol, né, da vitória. Mas esse gol da vitória, esse gol da virada, acabou não acontecendo. Mesmo o Flamengo um pouco melhor do que o Cruzeiro e mais próximo. Acho que fisicamente até me pareceu o Flamengo mais inteiro no final da partida do que o próprio Cruzeiro, que ficou desorganizado, ficou se sentindo ali naquela obrigação de, por jogar em casa, tentar buscar a vitória e fez isso de forma um pouco atabalhoada, os atacantes bastante isolados. O Arthur Jorge até colocou dois jovens jogadores, que é o Pedro Costa e o Zé Lucas, jogadores bem jovens, que são vistos ainda como revelações, mas não adiantou. O Cruzeiro acabou perdendo ali aquele duelo no meio de campo, e aí o Flamengo ficou melhor, mas não conseguiu também traduzir essa leve superioridade em gols, né? Alguns números dessa partida, números que refletem bem o equilíbrio desse jogo. Já tinha falado isso no primeiro tempo e realmente no segundo seguiu essa mesma toada da primeira fase do jogo. Posse de bola, o Cruzeiro teve 47% da posse de bola, o Flamengo 53%. Faltas, um jogo com poucas faltas, um jogo que a bola correu bastante. O Cruzeiro cometeu 11 faltas, o Flamengo 14. Cartões amarelos, o Cruzeiro recebeu bem mais cartões amarelos, foram 3 jogadores amarelados pelo lado do Cabuloso. O Matheus Henrique, que levou o terceiro cartão amarelo, inclusive não joga a partida de volta no Maracanã. O zagueiro Fabrício Bruno. E o terceiro amarelo do Cruzeiro nem foi para nenhum jogador não, foi para o técnico Arthur Jorge, que reclamou uma barbaridade, buzinou muito ali no ouvido do quarto árbitro do jogo. Já o Flamengo teve apenas um jogador amarelado, que foi o Arrascaeta, ainda no primeiro tempo. Finalizações. Cruzeiro teve 11 finalizações, enquanto o Flamengo finalizou 15 vezes. Só que dessas 11 finalizações, apenas uma, de fato, foi para a meta do goleiro do Flamengo. E essa foi a que a bola entrou, né, naquele belíssimo chute do Arroyo. Então, o Cruzeiro precisa caprichar bem mais aí nas suas finalizações. 11 finalizações e apenas uma delas foi para o gol. Mas a que foi para o gol do goleiro Rossi entrou, né? Realmente era um chute difícil para o goleiro argentino Rossi pegar. Já o Flamengo finalizou 15 vezes. E dessas 15 finalizações, 5 delas foram efetivamente para a meta aí do goleiro Otávio, um bom e jovem goleiro Otávio, de apenas 20 anos, e dessas 5 finalizações, apenas uma entrou, que foi o gol do Lucas Paquetá. Escanteios, tivemos poucos escanteios, 2 escanteios a favor do Cruzeiro e 4 escanteios a favor do Flamengo. Cartão amarelo já falei, foram 3 para o Cruzeiro e 1 para o Flamengo. E foram esses os números para um bom jogo, um jogo movimentado, um jogo em que as equipes buscaram a todo instante o gol, um jogo que as equipes jogaram e deixaram jogar, ou seja, teve marcação, mas uma marcação assim mais frouxa, um jogo longe de ser desleal, não teve aquelas faltas picotadas o tempo todo. Público presente, nossa, isso também foi um destaque aí para a torcida do Cruzeiro, que lotou o Mineirão, 60 mil pessoas hoje, 60 para ser mais preciso, 60.046 presentes hoje no Mineirão, para uma renda de mais de 5 milhões de reais, ou seja, um grande público, uma grande renda. A gente realmente sentia essa pulsação do estádio, mas a torcida do Cruzeiro obviamente sai frustrada desse primeiro duelo, porque obviamente queria uma vitória para construir uma gordurinha, uma vantagem para o jogo de volta no Rio de Janeiro, no Maracanã, que vai ser na próxima quarta. Também, a partir das 9h15 da noite, a Nacional vai conferir novamente, vai transmitir com a narração do André Luiz Mendes, o plantão e as reportagens do Bruno Mendes e com os meus comentários. Então, a decisão realmente fica aí para a próxima quarta-feira, para saber quem vai avançar aí desse duelo, duelo brasileiro na Libertadores da América. Esse duelo está se repetindo pela segunda vez na história. Da outra vez, eu não me lembro agora o ano com precisão, mas não faz tanto tempo, tanto que o Arrascaeta ainda jogava no Cruzeiro e não no Flamengo. Mas naquela ocasião, o time mineiro acabou levando a melhor. Dessa vez é difícil de dizer, apontar um favorito. Talvez o Flamengo, por jogar na sua casa, diante da sua magnética, certamente o Maracanã também vai estar lotado, também vai estar pulsando. O Flamengo tem um leve favoritismo, mas bem leve mesmo. É um jogo de muito equilíbrio. São duas equipes muito bem treinadas, são duas equipes que têm bastante conjunto e têm valores individuais excelentes, né? Tem ótimos jogadores que podem realmente desequilibrar, como aconteceu com o Arroyo, né? Que foi uma belíssima jogada aí do Arroyo, porque o Cruzeiro tem mais dificuldade de armar as suas ações ofensivas. Não sei se no Maracanã, talvez não tendo essa necessidade de atacar por estar jogando fora de casa, talvez possa aproveitar mais o contra-ataque. Mas hoje eu acho que o Cruzeiro ficou mais perto de ser derrotado aí pelo Flamengo. Mas o empate deixa tudo igual, 1-1, foi um excelente jogo, duas equipes de grande investimento, duas equipes com muita tradição no futebol, e fica tudo aí para próxima quarta-feira. No meio do caminho, as equipes vão ter jogos pelo Campeonato Brasileiro. O Flamengo vai jogar com o Mirassol e o Cruzeiro também vai se dedicar ao Campeonato Brasileiro aí no meio do caminho. É um tempo para pausa, mas certamente os treinadores, os dois treinadores portugueses, devem poupar alguns jogadores para essa decisão de quarta-feira. São 11h44 da noite, estamos chegando ao fim do nosso show de bola nacional. Agradecer ao Roberto Barrucho, que pilotou aqui as nossas carrapetas, ao Carlos Gondim, Joca Sanz na central técnica, a todos os nossos companheiros de Brasília, André Luiz Mendes, Bruno Mendes, e agradecer principalmente a você que esteve conosco até agora. Dito isto, meu boa noite!

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2: Hora certa em Brasília, 00:01.

Nossa reflexão hoje é sobre o perdão. Perdoar faz mais bem para quem perdoa do que para quem foi perdoado. Aí você me pergunta, como assim? É isso mesmo? Quando perdoamos, permitimos que o nosso coração siga leve, sem aquele peso que traz angústia, mágoa e dor. Aí você me diz, não é fácil. Você diz isso porque não foi com você. Aí eu te respondo, perdoar não é esquecer. É escolher seguir em frente. É escolher a paz de soltar aquilo que me machucou e continuar sem precisar levar essa carga comigo. Perdoar é não se deixar contaminar pela raiva e ser misericordioso com aqueles que erram, porque nós também erramos e necessitamos que as pessoas também tenham misericórdia de nós. Perdoar é saber que a justiça não pertence a nós e que um dia ela chega, independente da nossa vontade. Perdoar é necessário para que as nossas almas não adoeçam e para que a dor não me transforme em alguém que eu não gostaria de ser. Pense nisso. Meia-noite, 3 minutos de um novo dia, quinta-feira, 13 de agosto de 2026, está no ar.

você, né? Então vamos apresentar cada um? Na mesa de som e sonoplastia, Otávio Fernandes. Na central técnica, a AGU. E na produção e apresentação do Madrugada Nacional, eu, Luziânia Xavier. Na sua Rádio Nacional, 12:05.

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Você é o meu porto seguro, o meu melhor amigo, o meu amor. 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Quero falar do quanto é bom ser tão amada e amar assim tão intensamente. Amo tudo o que vivemos, o gesto simples de quando segura as minhas mãos, teu sorriso espontâneo ao me olhar, as pequenas coisas que compartilhamos. 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Meia-noite, 7 minutos, está no ar o seu Madrugada Nacional.

0: Meia-noite, 18 minutos. Depois dessas músicas lindíssimas, você vai saber como está o tempo na sua região. Começando pela região sul. A chuva ocorre em praticamente todo o Rio Grande do Sul e no sul de Santa Catarina desde as primeiras horas, principalmente na região metropolitana de Porto Alegre e no oeste gaúcho, onde há risco de temporais e chuva forte. Pela manhã, as instabilidades continuam em grande parte do Rio Grande do Sul e de Santa Catarina, além do extremo sudoeste do Paraná. A chuva pode ser forte e acompanhada por temporais, especialmente na metade norte gaúcha e no sul e centro-leste catarinense. Em áreas da campanha e do sudeste do Rio Grande do Sul, as instabilidades diminuem, enquanto no sudoeste gaúcho as condições do tempo melhoram. Ao longo do dia, as instabilidades ganham força em Santa Catarina, na faixa norte, serra, nordeste e litoral gaúcho, região metropolitana de Porto Alegre, além da faixa sul, litoral e oeste do Paraná. Na faixa sul, sudoeste e vales do Rio Grande do Sul, as chuvas voltam a aumentar, mas ocorrem de maneira fraca a moderada. A chance de acumulados elevados de chuva entre o sul catarinense e o nordeste gaúcho, onde a condição é de perigo nesta quinta-feira. Até o fim do dia, as instabilidades ainda persistem, principalmente em Santa Catarina e no sul e região central do Paraná. As temperaturas permanecem amenas em grande parte da região sul, enquanto no centro-norte paranaense os termômetros sobem um pouco mais. O mar permanece agitado e no litoral médio do Rio Grande do Sul, as rajadas de vento variam entre 50 e 70 km por hora. Região Sudeste. A quinta-feira marca a reversão dos ventos para norte e noroeste do Sudeste, favorecendo a elevação das temperaturas e reduzindo a sensação de frio observada no início da semana. O sul e leste de São Paulo e o Rio de Janeiro ainda podem começar o dia com maior nebulosidade, mas o padrão geral passa a ser de tempo mais seco e aquecimento progressivo. O contraste será maior entre o litoral, ainda sob influência marítima, e o interior, onde as temperaturas tendem a subir mais rapidamente. Em áreas mais ao sul e no litoral paulista, além da faixa litorânea do Rio de Janeiro, ainda pode ocorrer chuva fraca e isolada, devido à circulação de umidade marítima ao longo do dia. No sul de Minas também há possibilidade de chuva isolada durante a tarde. A umidade relativa do ar permanece baixa na faixa norte e região central de São Paulo. No Triângulo Mineiro e no oeste e noroeste de Minas Gerais, com índices entre 20% e 30%. As temperaturas seguem elevadas, principalmente nas áreas sob influência do veranico. Região Centro-Oeste. Uma atmosfera mais seca continua predominando em Mato Grosso, Goiás, Distrito Federal e Mato Grosso do Sul. A circulação de norte e noroeste favorece o aquecimento e, com maior presença de sol, as temperaturas sobem durante o dia. A baixa umidade relativa do ar permanece como ponto de atenção, principalmente durante a tarde. Os índices ficam entre 20% e 30% em áreas centrais de Mato Grosso e Goiás, e entre 21% e 30% nas demais áreas de Goiás, Mato Grosso e no norte de Mato Grosso do Sul. O veranico está em atuação, com temperaturas podendo chegar a 3 graus acima da média climatológica, aumentando os riscos para a saúde e para a ocorrência de queimadas em todo o centro-oeste. No sul e sudoeste de Mato Grosso do Sul, há possibilidade de chuvas fracas a moderadas, acompanhadas por trovoadas durante a tarde. No oeste de Mato Grosso, próximo à divisa com Rondônia, também pode chover de maneira fraca e isolada, com possibilidade de raios em alguns momentos da tarde. Região Nordeste. O destaque no Nordeste é o avanço do sistema frontal pela costa da Bahia. Nesta quinta-feira, o sistema alcança o litoral norte baiano, Sergipe e áreas mais ao sul de Alagoas, mantendo rajadas de vento e chuva de moderada a forte intensidade, com risco de temporais. Salvador e o recôncavo baiano ainda podem permanecer sob influência da instabilidade marítima e costeira, porém com chuva mais fraca. Enquanto isso, o interior da Bahia, Piauí, Maranhão e áreas vizinhas continuam sob domínio do ar seco, calor e baixa umidade relativa do ar. Os índices podem variar entre 20% e 30% no centro-oeste da Bahia, em grande parte do Maranhão, Piauí e Ceará, além da metade oeste da Paraíba e do Rio Grande do Norte. Por último, região norte. A quinta-feira mantém as chuvas mais concentradas no oeste e na faixa norte do Amazonas e em Roraima, com precipitações de moderada a forte intensidade e temporais isolados. No noroeste do Pará, interior de Rondônia e litoral do Amapá, também há previsão de chuva moderada a forte em algumas áreas. Nas demais regiões, o tempo segue firme, com temperaturas elevadas durante a tarde e a sensação de abafamento. A umidade relativa do ar permanece baixa no Tocantins e no sul e sudeste do Pará, com índices entre 20% e 30%. E com toda essa quintura, abafamento, tempo seco, principalmente aqui na região centro-oeste, está favorecendo muito os incêndios. E Distrito Federal e o Cerrado estão entrando na fase mais crítica da estiagem. O repórter Pedro Lacerda tem as informações.
1: De janeiro a julho, o Distrito Federal já soma 2.320 incêndios em vegetação, bem menos que os 6.488 de 2025 e os 8.545 de 2024. A expectativa do Corpo de Bombeiros é repetir ou até melhorar esses números, mas o capitão Jean Charles, porta-voz do Corpo de Bombeiros do DF, avisa: os meses mais críticos ainda estão por vir e o risco se concentra nas regiões de maior cobertura vegetal.
2: Normalmente as áreas são aquelas que têm maior cobertura vegetal, por exemplo, Braslândia, Planaltina, Sobradinho, Gama, Recanto das Emas, não tanto mais ali, mas pro lado do Gama, Santa Maria, São Sebastião, Paranoá, essas regiões mais limítrofes, também ali para parte da Ceilândia, nós temos, é onde concentra-se historicamente, inclusive, o maior número de ocorrências.
1: É justamente nessas regiões mais críticas que a Secretaria de Meio Ambiente do DF concentra o trabalho preventivo. Aceiros mecânicos ao redor das unidades de conservação, 150 brigadistas contratados para monitoramento e combate, além de câmeras de detecção por imagem que emitem alertas em tempo real. Vale lembrar que colocar fogo em vegetação é crime ambiental, com pena de 6 meses a 4 anos de reclusão, dependendo se o incêndio foi acidental ou intencional. A maioria dos casos, no entanto, ocorre por descuido. Segundo a coordenadora de prevenção e combate aos incêndios florestais da Secretaria de Meio Ambiente do DF, Carolina Schubert, a estiagem deste ano tem um agravante.
3: Nós estamos enfrentando um período muito seco nesse período de estiagem no Distrito Federal, principalmente na região centro-oeste, e esse período ele está sendo intensificado pelo fenômeno do Super El Niño. Então nós já estamos em agosto com umidade, né, na casa dos 15%, e esse fenômeno ele vai piorar daqui para frente. A seca, a tendência é que ela seja prolongada até o final do ano.
0: Meia-noite 26 e a Câmara dos Deputados aprovou nesta quarta-feira projeto de lei complementar que estabelece redução de alíquotas de tributos federais sobre a importação, a produção e a comercialização de óleo diesel rodoviário, biodiesel, gasolina, etanol e querosene de aviação. Foram 318 votos favoráveis, 113 contrários e uma abstenção. O texto agora vai para a votação no Senado. O objetivo da medida é mitigar os efeitos do aumento dos preços dos combustíveis decorrente da guerra dos Estados Unidos contra o Irã no Oriente Médio, que fechou a principal rota de exportação do petróleo na região, provocando fortes oscilações na cotação do barril. A perda de arrecadação, de acordo com o texto, será compensada pelo aumento extraordinário de receitas da União, obtidas por causa do aumento do valor do petróleo, que ampliou os royalties e outras participações desde o início do ano. Então é aí, né, a Câmara dos Deputados, né, juntamente com o governo, tentando, né, mitigar esses efeitos da guerra no aumento dos combustíveis, né, estabelecendo aí uma redução das alíquotas de tributos federais, né, nos vários combustíveis, né. Então vamos agora para uma matéria sobre os ônibus escolares rurais, né, que fazem aquele transporte das crianças da educação básica. Esses ônibus, às vezes, eles ficam com lugares vagos, porque são, né, grandes, e essas vagas ociosas poderão atender professores e universitários, né? Existe um projeto, né, pensando nisso. Vamos ver na reportagem da... Vamos ouvir a reportagem da Rádio Senado.
4: Os veículos de transporte escolar podem ser de diversos tipos. Nas zonas rurais brasileiras, geralmente, o público estudantil da educação básica é atendido por ônibus. E muitas vezes, depois de ocupados os lugares pelos alunos, sobram vagas. Projeto do deputado federal Pompeu de Matos, do PDT do Rio Grande do Sul, garante que essas vagas restantes possam ser utilizadas pelos professores e por universitários. O senador Camilo Santana, do PT do Ceará, que apresentou o relatório favorável ao projeto feito pela senadora Jussara Lima, do PSD do Piauí, ressaltou que a possibilidade de uso do transporte se dará apenas após o atendimento de todos os alunos da zona rural da educação básica. Camilo apresentou uma emenda que permite que os estudantes de institutos federais também possam usar do benefício.
5: Mas muitas vezes o transporte ele vai ocioso, com assentos ociosos. Então, esses assentos vão permitir que professores, que muitas vezes precisam se deslocar, que às vezes não tem um transporte próprio, não tem incentivo, eles vão poder utilizar. E a gente incluiu, que não estava previsto, também os alunos dos institutos federais, que também muitas vezes sofrem com essa questão do transporte, deslocamento da sua casa aos campos.
4: A senadora Lurdinha Pereira, do PSB do Maranhão, defendeu a proposta e, ao citar o caso de sua cidade, Coroatá, afirmou que os professores serão os maiores beneficiados.
6: Sabe quanto era a ajuda por quilômetro que um professor recebia para se deslocar da sede para a zona rural? 11 centavos. O que se faz com 11 centavos? Por quilômetro, mas mesmo assim, pouco demais, né? Então, os nossos professores passam por muitas dificuldades com transporte, muitos não têm transporte, quem tem uma moto ainda arrisca, a maioria não tem.
4: Para possibilitar a utilização dos assentos vagos, o projeto modifica uma lei de 2004 que criou o Programa Nacional de Apoio ao Transporte Escolar. Da Rádio Senado, Rodrigo Rezende.
0: 6:30 em ponto. Daqui a pouco tem participação do ouvinte através do nosso telefone do WhatsApp, que é o 619-9674-1536. Você pode mandar uma mensagem em áudio ou em texto. 619-9674-1536.
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0: E no nosso quadro História da Música de hoje, nós vamos falar sobre a música Coisa Cristalina, do cantor Vando. Apesar de parecer uma típica balada sensual, a música não foi feita para uma mulher, mas sim inspirada na luta de um amigo do Vando, um amigo bem próximo, contra a dependência química em cocaína. Vando perguntou ao amigo por que ele não deixava isso. E ele respondeu que tentava, mas era como uma luz, uma coisa cristalina que lhe atraía. Por isso a expressão na música era uma referência velada às drogas. E o tom de súplica retratava a angústia e o ciclo do vício. A letra funciona como uma confissão sobre a impotência de quem vê alguém querido se destruir e se perder em função da dependência. Mesmo com o tema denso nas entrelinhas, a canção lançada no álbum homônimo, lançado em 1983, explodiu nas rádios de todo o Brasil e virou tema da novela Pão Pão Beijo Beijo. Então vamos ouvir agora a música Coisa Cristalina com Vando.

Meia-noite 35 e as músicas na sequência. Coração Sertanejo, Chitãozinho e Chororó, Ninguém Vive Sem Amor, The Fevers. Daqui a pouco a gente volta.

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0: Meia-noite, 43 minutos. Chegou aquela hora que você tanto gosta, que você manda o seu recadinho, né? Manda o alô para os amigos, pede a música preferida, manda parabéns para o aniversariante. E tudo isso é você que faz e é você que manda aqui no Madrugada Nacional, não é isso? Então vamos começar com o primeiro ouvinte de hoje, que é o Francisco Mendes, lá de Teresina, Piauí.
1: Bom dia, Luziane. Quem fala aqui é o Francisco Mendes, Teresina, Piauí. Bote pra mim, Roberto Carlos. Este cara sou eu. Gostaria de oferecer pra Teodora 1, Teodora 2, Manuel Messias, Antônio Pessoa, Aninha em Brasília, Juarez Sonha, Valdinella, Nino Teclado, Marinava, Cafifa, Rio de Janeiro, Rosa Caetano, Luziane, Goiás, Beto Padeira, Águas Lindas, Goiás, Luiz Costa, Cidade de Uruaçu, Goiás, Francisco Quitela, Palestina, do Pará, Luiz Fernando, da Goiânia, Bahia, Carminha, Ieda da Paz, Boa Vista, Roraima, e aqui para Teresina, Irmão Juvan, Aldelina, Numaro Covas, Luiz Maranhão, Zé Roberto, para todos os amigos e amigas que estão tá ligados na grande audiência das que legal, apresentado pelo meu amigo. Ainda em frente, a minha amiga Luziane. Um abraço, fica com Deus, até amanhã.
0: Tem mais aqui. Parou? Entendendo aqui porque que parou, não. Deu um pau aqui no computador. Ó. Peraí.
1: Beto Padeira, Águas Lindas, Goiás, Luiz Costa, Cidade de Uruaçu, Goiás, Francisco Quitela, Palestina, do Pará, Luiz Fernando, da Goiânia, Bahia, Carminha, Ieda da Paz, Boa Vista, Roraima, e aqui pra Teresina, Irmão Juvan, Aldelina, Numaro Covas, Luiz Maranhão, Zé Roberto, e para todos os amigos e amigas que estão tá ligados na grande audiência das que legal, apresentado pelo meu amigo. Ainda em frente, a minha amiga Luziane. Um abraço, fica com Deus, até amanhã.
0: Pronto, deu certo. O áudio ficou um pouquinho truncado aí do Francisco Mendes, né? Mas finalizou. Ele fez o pedido da música dele. E agora vamos para a próxima, que é a Alderina, também de Teresina, Piauí.
2: Olá, bom dia, Luziane. Bom dia aos ouvintes de Madrugada Nacional. Estou passando para desejar uma boa quinta-feira para todos. Olha, já ia errando. Uma boa quinta-feira para todos, muita paz e saúde para todos os aniversariantes do dia, parabéns. A gente não sabe, mas Papai do Céu sabe de todos. E mandar aqui um bom dia aos amigos aqui, uns alôs para os amigos, ao Francisco Estrela, no Palestina do Pará, no Rio, Sandrinha Dilson. Também a Valdineia, eu não sei se está ouvindo, né, que a gente não tivemos mais notícia dela, ao Cafifa, Braga Júnior, a Lucinha de Petrópolis, e aí para Manuel Messias, para as duas Teodoras, Milena, Maria de Jesus, também para Carminha, Edgar, o Marcos da Plantação do Alho, Zé Carlos de Bertioga, e aqui para o Sidney, Zé Roberto, Edileuza Mourão, Heleninha Gomes, para Josélia, Luísa Maria, ao Francisco de Céu Azul também. E a música que eu queria ouvir hoje, eu queria ouvir Preciso de Você, com Zé Roberto. Se não tiver essa, pode ser qualquer uma. E a todos, um bom dia. Também o João Bezerra também, e a esposa Luzinar. e a todos que estão, para toda a sua equipe também, e todos que estão acordados aí na madrugada. Bom dia.
0: Bom dia, Alderina, para você e para todos os nossos ouvintes aí do Piauí. Agora, o próximo é Antônio Ribeiro, de Tamari, Bahia.
3: E o Antônio Ribeiro, de Tamari, Bahia?
0: Peraí. Não, é, tá certo, é esse mesmo.
3: Ia, bom dia, Luziana e deu da bancada aí, né? Otávio e Gil. E a música é o seguinte: Serafim e seus filhos. Vamos usar aí uma Luziana, só em vez da Tarde Mais que eu dou dela. Até se tivermos aí, se não tiver. Aleladinho, amanheço no bar. Certo? Para aquele abraço, bom dia aí para Alderina, Antônio Bessu, Braga Júnior, Beto Badeira, Cafifa e chamada Mali. Edgar, que me morreu, chamada Mariana, Naná. Eu tive um céu azul, eu tive um cheiro, eu tive Mendes. Aí vem Sanzinha, da Iguaçu. Mercedes, irmão Gilvão, irmã Cristina, Ripolho, Zé Roberto, Manoel Messias, Manoel do Livramento, Azul Teodora, enfim, só lembrar que a Rádio Nacional ainda não é um pouquinho diferente, é simplesmente alta história, tá diferente, é, tem futuro, vai no livro Cardinal, lembrando de João Marques Brau.
0: É isso aí. Pronto, agora temos três músicas pedidas. Vamos fazer assim um intervalo musical, mas daqui a pouco a gente volta com mais ouvinte, que aqui tem muita gente pra gente atender. Então vamos agora com esse cara, sou eu, Roberto Carlos. A Alderina pediu essa música do José Roberto, a gente não tem, mas ela disse que poderia ser uma outra. Então a gente vai tocar E Hoje Eu Venho Dizer Que Te Amo, do José Roberto. E a terceira música, Serafim e Seus Filhos, com Zezé de Camargo, pedido do Antônio Ribeiro, de Tamari, Bahia. 12:51, voltamos já.

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0: 1:01 e voltamos aqui para atender os nossos queridos ouvintes. Tem muita gente aqui mandando sua mensagem. Se você quiser mandar a sua, é no 619-9674-1536. Vamos aqui ouvir a Sandrinha de Nova Iguaçu, Rio de Janeiro.
1: Boa noite, Luziane, tudo bem? Passando um beijo, uma noite abençoada, maravilhosa para você, tá? E para os que estão sintonizados e para os amigos. Mandar um alô para essa estrela, Manoel Messias, Cafifa, Juarez, Luiz Fernando, Braga Júnior, Edgar, como eu morreu, Mariana, Marco, Alderina, Teodora, Teodorinha, Josélia, Milena, Inês, Valdineia, Rubens, Zé Roberto, João Bezerra e Luzimar. A música que eu quero ouvir é do Rony Von, A Praça, tem?
0: Tem,
1: se
0: sim.
1: Se tiver, aí você fala que eu peço outra, tá bom, querida? Aqui é Sandrinha de Nova Iguaçu, Rio de Janeiro. Ofereço também para toda a sua equipe aí. Tchau, beijo.
0: Até beijo, amanhã, minha querida. Ela também mandou aqui.
1: Tchau, tchau.
0: Tchau, tchau. Ela mandou em texto um abraço pro irmão Gilvan e sua esposa. Pronto, já tá anotado aqui, viu, Sandrinha? A Praça com Rony Von. Depois da Sandrinha, temos um recadinho aqui do Francisco Gomes. Olá, boa noite a todos, tanto os da rádio quanto os ouvintes. Tô de plantão hoje, já tô ligado, aliás. Tô ligado desde cedo, já ouvi até Flamengo e Cruzeiro. Sou Francisco, que a Rádio Nacional transmitiu o jogo, né? Flamengo e Cruzeiro. Sou Francisco Gomes, de Boa Vista, Roraima. Se tiver cowboy fora da lei, Raul Seixas, coloca, por favor, Francisco Gomes, de Boa Vista, Roraima. Pronto, Francisco Gomes, já tá anotadinho o seu pedido aqui. Cowboy Fora da Lei, Raul Seixas. Agora vamos para o meu amigo de Teresina, Piauí, Zé Roberto.
2: Bom dia, minha amiga Luziana. Você está bem? Eu gostaria de ouvir a moda, A Montanha com Roberto Carlos. Quero oferecer para a Célia do Paraná, Distrito Federal, Divino Eliseu Martins Pereira, Milena da Candazema, Larissa.

0: Nova Iguaçu, Rio de Janeiro, um grande abraço para você. Lucinda de Petrópolis, Rio de Janeiro, Luiz Cláudio de Brasília, Francisco Metresina, da Caminhoneira Tupim, Manuel Messias Pessoa, Antônio Pessoa, Carlos Moreno da Grande Fortaleza, Carfifa de Niterói, Beto Padeiro, Sidney, Teresina, Ned de Juara, Mato Grosso, Luiz Maranhão, irmão João e irmã Cristina, Teresina, P.I., Sidney, Ned de Juara, quer dizer, Francisco Azul, João Bezerro, Pessoa, Juarez, São José dos Campos, Juarez de Itaguaí, Edgar, que me morreu, Ademar Sabóis, São Paulo, Pedro de Paulista, Pernambuco, Adilson de Caiapanha, Goiás, Hilton Borges de Caranda, Goiás, e Braga Júnior da Raquete Espírito, Rio de Janeiro, Moisés Duarte, Teresina, e é, quer dizer, Luiz Fernando de Alagoinha, Bahia, e Antônio Nunes de Ribeiro, Antônio Nunes Ribeiro da Bahia também. Ofereço a moda a todos os ouvintes, está sintonizado na Rádio Nacional de Brasília, do Brasil e do mundo. Muito obrigado, Luciana Xavier. Tchau, tchau. Amanhã tem mais.
1: Amanhã tem mais, por que não, né? Com certeza. Então, enquanto vocês aí vão fazendo mais pedidos, mandando seus recadinhos, já vamos atendendo aqui mais esses três pedidos musicais. A Praça com Rony Von, pedido da Sandrinha de Nova Iguaçu, Rio de Janeiro. Cowboy Fora da Lei, Raul Seixas, pedido do Francisco Gomes de Boa Vista, Roraima. E A Montanha com Roberto Carlos, pedido do Sérgio Roberto. 1h07, voltamos já.

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2: 1:18. Vamos agora ouvir mais pedidos de 3 ouvintes. Vamos pro João Bezerra, meu querido garotinho.
3: Bom dia, garotinha Luziânia. Bom dia, bom dia. Você tá beleza, garotinha? Aí eu chegando mais luz e mãe em casa agora. Nós tava comemorando o aniversário dela e o meu ainda, né? Porque ainda tô aniversariando.
2: É, sim.
3: E agradeci as pessoas que mandaram os parabéns pra nós. Ah, primeiro eu vou começar pedir a música hoje. Primeiro, né? Hoje é com Zeca Pagodinho, Deixa a Vida Me Levar. Pra mim e a parceira Luziana Luzimar. A cantora do Nordestina. Beleza, garotinha? Vamos abraço pra esposa Luzimar, aniversariante de ontem. Beijo, minha querida. Que Deus continue dando saúde para nós brincar, festejar e ouvir Luziânia.
2: É, só isso mesmo.
3: Que não deixe ela sozinha. Aí agora vai o Francisco Estrela, um abraço. Zé Roberto em Teresina. Antônio Ribeiro. Alderina em Teresina. Edgar comeu. Morreu! Sandrinha, Milena, Juarez São José dos Campos, Beto Padeiro, Araílson Santos, Francisco do Céu Azul e Luziânia, Otávio, Ageu, aquele abraço!
2: Aquele abraço! Pai João Bezerra é o
3: obrigado,
2: cara...
3: Obrigado, garotinha.
2: De nada, meu querido. João Bezerra é o cara que sabe curtir a vida, tá sempre comemorando, sempre de alto astral. Aí depois dele tem um Paulo lá de Santa Maria, Rio Grande do Sul. Ele mandou aqui, bom dia, Luziânia. Ele queria ouvir Patrick Dimon com o Pigeon e Delta Dove, mas a gente não tem, vou mandar incluir. Depois ele tinha pedido umas músicas há uns dias atrás, que a gente não tinha. É, e aí ele escolheu Estranho Amore com Laura Pausini. E a gente vai tocar, né? Estranho Amore com Laura Pausini. Uma música muito bonita, né? Para apreciação de todos. E agora vamos para o meu amigo Del Caminhoneiro.
4: Bom dia, minha amiga Luziânia. Tudo bem, minha amiga?
2: Bom
4: dia,
2: Gil
4: Otávio. Bom dia, galera. Toda a galera sintonizada na Madrugada Nacional. Minha amiga Luziânia, saudade do Janjão Maquibral.
2: Com certeza.
4: Tamo junto, hein? Luziânia, toca qualquer uma daquelas duas que eu pedi pra você, do Bruno Marrone, que não tinha. Qualquer uma das duas. Ofereço para todos os ouvintes, toda a galera. E tamo aqui, vou te ouvir até no final, viu?
2: Ah, coisa
4: aqui
2: boa.
4: Em busca do Buraco Azante, capital de Minas Gerais. Bora que bora, hein? Bora que bora. É, o Flamengão hoje deu sorte, hein? Meu Cruzeiro quase que passa a rasteira no Flamengo. Mas tá bom, jogão, foi um jogão. Tirando aí a ajuda do juizão, né? Como sempre. Ah, jogador do Flamengo jogou vôlei dentro da área lá e ele não deu nada. Mas tá bom. Lá no Maracanã, nós reverte esse trem. Bora que bora, hein? Toca aí, Bruno Marrone. Feliz para todos os ouvintes, minha amiga Divina, Raquelzinha, o Comeu Morreu, os meninos lá do Pará, para toda a galera da rodagem, que zeram 1 milhão para não faltar nenhum tubarão. Aquele abraço, minha amiga, e tudo de bom. Ó, ó, ó, ó. I love you, baby.
2: I love you, baby. É isso aí, meu amigo Del, sempre também de alto astral, no seu caminhão rodando esse país, né? E agora a gente vai fazer o quê, Otávio?

0: É isso aí, hora boa, hora maravilhosa, hora que a gente vai, né, fazer aquele lanchezinho maneiro, que hoje não tá muito maneiro, tá um pouquinho pesado. A gente continua na Itália, na região de Friuli Venezia Giulia. É uma região, esses três nomes fazem parte de uma região que fica lá no norte, lá nas montanhas, né, da Itália. E como lá é um pouco frio, eles gostam muito de sopa. Então a gente vai tomar, né? A sopa que se chama Jota. É, que a sopa consiste em feijão, chucrute, batata e carne de porco. A sopinha é um pouco leve, né? A gente comer essa hora. Mas a gente vai ver se consegue dar de conta dessa sopa aí. E a sobremesa se chama Gubana. É G-U-B-A-N-A, Gubana. Que ele é tipo um bolo, só que ele é enrolado. Não é um bolo comum, ele faz tipo uma cobra, ele é meio enrolado. Porque ele tem um recheio. Esse recheio é feito com várias frutas secas picadas, nozes. Aí coloca passas, coloca pão ralado. E eles botam mel também e botam um tiquinho de grapa. Grapa pra eles é tipo uma cachaça feita de uva. Com teu alcoólico um pouco alto. Mas eles colocam tanto na massa do bolo como no recheio. Aí abre a massa, coloca o recheio, enrola, fica tipo um caracol, coloca no forno, deixa o ficar assim, mas dizem, dobrar de volume, né? Porque ela é uma massa que ela dobra de volume. Coloca no forno a 170 graus. Acredito que mais ou menos uns 40 minutos. Quando o bolo sai, você corta, tá aquele recheio assim por dentro. Uma lindeza, né? E esse bolo é o quê? É o quê, Otávio?
1: Doce, doce como mel.
0: Doce demais. Enquanto a gente vai se deliciar com esse lanche maravilhoso, vocês vão ficar com as músicas que os ouvintes pediram. Zeca Pagodinho, Deixa a Vida Me Levar, pedido do garotinho João Bezerra. Segunda música, Strani Amore, com Laura Pausini, pedido do Paulo de Santa Maria. E a terceira, Agora, com Bruno e Marrone, pedido do nosso amigo Del Caminhoneiro. Vamos ouvir, daqui a pouco a gente volta. 1h26.

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1: Uma hora 39 minutos em Brasília.
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0: O Palmeiras empatou com o Cerro Porteño em 1-1 na noite dessa quarta-feira no Nubank Park, no jogo de ida das oitavas de final da Conmebol Libertadores. Flaco Lopes abriu o placar, mas Vegetti empatou nos acréscimos, com falha de Carlos Miguel. O Verdão ainda perdeu Andreas Pereira expulso e vai para a Assunção precisando de uma vitória para seguir na competição. Quem vencer no Paraguai leva a classificação para as quartas de final. Se Palmeiras e Cerro Porteño empatarem novamente, a decisão vai para os pênaltis. O jogo de volta será na próxima quarta-feira, às 19h, na Nueva Olha, em Assunção, no Paraguai. Se passar pelo Cerro Porteño, o Palmeiras pega o vencedor do confronto entre LDU e Mirassol. O jogo de ida está marcado para esta quinta-feira, às 19h, 19h, horário de Brasília, no Maião. E Cruzeiro e Flamengo também empataram em 1-1 no jogo de volta, no jogo de ida das oitavas de final da Libertadores nesta quarta-feira no Mineirão. O Del já estava falando aí do jogo, né? Com isso, a definição de quem vai ficar com a vaga nas quartas de final vai ocorrer no Maracanã na próxima semana. Arroyo abriu o placar com um golaço em que deixou Samuel Lino no chão e acertou o ângulo. Paquetá igualou o resultado instantes depois de entrar em campo ao aproveitar um rebote na área. Um placar que resumiu bem um jogo bastante equilibrado. O jogo da volta está marcado para a próxima quarta-feira, dia 19, no Maracanã. Quem vencer ficará com a vaga nas quartas de final. Caso a partida termine em empate, a classificação será decidida em disputa de pênaltis. E por último, em jogo de muitos erros, o Atlético Mineiro venceu o Bragantino por 1-0 no estádio Cícero de Souza Marques, em Bragança Paulista, e saiu com a vantagem nas oitavas de final da Sul-Americana. As equipes não foram bem na criação e pecaram nas tomadas de decisão. Coelho balançou a rede no segundo tempo, após uma falha de Cleiton. A decisão será semana que vem na Arena MRV. Essas foram as notícias do futebol pentacampeão mundial Brasil. Zuzio. E 42 e a gente volta aqui para os nossos ouvintes. Vamos aqui com o Luiz Cláudio.
1: Boa noite, Luziane. Boa noite, ouvinte da Rádio Nacional. Aqui é Luiz Cláudio falando diretamente aqui de Brasília. Riacho Fundo, estamos aqui ligadinho. Ouvindo a Rádio Nacional, um alusão para o nosso amigo Edgar, comeu, morreu, Zé Roberto, e Manel Messias do Pessoa, e para todos que estão ligados ouvindo a Rádio Nacional, eu estou aqui toda noite, aqui ligado e na Rádio Nacional, não perco um dia, pô, aqui é cochilinha, cochila, mas... Eu queria ouvir a música do Beto Ribeiro, Fim de Semana. Esse é para a Índia do Brasil, lá em Piracicaba. E todos que estão ligados, ouvindo a Rádio Nacional. Só vou dormir quando termina o programa. Aqui é fiel à Rádio Nacional. Eu tá certo. Do áudio, logo já está dormindo. E eu não estou acordado.
0: Pois, Cláudio, se você estiver acordado mesmo... Você me diga aí que se você quer alguma outra música, porque essa que você pediu não tem. Eu já mandei aqui um recadinho pra você e você não respondeu. E às vezes, assim, tem pessoas que eles deixam umas opções, né? Se não tiver essa, coloca essa. Como você não deixou nenhuma outra opção e essa não tem, a gente vai passar agora pro próximo ouvinte, que é o Daniel. O Daniel tá aqui. Bom dia, Luziane, aqui é o Daniel de Divinópolis. Gostaria de ouvir a música com Jessé, Porto Solidão ou Lenha na Fogueira também com ele. Ah, mas ele mandou um áudio aqui também, vamos ouvir.
2: Boa noite, aliás, bom dia, Luziane, a você e a todos os ouvintes, aqui é o Daniel de Divinópolis, Minas Gerais, Centro-Oeste. Quero, se possível, ouvir a música com o cantor Jessé, Voa Liberdade. Se não tiver essa, pode ser a Lenha na Fogueira, que também é dele. Oferecer a todos os ouvintes de todos os estados, do Brasil e todos pelo mundo. Obrigado, um bom dia, bom trabalho.
0: É isso aí, o Daniel lá de Divinópolis, Minas Gerais, ele pediu Voa Liberdade com o Jessé e a gente já colocou aqui no... Já tá no ponto aqui, viu, Daniel? Agora a próxima é a Milena Caroline. Oi, Lu, sou a Milena de Brasília. Gostaria de deixar alguns alôs. Alderina, João Bezerra e Luzimar, Manuelzinho de Livramento Nossa Senhora, Antônio Ribeiro da Bahia, Antônio do Peçu, Braga Júnior do Rio de Janeiro, com meu morreu e Mariana, Teodora da Ceilândia, Teodora de Sobradinho, Del Caminhoneiro, de música, quero pedir a música de Exalta Samba. Eu me apaixonei pela pessoa errada. Mas se não tiver essa, pode ser qualquer uma. Mas tem sim, Milena, já tá aqui na agulha. Eu me apaixonei pelas pessoas erradas. Exalta Samba. É nóis, né, Milena? É isso aí. E o terceiro, meu amigo, é Edgar Como Eu Morreu.
3: Tudo bem com você? Tudo bem? Que gente boa. Acabado, gente boa. Tudo bem com vocês, hein? Um abraço para todos os aniversariantes. Eu não sei, né, mas o criador sabe muitos anos de vida, muitas vezes e muitas felicidades. Hoje eu quero Moacir Franco Pedágio. Tem? Quer ver falar que não tem? Quer ver falar que não tem?
0: Tem não.
3: Mas vai pra paixão na minha vida. Quem? Mariana. É verdade. Aí vai todo mundo de Santa Maria. Gilberto Velho. O pessoal lá da padaria, não, lá do bar dos Tazos Careco, né? O Cafife, a Divina Raquelzinha, o Ademar Savoy, o Juarez São Paulo, Juarez Rio de Janeiro, o Adilson, o Delco Metripe, Bagalão Quebragai Fernandão, Dadal Eli França, é nós, é Carminho, é Enéia Dona Marinha, Inês Cabral, Manuelzinho Manuel Messias, Zé Roberto, Zé Carlos Betioga, Zé Douro, Zé Noé, Simval, ó, João Bezerra e a Patroa, Simval e a Patroa, como é que é o nome dele? O Gil e a Dona Sueli também, João Camarão, João da Cruz, né? O Natanaé, é verdade, Natanaé. O Repolho Alemão. Aninha Negra, Milena Conceição. Ó. Hilton Borges, Jean de Bruxelas, Diana da Bruxelas, Eduardo da Austrália, a Duda do Rio de Janeiro. Francisco Tre, Francisco Mendes, Francisco Céu Azul, o Mendes Luiz Maranhão. O Luiz Carlos, Cláudio. O Luiz Cláudio, o Luiz Fernando também, tá tudo aqui, tá bagunçado, mas tá aqui. O Wilson do 99 tá sumido, ponto 3. Mas Dona Vera, Gambiá, Dona Vera, o José e a Dona Beatriz, né, tá tudo aqui, ó. A Lourdes Costa, a Claudinha Botafoguense, o Marquinhos Botafoguense, o Beto Padeiro, John Magnata, Lux Fralão, John Magnata botou... Lux Frazão, Puraqué, Choclache, Tonhô, Conhô, Xoxô, o Puraqué lá e o nosso negócio que ferrou lá, o seu ferrou lá, o Ferrinho, né? O Rubens, o Marcos, Laércio Para de Minas, o Nedi e Dona Nilda, quem? Depois eu volto, as duas eu adoro, eu vou voltar, se não vou, vou. Olha, eu quero mesmo, fui. Pode esquecer de falar. A Ana Lissa, mãe dos caminhoneiros, e a Ana Célia, proprietária do Galo, o gato 57 quilos, não pode esquecer de cá! Fui!
0: Pois é, ele pediu essa música Pedágio, não tinha, e aí ele mandou um outro áudio pedindo outra música.
3: Então vai, aquela lá, Tchou Mais Tchandjou, é aquela mesmo, Felipe Jones, é isso?
0: Não, Sheriff Jim, No More Troubles. Eu acho que é essa que ele gosta. Então a gente vai passar essa, tá bom, Edgar? Então vamos lá, vamos agora atender os três pedidos. Vamos lá, né, Gil? Tá aí, tá... Voa Liberdade com Jessé, pedido do Daniel de Divinópolis, Minas Gerais. A segunda, Me Apaixonei Pela Pessoa Errada, Exalta Samba, pedido da Milena de Brasília. Terceira música, Sheriff Jim, No More Troubles, com pedido do Edgar, Como Eu Morreu. Voltamos já, 1h49.

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1: Duas horas em ponto. E vamos deixar você bem informado. A Secretaria Nacional de Proteção e Defesa Civil reconheceu situação de emergência em 19 municípios do Rio Grande do Sul afetados por desastres naturais no mês de julho. A portaria número 2579 contempla cidades atingidas por chuvas intensas, enxurradas, tornados, vendavais e quedas de granizo. Entre os municípios atingidos por chuvas intensas estão Arroio do Tigre, Campina das Missões e Cerro Grande do Sul. A cidade de Boqueirão do Leão teve a situação de emergência reconhecida por causa de enxurradas. Em Giruá, o reconhecimento ocorreu em razão de um tornado. Itaqui foi afetada por vendaval, enquanto Ubiretama registrou danos provocados por granizo. Com o reconhecimento federal da situação de emergência, as prefeituras podem solicitar recursos da União para ações de assistência à população, como distribuição de alimentos, água potável, kits de higiene e limpeza, além de apoio para restabelecimento de serviços essenciais e recuperação de áreas danificadas. E vamos agora também falar sobre saúde. O Rio de Janeiro está disponibilizando a vacina contra uma nova cepa da Covid-19 para idosos. A repórter Cristiane Ribeiro tem os detalhes.
2: Idosos a partir dos 60 anos na cidade do Rio de Janeiro já podem se vacinar contra a Covid-19 com o imunizante atualizado para a cepa LP8.1 que está em circulação no município. A ampliação do público a partir desta quarta-feira foi anunciada pela Secretaria Municipal de Saúde, após o município receber um novo lote de doses encaminhado pelo Ministério da Saúde. Até então, a vacinação estava concentrada em outros grupos considerados prioritários. Além das pessoas com mais de 60 anos, permanecem entre os grupos indicados para receber a vacina as gestantes, os imunocomprometidos e as pessoas com deficiência permanente. O imunizante, que está disponível em todos os postos de saúde e clínicas da família da cidade do Rio, é indicado para reduzir o risco de agravamento da Covid-19, hospitalização e morte provocada pela doença. A Secretaria de Saúde informou que depois a campanha deverá alcançar outras faixas etárias. A ampliação será de maneira escalonada e dependerá da chegada de novos lotes enviados ao município. Para se vacinar, é preciso comparecer a uma unidade de saúde com documento de identidade e, se disponível, a caderneta de vacinação. Da Rádio Nacional no Rio de Janeiro, Cristiane Ribeiro.
1: 2:04. E vamos continuar atendendo os nossos queridos ouvintes. Agora o meu querido Adilson Barbosa, de Caiapônia, Goiás.
3: Uma velha novidade na madrugada nacional. Bom dia, Luziânia. Tudo bem por aí?
1: Tudo bem.
3: Uma velha novidade na madrugada nacional.
1: Tá tudo certo.
3: Gostaria de pedir uma música do... Tinha um Carreiro e Pardinho lá onde eu moro. Gostaria de mandar para todos os teus ouvintes, para todos os caminhoneiros, o Cafifa, a Inês Cabral, o Francisco Estrela lá em Palestina, no Pará, Francisco Mendes lá em Teresina, o Mendes lá no Parnaíba, no Piauí, o Zé Roberto, o Del Caminhoneiro, o Comeu, Morreu e a Mariana, vai para Duas Teodora 1 e 2, a Mercedes, A musa só

0: Quem fala é Adilson Barbosa de Caiapônia, Goiás. Deixe meu telefone para contato 064 992 28 33 31. 064 992 28 33 31. Pode ligar quem quiser ligar.
1: É isso aí, meu querido Adilson Barbosa de Caiapônia, Goiás. Quero fazer amizades aí, divulgando o telefone dele, né? Falou que quem quiser pode ligar para ele. Então agora, o Francisco do Céu Azul mandou aqui um áudio para a gente divulgar sobre uma visita que ele fez aqui à nossa EBC, Empresa Brasil de Comunicação, onde existem aqui todos um complexo de comunicação, onde tem as rádios Nacional da Amazônia, Rádio Nacional, e ele foi atendido aqui pelo nosso diretor, Mário Sartorello.
2: Bom dia aí, Madrugada Nacional. Eu vou reforçar de novo, porque saiu muito baixo, porque o fone de ouvido estava no aparelho. Por essa razão, implicou no áudio. Eu estou falando, agradecendo o Mário Sartorello pelo atendimento lá esses dias de manhã. Eu fui lá, conversei com ele. Muito bom demais. Eu nunca fui tão bem recebido. Nunca fui tão bem recebido toda a minha vida. Como eu fui lá pela EBC, pelo diretor Mário Sartorello. E outras pessoas que estavam lá na sala dele. Outras pessoas. Nunca fui tão bem recebido em toda a minha vida, gente. E vou voltar lá para tomar um café, porque ele esqueceu de me oferecer esse cafezinho. Ele esqueceu. E antes do dia 11 de outubro, eu vou voltar lá para fazer um convite pessoal para ele comparecer com a gente dia 11 de outubro. Eu tenho certeza que ele não vai me negar esse pedido. Tenho certeza absoluta, absoluta, absoluta que ele não vai me negar esse pedido. Eu vou lá pessoalmente fazer esse convite para ele comparecer com a gente dia 11 de outubro, lá no encontro no Parque da Cidade. Pois é. E um bom dia também a isso pro Antônio do Pessoa, que me deu muita força. Disse que tá com muita saudade de mim. Ele me fala comigo quase todo dia, o Antônio, de manhã. Então tá bom.
1: Pronto, então agora vamos para o Odílio, meu querido amigo Odílio Reis, lá de Livramento Nossa Senhora, Bahia. Mandou um bom dia e disse que a esposa dele, Luciene Cardoso, gosta muito das músicas do Roberto Carlos. E ela, né, a esposa dele, pediu a música Detalhes, do Roberto Carlos. Ele tá mandando bom dia, uma boa quinta-feira para todos. Aí anotamos o seu pedido, viu, Odílio? Você e da sua esposa, Luciene Cardoso. Então agora vamos para o terceiro de hoje, que é o João Magnata. Meu amigo lá do Marajó, Ilha de Marajó, São Sebastião da Boa Vista.
3: Bom dia, bom dia, bom dia, minha rainha da madrugada, comunicadora da Madrugada Nacional. Aqui quem fala é João Magnata, São Sebastião da Boa Vista, Marajó, Pará. Estamos aqui ao vivo, escutando seu programa, graças a Deus. É uma noite agradável, uma noite abençoada. Temos uma quantia de pão elevada, mas hoje, mas está tudo tranquilo aqui. Está com saudade do programa também aí, da sua voz, né? Que é uma voz maravilhosa, voz nota mil.
1: Obrigada, meu querido.
3: E queria mandar um abraço para os nossos amigos amigos de profissão. Meu grande amigo Puraqué, Tonhão, o novo padeiro lá, Aroca, né? Lucas Frazão, meu grande amigo Toco, o Chocolate, o Elbi, o Wesley, essa galera esperta aí, tudo que estão nativa aí, não, com mão na massa. E meu grande amigo Padeiro Ferrinha por aqui, que tá ferrado agora, tá ferrado. Novo Padeiro Tico, que tá bem com nós aqui, trabalhando. Padeiro Magnata, Padeiro Dinho.

0: Toda essa galera esperta aí, queria que você colocasse a música para nós aí, se fosse possível. Nikita, com Elton John. E um abraço especial para todos vocês aí, tá? Que Deus abençoe. E agora, participação especial aqui com o nosso grande amigo, Padeiro Ferrinha. Vai mandar um abraço aí para os nossos outros amigos aí.
1: É isso aí, Luluzinha. Aqui quem fala é o Padeiro Ferrinha.
2: Ferrinha.
1: O seu grande amigão, viu?
2: Com certeza.
1: Daqui do Marajó, Padeiro Ferrinha. Gostaria de mandar um abraço para vocês aí no estúdio. E para os nossos outros amigos, Edgar, que comeu morreu. Esse Edgar. É, nosso amigo Rubens, Antônio Ribeiro, Antônio do Peçu, por aí assim. Nosso amigo Nathanael Cato, Ceará. Nosso grande amigo também, Marco do Alho. As duas Teodora, a Milena de Brasília. Toda essa galera abençoada aí, viu? Um abração aí do seu grande amigo Padeiro Ferrinha.
2: É isso aí, meu querido.
0: É isso aí, Ferrinha.
2: É, Ferrinha e João Magnata.
0: Aqui. E um abraço especial para toda essa galera esperta, especialmente para nossa comunicadora Rainha Nota Mil da Madrugada. Tchau!
2: Obrigada, meus queridos. Vocês são sempre bem-vindos aqui, com certeza. Então vamos atender aí os pedidos, né, Gil? É a primeira música que foi pedida pelo Adilson, de Capone, Goiás, lá onde eu moro, com Tião Carreira e Pardinho. A segunda, Detalhes, com Roberto Carlos, pedido do Odílio e sua esposa, Luciene. É, a terceira música, Nikita, com Elton John, pedido do João Magnata e Meninos das Padarias. Vamos ouvir? 2:13, daqui a pouco a gente volta.

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1: Duas horas 27 minutos e vamos continuar aqui com os nossos ouvintes, que tem ainda muito ouvinte aqui para atender. Mas vamos passar a matéria antes, vamos. Projeto Verão Fortaleza. Fortaleza 300, que é Fortaleza acabou de fazer 300 anos, 3 séculos da capital cearense. O repórter Madison Euler tem a programação.
2: Fortaleza está comemorando 300 anos de fundação em 2026 e, ao longo dos últimos meses, vários eventos vêm sendo realizados para celebrar o aniversário da capital cearense. De quinta-feira até domingo, o projeto Verão Fortaleza 300 vai movimentar a orla da cidade com uma programação que reúne música, esportes náuticos, bem-estar e economia criativa. Entre as atrações estão atividades de yoga, massoterapia, gastronomia popular, feira de economia criativa e apresentações artísticas, além da 6ª Copa Brasil de Vela de Praia. Um dos destaques acontece no sábado e domingo. A DJ Ecanta comanda sessões de yoga ao nascer do sol com o projeto Alquimia Sonora. À noite, o público poderá acompanhar cerca de 10 atrações musicais, entre elas JP, Bruna Black, Academia da Berlinda e os músicos Flor Gil e Bento Gil, netos de Gilberto Gil, que apresentarão um projeto inédito em Fortaleza. A programação também inclui a 6ª edição da Copa Brasil de Vela de Praia. A abertura será nesta quinta-feira, no Estoril, a partir das 5 da tarde. Mais de 6 modalidades estarão em disputa. A programação completa está disponível no site da Prefeitura, fortaleza.ce.gov.br. Da Rádio Nacional em São Luís, Madison Euler.

0: 2h29, quase 2h30, e vamos continuar aqui atendendo os ouvintes. Vamos aqui para o João da Cruz, de Paraupebas, Pará.
1: Bom dia, minha amiga Luziana Xavier. Aqui sou eu, João da Cruz, de Paraupebas, Pará, bairro da Paz da Capital Nacional do Ministério Ligadão, de São João da Rádio Nacional de Brasília, via satélite, muito boa programação. Quero mandar uma alusão para toda a equipe da Rádio Nacional, aí em Brasília, e a Rádio Parceira, que retransmite a programação também. Aí quero mandar uma alusão para o meu amigo Benjamin, para mim, que aí, minha amiga Divina, Sofia Raquelzinha, do Martim, para a Carminha lá em Coragem, João da Ligação de São José do Campo São Paulo, meu Rio lá em Minas Gerais, Manuel Messias, Antônio Pessoa, o Luizão lá em Brasília, e o Dom Borges de Calendo, Goiás, Helena lá em Bom Jesus da Serra do Maranhão, Helena lá em Paulo Rumo também do Maranhão, e meu amigo Orlando Sartre lá em Paraupebas, Pedro em Publicidade, e meu amigo Francisco Esteve com a minha lá em Paestinho, Pará, e o Del Caminhoneiro, Trepinha Caminhoneiro, todos os caminhões estão ligados na Nacional também. E também abração de azeite, é sempre não esquecer de quem são meus ouvintes. E aí puder tocar a música com o Lu César, tu, todos os seres nacionais seus ouvintes. Muito obrigado, tchau, um bom dia a todos. Valeu, tudo de bom.
0: Tudo de bom para você também, João da Cruz de Paraupebas, pedindo tu de Júlio César. Vamos colocar aqui o meu amigo Natanael Crato, Ceará.
2: Bom dia, minha irmã. Tudo em paz, Luiziano. Natanael Crato, Ceará, minha irmã. Estamos aqui pegados, nós não falha não, viu? Pois é nacional mesmo, né? Um abraço, minha amiga. Bom dia e bom final de semana.
0: Bom dia e bom final. Bom, ainda tem amanhã. Então, ainda tem programa amanhã, de quinta para sexta. Amanhã eu dou um bom final de semana, tá bom, Natanael? Pronto, agora vamos ouvir o Valtinho, lá de Ituiutaba, Minas Gerais.
3: Luziane, é sempre um prazer participar do programa, né? Rádio Nacional e Madrugada Nacional, tá? Com certeza, já estou admirando você sempre agora. Até acostumando, né? Agora tá aqui, você, Luziane. Então é Valtinho Ituiutaba, Minas Gerais. Sempre ligado aí com a Rádio Nacional de Brasília. Tá ok? E mandando um abraço para todos os nossos ouvintes aí, mais uma vez. E se você puder rodar uma música para nós aí, tá? Ok? Pode ser. Do You Love Me. Tá? Do you love me? I need you. 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Do you love me? Ok? Um abraço pra você, com Deus. Pois é, Luciana. Então tá, do you love me? Eu tava relembrando aqui, né, no celular aqui. Você vai no Google, né? Vendo meu amigo aí, John Mark Brown, na abertura da Madrugada Nacional. Rapaz, eu até emocionei. Saudades, né? A gente sabe como é que ele está, notícia dele. É um cara especial.
0: Com
3: tá?
0: Certeza.
3: Eu sempre dormi com o rádio ligado, se dormir não, né? Sempre ligando o rádio e ouvindo ele nas aberturas dele, né? Bom dia. Minha Brasília, bom dia, meu Brasil, Rádio Nacional. Então eu sinto falta daquela abertura, assim, tá? Não é desfazendo da sua pessoa, não, mas.
0: De jeito nenhum.
3: Tá conduzindo da sua maneira excelentemente, tá?
0: Obrigado.
3: Da sua maneira. Agora, ninguém substitui outra pessoa.
0: Não, de jeito nenhum.
3: Não tem como. Eu acredito
0: que cada pessoa
3: é
0: uma pessoa diferente,
3: como.
0: Né?
3: Nem eu. Ninguém me substitui no meu serviço que eu faço. É complicado. Trabalhar com gente, mexer com gente, não é? Entender pessoas que trabalham no bar, né? Mas é isso aí, tá? excelente madrugada para nós, porque Deus existe sempre e na vida. Tá ok? Fique com Deus, hein? Um abraço.
0: Tá bom, meu querido. Um abraço para você. Só assim, a gente não tá tendo essa música do You Love Me que você pediu. Se você quiser pedir uma outra música, a gente tá aqui às ordens, viu? Agora vamos pro Edu.
4: Luziânia, pra nós boa tarde. Deus abençoe. Estamos aqui
0: via aplicativo. O Edu tá lá na Austrália. Austrália.
4: Madrugada Nacional. Se possível, manda moda pra nós aí, Luziânia. Oswaldo Montenegro. O nome da moda é Só. A música é Só. Beijo pra todos os ouvintes, pra você. Ótimo programa. Todos na sintonia. E aqui tá aquele frio, né? Enquanto muitos lugares no Brasil previsão de muita chuva, calamidade, infelizmente, outros lugares secos. E aqui é muito frio, 2 graus, 3 graus, e assim vamos rompendo.
0: Eita!
4: Deus abençoe, acho o programa tá na escuta. E o aplicativo, Edu. Grande abraço.
0: Abraço pra você, Edu, tá lá na Austrália, do outro lado do mundo. Né? É isso aí, pediu. Será? Vamos ver, né? Se tem essa música que ele pediu, né? Oswaldo Montenegro, Só. Vou até colocar aqui para ver se é isso mesmo, né? O título da música. Tem essa música. Só, do Oswaldo Montenegro. Só não temos, né? Mas tem a música. O título é esse mesmo. Só. Vou até colocar aqui, né? Para ser incluída aqui na rádio, né? Que quando alguém pede uma música que a gente não tem, a gente tenta incluir. Tá certo, pessoal? Vamos agora aqui para o Carlos, o Ferinha do Rádio. Vamos ouvir aqui o áudio dele.
5: Bom dia, Luziânia e todos os ouvintes da Rádio Nacional. Estou lhe ouvindo, sou radialista Carlos, da cidade de Quijim, da Bahia, Ferinha do Rádio. Dá um abraço para Inês Cabral, do General Domingos, do estado do Maranhão. Seus ouvintes, se possível, aí passa uma música de Barreirito. Sou radialista Carlos, da cidade de Quijim, da Bahia, Ferinha do Rádio.
0: Pronto. Obrigada aí pela sua audiência, viu, Carlos? Um abraço para todo mundo aí da Bahia, cidade de Quijim. Acho que é esse o nome. Quijim, na Bahia. Não conheço essa cidade, mas qualquer coisa estamos abertos aqui para vocês falarem dessa cidade, né? É uma cidade diferente, nunca tinha ouvido falar. Quijim, na Bahia. O Ageu, ele quer qualquer música do Barreirito. Aí você escolhe aí. É o Carlos, radialista lá de Quijim. Barreirito. Você escolhe aí qualquer. E me diz aí qual foi que você escolheu. Onde estão meus passos? Onde estão meus passos? Onde estão meus passos? Depois de tudo, exatamente. Vamos agora atrás da terceira música. O Elson Amaral mandou aqui uma mensagem. Bom dia, Luziane, Ageu, Otávio, equipe maravilhosa. E todos os ouvintes do Madrugada Nacional. Ah, ele quer uma música do Chico Rei e Paraná. Vamos escolher aqui uma música pro Elson Amaral, do Chico Rei e Paraná. Chico Rei e Paraná. Também a Ellen Couto gosta muito do Paraná. Elson Amaral, aqui do DF. Quando você achar aí, você me diz qual foi a música que você achou. Enquanto isso, o Edgar mandou aqui mais os dois áudios aqui.
6: Se der tempo, não quer passar na frente de ninguém, não. 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
0: Tá, você fica.
6: As Mineirinhas, eu duvido que você vai tocar essa música. As Mineirinhas, eu duvido. Tá. Pode ser? Se não tiver, César e Paulinha, Alza Delta. Você entendeu? Aí vai pra Sandrinha, Alderina, Antonildo, Valdineia, a Valéria, o Vital e a esposa, o Civaldo lá em Goiás, não é isso? O Civaldo é ouvinte novo. O Daniel, ouvinte novo também. O Paulo, outro ouvinte novo.
0: O
6: o Gabriel lá do Paraná, outro Gabriel também, Carlos Moreno, o Pedro, tem dois Pedro, Pedro dali, Pedro daqui, tá uma pedaiada nada aí, viu? Baixinho Sereia, Joia, e a Mariluva, amanhã não é volta. Vambora, você tá doido, fui. Ah, o Antônio Ribeiro, eu tô indo pro sujo, eu tô esquecendo desses Antônio e tudo aí, ó, fui.
0: É isso aí, Edgar. É, Ageu, então temos, né? Temos três músicas, vamos atender. É, Tu, com Júlio César, pedido do João da Cruz, de Paraupebas, Pará. É, Barreirito, Onde Estão Meus Passos, pedido do Carlos, de Quijingue, Bahia. E qual foi a do Chico Rei Paraná mesmo, que eu não entendi? Leão Domado, com Chico Rei Paraná, pedido do Elson Amaral aqui do DF. Vamos ouvir, daqui a pouco a gente volta. 2h40.

Meus amigos, se nesse momento algum de vocês me perguntasse onde estão os meus passos, eu não saberia dizer. Mas em nome de Deus, eu agradeço e peço que cada fã, cada amigo, cada irmão que dê um passo por mim, porque eu não sei onde estão os meus passos.

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1: E 52, já na reta final, vamos anunciar aqui as nossas últimas músicas. Lágrimas nos Olhos, José Roberto. Onde Estão Teus Olhos Negros, Fevers. E Essa Noite Eu Queria Que o Mundo Acabasse, Bruno e Marrone. 2h52, daqui a pouco a gente volta para se despedir.

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1: Vamos tocar a balança Pema, Clara Moreno, de Jorge Benjor.

Agora tocando na nossa programação, os tribalistas de Marisa Monte, Brau, Antunes e Margarete Menezes, passe em casa.

Você ouviu a Manga Rosa de Nardo, de Ednardo? Relógio, Russo Passapulso, de Russo Passapulso. Agora tocando Zé Ramalho, Vila do Sossego.

Você ouviu A Luz de Tieta, Pedro Luiz e a Parede, de Caetano Veloso. Minha Flor, Meu Bebê, Cazuza, de Cazuza e Dé Palmeira. Agora a gente toca Grama Verde com Vitor Ramil. A música é dele e André Gomes.

Você ouviu Vendedor de Bananas, Rita Benedito, música de Jorge Benjó? Conto de Areia, Clara Nunes, de Romildo Souza Bastos, Toninho Nascimento. 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Você ouve agora Canto de Ossanha, com Seu Jorge, a música de Baden Powell e Vinícius de Moraes.

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0: Você ouviu Por Isso Corro Demais, sucesso de Roberto Carlos na voz de Marina Lima. Ouviu Seu Moço, de Ana Luísa e Eduardo Krieger, com Ana Rato.
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0: Seguimos por aqui, trazendo a programação musical que você gosta de ouvir. É hora de Djavan, Lilás.

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1: Música brasileira em primeiro lugar, hora de tocar para você, Geraldo Azevedo, Táxi Lunar.

0: O Beijo e a Reza Skank, Samuel Rosa e Chico Amaral. Laranjeira, Roberta Sá de Roque Ferreira.
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0: Você ouve agora na primeira manhã com Alceu Valença, sucesso dele.

0: Você ouviu Canção para o Amanhã, o Teatro Mágico e Ellen Oléria, de Fernando Anitelli e Daniel Santiago. Ouviu Casa no Campo, Elis Regina, de Davi Tunez Ambuz, José Rodrigues.
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0: Agora a gente ouve Viva, A Cor do Som, de Clédir Ramos.

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Bom dia! Oi, Brasil Rural! Vamos começar? O Zelinho está preparado? Vamos lá! Eu sou o Luciano Barroso, a produção da Bruna Alves e Cleo Borges, no estúdio Antônio Carlos, na mesa de som, fala Chacareiro! É o grande Zelinho, programação musical do Gatinho, Jair Ribeiro da Amorim e dele, Antônio Miranda. A colaboração da Delgrácia Pinto, os colegas que estão no CIA, no Rodeador, e hoje eu começo assim, ó. Ih, quem gosta dessa música... tem tanta gente que gosta. Vou começar com Fio de Cabelo, Chitãozinho e Chororó, e Alan e Aladim, Dois Passarinhos.

0: Esse é o Brasil Rural com você. Na sua quinta-feira, tem trio Parada Dura, Zé Neto e Cristiano, vivendo aqui no mato. Boa, Beiradão. Ó, Zezé de Camargo vestido de noiva.
1: Honra demais cantar com o trio Parada Dura, né?
2: Que prazer.

Muito bom dia, Itatiba, muito bom dia. Conferimos sucessos aqui na Central de Rádio e Notícias. Música linda, fiquei até com dó de cortar. Música bonita, realmente. E vamos começando e atendendo pedidos da nossa amiga Elkia. Elkia ligou pra cá e vai ouvir Alain Aladim. A Elkia aqui do centro. Oferece pra todos na sintonia, pra nós aqui da emissora. E vamos ouvir também as Galvão, as irmãs Galvão, com o sucesso Manhã Sem Aurora. Aqui você liga, pede, confere, faz a nossa programação, a tua programação primeira. Você liga, você pede, você faz a nossa programação. 5 horas, 12 minutos, vamos de Alain Aladim, vamos de as Galvão.

5:19 na sua central de Rádio Notícias, a Rádio do Povo. Aqui você liga, pede, confere, faz a nossa programação, a tua programação primeira. 45240003, 45241594. Você liga, pede, confere, faz a tua música, a nossa música. Aqui, sim, você pode pedir, fazer e, claro, ser dono da nossa programação. Muito bom dia, Itatiba. 5:20. Vamos com mais sucesso, vamos com mais música. Vamos com Eu Duvido, As Mineirinhas. Na sequência, Anthony e Gabriel, Bruto de Raça. Aqui você liga, pede, confere, faz a nossa programação, a tua programação primeira. Você tá com a gente? Então, ligue, peça, confira o seu sucesso. 4524-0003, 4524-1594, nosso WhatsApp 97228-3052. Vamos de música, vamos de sucesso, As Mineirinhas, Anthony e Gabriel. Vamos com música.

0: 5 horas 28 minutos, no momento 18 graus, sensação térmica também 18 graus. Hoje o dia segue, olha só, hein? Sol com muitas nuvens durante o dia, período de céu nublado, noites com muitas nuvens, não chove. Mínima 13, máxima 30, não há possibilidade de chuva, pressão em 1017 HPA, ventos a 6 km por hora, umidade relativa 70%. Tá aí a previsão do tempo para você. Vamos de Anne e Rafa. Riozinho é o pedido do nosso amigo João Batista lá do Brotas, oferecendo para todos nós. Na sequência, Porque Fui Te Conhecer, Belmonte e a Maraí. Vamos de música na rádio que toca. 5 e 29.
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0: É a música que já começa falando, então vamos começar do jeito certo. Já vamos pôr ela no ponto e vamos disparar. 5 e 29.

5 horas 38 minutos, estávamos atendendo a Geisla. Muito bom dia, Geisla. Um ótimo dia para você e toda a família lá do Nova Itatiba. E vamos com um sucesso solicitado, Nenete Dorinho, a música, relembrando, 20 anos. E a Geisla pede também, confere, ela pediu César e Paulinho. E é essa que a gente toca, a música Fazenda São Fazenda Esperança. Vamos de música, vamos de sucesso na rádio que toca. Vamos lá, vamos de música? Nenete e Dorinho.

5 horas 44 minutos, 5h44, você liga, pede, confere, faz a nossa programação, a nossa programação primeira. Daqui a pouquinho temos Marcelo Fagundes, o maestro Marcelo Fagundes, com sucesso do programa O Poder da Mente. Por enquanto, vamos seguindo com música. A gente termina o programa um pouquinho mais cedo, às 5h50. Logo depois, por volta de 6h04, começa nosso amigo Marcelo Fagundes com o programa, maestro Marcelo Fagundes com o programa O Poder da Mente. E vamos atender a nossa outra amiga, a Janaína ligou pra cá, vai ouvir lá do Harmonia, pede, confere, Felipe Falcão, Eu Sem Ninguém. E vai também pro Fernando e Sorocaba, vai Fernando e Sorocaba, Mármore. Vamos de sucesso na rádio que toca.

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0: Estamos encerrando muito bem o seu, nosso Sertanejo CRN, agradecendo a audiência e, claro, a companhia de todos. Meu muito obrigado. Na sequência da nossa programação, chegando maestro Marcelo Fagundes com o programa Poder da Mente. Eu, Anderson Pancotto, me despeço, agradecendo, voltando amanhã a partir das 5 horas da manhã. Na sequência, então, ministro Eucaristia José Pereira com a oração da Ave Maria e maestro Marcelo Fagundes com o programa O Poder da Mente. Tchau, tchau, pessoal.
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12: 6 horas
13: em ponto.
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0: Bom dia, ministro Garcia José Pereira, quinta-feira, 13 de agosto, para a oração da Ave Maria. Caros ouvintes da Rádio CRN, bom dia. Caros amigos aqui da Rádio, saudamos a Virgem Maria, Mãe de Jesus e Nossa Mãe, ao toque das Ave Maria. O anjo do Senhor anunciou a Maria. Ela concebeu por virtude do Espírito Santo. Ave Maria, cheia de graça, o Senhor é convosco. Bendita sois vós entre as mulheres. Bendita o fruto de vosso ventre, Jesus. Santa Maria, Mãe de Deus, rogai por nós, pecadores, agora e na hora de nossa morte. Amém. Eis aqui a serva do Senhor. Faça em mim segundo a vossa palavra. Ave Maria, cheia de graça, o Senhor é convosco. Bendita sois vós entre as mulheres. Bendita o fruto de vosso ventre, Jesus. Santa Maria, Mãe de Deus, rogai por nós, pecadores, agora e na hora de nossa morte. Amém. E o Verbo divino se fez carne e habitou entre nós. Ave Maria, cheia de graça, o Senhor é convosco. Bendita sois vós entre as mulheres. Bendita o fruto de vosso ventre, Jesus. Santa Maria, Mãe de Deus, rogai por nós, pecadores, agora e na hora de nossa morte. Amém. Rogai por nós, Santa Mãe de Deus, para sejamos dignos das promessas de Jesus Cristo. Amém. Oremos. Infundi, Senhor, em nossas almas a vossa graça, a fim de conhecer pela anunciação do anjo a encarnação de Jesus Cristo, vosso Filho, bem-amado. Cheguemos pelo merecimento sua paixão e morte da cruz, a glória da ressurreição, pelo mesmo Jesus Cristo. Amém. Maria, mestra e formadora de discípulos. Maria é a mãe, mestra, madrinha, diretora e meu tudo depois de Jesus. Bem sabeis que sou vosso filho, formado por vós mesmo, na forja de vossa misericórdia e amor. Com as belas palavras destacadas acima, Santo Antônio Maria Carete define amorosamente sua relação com o coração de Maria. A Virgem acompanha desde a infância e percorre com ele todo o caminho da vida em direção à santidade. Carete uniu-se a Maria de corpo e alma e deixou que ela o conduzisse e o formasse nas pegadas do filho. Para nós cristãos, a presença de Maria como mestra e formadora é fundamental da pedagogia da fé, da mesma forma que acompanhou e educou Jesus. Ela faz o mesmo processo conosco, ajudando em nossa formação cristã no cotidiano. Maria assume o papel da mãe, preocupada com as coisas do pai, e no seu coração guarda a palavra, nos institui e nos dá vida. Seu coração é um lugar fecundo, de encontro com o mistério de Deus, tudo o que precisamos para ser feliz e autêntico seguidor do Evangelho está à nossa disposição. Em Maria, sua vida transformada por Deus é um dom precioso. O nosso desejo de unir nossa vida com o Senhor. Maria é mestra ao deixar amar por Deus e gerar o Salvador. Ela conhece o desígnio do Pai. Ela vive a palavra, contempla as realidades da fé. Com esperança, Maria foi educada no amor. Dessa forma, só pode nos amar, nos fez mestrado não fez mestrado, nem nenhuma universidade particular ou pública, mas cursou com responsabilidade a escola da obediência a Deus, fazendo sempre o que Ele mandou. Dessa forma que Maria nos educa e realiza em nós a maravilhosa travessia do encontro com a verdade. Agora as nossas orações. Pela saúde de todos os doentes. Estou sofrendo nas casas, nos hospitais. Quero colocar o Senhor desta manhã por estas intenções. Letícia Vaz Silva, Jardim Arizona. Lecina Campo Pinto, Jardim América. Lourdes Cantalissa Galeto. Luciana Posse, Jardim Médico. Luzia Anselmo Vilela, Jardim Tereza. Luzia de Moraes, Central Park. Mabel Secão Silvano, Adjavete. Coloco também por toda a família, pela minha família, pelo pessoal aqui da rádio, por todas as pessoas que trabalham na área de saúde. Para você, meu irmão, para você, minha irmã, que pediu as nossas orações. Senhor nosso Deus e nosso Pai, nós vos suplicamos que concedais a vossos servos e servas saúde do corpo e proteção da alma, e que pela gloriosa intercessão da bem-aventurada sempre Virgem Maria Rosa Mística, sejamos livres da tristeza presente e gozemos da eterna alegria por Cristo Senhor nosso. Amém. Maria é um meio suave, curto e seguro para chegar a Jesus. A todos um santo dia e até amanhã, se nosso Pai do Céu nos permitir. Salve Maria!
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o Instagram, tá certo? @maestromarcelofagundes. A você pela sua audiência e começa agora o programa Mente Poderosa. 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Então vamos ao nosso programa desta semana sobre a solidão. É isso mesmo. Você saberia me explicar o significado de solidão? A solidão é um sentimento de não pertencer ao mundo que nos cerca. Não conseguimos criar vínculo ou nos identificar com os outros. Entre as causas da solidão estão a dificuldade para se relacionar com outras pessoas, medo de ser julgado e o vazio existencial. É provável que você, quando criança, tenha passado pela terrível experiência de se perder de seus pais num supermercado ou em alguma grande loja, por exemplo. Com certeza teve a sensação angustiante, pois se sentiu vulnerável, desamparados e, acima de tudo, sozinhos. Entretanto, não é necessário perder-se de alguém para sentir este conjunto de emoções. Verdade seja dita, são incontáveis os momentos onde nos sentimos descontentes, desconectados de tudo que nos cerca e solitários em meio à multidão. Quando sentimos que ninguém pode nos entender e que não é possível conectar-se com as pessoas, estamos diante da solidão. Em alguns casos, a solidão pode acontecer por opção, o que significa um quadro de solitude. Porém, quando esse sentimento se torna inerente à nossa existência e nos sentirmos constantemente desamparados, trata-se de solidão. E temos ainda a solidão emocional. Muitos podem associar a condição à pessoa que vivem isoladas. Entretanto, você pode se sentir sozinho em um local repleto de pessoas. A solidão está intimamente ligada a sentimentos de insatisfação, tristeza ou incompatibilidade com tudo o que nos cerca. Ou seja, nada nos traz alegria, desejo ou felicidade. Quando não encontramos pessoas que compartilhem valores, escolhas ou preferências semelhantes às nossas, nos sentimos excluídos. É comum que sejamos diferentes, já que somos regidos pela subjetividade, característica de natureza particular. Entretanto, quando essas diferenças não são respeitadas ou compreendidas, a solidão se torna um mecanismo de defesa para que possamos evitar mágoas ou frustrações. E quais são os níveis de solidão? É, isso sim, é possível medir níveis de solidão. Segundo estudos psicológicos, a solidão pode ter vários níveis. Vamos entender. Pode ser um nível leve, com a presença de pensamentos negativos. Pode ser mediana, presença de pensamentos negativos que trazem sofrimento. Pode ser intensa, pensamentos negativos que trazem profundo sofrimento e a sensação de que não há esperança ou possibilidade de resolução.
Neste último caso,

0: caso, é necessário buscar a ajuda de um terapeuta. Também é possível que a solidão surja como consequência de um evento externo, como o término de um relacionamento ou a morte de um ente querido. Vamos ver o que pode causar a solidão nos dias de hoje. Um dos fatores mais comuns é a baixa autoestima. Falta de confiança e distúrbios psicológicos, como a depressão, podem ser gatilhos que promovem a sensação de isolamento. O convívio social também pode provocar a solidão, pois existe a possibilidade de frustração por não nos sentirmos parte de determinados grupos. Isso acontece principalmente entre os jovens. De acordo com dados de pesquisa realizada pelo Cigna, uma organização americana de serviço de saúde, indivíduos com 18 a 22 anos de idade são os que mais sofrem com a solidão. Os jovens hoje em dia, cercados de muita tecnologia e muita pouca autoestima, amor próprio, caem na solidão com muito mais frequência. Também podemos ter outras causas da solidão. Por exemplo, solidão por morar sozinho. Olha só. De acordo com dados do IBGE, 9% dos lares no Brasil são formados por pessoas que moram sozinhas, o que equivale a aproximadamente 20 milhões de pessoas que estão vulneráveis a se sentirem isoladas. Quando não encontramos pessoas que compartilhem ideias e valores semelhantes aos nossos, também podemos nos sentir solitários. Podemos ter também a solidão por mecanismos de defesa. Para não ser julgado, podemos recorrer à introversão e à busca da solidão para fugir de situações que nos causam desconforto. Entenda, eventos sociais nos dão a impressão de que estamos expostos, pois o contato com outras pessoas nos obriga a estar em evidência. Isolando-se do convívio social, diminuímos as chances de sermos hostilizados, criticados ou julgados, diz uma especialista. Isolando-se do convívio social, diminuímos as chances de sermos hostilizados, criticados ou julgados. Também podemos ter a solidão por insatisfação com os outros. Todas as relações interpessoais, sejam elas profissionais, amorosas ou fraternais, implicam na criação de expectativas. E quando essas expectativas mútuas não são expostas com clareza, ocorre o risco de termos as frustrações. Quantas vezes nos enganamos com pessoas que se apresentam em nossas vidas de uma forma, mas depois se revelam completamente diferentes, não é mesmo? Aí temos a desilusão, não é? Esta frustração causa sentimentos prejudiciais e, por isso, muitas pessoas isolam-se socialmente e emocionalmente, como uma forma de autoproteção ou protesto. O perigo está no período em que se permanece isolado. Uma longa fase de exclusão social pode ser um indicativo de depressão. Temos também a solidão por falta de identificação. Quando nos deparamos com o diferente, é comum reagir com medo e estranheza. O problema está na maneira de lidarmos com isso. Quando buscamos refúgio em nós mesmos para escapar das diferenças, podemos nos sentir sós diante do mundo. Temos a tendência a estar um com os outros, o isolamento pode ser extremamente prejudicial. A necessidade de filiação e identificação social é inerente a quem somos, e quando isto não acontece, nos sentimos abandonados. A falta de identificação pode nos levar a pensar que não iremos conseguir pertencer a nenhuma rede de contatos, e com isso acabamos desenvolvendo uma profunda solidão e tristeza. Também temos a solidão por introspecção em excesso. Aquela pessoa extremamente tímida acaba se isolando. Quem é extremamente introspectivo pode ter dificuldades em construir relações, o que pode ocasionar a solidão. O pensamento minucioso e a cautela no momento de sair da zona de conforto pode trazer o isolamento. Quando isto causa mal-estar, é preciso que mudemos nossas percepções de nossa vida. Por alguns pensamentos, não está adequado à nossa realidade. Ainda temos a solidão por problemas emocionais. É, isso mesmo. A solidão pode ser um efeito colateral de alguns distúrbios emocionais. Quem tem depressão pode se distanciar de outras pessoas para evitar falar de seus problemas. Algumas pessoas também sentem vergonha por terem dificuldades emocionais e se isolam para manter isto em segredo. Já em casos de ansiedade, a fobia social, a solidão, pode ser consequência do medo de ser julgado. Como falado antes, a baixa autoestima também pode tornar as pessoas solitárias. Ao sentir que somos inferiores e com pouco valor, acreditamos que não podemos fazer parte de círculos sociais. Que besteira e exagero, não é mesmo? Mas a pessoa que passa por isso não percebe seu verdadeiro valor, pois todos somos únicos, com valores imensos e diferentes de cada um. Pense nisto antes de se isolar. A preferência em ficar sozinho torna-se um fator de risco quando afeta o nosso desempenho no dia a dia. Quando a pessoa não tem mais vontade de fazer as coisas que fazia antes, não quer conversar sobre sua vida e fica a maior parte do tempo isolada. Há chances de haver um grande transtorno emocional em andamento. E olha só que interessante, a solidão pode estar associada a algumas deficiências hormonais no cérebro. Ela pode potencializar níveis de cortisol, causando estresse. Já a quantidade de adrenalina e serotonina é reduzida no corpo, podendo afetar diretamente o sistema imunológico, o que pode provocar doenças. A longo prazo, pode causar alterações nos níveis de açúcar, no sangue, insônia e distúrbios psíquicos, como a ansiedade e a depressão. E aqui cabe falar um pouco do teste de bioressonância, que detecta os níveis de hormônios. No final do nosso programa, eu vou falar um pouco sobre o teste de bioressonância, que é um check-up completo. E quando precisamos de ajuda, porque a solidão se tornou um problema, hein? Ah, um bom indicativo de que a solidão se torna um problema é quando não conseguimos ficar bem sozinhos. Com isso, nos tornamos emocionalmente dependentes.
1: Vamos para um rápido intervalo? Não saia daí, tá ok? Eu volto já já.
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1: Ok? E estão me pedindo para falar das pulseiras de Schumann. Ela equilibra a sua energia e também te ajuda a controlar a tua ansiedade e aumentar o foco na sua vida, nas suas atividades aí da sua vida. Vamos entender como a pulseira de Schumann funciona? Então, esta aqui é a pulseira de Schumann. Tá vendo? Ela é uma peça bem bonita, né? Ela é de cobre puro, virgem, com banho de ouro. E dentro dela, nós temos os ímãs que equilibram a sua energia. Por que eu falo cobre puro, né? O cobre, ele tem que ser puro para que ela funcione adequadamente. Existem aí outras pulseiras que copiaram a minha pulseira de Schumann, que se utiliza de cobre reciclável, ou seja, o cobre já foi fio elétrico, já foi cano de água, de conduítes, etc. Tá? Não serve porque o cobre já passou aí por várias mudanças térmicas e químicas, inclusive. Então, o cobre ele tem que ser puro, ou seja, ele saiu da mina de cobre e virou pulseira. O banho de ouro é só para proteger a pulseira, para ela não ficar muito envelhecida, embora algumas pulseiras logo ficam escuras, tá? Por conta da energia que você carrega, tá? Ou da energia dos ambientes onde você frequenta. Os ímãs são calibrados, cada ímã tem uma função, são 6 ímãs, tá? A pulseira de Schumann é uma exclusividade nossa, tá? 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Mas ela equilibra a tua energia, tá? Afastando aí dores, tendinites, afastando você também da preguiça, da falta de vontade de fazer as coisas, tá certo? Muitas pessoas que têm dores crônicas usam a pulseira diariamente e as dores simplesmente desapareceram, tá ok? A pulseira ela é muito bonita, tem gente que até fala, ah, mas eu tenho medo, eu pego ônibus, né? Eu ando de metrô, de trem, se eu colocar uma pulseira dessa no braço, vão achar que é de ouro de verdade e é capaz de me assaltar. Então, quando você estiver no transporte coletivo ou estiver em algum lugar que você sinta esse receio, você pode tirar a pulseira do seu pulso e colocar no bolso ou na sua bolsa. Ela é regulável, tá, gente? Então, ela abre facinho e ela regula no seu pulso, tá? Então, pulsos menores, pulsos mais grossos, né? Tem essa regulagem, tá ok? Mas ela também funciona no bolso aí da sua calça, na sua bolsa também. Ela vai funcionar sem nenhum problema, protegendo, trazendo essa proteção para você, tá ok? Depois de alguns anos, a gente desenvolveu as barras de Schumann, que é a mesma coisa da pulseira, só que em formato de barra. É uma barrinha reta, né? A pulseira ela tem esse formato oval, né? Que é uma pulseira, né? Um bracelete. As barras não, elas são retinhas, também tem ímãs. E você compra um kit com 5 barrinhas de Schumann. E essas barrinhas você deve colocar nos ambientes aí da sua casa. Na sala, no quarto, onde você dorme, onde você estuda, tá? No seu banheiro, né? Que banheiro é um lugar perigoso, que pessoas podem sofrer acidentes, escorregar, e ela vai equilibrar a energia do ambiente, tá? Afastando aí qualquer tipo de problema. No seu carro, eu tenho aí depoimentos de pessoas que usaram a barra, tinham uma barrinha no carro e sofreram um acidente de trânsito, mas não aconteceu absolutamente nada, nada, nada com elas, né? Às vezes teve até perda total do veículo, mas a pessoa saiu sem nenhum arranhão, né? Por conta da proteção que a barrinha te deu ali naquele momento, tá certo? É um kit com 5 barras vendidos aí de 5 em 5. 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Temos também falado sempre do bastão de alcalinidade da água, tá? Se você tiver um tempinho, procura aí nas redes sociais um filme do Dr. Lair Ribeiro, tá? Aí, conhecidíssimo médico aí brasileiro, né? Ele fala sobre água alcalina ou pH do sangue alcalino. Procura lá para você ver. Ele é categórico. Quando nós temos o nosso pH do nosso sangue muito ácido, nós estamos desenvolvendo um corpo prontinho para ter e dar uma manutenção às células cancerígenas, qualquer uma delas, tá? As células cancerígenas, elas não se desenvolvem num organismo alcalino. E como é que você vai ter um organismo alcalino? Tomando água alcalina, evitando alimentos que são muito ácidos, né? Também ajuda, tá? Evitando embutidos, evitando produtos industrializados com grande frequência, né? Bolachas, alimentos que são muito processados, né? Às vezes você nem sabe o que você está comendo, tá? É muito grande aí a lista, né, de produtos que a gente acaba comendo no dia a dia e que podem transformar o nosso corpo em ácido, tá certo? 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Mas o bastão é fora de série. Ao invés de você gastar dinheiro comprando uma água alcalina, que é muito caro, que é mais caro do que uma água mineral, você pode comprar água mineral ou até mesmo usar a água aí do filtro da sua casa mesmo, sem nenhum prejuízo, tá? E colocar esse bastão, que é pequenininho, assim, mais ou menos desse tamanhinho, você coloca dentro de uma jarra e esse bastãozinho vai alcalinizando a água, transformando a sua água em alcalina. Quando terminar, né? Quando acabar os produtos que tem dentro desse bastãozinho metálico, que é de aço inox, né? Ele já não vai estar mais funcionando, tá certo? Então, para uma casa aí de 4 pessoas, esse bastãozinho vai durar aí mais ou menos uns 7, 8 meses. Uma casa com 2 pessoas vai durar uns 12, 14 meses. Uma casa com uma pessoa só vai durar quase 2 anos. Tá? Você consumindo essa água com frequência. Você pode deixar isso na sua casa e quando você for para o seu trabalho, você coloca lá num squeeze, né? Aquela água da sua casa. Ou até mesmo compra um bastão e deixa só no seu squeeze. Aí você pode, na firma, na empresa que você trabalha, colocar a água lá do bebedouro da empresa, mas dentro do seu squeeze já tem esse dispositivo maravilhoso que é o bastão de alcalinidade da água. Tá certo? Show de bola. 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Bom, também temos o nosso tratamento com as músicas binaurais, né? 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
0: Vamos para um rápido intervalo? Não saia daí, tá ok? Eu volto já já.
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1: E aí você inicia o seu tratamento, tá? Nós temos alguns tratamentos que são muito bem sucedidos, né? Como, por exemplo, contra o zumbido, contra o estresse, contra a insônia, tá? Muita gente que não consegue dormir usa as minhas músicas binaurais aí para equilíbrio aí do sono, né? Com muita assertividade, tá bom? É só você me chamar aí que a gente bate um papo sobre as músicas binaurais, tá? E os tratamentos que a gente pode estar aí também te oferecendo aí nesse pacote todo. Eu tô aqui sempre para te ajudar. Então, pessoal, sobre as batidas binaurais, sempre tem muitas pessoas que me mandam mensagens perguntando: as batidas binaurais são seguras? Eu vou ouvir com segurança? Ou vai acontecer alguma coisa desagradável ao eu ouvir a música que você, Maestro Marcelo Fagundes, faz? Bom, as batidas binaurais, elas são gravações completamente seguras de usar. Esta é uma ciência natural que reproduz os estados cerebrais que os seres humanos produzem diariamente, que já existem no nosso cérebro. O que a música faz é reorganizar essas frequências, tá certo? Pense em batidas binaurais da mesma forma que você ouviria uma música que faz você se sentir bem. É a mesma coisa. A razão pela qual uma música te faz sentir bem é porque esta música possui certas propriedades que movem o seu cérebro para um estado de relaxamento, de alegria, de felicidade, de lembrança, não é mesmo? Quantas pessoas aí ouvem uma música e lembra de uma pessoa, lembra de um fato, lembra de uma passagem, né? O mesmo princípio se aplica aqui. Se você se sentir estressado, sente-se e ouça uma gravação com as batidas binaurais projetadas especialmente para você se sentir relaxado. E se você que quer sentir mais acordado, estimulado, ou estimular o seu cérebro para um aprendizado mais dinâmico, por exemplo, ouça a gravação com batimentos binaurais nas ondas beta, por exemplo, tá? Recomendamos as batidas binaurais particularmente para aquelas pessoas, né, que lutam contra o estresse, que lutam para mudar pensamentos negativos, destrutíveis, né? E algum tipo de comportamento que não está te fazendo bem, tá? Muitos terapeutas hoje, já não é tão novidade, porque já faz 10 anos que eu trabalho com isso, né? Já estão usando as batidas binaurais para tratar pacientes que sofrem do estresse, da ansiedade, né? Da hiperatividade e outros problemas comportamentais. Mas tem um detalhe: você precisa saber quem fez essa batida binaural. Ela é segura se você souber quem a fez, porque na internet nós temos aí uma infinidade de batidas binaurais, mais batidas do que músicas binaurais, que é o que eu faço. As batidas binaurais tem um monte. Se você colocar agora no Google lá, batidas binaurais, você vai ver lá mais de, sei lá, 1 milhão de sites, inclusive oferecendo gratuitamente esta música. Não caia nisso, porque você não sabe quem fez essa música e você não sabe se aquilo que está dizendo que a música vai fazer, vai realmente fazer, tá? Então, por exemplo, uma música que está lá gratuita, que é para estímulo do seu aprendizado. Será que é mesmo? Quem fez? Por que está lá de graça, né? Agora, se você contratar os meus serviços, os meus trabalhos, você pode ter certeza absoluta que eu vou te dar esta música específica que você está me contratando para fazer, tá? E se você não se sentir bem com a música que eu, o Maestro Marcelo Fagundes, fiz para você, é só você falar, é só você mandar uma mensagem para mim, eu troco a música sem nenhuma cobrança adicional, tá? Hoje é meio difícil isso acontecer. Antigamente, quando eu comecei, às vezes acontecia, eu fazia uma música, a pessoa ouvia 1, 2 dias e me ligava. Falava assim: olha, eu não vou ouvir mais, porque essa música está me deixando triste, eu estou chorando o dia inteiro, tal. Falei: opa, peraí, que eu errei aqui a mão na frequência, eu vou fazer outra então. E aí, com o tempo, eu fui também aprendendo a dominar esta técnica, que não tem muito livro que ensina. A gente aprende e vai experimentando, né? Mas hoje é muito difícil acontecer isso comigo, tá certo? Então, vale a pena você contratar, né, e comprar uma música binaural de minha autoria. tá certo? Nós temos pacotes aí fechados, né, como eu disse anteriormente, que não custam tão caros. Você pode comprar o pacote todo ou comprar avulso as músicas e ir já começando o seu tratamento, tá certo? Bom, essa é uma pergunta muito corriqueira, tá? Outra pergunta que sempre me fazem é: posso ouvir as músicas binaurais em qualquer lugar? Não aconselho. Primeiro, a música vai te relaxar, então você não deve ouvir a música binaural dirigindo, operando uma máquina, né, fazendo uma atividade, tá? A não ser que seja para isso. Eu tenho música binaural que estimula você a ter atividade física, estimula você a ter mais energia. Então aí você pode ouvir a música binaural na academia, por exemplo, tá? Mas se é uma música para fazer você encontrar a sua paz, o seu equilíbrio, então o ideal é que você ouça essa música num ambiente tranquilo. No seu quarto, sentada numa poltrona, num sofá confortável, até mesmo deitada, tá? Você pode ouvir antes de dormir, você pode ouvir sempre com fones de ouvido, como eu já disse, né? Tá? Você pode dormir ouvindo a música binaural. E o tratamento está sendo feito da mesma maneira, não se preocupe. Se você dormir, é até legal, porque aí o seu cérebro descansou e o processo todo já está começando a fluir melhor, porque você não tem interferência aí dos seus pensamentos, de barulhos externos e coisas que podem te atormentar, tá? Então procure um lugar, pode ser qualquer horário do dia. Tem pessoas que gostam de ouvir a minha música binaural depois que almoça na empresa. Terminou o almoço da empresa, ainda tem meia hora, 40 minutos de almoço, vai lá para o jardim da empresa, vai numa sala da empresa que você pode ficar mais tranquila. Hoje é comum as empresas terem esses espaços, né? É onde você pode pôr o fone, peça para as pessoas não te incomodar, tá? Pode até colocar um despertadorzinho no seu celular, se for o caso, para que ele toque depois de meia hora, porque a música, né? Se você vai ouvir aí no seu WhatsApp, a música vai tocar só meia hora e ela vai parar. Se você for ouvir em outro programinha de áudio, é capaz que ele fique em looping, fique, né, repetindo, mas alguém sempre vai te acordar para você voltar ao trabalho, tá bom? Então, procure sempre um lugar aí dinâmico, gostoso, né? Um lugar que você se sinta bem, né? E ouça com tranquilidade, tá certo? Tá? Um jardim é bem legal, tá? Aí, uma pergunta que sempre me faço, eu já respondi agora, né? Posso ouvir as músicas dirigindo um carro, um caminhão, um ônibus? Não, não pode. Nunca escute as gravações minhas das músicas binaurais ou dirigindo, operando máquinas pesadas, alguma coisa desse tipo, que você pode ter uma sonolência, dormir e acabar batendo aí o seu carro, tá? Tenho que comprar fones de ouvidos especiais? Também sempre me perguntam isso. Muitas pessoas ouvem as minhas músicas binaurais aí com o fone que vem no celular, que é aquele que fica bem dentro do ouvido, né, no furinho do ouvido, tá? Tudo bem, pode usar. Mas eu recomendo que ouça com esses fones aqui, tá? Esses fones mais tradicionais que vedam praticamente a tua orelha toda, tá? Por que que esse fone é melhor, né? Porque ele faz com que o som externo fique bem longe, tá? Então você não vai ter interferência do som externo, você vai ouvir só a música binaural mesmo, tá? Então é muito interessante, é muito legal por esse aspecto, tá bom? Então se preocupe com isso, tá? De ter essa qualidade audível, tá? 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Invista nisso, tá? Então é como se você estivesse fazendo realmente um tratamento. Se você vai fazer acupuntura, você tem que comprar as agulhas, né? O médico não vai usar a agulha que ele tem lá de outros pacientes em você. Você vai ter que comprar o seu kit e usar sempre as suas agulhinhas, tá certo? Aqui uma pergunta que sempre me fazem também é se as batidas binaurais realmente funcionam. Funcionam sim. Esta tecnologia foi comprovada e desenvolvida ao longo dos últimos 150 anos. Então não é uma invenção minha, do maestro Marcelo Fagundes. Não, não é. Tá? A ciência mostrou que seu uso regular aumenta a capacidade dos ouvintes para relaxar, aliviar a ansiedade e reduzir o estresse, mostrando resultados positivos quando utilizamos para cura curar diariamente doenças como enxaquecas, dores crônicas, ansiedade, alcoolismo e outros vícios e muitas outras doenças do homem moderno, tá? Então, a gente tem a ciência, a comprovação dessa ciência a partir de 1969. Por quê? Porque em 1969 foi inventado o tomógrafo. E aí com a invenção do tomógrafo é que a gente conseguiu realmente visualizar o cérebro funcionando. Tá? Até então, a gente tinha só o EEG, o eletroencefalograma, que também media as ondas cerebrais nossas, né? Mas a gente não entendia realmente se aquilo que a pessoa estava ouvindo estava tendo alguma interferência no aspecto aí cerebral da pessoa. Já com o tomógrafo, a gente consegue, tá? Até alguns anos atrás, um programa de televisão, fizeram esse teste, né? Colocaram um casal namorando, né, dentro de um tomógrafo para ver, e eles começaram a medir, né, os pulsos elétricos cerebrais deste casal, né, o que é que acontece na hora de um namoro, né, e foi uma pesquisa bem interessante, e para tudo é assim. Então, se você está aí com uma tristeza crônica, você tem um padrão cerebral, e aí a música binaural muda esse padrão. E se você tiver num tomógrafo, você vai ver que esse padrão vai ser alterado, tá? É bem interessante, vale a pena você, de alguma maneira, você fazer essa experiência. Agora, cuidado, como eu disse anteriormente, não vai baixando aí, porque vira e mexe, eu encontro com gente por aí nos eventos que eu vou, que falam sobre isso, né? Falar, ah, eu baixei a música e tal, não deu nada certo, não aconteceu nada. Ué, não aconteceu nada porque talvez aquela música que você baixou nem era binaural, né? Nem não tinha nada disso. Então, não adianta você perder seu tempo ouvindo isso, tá? Eu garanto o meu trabalho, eu garanto aí todo o processo de criação das músicas binaurais que eu faço já há muitos anos, tá bom? Quer saber mais? Quer me mandar pergunta? Fique à vontade. 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Ok? Tá bom? Então fique tranquilo. Eu estou aqui para ajudar vocês e para melhorar você, melhorar a sua condição de vida. Tá? Não é para perturbar você. Se por um acaso você me contratou para fazer uma música para te tirar da ansiedade, do estresse, alguma coisa assim, e não deu muito certo, você se sentiu mal, é só falar comigo que eu faço a música novamente para você.
0: E chegamos ao final do nosso programa desta semana. Tenham todos um ótimo final de semana e na próxima quinta-feira estarei com vocês aqui pela CRN, Central de Rádio e Notícias de Itatiba e toda a região. Até a próxima quinta, às 6 em ponto. Até mais. Tchau, tchau.
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8: 7 horas.
9: Em ponto.
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0: Bom dia, estamos iniciando o Jornal das Sete, edição desta quinta-feira, 13 de agosto de 2026, 225 dias do ano. A partir de agora, você fica por dentro das principais notícias de Itatiba, da região, do país e do mundo. A apresentação de Eva Franco, comentários de Mané Roberto, direção-geral de Nivaldo Luiz. Trabalhos técnicos de Anderson Pancotto, de acordo com a previsão do climatempo. A previsão do tempo para hoje indica sol e aumento de nuvens, com chance de chuva leve isolada à tarde, com temperaturas oscilando entre 17 e 29 graus. No momento, os termômetros marcam cerca de 18 graus, umidade relativa do ar 87% e ventos a 4 km por hora. Vamos agora às principais manchetes do dia. Libertadores, brasileiros empatam e Carlos Miguel falha no Palmeiras. Copa Sul-Americana, Everson brilha com grandes defesas e Atlético Mineiro vence fora. Amigos do Japão vence o Itatiba e conquista o título da Série Ouro na Copa da Amizade. Na Rádio CRN, Futebol Amador de Itatiba é destaque com o podcast Itatiba Pode Mais. Prova de fraldinhas JI continua com inscrições abertas. Itatiba se destaca no IDEB e supera médias estadual e nacional no ensino fundamental. Itatiba tem 156 MEIs atuando no segmento de marmitas, aponta o Sebrae São Paulo. Morungaba retoma obras de creche no Parque das Estâncias, com previsão de 150 vagas. Regiões de Campinas e Piracicaba têm um feminicídio a cada 8 dias em 2026. Essas e outras notícias você confere agora.
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0: 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Libertadores, brasileiros empatam e Carlos Miguel falha no Palmeiras. Informação de Daniele Esperon.
2: Tudo igual no confronto brasileiro na Libertadores. Cruzeiro e Flamengo ficaram no 1-1 jogando no Mineirão. Arroyo marcou para a equipe mineira e Lucas Paquetá entrou no segundo tempo e deixou tudo igual. Agora a decisão vai ser no Rio de Janeiro, na semana que vem, no Maracanã. E para este jogo, o time carioca vai contar com o apoio do torcedor, que, na opinião do Jorginho, vai fazer falhar o mando de campo.
3: A gente foi atrás do resultado depois de estar em desvantagem. Então é um grupo que tem fome de vencer e continuar fazendo história por esse clube. Então esse é o caminho. Obviamente tem coisa para melhorar, como sempre. Mas tem muita coisa positiva também que a gente tem que levar para o jogo de volta em casa, junto da nossa torcida que vai estar lá para empurrar e dar todo o apoio possível.
2: Já o Palmeiras ficou no empate em 1-1 com o Cerro Porteño. Mesmo jogando com um a menos, já que Andreas Pereira foi expulso, aos 27 minutos do segundo tempo, o Palmeiras conseguiu abrir o placar, mas acabou cedendo o empate ao Cerro Porteño. 1-1, tudo igual, e agora a decisão para o Palmeiras é fora de casa na próxima quarta-feira, em Assunção, no Paraguai. O detalhe é que o gol marcado pelos paraguaios foi uma falha do goleiro Carlos Miguel. Mas o técnico Abel Ferreira saiu em defesa do jogador depois em coletiva de imprensa, falando que tudo isso é normal e que falhas acontecem, mas ele tem toda a confiança do treinador palmeirense. Levantar a cabeça e seguir em frente, até porque agora é uma decisão na semana que vem. A Copa Libertadores da América ainda tem mais brasileiro para entrar em campo na competição. Tem o Mirassol, que vai enfrentar a LDU dentro de casa, além do Corinthians, que vai à Argentina pegar o Rosário Central às 21h30, fechando a rodada dos brasileiros na Liberta. Agência Rádio Web com informações da Libertadores, Daniela Esperon.
4: Libertadores, até que foi um bom resultado para o Flamengo, né? E jogou em BH e conseguiu empatar com o Cruzeiro, leva essa vantagem, porque a decisão agora vai ser no Rio de Janeiro, né, perante a sua torcida. E o Palmeiras empatou com o Cerro Porteño, e também agora, só que o Palmeiras vai decidir fora, né? O Palmeiras vencia até os 47 minutos do segundo tempo, cedeu a igualdade no jogo. Aqui está falando uma falha de Carlos Miguel. Não foi falha, não, foi um baita de um frango. O cara tem 2 metros de altura, né, e não consegue deter uma bola. A bola cruzada aí para que o Vegeta até ex-Vasco, né? Entrou, não tocou na bola e o goleiro falhou. Aliás, já havia falhado o Murilo também, né, que acabou de renovar contrato. Piquerez muito mal. O Palmeiras jogando com 3 zagueiros, né, numa situação aí que jogar com 3 zagueiros em casa, por quê? Porque não tem lateral, é interessante, né? Agora, o Palmeiras, a única coisa aí foi que a expulsão do Andrés Pereira, né, foi ele foi tirar o braço, né, o juiz expulsou, prejudicou o Palmeiras.

0: reportagem, né, pela Libertadores, nós vamos ter continuidade hoje. O Mirassol vai jogar lá em Mirassol contra a LDU e o Corinthians vai até a Argentina para enfrentar o Rosário Central, que é também não vai ser uma partida muito fácil para o Corinthians. O Corinthians, então, que não acertou com o Memphis Depay, né, e o pior é que ele deve muito para o Depay. O Depay, e o Depay disse que vai colocar no pau aí o Corinthians, né, que realmente está com uma situação financeira bastante abalada. Aliás, na maioria dos times brasileiros, por más administrações, está tendo muito mal. Então, as dificuldades vão ser do Corinthians, né, extra-campo. Mas o jogo lá na Argentina contra o Rosário não vai ser muito fácil.
1: Copa Sul-Americana, Everton brilha com grandes defesas e Atlético Mineiro vence fora. Informação de Daniele Esperon.
2: Deu Atlético Mineiro no confronto brasileiro na Copa Sul-Americana. O Bragantino, jogando em casa em Bragança Paulista, não conseguiu superar o Galo. 1-0 para o time mineiro, gol marcado por Cuejo. Detalhe que o Cuejo já jogou no Red Bull Bragantino, portanto, a lei do ex. Mas um dos destaques da partida foi o goleiro Everson, do Atlético Mineiro. Ele apareceu em lances capitais e salvou o time de sofrer o empate. O técnico Eduardo Domingues, em coletiva de imprensa, enalteceu a qualidade do Everson e pediu calma para essa vantagem.
3: Eu acho que na primeira etapa apressamos muito as transições, podíamos conduzir um pouco mais ou finalizar melhor as jogadas. Como podíamos aumentar o placar, também eles tiveram algumas situações. Nós temos um dos melhores, então também jogamos com isso. Mas temos que manter a calma, ainda falta um jogo por jogar.
2: Nesta quinta-feira tem mais Copa Sul-Americana para times brasileiros. O Santos joga em casa na Vila Belmiro às 19h e vai enfrentar o Macará. Mesmo horário de Vasco e Olímpia em São Januário. O Botafogo vai até o Peru, à altitude de Cusco, enfrentar o Cienciano às 21h30. Lembrando que os duelos de volta vão acontecer na próxima semana. Agência Rádio Web com informações da Copa Sul-Americana, Daniela Esperon.
0: Copa Sul-Americana, então aqui em Bragança Paulista, nós tivemos a vitória atleticana. O Atlético venceu por 1-0 e foi uma boa vantagem nas oitavas de final da Copa. Essa é a Copa Sul-Americana, não vamos confundir com a Libertadores, né? O Cuejo, como eu disse, aproveitou a falha do Cleiton e fez o único jogo do gol. Ele recebeu um lançamento, deu um leve toque na saída do goleiro do Massa Bruta, que tentou agarrar a bola e ela viu escapar de suas mãos. É interessante nos dias de hoje como tem falhas de goleiro, tem treinamento, tem treinador, todo time tem treinador de goleiros, e os goleiros aí não sei o que está acontecendo, né? Mas com isso a vantagem foi do Atlético, que agora vai jogar em casa. E a Sul-Americana hoje tem, então, na Vila Belmiro, o Santos recebe o Macará pela Sul-Americana, né? O jogo vai ser às 19h e vai ser muito bom pro Santos, né? Para conseguir aí uma reabilitação, né, dentro da Copa Sul-Americana. E também em São Januário, nós vamos ter o Vasco e Olímpia. E isso dentro da Sul-Americana. Estou lendo agora uma notícia aqui, que realmente nós falamos aqui que o Corinthians hoje vai jogar com o Rosário Central, e o staff do Memphis Depay quer cobrar 180 milhões do Corinthians. Olha, eu nunca vi um jogador, né? Foi uma péssima contratação, um péssimo negócio que o Corinthians fez, né, de contratar o jogador. Pagava um hotel de luxo, 250 mil reais. Mas o que é isso, né? Os próprios companheiros não gostavam, né? Ganhava 3 milhões e meio, 4 milhões, que realmente não é para a realidade do futebol brasileiro. E agora o

0: SAF, né? Os companheiros lá, agora é o advogado e tudo mais, os agentes querem aí que cobrar do Corinthians 180 milhões de reais. É muito dinheiro.
1: A equipe do Amigos do Japão conquistou na manhã do último domingo, dia 12, o título da Série Ouro da Copa da Amizade de Futebol, disputado na categoria Master Corujão, levando como prêmio a taça José Alcir Cardoso, em homenagem póstuma ao atleta e desportista itatibense. O jogo final ocorreu no campo do Palmeirinha e, com gol isolado do meia Osmar, o Amigos do Japão venceu o time rubro-negro por 1 a 0 e, merecidamente, sagrou-se campeão do torneio.
0: Nós aqui, o futebol itatibense, né? Nós tivemos aí a competição, que foi a Série Ouro, né, da Copa da Amizade, como diz a reportagem, né? Nós tivemos aí o Amigos do Japão, que venceu o Itatiba, venceu por 1 a 0, né? O gol foi do Osmar, o técnico do Amigos é o Neno. O JI publica a fotografia aqui da equipe do Amigos do Japão, campeão da Série Ouro, da Copa da Amizade, Master Corujão. O Amigos do Japão, como dissemos, tem o Neno é o técnico, e o técnico do Itatiba é o Suig. A arbitragem foi de Evandro Alves, auxiliado por Wellington Oliveira e Fagner. O Elton representou Vanessa Brandão. Portanto, destaque para a Copa da Amizade, Amigos do Japão vence o Itatiba e conquista o título da Série Ouro.
1: 7 horas 16 minutos. 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A seguir, vamos falar do futebol amador de Itatiba, destaque no podcast Itatiba Pode Mais.
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0: 7 horas 24 minutos. 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O futebol amador de Itatiba foi tema do podcast Itatiba Pode Mais, apresentado por Márcio Egídio, que recebeu o técnico e dirigente da Associação Esportiva Alvorada, Anderson Gambelloni, e o árbitro e diretor da Associação Itatibense de Futebol, Paulo Rogério Rufino de Godoy. Durante o programa, os convidados falaram sobre o Campeonato Amador de Itatiba, que reúne dezenas de equipes distribuídas pelas 4 divisões, além de abordarem a evolução do futebol local, investimentos necessários para montar uma equipe competitiva, a presença das torcidas e a trajetória de ambos no esporte.
1: Boa Itatibense, sou o destaque no podcast Itatiba Pode Mais, comandado pelo Márcio Egídio. E tivemos então o Paulão Godoy e o Anderson Gambelloni. E você pode, inclusive, assistir, né? Basta você acessar a Rádio CRN Itatiba Oficial. Né? E tem muitas coisas aqui que o Paulão conta, né? Ele que foi árbitro de futebol, Paulão Godoy. Tem também aqui o Anderson Gambelloni afirmou que os times de bairro hoje enfrentam muitas dificuldades para conseguir recursos e competir com equipes que possuem maior capacidade financeira. Então ele está falando aqui, comentando, para montar um time na cidade que seja competitivo, sem dinheiro é muito difícil de chegar, né? E também o Paulão fala que a associação que ele comanda, né, a AIF, possui um quadro reduzido e enfrenta problemas para manter sua estrutura administrativa. São dificuldades que foram apresentadas no programa, mas também falaram muito aí sobre suas participações dentro do futebol itatibense, que são esclarecedoras, né? Porque nós tivemos então o podcast Itatiba Pode Mais, que focou o futebol. E hoje nós estaremos aqui juntamente com a Luiz e o Matias, falando da Corporação Musical Santa Cecília. Então, a partir das 4 horas, vocês vão ter a oportunidade de saber do presidente, que é o Luiz Pedro Nardim, da querida Corporação Musical Santa Cecília, que já completou no dia 29 de julho 120 anos. No próximo sábado vão estar se apresentando na Praça Bandeira. Você está convidado a ouvi-la. É interessante, às vezes eu converso com um amigo, mas eu não sabia que a banda tocou, né, no teatro. Tocou sim, foi um espetáculo musical extraordinário. Eu não sei, às vezes, né, a pessoa sabe de tantas coisas que está do outro lado do mundo e não sabe, por exemplo. Então a banda vai tocar sim na Praça Bandeira, no próximo domingo. Depois vai ser inaugurada uma exposição ali documental e fotográfica da Corporação Musical Santa Cecília, porque não é brincadeira. São 120 mil, 120 anos, né, da corporação, e uma cidade que tem bem mais de 120 mil habitantes, né, tem quase chegando 140 mil, tem gente que ainda não conhece essa espetacular banda, que é uma verdadeira orquestra. Então, hoje, a partir das 4 horas, nós estaremos aqui, juntamente com a Luiz e o Matias, entrevistando o presidente Luiz Pedro Nardim. E convidamos também, não sei se vai dar para comparecer, o José Oscar Firmo, o Zé Firmo, que é um dos mais antigos músicos da banda, e também convidado o Aron Sports, que é assistente, né, do professor Trindade. Então hoje tem podcast a partir das 4 horas, né, que você pode acessar aqui, Rádio CRN Itatiba Oficial, que nós estaremos então falando e focando a Corporação Musical Santa Cecília de Itatiba.
0: A coluna há 30 anos do Jornal de Itatiba destaca hoje Eldorado estreia no Campeonato Amador do Interior, versão 1996.
1: Então, tá aqui, para aqueles que gostam de lembrar um pouco, né, dos acontecimentos. Então, o JI circulava há 30 anos, era uma terça-feira, 13 de agosto de 1996, e falava do Eldorado, então, né, que ia estrear no Campeonato Amador do Interior, porque o Eldorado foi campeão de Itatiba, né? A equipe do Eldorado vai representar Itatiba, enquanto que o Buenópolis iria representar Morungaba, né? O time da Secapa faria sua estreia domingo frente ao Juventude de Atibaia, ia jogar lá em Atibaia. E o Buenópolis também ia jogar domingo, só que no estádio Leonardo Frari, no estádio Leonardo Frari na Estância, ia receber o Expressinho de Morungaba. E também tinha uma notícia aqui, foi arrombado o caixa eletrônico do Bamerindus. Bamerindus, que ficava aqui na esquina de Rangel Pestana com Francisco Grisério, e que hoje é um banco que já há muito tempo foi desativado, não existe mais. Falando nisso, nos últimos dias nós tivemos greve dos vigilantes e a agência do Banco Bradesco não podia atender os seus clientes porque os vigilantes estavam em greve.
0: Contando com promoção da Secretaria de Esportes e da Secretaria da Educação e a retaguarda para a divulgação do JI da CRN, a 29ª prova de fraldinhas, marcada para o dia 20 de setembro, na pista de atletismo Tonico Machado, no Parque Ferraz Costa, já está com inscrições abertas para crianças de 8 a 12 anos de idade. Informações podem ser obtidas com a equipe de organizadores da Secretaria de Esportes e as direções das escolas do ensino fundamental podem contatar a Secretaria de Educação. A competição é a única do Brasil destinada a crianças a partir de 3 anos até 12 anos nas metragens de 35 a 100 metros. É apoiada pelo Jornal de Itatiba, CRNAM, e teve a idealização dos professores saudoso Osmar Luiz Anata e Juninho Parodi e do jornalista Mané Massaretti no ano de 1995.
1: Então, aqui, se você fizer a conta, né, 95 seria a 31ª, 31 anos. Mas nós tivemos a paralisação da pandemia do coronavírus e também teve aí um prefeito que passou aqui por Itatiba que queria acabar com a prova de fraldinhas. Mas não conseguiu, ela chega então aqui à 29ª edição. E como diz a reportagem, nós pesquisamos aqui porque a San Silvestrinha, que é uma tradição também de corridas aqui do Brasil, tem a São Silvestre e a São Silvestrinha. Ela começa com 4 anos. E a prova de fraldinhas aqui de Itatiba, que foi iniciada em 1995, como diz a reportagem, né, que nós estivemos juntamente com o saudoso professor Osmar Luiz Anato e o Juninho Parodi, de passar para a prova de fraldinhas, porque era a prova pedestre JI. E a prova pedestre tinha para infantil, juvenil, tinha para adultos, masculino e feminino, tinha para veteranos, cresceu muito, né? Então, nós decidimos em 1995, porque o professor Juninho Parodi também sempre foi um grande colaborador da prova de fraldinha, de transformar, né, e deixar ela só para a garotada, que foi, em princípio, lá no começo, quando fizemos a primeira prova pedestre mirim, em 1977, foi justamente incentivar a garotada. Era de 8 a 12 anos. Agora, o professor Marcelo Cirilo, que está comandando com a sua equipe da Secretaria de Esporte, eles baixaram a metragem. Nós achamos que de 35 a 100 metros, né, poderia ser um pouco aumentada a metragem e as corridas que são na onde? Na pista de atletismo, que muita gente sequer sabe que o nome é Tonico Machado. Tonico Machado, que foi um grande amigo, né? Ele foi vereador de Itatiba, foi presidente da Liga Itatibense de Futebol, foi uma pessoa que, muito atuante dentro do esporte itatibense. Então, as provas de fraldinhas, principalmente as escolas, os diretores de escolas, devem fazer as suas inscrições, contatar a Secretaria de Esportes, a própria Secretaria de Educação, porque elas vão até 24 de agosto. E lembrando que a prova de fraldinhas, que hoje tem a organização e total apoio da Secretaria de Esportes, da Secretaria de Educação, das demais secretarias, inclusive da Secretaria de Saúde, da Secretaria de Obras, da Secretaria de Desenvolvimento da Prefeitura, ela está marcada para 20 de setembro.
0: Casa da Juventude de Itatiba está com uma novidade, aulas gratuitas de xadrez, abertas para pessoas de todas as idades, inclusive para quem nunca teve contato com o jogo. As atividades são realizadas às terças e sextas-feiras com duas opções de horário, das 8h20 às 9h30 para a terceira idade e das 9 às 10 horas para o público em geral. Além de proporcionar momentos de lazer e aprendizado, o xadrez contribui para o desenvolvimento da concentração, do raciocínio lógico, da memória, criatividade e da capacidade de tomar decisões. As inscrições estão abertas pelo telefone WhatsApp 4538-5100. A atividade é gratuita. A Casa da Juventude está localizada na Avenida Nair Godoy Gomes Aranha de Lima, 820, loteamento residencial, Terra Nova.
1: Tanto Terra Nova lá, nas proximidades do Jardim das Nações, uma oportunidade aí para os jovens principalmente, né? E também para todos aqueles que querem aí participar dessa atividade que é realizada às terças e sextas-feiras, né? Inclusive para a terceira idade, mas é para a terceira idade e para o público em geral, né? Então está aí, o aprendizado do xadrez, ele é muito importante, né? Você tem que se concentrar para saber como é que vai se jogar. Não é fácil, né? As pessoas que gostam de jogar damas podem ter uma facilidade para jogar o xadrez, né? Mas então está aí as aulas que são na Casa da Juventude, como se diz, fica lá no Terra Nova, e essas aulas de xadrez são gratuitas.
0: 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A seguir, Itatiba tem 156 MEIs atuando no segmento de marmitas, aponta o Sebrae São Paulo.
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0: 7 horas 42 minutos. 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Previsão do tempo. Nesta quinta-feira, o dia começa com predomínio de sol em todo o estado. As temperaturas sobem um pouco mais devido ao fortalecimento de uma massa de ar seco sobre o território paulista. Com isso, o calor aumenta e os níveis de umidade relativa do ar diminuem, podendo ficar abaixo de 30% em alguns pontos do interior paulista, atingindo níveis de emergência. Há possibilidade de garoa pontual no sul do estado. Na capital paulista, as temperaturas ficarão na casa dos 15 e 29 graus.
1: Portanto, aqui no, sem chuvas na nossa região, os termômetros subir hoje, na quinta-feira, vão chegar a 30 graus, em pleno inverno, né? Então, está aí a notícia para os itatibenses, né? Vamos ter sol, né? Nuvens, período de céu nublado, o vento de 6 km por hora dessa quinta-feira. Amanhã, que é sexta, também os termômetros vão chegar a 29 graus e continuamos sem chuvas. E também sem chuvas, nós tivemos aí uma eclipse que chamou atenção na Península Ibérica, né, que o dia virou noite e colocou milhares de pessoas na rua, né, para ver essa visão que aconteceu no espaço, né, que esse fenômeno foi uma oportunidade de fazer imagens diferenciadas, né? Só que nós aqui no Brasil, não foi, esse fenômeno não foi visível em nenhuma parte do Brasil.
0: 7 horas 45 minutos e a Defesa Civil do Estado de São Paulo alerta para uma onda de calor que deve atingir o território paulista entre esta quinta-feira, dia 13, e a próxima quarta-feira, dia 19. No interior, as temperaturas poderão ficar até 7 graus acima da média, acompanhadas de baixos índices de umidade relativa do ar. A combinação de calor intenso, tempo seco e vegetação ressecada aumenta o risco de queimadas e incêndios, exigindo atenção principalmente em áreas rurais e de vegetação. A população deve evitar o uso de fogo para limpeza de terrenos e pastagens, não jogar bitucas de cigarro em áreas de vegetação ou às margens de rodovias. A Defesa Civil também recomenda manter-se hidratado, umidificar os ambientes sempre que possível e evitar atividades físicas nos horários mais quentes. Crianças, idosos e pessoas com problemas respiratórios merecem atenção especial durante os períodos de baixa umidade.
1: Então, portanto, nós vamos ter aí, né, essas mudanças climáticas. Nós acabamos de falar aqui que isso não foi mudança climática, né, do que aconteceu da eclipse lá na Europa. Mas aqui vem então uma onda de calor. Nós estamos no inverno e tem aí o tal de El Niño, né, que esquenta a água do Pacífico, sei lá quem é que foi esquentar a água lá, e leva a essa situação de nós termos aqui um calor acima da média, né, para nós. Nós estamos acostumados com o calor, nós brasileiros, mas então precisamos tomar muito cuidado, que se agora, no mês de agosto, já se está se falando dessa previsão, imagine a partir de setembro, né, que com o El Niño, com tudo que poderá acontecer aí, e a gente está se preparado. Principalmente as pessoas, né, fugir aqui. A primeira questão é as queimadas, né? Vocês ouviram falar na reportagem que a Eva falou da bituca de cigarro? Ah, mas eu jogo uma bituca de cigarro. Não, você não é para jogar bituca de cigarro nem na rua e nem se você está nas estradas, porque o mato está muito seco. E uma bituca de cigarro pode causar aí um incêndio muito grande. Nós tivemos agora recentemente tudo aquilo que aconteceu de queima, com forte calor lá na Europa, lá na Espanha, na França, né? Tudo aquilo que você viu pode chegar aqui perto de nós. Então, se trata sempre da consciência do povo. Então, é aquele motorista que está passando para Dom Pedro, por exemplo, está fumando cigarro, né? que, aliás, guiando não deveria nem estar fumando cigarro, e joga bituca de cigarro, que ela pode causar incêndios. E bituca de cigarro não é para jogar nas ruas também, porque ela acaba indo para o ribeirão, acaba para o rio, né, e os peixes vão comer essa bituca e vai fazer mal. Então está aí, né, vamos aqui aguardar, e principalmente, né, aqueles que gostam de fazer caminhadas, como nós gostamos, não pode ser feita aí a partir de 10h30, 11 horas, até 4 horas da tarde, fugir, não fazer nenhum exercício a céu aberto, né? Porque realmente não é apropriado. E nesse período de calor, né, porque as pessoas às vezes falam, eu não tenho sede. Não, com calor você vai ter sede. Mas se você está acostumado a tomar um litro e meio de água por dia, e isso é necessário, e os rins vão bater palmas para você se você tomar água, então imagine com o calor que você tem que tomar mais água e não fazer, praticar exercícios, caminhadas e corridas no período de 11 horas da manhã até as 4 horas da tarde.
0: Tiba possui atualmente 156 microempreendedores individuais, os MEIs, atuando no segmento de produção e comercialização de marmitas. O número faz parte da pesquisa Perfil e Desafios dos Negócios de Marmitas do Sebrae São Paulo, que identificou 3.051 MEIs nesta atividade nos 18 municípios que integram a Regional de Jundiaí. Morungaba, também abrangida pelo levantamento, registra 15 microempreendedores no segmento. Os dados mostram a presença dos pequenos negócios de alimentação em Itatiba, município que aparece com o sétimo maior número de MEIs entre as 18 cidades pesquisadas.
1: Então vejam os senhores, né, que esse levantamento, né, porque se às vezes você passa aí por bairros da cidade, pelas ruas aí, você vê lá, né, aqui que estão os marmitex aí à vontade. Então na região de Jundiaí, no total aí, segundo o Sebrae, foram mais de 3 mil. E Itatiba tem 156, puxa vida, realmente é bastante. Morungaba, que é bem menor que Itatiba, tem 15. Mas nós temos também aqui, Bragança Paulista tem 385, né? Também aqui, bem pertinho de nós, nós temos, por exemplo, Jarinu tem 70, Jundiaí, gente, tem quase mil, mais de 929, Louveira tem 68, tem Pinhalzinho 23, Pedra Bela tem 5, Tuiuti tem 5, né, Várzea Paulista tem 245. Então Itatiba possui 156 microempreendedores individuais, né, que trabalham no segmento de produção e comercialização de marmitas. Então, foi um levantamento do Sebrae, o Sebrae que tem dado um apoio muito grande, né, para as pequenas empresas. E nós estamos, inclusive, convidando você como MEI, você, por exemplo, que tem aí a sua seção de marmita, né? Teve um candidato uma vez aqui, o Hugo Borg, que era chamado marmiteiro. Né? Você vai votar no marmiteiro, né? Você não sabia dessa história? Foi candidato a governador. Então era o marmiteiro Hugo Borg. Então também aqui temos marmiteiros aqui em Itatiba, né, que chegam a 156 MEIs. MEIs são os microempreendedores. E é justamente esses microempreendedores que o Sebrae está repassando muitas informações de como melhorar, né, o seu comércio, né, que é o seu pequeno comércio. Né, é muito importante, e a partir da semana que vem você pode contratar lá a ICITA, né, para essa participação. E se sabe que as marmitas tradicionais, que representam quase 60% da oferta dos negócios, tem a diversificação dos cardápios, né? E o WhatsApp é o principal canal de vendas, né? O celular também se tornou uma importante ferramenta, né? E o WhatsApp é o principal canal de venda para quase 80% das MEIs pesquisadas. E por isso que hoje aumenta o número de motoqueiros, né, aqui, que fazem as entregas, né, que pode ser feito então. Então aquilo que antigamente, né, se falava, vai comer de marmita, hoje se tornou aqui praticamente uma situação bem normal, haja visto esse levantamento do SEBRAE que o JI mostra hoje, apontando, né, que aqui em Itatiba nós temos 156 MEIs, né, pequenas empresas que tratam de venda da marmita com pratos que realmente são pratos caseiros. E se Itatiba tem 156, Morungaba também tem 15.
0: O episódio do podcast Debate CRNJI da última quinta-feira recebeu Samuel Souza, consultor do SEBRAE São Paulo, e Kátia Paladino, agente de atendimento. Durante a entrevista, os convidados falaram sobre ações de desenvolvimento empresarial em parceria com a Prefeitura de Itatiba e SEBRAE. Confira agora um dos assuntos abordados na entrevista.
2: Aquele comerciante de 30, 40 anos, que você falou, ele acha que ele sabe tudo e não precisa mais nada. É isso mesmo?
3: Infelizmente, a grande maioria.
2: Mas digo, você acha que ele sabe tudo? Aquele que comprava por 10, vendia por 20. É dessa forma que age hoje?
3: Infelizmente,
2: então,
3: não.
2: Então vamos repassar aí gratuitamente, vamos passar para ele, Samuel.
3: É óbvio. Não dá para negar que essa pessoa tem uma experiência. No Brasil, metade das empresas quase fecham nos primeiros anos. Aí, o que sobra nos próximos 3 anos, mais metade fica no caminho. Então, quem tem já seus 20, 30, 40 anos, é um sobrevivente, tem muita experiência. Só que não significa que sabe tudo. É importante modernizar o modelo de gestão. É importante modernizar a forma como atende o cliente. É importante modernizar a forma como a empresa se apresenta. E às vezes a gente encontra resistência nesse público um pouco mais maduro, tipo assim, eu odeio a rede social. Tá, você odeia, mas seu cliente ama. E aí porque você odeia, de repente você não trabalha a rede social que poderia te aproximar de mais clientes.
2: Mas cá entre nós, sabe? Você acha que o pessoal nas redes sociais, ele não prefere mais a fofoca, TikTok, do que ver uma propaganda?
3: Assim, hoje a gente vive, em média, tem um estudo, inclusive todos os anos é feito estudo, que chama Data Report, que mostra o comportamento do brasileiro nas redes sociais, na internet. O brasileiro passa, em média, 10 horas conectado por dia.
2: Então, mas o que ele está conectado? A propaganda?
3: Ele está conectado a entretenimento, mas ele está conectado a consumo. O volume de consumo, e quando eu digo consumo, não é só consumir conteúdo, TikTok e vídeo do Instagram, é consumir produto. O volume hoje do brasileiro, o ticket médio do brasileiro na internet é absurdo. Não à toa que a gente tem cada vez mais negócios abrindo para poder fazer a parte de distribuição, que é comprada onde? Na Shein, na Shopee, no Mercado Livre, na Amazon. E é uma compra muito por impulso. O conteúdo, o entretenimento é um gatilho que as empresas usam para poder fazer com que o cliente queira comprar o produto.
4: Também pelo algoritmo, né, que é apresentado.
3: Exatamente, exatamente. Então, de repente, mas eu tenho um negócio estabelecido já, eu tenho uma loja de 40 anos, vende bem e poderia estar vendendo muito mais, porque o mundo inteiro, não só os seus clientes locais que precisam ir até o seu ponto de venda, poderiam conhecer sua empresa. E o entretenimento ele é um gatilho para que a pessoa conheça o produto e compre o produto na sua empresa, no seu site, no seu Instagram ou no Amazon, na Mercado Livre, no TikTok Shop, no Instagram Shop, por aí vai.
2: Eu acho que realmente, principalmente para nós aqui, então, Itatiba, cercado de Campinas, Jundiaí, São Paulo,
3: sim,
2: né, que são concorrentes.
3: Exato.
2: dos nossos comerciantes, e evidentemente as vendas online também, que acabam sendo um concorrente direto do nosso comércio. E no caso aqui em questão, tanto Kátia como Isabel, você acha que o nosso comerciante, o que ele poderia fazer para também entrar nessa onda de vendas?
3: Primeiro, e até o SEBRAE, né? Que a gente tem um portfólio constante, a gente tem uma oferta constante. Procurar a Kátia. A gente fala isso de verdade, assim, porque nós trazemos constantemente uma série de cursos, palestras, treinamentos gratuitos. E às vezes a gente pena para fechar a turma, né?
5: Isso eu ia falar. A gente sofre essa turma.
3: A gente tem que ficar ligando pro cliente, cara, se inscreve, sim, vai ser legal, participa. É de graça.
5: É.
3: Só vai investir o tempo dele, é investimento, porque ele vai investir o tempo, vai sair de lá com conhecimento. E a gente sofre para essa pessoa participar.
2: É.
3: E a gente traz isso constantemente. Além disso, procure o SEBRAE, porque de repente a sua necessidade não vai ser só um curso, eu preciso de uma consultoria. O Sebrae vai entender a melhor consultoria para você. E nem toda consultoria é paga, tá? Tem consultoria de uma hora que é gratuita. E aí o consultor vai e faz um diagnóstico de marketing, de finanças, da parte jurídica, tudo que envolver gestão. A questão é, a pessoa teve a proatividade de abrir um negócio. E tem que ser proativo, porque você tem que ir atrás, tem que comprar mercadoria. E tem que ter a proatividade de procurar melhorar a gestão também. Porque aí você vai conseguir chegar em mais clientes, você vai conseguir chegar em novos fornecedores, você vai conseguir trazer uma inovação, você vai ter um preço mais competitivo, você vai mostrar a sua cara na internet, vai conseguir criar audiência para que as pessoas conheçam e vão até o seu estabelecimento, seu restaurante, seu salão de cabeleireiro, sua loja. Fato é que vá até o Sebrae, porque o Sebrae tem um... O Sebrae é um restaurante que tem um cardápio gigantesco para matar a fome de todo mundo, seja de quem quer tomar um copo d'água ou quem quer um jantar completo.
1: Vocês ouviram bem, né, o Samuel falar e também a Kátia Paladino? Eles são da Sebrae. E foi justamente, nós acabamos de falar, o levantamento do Sebrae que apontou que Itatiba tem 156 meses que oferecem marmitas, né? Vendas de marmitas. E são pequenas empresas. Então, nós fizemos questão aqui de focar os micro e pequenos empreendedores através do nosso programa, né, que foi para entrevistar os representantes do Sebrae, que estão chamando, gente. Nós aqui, nós da CRN, nós do JI, sempre apoiamos o comércio local, incentivando para que você compre no comércio local. Então veja vocês que tem 156 meses de venda de marmitas que poderiam também participar desses cursos. Os cursos do Sebrae são gratuitos, gente. E nós aqui estamos fazendo essa divulgação porque nós somos incentivadores do comércio itatibense. Né? Nós queremos que, se vocês quiserem fazer propaganda na CRN, no JE, é claro que nós vamos aceitar. Mas nós estamos incentivando a vocês se aprimorarem, para parar com essa conversa, né, que eu sou conhecido, não preciso fazer propaganda. Então, o que disse o professor Samuel, né, ele fala das redes sociais. Eu ainda acho que as pessoas, pelas redes sociais, elas procuram mais fofocas, noticiazinhas rápidas, né? Mas também não deixam de, às vezes, aproveitar. Se você quer um produto, você vai procurar. Então está aqui Itatiba, se você quiser comprar marmitas, né? E por isso que tem motoqueiros aí para estar com pau na cidade, porque eles fazem as entregas exatamente, que pode ser de uma marmitaria, ou pode ser de um restaurante, ou pode ser de uma loja, ou pode ser de todas as maneiras diferenciadas, porque o mundo está mudando, gente. Porque com a tal de inteligência artificial, olha, eu que sou um pouco mais idoso do que vocês, né, tenho que me adaptar com dificuldades, né, para o momento. A juventude de hoje, se sabe, a criançada de hoje, o bebezinho aí, já com um ano e meio, a criancinha já está no TikTok da vida aí, né, que às vezes precisa tomar muito cuidado com o que tem. Então eles têm mais facilidade disso daí. Mas é o mundo da inteligência artificial, é o mundo aqui moderno, que você tem que se adaptar um pouco mais. E às vezes até, infelizmente, principalmente agências bancárias, eles não querem saber, eles estão acabando com caixa, estão acabando com atendimento. E sabe, né, se nós temos aqui Itatiba, temos, vamos dizer, 135 mil habitantes, eu acho que tem mais do que isso, 135 mil habitantes aqui, pelo menos aí uns 60% são de pessoas mais idosas que podem ter dificuldades no atendimento. Então não adianta você falar, não, você acessa o aplicativo, coloca o aplicativo, faz. Às vezes não é tão fácil assim de você se utilizar. Então, realmente nós somos defensores aqui, no caso do Sebrae, dos pequenos empreendedores, mas também somos defensores das pessoas de mais idade.
0: 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A seguir, Vamos falar da retreta e exposição histórica da banda Santa Cecília.
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7: 8 horas e 3 minutos.
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0: horas, retreta especial na Praça da Bandeira. Em seguida, às 11 horas, o convite para que possam presenciar no Museu Padre Lima a exposição Corporação Musical Santa Cecília 120 anos, mostrando de forma documental e fotográfica boa parte da história dessa instituição que tem um grande marco extraordinário na cultura musical do município de Itatiba.
1: Você está convidado, então, para ver essa apresentação da querida Corporação Musical Santa Cecília. Vai ser no sábado, às 10 horas, na Praça da Bandeira. Mas se você estiver passando pela Praça da Bandeira, dá uma paradinha para ouvir a banda. É um espetáculo musical excelente, gente. Porque quando da apresentação, há tempos atrás aqui, da banda no Jardim da Cadeia, Praça José Bonifácio, tem dois terminais de ônibus. E parece que o pessoal que passava ali passava do lado da banda, né? Dá uma paradinha, né? Isso é cultura, viu? Você ouvir boas músicas, você pode ouvir aí a música que você quiser, o funk da vida, mas às vezes é muito bom você ouvir. Então até vai ter na Praça da Bandeira. A gente sabe que tem muitos aí que são os espectadores, aqueles que não é que gostam de banda, gostam da boa música. Então vai ter lá a apresentação da banda, ali ao lado do Coreto, na Praça da Bandeira. E depois, às 11 horas, no Museu Padre Lima, vamos ter uma exposição fotográfica, e nós aqui do JI, né, também tivemos a oportunidade de ceder muitas fotografias antigas da banda, o acervo do Foto Paródi, do Rogério Scavone. Então vai ser uma história muito bacana da banda Santa Cecília, que realmente tem 120 anos, né? Tem muita história para contar. E por isso que hoje, a partir das 4 horas, nós estaremos aqui juntamente com a Luísa Matias, entrevistando o atual presidente da diretoria, o Luiz Pedro Nardim, e estamos contratando também o Zé Firmo, que é um dos mais antigos músicos, e o Aron Sporkin, né, que o Aron, que inclusive ele é assistente de regência do professor Trindade. Então está aí a Corporação Musical Santa Cecília, 120 anos, né, de existência, um número realmente extraordinário.
0: A Academia Itatibense de Letras elegeu em assembleia realizada no dia 13 de junho a nova diretoria e o Conselho Fiscal para o biênio 2026-2028. O acadêmico Paulo Sérgio Ziminiani foi eleito presidente da entidade. A nova diretoria é composta ainda por Anésio Facina Filho, vice-presidente, Valéria Silva Rosa de Almeida, primeira secretária, Lucimara Rasmussen, segunda secretária, Paulo Henrique Degani, primeiro tesoureiro, e Maria Inês Fontanese Scarpelli, segunda tesoureira. Para o Conselho Fiscal foram eleitos os acadêmicos Rubens Pântano Filho, Cristina das Graças Facina e Fábio Eduardo Crispim Marim. A associação também manifestou interesse em participar de projetos que contribuam para a valorização e projeção da cultura de Itatiba.
1: Sinceramente, nós não sabíamos que a Academia Itatipense de Letras, né, elegeu essa assembleia, foi realizada em 13 de junho. Então está com a nova diretoria aí, o acadêmico é o Dr. Paulo Sérgio Ziminiani, que é advogado, e para nós sempre será jornalista, né, porque o Paulo trabalhou por muitos anos no Jornal Itatiba. Tem aqui autores de livro, como Anésio Facina Filho, tem a Valéria de Almeida, a Lucimara Rasmussen, que é uma das historiadoras de Itatiba, Paulo Henrique Degani, também historiador itatibense, Maria Inês Fontanese Scarpelli, que está com todas as suas publicações semanalmente aqui no JI, além do Rubens Pântano Filho, que também é o professor Rubens Pântano Filho, que hoje não reside mais em Itatiba, mas que realmente tem vários livros aqui escritos, a Cristina das Graças Facina também, o Fábio Eduardo Crispim Marim, né, que também é um manifesto escritor itatibense. Então, parabéns aí à Academia Itatibense de Letras, né, que tem a sua nova diretoria e o seu novo Conselho Fiscal, que vai ser para o biênio 2026-2028.
0: O Conselho Regional de Contabilidade do Estado de São Paulo.

0: Paulo, promovendo seminários presenciais gratuitos sobre os impactos da reforma tributária, abordando o IBS, a CBS, a substituição tributária e a adaptação de sistemas e notas fiscais para profissionais da contabilidade e empresas. Evento presencial em Itatiba foi realizado no dia 11 de agosto no auditório do Complexo de Formação Profissional Alice de Oliveira Carniato, tratando das alterações na substituição tributária. A iniciativa faz parte do programa de interiorização do Conselho, com edições em diversas cidades do estado de São Paulo. Conforme ressaltou a Rádio AM de Aloysio Matias, o representante do Conselho Regional de Contabilidade do Estado de São Paulo, em Itatiba, Guilherme de Souza.
1: Nossa conversa com Guilherme Junge, que representa o CRC-SP aqui em Itatiba.
2: Olá, boa
1: Complicada
2: tarde.
1: Essa nova modalidade, satisfação em ouvi-lo.
2: Ah, muito obrigado. A gente está fazendo nosso treinamento para contadores e membros da sociedade para a reforma tributária que já começa a vigorar na prática ano que vem. Então, o CRC disponibilizou essa palestra para a reforma tributária específica para a substituição tributária no ICMS.
1: Bom, a participação dos contabilistas é de extrema importância. Afinal de contas, eles que vão analisar junto aos lojistas, aos empreendedores, lucro, nota fiscal, tudo mais.
2: Corretamente. Quem vai fazer o fato gerador é o contribuinte, que são as empresas, comércio, indústria, mas o contador ele é apto para estar fazendo a aplicação da norma, fazendo a operação e fazendo as orientações com todos os empresários. E estão aí fazendo o treinamento com os contadores, mas lembrando que essa palestra aqui no CRC também é aberta para demais profissionais e estudantes, para todos estarem aptos para a atualização da reforma tributária.
1: Bom, tivemos aqui a participação do professor palestrante Ademir Macedo de Oliveira, mestre em administração de empresas com foco em planejamento tributário, falando, né, da participação dos contabilistas aqui no Complexo de Formação Profissional Alice de Oliveira Carniato. Importantíssimo, mas é algo desgastante em termos de cálculos.
2: Sim, hoje foi bastante instruções e até aproveitando aí para agradecer a Prefeitura por ter disponibilizado o complexo de treinamento aqui para poder nós contadores estar fazendo essa atualização da reforma tributária.
1: Agora para o cidadão comum, o que resulta toda essa modificação que teremos agora a partir de 2027?
2: Muitos dos cidadãos comuns eles estão preocupados ano que vem de aumento de carga tributária, mas a reforma tributária ela não vai ter um aumento da carga tributária, ela vai ter um aumento de procedimento. Em vez de você estar recolhendo impostos, 5 impostos diversificados, ele vai aos poucos resumindo em apenas 2, 3 basicamente, né? O IBS, CBS e o imposto seletivo. Então, nós cidadãos, eles vão estar mais preocupados na sistemática que vai mudar. Mas o valor final para os impostos ainda vai ser uma carga tributária alta.
1: Bom, Guilherme, importante participação dos contabilistas de Itatiba nessa primeira reunião. Muito aprendizado. Consequentemente, muita coisa a ser discutida, muita coisa a ser descoberta ainda. Mas a atualização se faz necessária.
2: É isso aí. Muito obrigado a todos aí que puderam participar. Nós, do CRC, estamos comprometidos para a atualização da reforma tributária e que precisar, estamos à disposição.
3: Aloysio Matias conversando com o Guilherme e com o Ademir, né, e eles falando da reforma tributária, né? Ela já foi aprovada e está aí a partir do ano que vem. Tem algumas coisas. A gente hoje se preocupa muito com a inteligência artificial, né? Tem gente hoje, dias atrás, eu vi uma pesquisa que 43% da população conversa com a inteligência artificial. E o que é que tem que ver a inteligência artificial com a reforma tributária? São coisas novas, né, que acabam preocupando. Porque a reforma tributária, ainda que tanto o Guilherme como o Ademir dizem que não, que vai ser um resumo, né, vão trocar, por exemplo, o PIS e COFINS por CBS, ICMS, ISS, por IBS, é tudo S aqui, tem o IS, que é chamado Imposto do Pecado, né? E com isso, na reforma tributária, a preocupação, principalmente do pequeno empresário, do médio empresário e até do grande empresário, é que isso resulte em aumento de impostos. Uma das questões agora, por exemplo, que São Paulo, por exemplo, vai perder muito com isso, que o imposto será recolhido onde ou existe a compra. Então, não é o produtor o recolhimento aqui. Por exemplo, você fabrica uma peça aqui no estado de São Paulo, você vende lá para o estado do norte, do nordeste, né? Então, vai ser para eles o imposto e não para quem produz. Então, realmente preocupa, né? Essas mudanças aqui dizem que pode parecer complexas, mas podem ser mais simples, né? É a reforma que foi aprovada, está na Constituição Federal, e é um novo IVA. IVA é Imposto de Valor Agregado. Então, realmente nos preocupa, porque principalmente desse governo gastão, que a gente ficou sabendo aí, por exemplo, que eles gastam muito mais do que arrecada, e daí entra na reforma tributária, em que você não vai escapar de recolher mais impostos. Então, tudo que você fizer vai ter que ter nota fiscal. Eu acho, ainda que possa ser que não seja complexa, mas a reforma tributária vai implicar em maior aumento de impostos.
0: E agora, no Jornal das Sete, as informações do trânsito nas rodovias com Joceline Olivato, assessora de comunicação da concessionária Rota das Bandeiras. Bom dia, Jô. Como está o trânsito neste momento?
4: Bom dia, Eva. Bom dia para todos os nossos ouvintes. As câmeras da Rota das Bandeiras registram, neste momento, trânsito lento na rodovia Professor Zeferino Vaz. A maior movimentação é sentida na altura do Trevo de Barão Geraldo, para o motorista que sai de Paulínia e chega em Campinas. No anel viário Magalhães Teixeira, alto fluxo de veículos para o motorista que segue na pista sentido Dom Pedro I, entre o Trevo de Valinhos e o início do anel viário. Lentidão também para o motorista que segue pela rodovia Dom Pedro I, no trecho de Campinas. A movimentação maior é para o motorista que trafega pela pista sul, desde a saída da Anhanguera até o Trevo de Barão, no quilômetro 138. Nas outras rodovias do Corredor Dom Pedro, o tráfego de veículos é livre nesta manhã, Eva.
3: O tráfego, né? E a gente sempre tem comentado a respeito das entradas e saídas das cidades, né? E da onde trafegando pela João Cerezer. João Cerezer faz parte também do Corredor Dom Pedro. É aquela que sai de Jundiaí Mirim, você deixa Costa de Sintra, entra para Jundiaí Mirim para ir até a Via Anhanguera ou a Bandeirantes ou seguir para Itu. E ali também, principalmente no período da tarde, o trânsito ali realmente é bastante complicado, né? E ainda também a Itatiba Jundiaí, que estava com trechos em obras ali na região do bairro Mato Dentro, que pertence ao município de Jundiaí, né? E também, com respeito aqui a nossa região, nós estamos chamando sempre a atenção da rodovia Luciano Consolini, que no seu trecho final, que interliga o final da perimetral com a rodovia Dom Pedro, ali, seja de manhã ou seja à tarde, o trânsito ali tem, na base do Pare e Siga, né, está em obras de duplicação, e ali o trânsito realmente é bem mais complicado.
0: 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A seguir, Itatiba se destaca no IDEB e supera médias estadual e nacional no ensino fundamental.
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0: 8:30. 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A Rede Municipal de Ensino de Itatiba voltou a se destacar nos indicadores de qualidade da educação. Os resultados do Índice de Desenvolvimento da Educação Básica, IDEB 2025, divulgados neste início de agosto, mostram que o município superou as médias das redes municipais do estado de São Paulo e do Brasil, tanto nos anos iniciais quanto nos anos finais do ensino fundamental. Nos anos iniciais, que compreendem do primeiro ao quinto ano, Itatiba alcançou nota 7.2, avançando em relação ao índice 7.1 registrado em 2023.
3: A gente fica feliz de saber que a educação em Itatiba está avançando e mantém um desempenho acima das médias paulista e brasileiro. Porque nós tivemos, inclusive, aqui um avanço, né? Com a rede municipal, alcançou a nota 7,2, acima do 7,1 registrado em 2023. E também o município de Itatiba também aparece em posição de destaque na região, e superando nos anos iniciais os resultados registrados por Jundiaí, com 7,1, e Campinas, com 5,8. Né? Entre as unidades municipais, a EMEB professora Maria Gema Rela Reinaldo obteve a maior nota nos anos iniciais, com 8,5, seguida do Chico Peroba, né, com 8,4, do Júlio César, com 8,1. E nos anos finais, a liderança ficou com a EMEB Sônia Rita Penteado, que atingiu 7,2. Segundo a Secretaria Municipal de Educação, os resultados refletem o trabalho de acompanhamento da aprendizagem, a formação continuada dos profissionais e a organização pedagógica da rede. Somente em 2025, mais de 500 professores municipais do ensino fundamental participaram de 24 formações continuadas. Então, a gente parabeniza aqui a Secretaria de Educação, parabeniza os nossos professores, os nossos diretores de escola e principalmente os nossos alunos.
0: A Prefeitura da Estância Climática de Morungaba retomou oficialmente na manhã de terça-feira, dia 11, as obras da creche municipal professora Maria José Morim, localizada no Parque das Estâncias. A unidade de educação infantil deverá oferecer aproximadamente 150 vagas para crianças de 0 a 5 anos, quando estiver concluída.
3: Segundo a administração, a retomada representa uma etapa importante para atender a demanda por vagas na educação infantil, lá no parque, não só no Parque das Estâncias, como também nos bairros adjacentes da Estância Climática de Morungaba.
0: A propaganda eleitoral para eleições 2026 começa oficialmente neste domingo, dia 16, marcando o início da campanha de candidatas e candidatos aos cargos de presidente da República, governador, senador, deputado federal e deputado estadual. A partir da data, será permitido apresentar propostas e pedir votos conforme as regras da Justiça Eleitoral. O prazo para registro das candidaturas termina às 19 horas deste sábado, dia 15.
3: Vejam os senhores, né, que vai começar a propaganda eleitoral. Então você vai ver e vai ouvir muitas promessas, né, desses políticos nossos que realmente fazem com que muitos eleitores desanimem de votar. Mas é preciso que você separe o joio do trigo. Nós temos aqui alguns deputados, por exemplo, no caso do deputado, tem o missionário Zé Olímpio, que é um batalhador, uma pessoa simples, né? Ele é de Itu, mas está sempre aqui na nossa região. Temos outros deputados aí que são ligados a vereadores, mas a gente fica louco da vida. Por exemplo, na última eleição, teve candidatos aqui, aquela Zambelli, Carla Zambelli, teve mais de 5, quase 6 mil votos aqui em Itatiba. Ela nem sabia onde ficava Itatiba. O filho do Bolsonaro também teve votos aqui. Aquele que foi caçado. Inclusive o Eduardo Bolsonaro, que voltou a falar besteira sobre vacina, fica quieto. Tem algumas pessoas no Brasil que começam com o presidente da República, abriu a boca, é só M que avoa. Ele ainda usou esse termo, que o PT é uma M, mas a M é dele. Que fique com a M para ele, que você entendeu muito bem o que é. Então nós vamos ter que votar. As pessoas falam, muita gente fala assim, eu não vou votar porque político é tudo ladrão. Não tem político bem intencionado. Basta que você escolha melhor. Porque lá em Brasília, né, nós temos agora as uniões, né? Então o tal de Alcolumbre, ele é do Pará, do Amapá, e ele é o presidente do Congresso. Tem o Hugo Mota, eles estavam brigados com o Lula, agora ficaram amiguinhos, amigos para sempre, como diz aquela música, mas são só realmente interesses pessoais. Essa que é a grande verdade. Não vai nenhum interesse do Brasil. O Lula quer ser reeleito. E pelo que a gente está vendo aí, pelo andar da carruagem, poderá ser reeleito. Para desgraça do Brasil, o Lula poderá ficar 4 anos aí. Então vai começar a propaganda eleitoral, né? Que antigamente se falava que era a hora do abacaxi. Então tem as rádios são obrigadas, eles fazem propaganda, porque lá os deputados, além de ganhar muito dinheiro, além de viver ali no fundo partidário, tomando dinheiro, são bilhões e bilhões de reais, eles fazem a propaganda que é gratuita. E você ainda tem que aturar a propaganda dos caras, que são só promessas que nunca serão cumpridas, né? Mas fazer o quê? Eu acho que você deve se preparar para votar, e não esquecendo, inclusive, que para senador, nós vamos votar em 2 senadores. Interessante, né, que o PT trouxe aqui para ser, né, uma do Acre e outra de Mato Grosso do Sul para serem candidatas. E tem gente que vai falar, eu vou votar porque é do meu partido. Mas o que Marina Silva, gente, foi um zero à esquerda, como ministra, como tudo, e vai ser candidata a senador. E, né, é capaz até de ser eleita. Então, você como eleitor, você como eleitora consciente, procura aí votar nos melhores. Não vai ser fácil.
0: Um em cada 5 eleitores brasileiros costuma definir o voto para presidente apenas na semana da eleição. Segundo pesquisa Genial Quest, divulgada pelo Estadão, o levantamento mostra que 20% dos entrevistados deixam a escolha para a reta final da campanha. E dentro desse grupo, 10% do eleitorado afirma que decide o candidato no próprio dia da votação.
3: Vejam vocês que essa pesquisa, eu acredito, né? Então tem aqueles que vão decidir, porque hoje está pau a pau aí, Lula e o filho do Bolsonaro, que o cara nunca fez nada na vida, ele é filho do Bolsonaro, por isso que é candidato. Agora parece que se juntou a madrasta, né, a Michelle, e tem gente que vai decidir, então 20% vão decidir na última semana. E tem aquele que é 10% que decide no próprio dia da votação. Eu procuro decidir antes, né? Porque a antecedência é maior para a presidência ainda. 58% diz escolher o candidato meses antes do pleito. O comportamento muda nas demais disputas. Para governador, por exemplo, 44% toma decisão com meses de antecedência e 34% faz o mesmo na escolha para o Senado. Então, o que a gente pede é para o voto consciente das pessoas, independente de partidos, né? Porque partidos aqui, não existe uma atuação, né? Porque é partido dos trabalhadores. O presidente do Partido dos Trabalhadores nunca trabalhou na vida. Então, tem o socialista, que tem aqueles que se acham de esquerda, que a esquerda é a melhor coisa do mundo, né? Então, tá aí, se você... Eu só não faço o seguinte, tem gente que fala, eu vou lá, né? Lá porque o pessoal joga a propaganda, né? Aí os papeizinhos aí, as cédulas aí, eu pego uma no chão e voto. Para com isso, né? É por isso que o Brasil vive nessa M aqui, por causa dessas votações, né? Então você que vai votar, né? É, por exemplo, para deputado, não vai fazer, vai, ah, não, mas é do meu partido, vai votar. O cara nem conhece Itatiba, então procura aí saber o que, que ele fez para a cidade. Para a cidade, né? Às vezes tem vereador, tem candidatos ligados a vereadores que podem trazer alguma coisa para a Itatiba, eu acredito nisso. Mas tem também aqueles lá que realmente só aparecem, são os candidatos cometas que só aparecem de 4 em 4 anos. Então está aí a pesquisa: 20% vão definir o voto na última semana e 10% vão decidir no dia. Então muita coisa vai acontecer nessa eleição. Se a eleição fosse hoje, o senhor Luiz Inácio Lula da Silva seria reeleito, né? Ele que disse que o PT é uma M, que a senhora já sabe que eu me nego a falar, só que a M é dele. Ué, que faça bom proveito da M.
0: As regiões de Campinas e Piracicaba registraram 23 feminicídios no primeiro semestre de 2026, número que já supera o total de casos contabilizados em todo o ano passado. A escalada da violência contra a mulher refletiu nos índices na semana, que terminou com 2 mortes confirmadas em Campinas e Valinhos, além de prisões por agressões em outras 2 cidades. Os dados levam em consideração os registros dos departamentos de Polícia Judiciária do Interior, de Inter 2 e 9. O ritmo de crimes no primeiro semestre deste ano foi mais que o dobro da média do ano passado. 2025, ano inteiro, 21 feminicídios, média de 1 caso a cada 17 dias. 2026, janeiro a junho, 23 feminicídios, média de 1 caso a cada 8 dias. 8 horas 42 minutos, um homem foi preso pela Polícia Militar em Itatiba após ser localizado com um mandado de prisão civil expedido em razão de uma dívida de aproximadamente R$5 mil referente à pensão alimentícia. A ocorrência foi registrada durante patrulhamento realizado por policiais militares pelo município. Os cabos Spencer e De Matos receberam informações de transeuntes sobre um veículo Gol de cor bege que estava parado em uma estrada de terra nas proximidades do condomínio Chamonix. Os policiais foram até o local e realizaram a verificação do veículo. Inicialmente, nenhum objeto ou situação ilícita foi encontrada. Na sequência, os agentes verificaram uma residência próxima, onde localizaram o proprietário. Segundo o relato apresentado aos policiais, o automóvel pertencia ao pai do morador e estaria parado devido a avarias mecânicas. Durante a averiguação, os policiais consultaram a documentação pessoal do homem por meio do Centro de Operações da Polícia Militar, o Copom, e a pesquisa apontou a existência de um mandado de prisão em aberto contra ele. Diante da constatação, foi realizada a busca pessoal, nada de ilícito foi encontrado. Durante a abordagem, o homem confirmou aos policiais que tinha conhecimento de que era procurado pela justiça. Com apoio do comando de grupo patrulha, ele foi conduzido ao plantão policial de Itatiba. Conforme constatado na unidade policial, tratava-se do mandado de prisão civil relacionado à inadimplência de pensão alimentícia com débito estimado em cerca de R$5 mil. A condução ocorreu de forma tranquila, o homem foi encaminhado ileso e sem a necessidade de uso de algemas ao plantão policial. A prisão foi registrada pela Polícia Militar. O homem ficou à disposição da justiça para as providências relacionadas ao cumprimento do mandado. O concurso 3.043 da Mega Sena pode pagar um prêmio de R$3,5 milhões para os acertadores das 6 dezenas. O sorteio ocorre às 21 horas desta quinta-feira. No concurso da última terça, dia 11, uma aposta acertou os 6 números e levou o prêmio de R$3,5 milhões. A aposta mínima para a Mega Sena custa R$ 6,00 e pode ser realizada também pela internet até às 20 horas. 8:45. 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Chegamos ao final desta edição do Jornal da Sete. Na sequência, acompanhe o programa Pergunte ao Doutor Gessé. O Jornal da Sete estará de volta amanhã. Tenham todos um bom dia.
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17: 8 horas e 57 minutos.
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0: 8 horas 58 minutos na sua central de rádio notícias, a Rádio do Povo. Agora, 8 horas 58 minutos, começando o programa Pergunte ao Doutor. Saúde, medicina, bem-estar, segurança do trabalho e as suas dúvidas a partir de agora dentro do programa. Aqui você pode usar os telefones para participar, 4524-1594 e também o nosso WhatsApp 972-28-3052, 972-28-3052. Lembrando que esse programa é reprisado todo sábado das 6 às 7 da manhã e, claro, você pode mandar sua pergunta. Tem aquela foto de exame, não conseguiu ainda voltar com o médico e quer saber sobre o exame? Então, bate uma foto, verifica se está nítido, manda para o nosso WhatsApp 972-28-3052, escreva por que você pediu o exame, por que você procurou um médico, o que está sentindo, o que levou, né, a procura do médico, escreve tudo certinho, a gente vai repassar para o doutor e ele responde para você. 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Dados recados, lembrando da reprise desse programa, todo sábado das 6 às 7 da manhã, vamos chamar o doutor Jessé Gomes Barbosa. Bom dia, doutor!
1: Bom dia, Anderson. Bom dia a todo o nosso ouvinte que está prestigiando o programa Pergunta ao Doutor Jessé pela CRN, Central de Rádio Notícia, Itatiba, São Paulo. Bom dia a todos. E retorno contigo,
0: Silvio. E, doutor, a primeira pergunta da nossa amiga Paloma, do Jardim Vitória, 16 anos. Segundo ela, as unhas delas estão fracas, quebradiça. A manicure falou para usar esmalte casco de cavalo. Ela quer saber o que é, tem contraindicação ou toma-se algum tipo de vitamina para melhorar a força das unhas, porque realmente ela falou que quebra muito fácil.
1: Bom, Paloma, bom dia para você, Paloma. Bom dia, nosso ouvinte aí do Jardim Vitória. Paloma, é o seguinte, o problema maior hoje, somente da mulherada, né, porque é muito produtos químicos, é no cabelo, é na unha, é no rosto. Então, tudo isso compromete a saúde do corpo da pessoa. No caso específico do seu caso, está falando das unhas. Veja só, você passa produtos químicos para limpar a unha, para tirar o esmalte, depois você põe uma base, depois você coloca o esmalte em cima. Depois você tira novamente, ele passa produtos químicos, ainda bem que não tem acetona mais. Mas tem substituto desse removedor de esmalte, que é produtos químicos, altamente maléficos para o nosso corpo. Então, coitadinha da nossa unha. Vamos fazer um comparativo. Existem produtos para matar erva daninha no jardim, a gente usa. Que nem exemplo, Roundup e outros, tem até diversos. Você joga, ele absorve pelas folhas e vai na raiz. Então, quando você começa a usar esses produtos químicos, que vai embelezar a sua unha, ficar bonitinho e tudo, só por cima, mas lá embaixo a sua unha está sofrendo. Quem já cortou unha aí, que já tirou um bifezinho aí, não da cutícula, mas da unha, você vai ver aquele leito ungueal ali embaixo da unha, aquilo ali tem uma manta que é cheia de vasos. Esses vasos é que vão nutrir a sua unha. Aí o que, que acontece? Você começa a meter produtos químicos na folha, entre aspas, na folha, né? Da sua árvorezinha, da sua plantinha aí, que é a sua unha. Esse produto químico ele vai diretamente para essa raiz da unha, que é o leito ungueal. E vai sair o quê? Vai sair uma unha fraca. é igual quando você tem na sua casa uma árvore frutífera ou qualquer verdura que você não coloca água nela, ela acaba morrendo. Ela acaba morrendo. Se você começar a jogar muito produto químico, ela acaba morrendo também. Então, o problema, Paloma, não é que suas unhas são quebradiças por defeito. Não. Elas são quebradiças porque você fica usando. Você não. Toda a juventude, toda a mulherada fica usando esses produtos. Inclusive até usando unha postiça. Você fica colando uma unha em cima da outra e a unha não respira. Também é outro problema. Então, tudo isso vai redundar em quê? Numas unhas quebradiças, unhas com micoses, unhas fracas, unhas feias, unhas defeituosas. Então, esse negócio de usar esmalte, casca de cavalo, casca de cavalo, casca de égua, mas o nome é esse mesmo. O esmalte que o pessoal usa muito, casca de cavalo, e a marca mais importante que eles usam é a Impala. Mas só para vocês terem uma ideia, essas unhas, esse esmalte, a Anvisa já proibiu a Impala, um dos produtores desses produtos, esse esmalte casca de cavalo. Que é casca de cavalo? É só o nome. É a base de queratina, outros produtos, tá bom? Não tem nada de cavalo aí. Mas é tudo sintético. Então, veja só, tudo isso vai ser absorvido pela raiz da sua unha. Então, às vezes, ficamos usando esmalte, casca de cavalo, outras coisas a mais, o que a gente recomenda? Procurar fazer uma suplementação de vitaminas, vitamina A, principalmente, A, B, essas vitaminas, que é muito importante, os nutrientes, tem muito complexo vitamínico muito bom, tem muitas vitaminas muito bons, que a gente recomenda, a gente receita, inclusive na clínica, diversos suplementos vitamínicos, que ele é rico em vitamina A, D, zinco, tem tudo. E deixar a unha, tem. Você pode fazer mesmo a unha direitinho, fazer cutícula, bem, a unha bem redondinha, e a unha fica bonita. E a unha fica bonita. Quando muito, pega aí uma cerazinha, um óleozinho para colocar para ficar mais hidratada, pronto, não precisa. Se você hidrata bem a sua unha, até que ela se recupere, ah, mas eu posso usar o esmalte uma vez ou outra? Claro que pode, você vai numa festa, você vai numa formatura, ou vai sair. Claro que você pode usar, você não pode todo. Quer dizer, tem pessoas que fazem unha toda semana. Toda semana, até mais. Aí coloca a base, coloca o esmalte, depois tira. E aí não tem unha que aguenta, não tem. Não é falar, eu sou doente, eu sou uma pessoa que minhas unhas não prestam. Não, não é nada disso. Você que está judiando das unhas. Não é só você, não. É a população feminina como um todo. É a população feminina como um todo. Então, o que a gente recomenda aí para ficar um tempo sem usar nada, quanto muito, existe um... Da Granado existe lá um produto da Granado, tipo, é uma cerazinha que você passa e a unha fica bonita, hidratada, fica bonito. Eu, particularmente, eu não uso nada. Mas também puderam homem usar, aqui está cheio de homem usando esmalte base, eu não uso nada. Eu tenho todo o meu kit, eu faço minhas unhas. Senão, o que acontece? A gente está no consultório lá, aquelas unhas horríveis, parece tatu. Você vai ver, às vezes vai em consultório médico, aquelas unhas parecem um tatu, coisa feia. Não, eu tenho alicate cutícula, eu tenho. E passo uma essa cerazinha da Granado, pronto, fica bonitinho. Eu estou lá escrevendo, o pessoal está olhando. Ele fica examinando você dos pés, a cabeça, dos pés. Então, se está bem alinhado, barba feita, cabelo, tudo, sapato limpo, roupa, um jaleco limpo. Então, o pessoal fica tirando você o tempo todo. Então, se a sua roupa está amassada, se tem alguma coisa... Esse, o paciente está ali, enquanto está escrevendo, e está olhando você, a gente sabe o que está olhando. Você olha com o rabo do olho assim, tá, ele está te filmando com os olhos dele. Então, você tem que ter uma boa apresentação. Eu faço minhas unhas, eu mesmo faço. Não coloco nada, só acerto ela, acerto as cutículas, deixo minhas unhas bem cortadinhas, baixinhas, tudo, tá? Bem, bem, gente, pronto. E estou sempre apresentável. E quando eu vejo que está desidratado, eu passo, eu tenho uma latinha pequenininha que tem da Granado, uma cerazinha que você passa, ela hidrata, ela dá uma coloração bonita na unha, hein? E não é, você lavou, que eu lavo muito as mãos. Entre uma consulta e outra, você está lavando a mão. Então, no meu caso específico, minhas unhas, coitadas. Agora, quem te recomenda, Paloma, que vai, exemplo, que vai lá pegar um detergente para lavar uma panela, alguma coisa, ou lavar a louça, colocar uma luva. Isso é muito importante. Mas ficar usando esses produtos, esqueça. Esqueça os maus cascas de cavalo, de égua, de boi, essas coisas. Não tem, mas esse produto existe realmente. É o casco de cavalo, é a melhor marca que tem, da marca Impala. Mas a própria vigilância já proibiu 5 produtos dessa Impala, inclusive um deles, o casco de cavalo, um dos, que ele estava usando até formol, outras coisas mais proibidas. Então tem que ter muito cuidado, ou seja, não usar nada. É só

0: da nossa ouvinte, a Paula Cristina, 43 anos, mora no condomínio Ventura. Passou pelo médico particular e depois dermatologista. E os dois pediram vários exames de verificação de vitaminas, tireoide e hormonal. Pois começou a ter queda de cabelo, ficando meio ralo a parte da frente. Ela tem 43 anos. Os médicos querem saber se é um problema hormonal, tireoide ou calvície precoce. Qual a diferença, doutor? Qual a diferença entre elas e tem reversão, doutor? Ela percebeu que piorou bastante depois da dengue.
1: Bom, Paula. Bom dia para você, Paula. Bom dia, nosso ouvinte aí do condomínio Ventura. Bom dia a todos. Paula, é o seguinte, deixa eu ver. Você foi em dois médicos, um dermatologista e outro, um clínico geral, provavelmente. Qual é a preocupação dele? Olha, Paula, você pode estar com problemas. Você pode estar com problemas hormonais, problema no tireoide, tá? Você pode estar com distúrbio de vitaminas. Quer dizer, ele se preocupou em três frentes somente. Mas ele esqueceu do principal. Tudo isso aqui pode acontecer? Pode. Vitaminas, o caso da tireoide, porque o hormônio também é tireoide. Tudo isso nós chamamos fatores contribuintes. Mas a causa principal seria, em segundo lugar, a genética, que seria uma calvície precoce. Mas a mulher, ela dificilmente tem calvície precoce. Dificilmente. Tá? O que ela tem é destruição precoce dos bulbos capilares. Opa, que nome bonito, bulbo capilar, a raiz do cabelo. O cabelo, pessoal, ele é vivo. É igual uma árvore. A árvore, você pode meter a motosserra nela, que lá em cima, que lá não tem valor nenhum, que lá só é um acessório dela. São os galhos, as folhas. Você mete a motosserra, ela brota novamente. Por quê? O mais importante é a raiz. Como eu havia falado anteriormente, a raiz das unhas. E a árvore, mesma coisa, é da raiz do cabelo. Agora, eu vejo isso lá na clínica. Eu estou lá escrevendo direitinho, tudo, ou examinando. A paciente está sentada e você vai colocar o esteto aqui no tórax dela e você vê o cabelo. Ele fica vendo o cabelo da pessoa. O que acontece? Falta dois fios de cabelo para cair, porque você vê que está cheio de rarefação de cabelo. Ou seja, se você vê qual é a principal causa, é produtos químicos. Começa a pintar cabelo, é shampoo, é condicionador, aí vai na internet, passa isso aqui que é bom. Passa esse cocô de galinha aqui, que faz influência aí. Passa o cocô de galinha que fica bonito no seu cabelo. Claro que eu estou exagerando, mas o que o pessoal coloca lá dos lados da televisão, essas influências, são pagas para isso? E você usa em casa. Fica usando essas porcariadas no seu cabelo. O cabelo, como fosse a folha da árvore, que seria os cabelos em si, você pode cortar, tanto que você vai no salão, você corta lá o seu cabelo, vai lá, tem cabelo longo, você vai lá, corta 30 centímetros dele. Cuidado, pelo contrário. Aí que vai nascer um cabelo bonito. Vai nascer um cabelo mais bonito ainda. Por quê? Vai cair menos, porque tem menos peso. E não fica forçando a raiz. Então, o que a gente recomenda, viu, Paula Cristina? Primeira coisa, evitar os produtos químicos. Ah, doutor, você está recomendando não tomar banho, não lavar a cabeça? Claro, nada disso. Você vai lavar seu cabelo, sim. Mas veja só, evitar essas porcariadas que a mulherada usa.

0: Você está com 43, né? Você é jovem ainda. Mas quantos anos você já usa shampoo, condicionador, você usa chapinha? Olha só o que você faz, você esquenta. Você usa secador, que é secador quente na sua cabeça. Nem no frio agora, só falta jogar álcool na cabeça e meter fogo. Aquele aquecedor diretamente. Quer dizer, o secador de cabelo, ele tem um prolongador na frente dele justamente para não ficar aquele calor. O que vocês fazem? Vocês tiram esse alongador que fica na frente do secador justamente para quê? Para ir mais calor, mais rápido. Aí você queima seu cabelo, você, excesso de calor no couro cabeludo, banho muito quente. Então, tudo isso, Paula, são fatores contribuintes. Não adianta você ser o médico preocupado. Ah, seu problema hormonal. É bonitinho você ouvir isso. Claro que eu também checo, eu mando checar. Eu faço todos os hormônios. Eu vejo como é que estão as vitaminas. Eu peço todo o protocolo, vitamina A, D, B12, vitamina C, eu peço tudo, vitamina A, principalmente a A. O cabelo é vitamina A. Para o cabelo, para a unha, todas essas vitaminas eu também solicito. E também solicito ver como é que estão os seus hormônios. Muito bem, eu peço tudo isso. E você, com 43 anos, Paulo, você já está chegando ao climatério. O que é o climatério? Climatério é aquela fase que antecede o quê? É a que antecede a menopausa. Primeiro vem o climatério, aquela fase de 1, 2 anos, até 3 anos, que antecede a menopausa. Ou seja, o organismo sabe, ele vai preparando você, ele vai preparando para chegar na menopausa. Você está chegando nesse climatério. Então, seus hormônios diminuem. Claro que diminuem. Mas veja só. Ah, mas que apareceu um cabelinho branco aqui, umzinho. Eu vou meter produto químico. Ah, você, que acontece? Qual é melhor? Ter um cabelo... Eu tenho um cabelo... Eu vi uma vez, eu estava no centro cirúrgico e estavam lá dois médicos, um tirando sarro do outro. Oi, vovô, tá ficando cabelo branco, não sei o quê. Ele falou assim, realmente, é melhor ter cabelo branco do jeito que eu tenho do que careca como você. O cara ficou com cara de tacho. Pô, você tá apelando. Pô, você começou com a brincadeira. Pô. É melhor ter um cabelo branco, bem cheinho, bonitinho, bem cortadinho, fica até charmoso, do que aquele cabelo que eu vejo muito lá na clínica, aquele cabelo que você não sabe se é caju, o que que tem. Aí você vê, a pessoa vai lá, no meio do cabelo, a mulherada, meio do cabelo branco aqui, fora, e aqui com as cores. E uns vem caju, vem tudo. Aquela coisa horrível, horrível. Ou você tem um cabelo branco, você pode... Um cabelo branco bem cuidado, viu, Paulo? O cabelo branco bem cuidado. Veja só. E todos nós... Quer ver? Eu sou de uma linhagem... Minha mãe morreu com 97 anos. Cabelos... Você contava os cabelos brancos dela, entre aspas, claro. E tinha cabelo branco. Mas tinha poucos. Tinha poucos. Tinha mais cabelo preto que cabelo branco. Tinha 3 por 1, digamos. Então, a minha família tem essa facilidade. Como eu tenho irmão que tem cabelo todo branco, praticamente, eu tenho cabelo preto. Eu tenho cabelo preto. Quer dizer, o meu cabelo não é branco. Tem um ou outro que aparece e o pessoal fica tirando sarro. Qual é o produto que você usa que... Qual a tinta que você usa no seu cabelo que não parece tintura? Isso, rapaz, isso aqui é natural. Imagina, natural, com a sua idade, né? Cabelo natural. E meu cabelo é natural e é preto. Tá? Você vê minha sobrancelha, vê tudo é preto. tudo preto. Tá? Então, veja só. E as pessoas acham que eu uso tinta no cabelo. Não uso. Não uso. E outra coisa, também não usaria, não. Se meu cabelo ficasse branco, deixa o bicho branco, pô. Eu prefiro igual a história de dois médicos no centro cirúrgico brigando um com o outro. Melhor ter ser cabeludo, que nem eu sou, branco, do que eu ser aí careca e não tem nada. Preta, mas não tem nada, careca. Então, também eu digo a mesma coisa para você, Paula. Então, esse negócio de o queda do cabelo, você vê, o seu médico não se preocupou em perguntar como é que está seu estresse. Exatamente. Uma das causas principais de queda do cabelo é o estresse. Depois, a tinta que você usa, produtos químicos que você usa, banho muito quente, secador direto, tudo isso, antibiótico, terapia, tudo isso, ele faz com que você realmente comece a perder cabelo. Então, mas então não posso mais pintar o cabelo? Eu não posso. Não é que não possa. Chegar naquela fase, dois médicos brigando, sendo cirúrgico, brigando no bom sentido. Tá? É melhor ter um cabelo bonitão, todo bem para um cabelo branco, uma cabeça cheinha do cabelo branco, do que ter um cabelo, tá? Aquele cabelo caju, que você não sabe, coisa horrível. E pior do que o caju, aquele caju tá, tem branco no meio, tá rarefeito, tá ficando careca, a mulher tá ficando careca, tantos produtos químicos. Então, vocês, mães, está nos ouvindo do outro lado aí, orienta suas filhas, cuidado com esses produtos que elas ficam usando, nas unhas, no cabelo, isso vai repercutir lá nos 35, 40 anos, vai repercutir. E você está passando por isso, pobre, porque você abusou lá atrás. Certeza que você abusou. Abusou de fazer chapinha, de aquele, né, o pessoal usava muito formol antigamente, você matava o cabelo. Agora é proibido o formol, mas tem debaixo dos pães, ainda tem. Tá? Fazer chapinha, essas coisinhas mais. Aqueles, fica pintando o cabelo. Então, eu acho o seguinte, queda de cabelo, primeira coisa, minha preocupação quando alguém chega, mulher, homem, doutor, eu estou perdendo muito cabelo, olha como está, eu vou pentear o cabelo em casa, fica tudo, a escova, no chão. Primeira coisa é o estresse. Eu tenho um checklist. Eu tenho um checklist que eu começo na clínica pelo estresse. Então, vamos administrar seu estresse. Segundo, produtos químicos que está usando. Secador. Mas não pode usar secador? Pode usar. Mas, em vez de lavar a cabeça antes de dormir, lava mais cedo e não usa secador. Deixa ele secar o natural. Tá? Deixa ele secar o natural. Não, chega em casa, aí fica vendo televisão, fica vendo celular, aí quando for lá para 10 horas dormir, vai lavar a cabeça. Aí mexe o secador para dormir. Então, para que usou o secador? Deixa usar o secador quando vai na festa, vai no salão. E outra coisa, pessoal, cuidado no salão, cara. O pessoal abusa de produtos químicos. Você sai toda bonecada lá, bonitinha, mas é igual a goiaba. Ah, eu tenho um pé de goiaba aqui em casa. Se eu quiser comer goiaba daqui, eu tenho que comer ela meia. Pegar ela meia de vez. E pegar ela madurinha, você não come nenhuma, tá cheio de bicho. Uma goiaba bonita, amarelinha, nossa, roupa, essa aqui. Tá? E às vezes eu tô com tanta vontade naquela goiaba que eu como só a casca por fora, porque lá dentro eu nem corto, porque tá cheio de bicho. E tá mesmo. Mesmo que não tenha muitos buracos nela, mas tá. Mesma coisa. Você se empeteca todinha, bonitinha, fez igual a história da goiaba. Não é? Só por fora tá bonitinha, lá dentro, não é? Só Deus sabe como é que está. Então, Paula, eu não vejo uma queda de cabelo com uma preocupação. Eu vejo como um aviso. Olha, ô Paula, você está abusando, ou você abusou de produtos químicos. Então, vamos administrar teu estresse, vamos diminuir esses produtos químicos. Você não precisa lavar a cabeça todo dia, não precisa lavar a cabeça todo dia, tá? Claro, quem trabalha no hospital, e, ou cuidadora, e você foi, por exemplo, trabalha numa fábrica, e lá uma poeira daquela, aí não tem jeito. Mas, mesmo assim, lá na fábrica, eu procuro usar uma touca. Essa touca para evitar precisar lavar o cabelo todo dia. Então, se eu vou fazer uma faxina em casa, bota uma touca, pessoal. Se não tem, usa aquela touca de banho mesmo, coloca e evita você sujar o seu cabelo. Agora, ficar lavando o cabelo à noite, com esse frio, ainda tira o protetor de calor do secador para ficar mais quente ainda. Acaba torrando a ponta dos cabelos. Aí fica um cabelo quebradiço, aí vai no salão, está muito quebradiço o seu cabelo. Está com falta de vitamina. Ah, não, você queimou o cabelo. Você queimou com o secador. Tá? É todos os casos, evidentemente. Então, Paulo, não estou brava contigo, não. Estou apenas orientando, entendeu? Orientando. Porque estou falando em linhas gerais, como acontece. Então, vamos lá. Seu caso, administrar o estresse, evitar essas tintas de cabelos, evitar. Tá? Quando muito, mas só passa na ponta do cabelo. Mas quando você coloca o Roundup também, o Roundup, para matar praga aqui no jardim, você não joga na raiz, você joga na folha. É a folha que absorve. Aqui você fala, eu só uso a tinta só nas pontas do cabelo, mas ele absorve. Claro que se passar lá no couro, vai dar até dermatite de couro cabeludo. Também dá. Tem que falar nisso, dermatite. Por isso que eu sempre recomendo maneirar no calor, maneirar o estresse, fazer um suporte, claro, ver como é que estão os seus hormônios, é muito importante, sabe? Se tiver alterado, a gente repõe. Mas mesmo repondo os hormônios, vitaminas, você continuar judiando dele em casa não vai ajudar muito. Não vai ajudar muito. Ajuda, mas nem tanto. Então, tem que saber que o cabelo, como nossa vida, ele vai aos poucos também e vai ficando rarefeito, vai ficando. Por quê? A própria idade. Agora, tem que ir cuidando agora, enquanto é jovem, quando você é adolescente, jovem adulto, ou adulto jovem, para evitar problema lá na frente. Senão você vai ficar carequinha, E olha que a mulher, para ficar careca, tem que judiar muito do cabelo. Ou está com problemas. Aí uma pergunta que ninguém faz quase. Quando você faz quimioterapia, o cabelo cai, ele nasce, como é que ele nasce novamente? Sim, é porque é um tratamento de choque. É igual o problema quando você passa aí na estrada e pegou fogo ali naquela grama na beira da estrada, você fala aqui, nunca mais nasce grama. Não vai nascer nada aqui. Engano. Próxima chuva, vem uma grama bonita, verde. Por quê? O fogo não é constante, ele só lambe. Dá aquela lambida, tá? A gente chama fogo de palha. Ele passa, queima, acabou. Ele não cozinha a raiz, ele queima a parte de cima. É a mesma coisa que quimioterapia. A pessoa toma um determinado período e cai tudo. Cai. Depois, o que vai acontecer? Vai nascer um cabelo mais forte, mais bonito. Mais forte, mais bonito. Agora, se começar a fazer quimioterapia todo mês, todo ano, aí você vai ficar careca mesmo, mesmo que seja A mulher bem cabeluda vai ficar careca. Mas se tomar uma quimioterapia, o cabelo vem mais bonito. Eles vão se pôr na beira da estrada. Tá bom? Então, Paula, se cuide e deixa a vida te levar. Claro, não é para não tomar banho, não lavar a cara. Não. Usa um produto. Eu uso, eu particularmente, eu, doutor Jessé, eu uso shampoo de bebê. Eu tenho que lavar a cabeça todo dia, estou no hospital, tal, que lavar todo dia, tem que lavar até duas vezes ao dia. Até duas vezes ao dia. Depende do que eu faço no hospital. Aí que acontece. Nesse caso, eu uso um produto, eu uso sabonete neutro e uso shampoo de bebê. Porque ele é neutro, ele é fraco e limpa. A limpeza, pessoal, não precisa limpar tudo. Não, é só tirar o excesso. Porque você fala o seguinte, ah, eu tenho que usar um produto que mata 99% das bactérias. Isso aí é um leve engano, pessoal. Você não pode matar todas as bactérias do seu corpo. Porque o seu corpo tem bactérias que é importante para a manutenção, não é? Da sua pele. Aí você usa esse shampoo, esse sabonete. Mata 99% das bactérias. Mata, e daí? Aí você destrói a sua pele. E a sua pele tem bactérias boas na sua pele. Porque na realidade, viu, Paulo? Nós vivemos num mundo dos micro-organismos, bactérias, vírus. O nosso corpo, desde a boca, nós temos bactérias na boca. Mas como? Temos. Nossa boca é cheia de bactérias. Uns mais, outros menos, de acordo com a sua higiene pessoal. Por que você tem cárie? Porque a bactéria está ali. A cárie é uma bactéria. Então, aquelas pessoas que têm higiene, uma higiene que não é boa, vai ter cheio de cárie. E você que tem uma boa higiene, dificilmente as bactérias vão vencer o seu esmalte do seu dente. Porque você está sempre retirando as bactérias em excesso. Você retira e ela volta. Por onde é que entra as bactérias? Por tudo, alimento, água, comida, tudo. Então é uma fonte de entrada, ali é um filtro. Então assim, está sempre limpando a língua, passando fita. Eu não gosto de fio dental, eu gosto de recomendar fita dental, fita. Isso é muito importante. Palito, só se estiver num restaurante, alguma coisa, mas em casa não deve usar, tá bom? Então fica nossas orientações aí e qualquer coisa, Paula, dá um alô para a gente que a gente vai passando as informações para você, tá bom? É contigo, estúdio.
1: Um rápido intervalo, doutor, 9:35.
0: Ou mais uma, só depois do intervalo.
1: Tá. A Cássia, do bairro da Ponte, a importância da salada e verduras e legumes na alimentação.
0: Muito bem. Bom dia para você, Cássia. Bom dia a todos nossos ouvintes aí do bairro da Ponte. Nós somos muito ouvidos aí no bairro da Ponte. Bom dia a todos. Cássia, é o seguinte. Veja só. Qual a principal função da salada? Por isso que se recomenda. Eu recomendo, eu faço isso. Primeiro, a pessoa vai no restaurante, mistura salada com carne, com arroz, com feijão. Até pode fazer, porque lá dentro vai misturar tudo novamente. Mas existe um ritual que a gente deve seguir, um ritual importante. Não é frescura não, mas é um ritual e muito importante. Você vai almoçar, primeiro, sirva um prato de salada. Esse prato de salada tem que ser bem generoso e tem que ser multicolorido, dessas cores. Muito bem, que lá você tem tudo, tem verde, você tem um branco, tem tudo. Então, quanto mais multicolorido, melhor. Isso é muito importante. Primeira vantagem da salada, que ele vai matar aquela ansiedade da fome. E quando você senta à mesa, você está com aquela ansiedade. Você não degusta a comida, você engole a comida, cada fome. Então, você vai na salada primeiro. Pronto. Primeira coisa importante da salada, que ele vai saciar aquela ansiedade da fome. Ele não vai matar a sua fome, mas aquela ansiedade, sim. Então, você vai lá, come a sua saladinha, bonitinha, tá? Muito bem. E sujou muito o prato lá, troca o prato, pega outro. Ah, doutor, muita frescura. Não é frescura, pessoal. Tem pessoas, tá? Tem pessoas, claro, os estudantes, eles usam um prato para tudo, usam uma colher para tudo, porque mora em república, ou mora em apartamento. O estudante não faz isso. Ele não tem tempo para isso. Tá? E nem está preparado, mas você, dona de casa, bonito, seu pessoal, seu marido almoça em casa, você almoça em casa, você tem uma secretária, se não tiver, você mesmo pode fazer. Primeiro, coloca uma salada na mesa. Todo mundo comia salada. Ah, mas meus filhos não comem salada. Claro que não, você não ensinou ele a comer salada. Você coloca na mesa uma salada, coloca um bife cheiroso, bota o arroz, feijão e bota lá um Helma Chips, o que teu filho vai pegar? Vai pegar um Helma Chips. Ele vai pegar um lanche. Você pode fazer um teste, ele não vai na comida saudável. Então, tudo é questão de educação alimentar. Exatamente. Nós temos que reeducar e educar, não é? Nossos hábitos alimentares. Então, você que é dona de casa, primeiramente, vai lá e coloca a salada na mesa. Os filhos vão olhar assim e vão deixar. Pessoal, vamos comer um pouquinho de salada. Não, tem que comer. Agora, se não comer a salada, então eu não vou deixar na carne, nem isso, nem naquilo. Ou vocês comem, então você... Ah, mas estou impondo. E daí? Tem que impor mesmo. A educação é por imposição. Tá? Às vezes é por imposição. Então, veja só. Então, salada. Aí você mata aquela vontade de... aquela ânsia de comer. Então, você já matou a ansiedade. Pronto, depois você serve o seu prato principal. Aí aquela vontade de comer com os olhos, você não tem mais. Então, você já vai... Se você ia pegar dois bifes, você vai pegar um só. Porque você acha que não vai dar conta. Até no início você faz, depois você não. Opa, você pega um bife... Você pega, em vez de pegar três ovos, pega um ovo só, um ovo preto. E assim vai, feijão, em vez de encher o prato de feijão, já diminui arroz. Primeira coisa que a sobra vai ser menor. Economia. Tá? Isso é muito importante. Então, a refeição será mais quantitativa, qualitativa. Qualitativa, isso é muito importante. Terminou, coloca a sobremesa. Coloca uma sobremesa. Evitar doce, essas coisas. E outra coisa, não coloque na mesa, nem no almoço, nem na janta, água, refrigerante, nada, suco, nada. Não se toma líquido nas refeições. Não se toma. Ou uma hora antes ou duas horas depois. Não se toma. Claro, se estão num restaurante, vai tomar uma cerveja, vai tomar um refrigerante. Ou no fim de semana vai liberar para as crianças. Só hoje está liberado um refrigerante para cada um. Mas não é colocar 2 litros lá em cima da mesa. Pega um refrigerante pequeno para cada um. Pronto, acabou. Também não vou deixar o coitadinho passando necessidade. Vamos dar um refrigerante para ele. Tá? Vamos dar um docinho para ele. Vamos dar isso. Ele é muito importante. uma salada de fruta depois da refeição, uma salada de fruta, é muito importante. Mas gente, meu filho vai comer isso? Claro que não. Você não educou ele. É igual a educação. Se você não dá educação desde quando ele nasce, não é? Ele, depois ele não vai ter. Eu tenho aqui 4 pés de coqueiro aqui em casa. Um foi eu que plantei. Um eu plantei torto. E hoje tem mais de 10 anos de coqueiro. Tem uns 15 anos de coqueiros aí. E são grandes. Um eu plantei torto, depois o próprio, a natureza fez com que lá em cima ele ficasse retinho, senão ele caía. Porque as raízes vão se adequando, mas embaixo ele é torto. Tá? Tenta acertar ele agora. Só se você meter motosserra nele, você não tem como. Não tem como. Pau que nasce torto, morre torto. Filho, que a mãe não dá, os pais não dão aquela educação rígida para ele, tá? A rigidez é só no início, depois é só você olhar para ele e já sabe. Tá? Só olhar para ele, ele já sabe que ele está errado, não precisa falar nada, só olha. Aí tem aquelas crianças que a mãe, eu vejo no consultório, as mães vão com criança lá, os moleques rasgam papel, pega no receituário, eu digo, mãe, isso aqui é sujo, eu ainda falo assim, aqui é sujo, tudo isso aqui é sujo, não deixa, deixa ele sentado com você aí. Aí ele vai lá, abre o armário, ele vai lá, fala, mãe, é 320 volts essa tomada, nada, mentira, 127. Ele colocar o dedo, ele vai torrar. Bem, o doutor já falou, bem, o doutor já falou. Não, já, eu falei, né? Senta aqui, não, o doutor está falando. Tem paciente que para mim não ir lá é melhor, porque você fica o tempo todo monitorando a criança. Daqui a pouquinho ele sobe na janela e cai lá embaixo, porque a mãe não está nem ali. Não está nem ali. Ela está preocupada e tem uma placa desse tamanho. Desliga o celular. E ela está lá. Tem um toquezinho no celular, ela despista e vai lá ver o celular. E o filho está lá aprontando, riscando, está abrindo o armário, vai, abre a porta, entra no banheiro, vai lá, eu quero fazer xixi, quero fazer cocô, eu quero isso. Quer dizer, isso que lá na recepção tem 2 banheiros lá. Então, veja só. O problema, eu já comentei aqui, eu estava num voo uma vez, não tem muito tempo isso, estava num voo, e estava o avião começando os procedimentos para levantar voo. E a primeira mostra lá o uso do... Como é que usar o colete, usar isso, usar aquilo, o TV, as informações de segurança. Depois vem ela. Atenção, senhores passageiros, favor de ligar todos os aparelhos, né? Celular, tablet, tá tudo bem. E está na minha frente, assim, do outro lado do corredor, tinha uma mãe com uma criança de uns 8 anos. Uma criança dos 8 anos por aí pegando. Não tinha tudo 10 anos. Tinha uns 6 anos por aí. E ela foi pegar o celular dela que está na mão da criança. Essa criança deu um tapa no rosto da mãe e não negava. E olhando, meu Deus, como é que deixa chegar uma situação? Me dá bem o celular. Olha a moça, ela foi para entregar, está falando. O que acontece? Teve que a comissária-chefe lá, de lá, está vendo, foi lá e pegou o celular da mão dele e falou, minha senhora, bota na bolsa esse celular aí. E você fica quieto aí, senta aí, fica quieto. O que acontece? Provavelmente essa mãe vai chegar em terra lá, vai fazer uma queixa contra a comissária. Ela foi agressiva com o filho dela. Não é agressiva, ela cumpriu o serviço dela. Coloca na sua bolsa e você fica quietinho aí. Põe o cinto aí, fica quietinho. Aí ele ficou quietinho, um machão. Vê se ele falou alguma coisa com a comissária. Então, tudo é questão, pessoal, de você. Não precisa. Não, é argumento. Você tem que ter argumento. Tem de dar o celular. Tem, o que é isso? Pega o celular e acabou. Pô. Precisou com a comissária vir. Então, no caso, voltando ao seu caso, já fugiu um pouco do assunto da Cássia, mas um assunto puxa outro. Então, Cássia, estou falando de reeducação alimentar. É muito importante, sim. E já começa a refeição com um prato. Pelo menos você vai comer menos e vai comer qualitativamente. Você não vai comer, você vai degustar. Diferente, comer é uma coisa, degustar é outra. Hã? Você, às vezes, você pergunta para as crianças como é que estava o sabor de quê? Ele nem sabe quem comeu, ele engoliu. Hã? Porque está olhando o celular na mesa, tá? Durante a refeição está vendo o celular, ele está tá engolindo comida, nem está vendo, está tomando refrigerante. Então, Cássia, obrigado pela aí. Pela sua participação e você pontuar isso aí. A gente aproveita esses momentos para orientar a família, tá bom? É contigo, estúdio.
1: Um rápido intervalo e já volta, doutor.
0: Vamos lá.
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0: De volta com o programa Pergunte ao Doutor, com o Dr. Jessé Gomes Barbosa, pela sua central de rádio notícias, a Rádio do Povo. 4524-0003, 4524-1594. Você pode perguntar, pode fazer a sua pergunta. Também pelo nosso WhatsApp, 972-28-3052. Lembrando que esse programa é reprisado todo sábado, das 6 às 7 da manhã. E vamos novamente chamar o doutor. Bom dia, doutor.
1: Bom dia, Anderson. Bom dia a toda a nossa equipe aí da CRN, Central de Rádio Notícias, Estadio de São Paulo. E bom dia, meus ouvintes que estão sintonizados no meu programa Pergunte ao Doutor José. Um bom dia a todos e retorno contigo, estúdio.
0: Tem a pergunta da nossa amiga ouvinte Heloísa, aqui do centro. Ela acabou de ligar para a gente. Ela disse que a urina dela sempre tem espuma, né? Ou quase sempre. Ela falou que já fez teste para saber se é diabetes, fez exame, mas não é. O que pode ser? Segundo ela, é bastante espuma, doutor.
1: Bom, Heloísão, um bom dia para você. Obrigado pela participação. Heloísa, é o seguinte, espuma na urina. Primeiro, tem que saber, primeira coisa, seu vaso não está com o material de limpeza. Isso é muito comum. Às vezes, você limpou o seu vaso e ficou resquício de produtos químicos. A primeira coisa é isso aí. Então, é uma coisa pontual, não tem valor nenhum. Entende? Quando você coloca aquele, também aquele desinfetante que prega no vaso aí para dar cheirinho gostoso, isso aí interage com a urina e vai dar espuma. Agora, você está falando, você não usa nada, o vaso limpinho, já usou bastante, e mesmo assim continua, veja só, é importante fazer uma avaliação para ver se está sem infecção na urina, né? Não tem, tem que ver. Existe um exame que a gente faz de 24 horas para ver se não está saindo proteína na urina. Exame de ureia, creatinina também, e esse exame da proteína de 24 horas para saber se está perdendo proteína, seria uma série de exames. E 98%, 95%, 98% não é nada. Só é dieta, relacionado à dieta, relacionado também ao produto químico do vaso. Agora, claro que evidentemente que a gente tem que pesquisar. Se não está com colesterol alto, se não está com triglicerídeos altos, e se não tem diabetes, essas coisas. Outra coisa, diabetes não é só fazer o exame da glicose. O exame da glicose em jejum, necessariamente, ele não diz se você é diabético ou não. Ele dá uma sinalização. Porque para saber se você é diabética mesmo, ou pré-diabética, ou também para o controle da sua diabetes, você tem que fazer a glicemia em jejum de 8 horas e fazer a hemoglobina glicada ou glicosilada, que é a mesma coisa. Não é? Então, essa hemoglobina glicosilada, ela monitora você, um exame feito junto com a glicemia, e só que ela monitora você por 60 dias de média. Ela sabe como é que foi o seu metabolismo, tá? O metabolismo da sua glicose. Isso que é importante. Então ele vai ver como é que foi. Em termos comparativos, Heloísa, seria no seu carro, na sua van escolar, ou van de aluguel, ônibus, caminhão, que tem um velocímetro, que é a velocidade, que ele vem. O motorista vem dirigindo. O que, que vai acontecer? Aí do outro lado da pista, o outro colega dele mete o farol nele. Opa, ele sabe, ou tem animal na pista, acidente na pista, ou tem radar ou deve ter um comando. Aí tá, ele tá lá, andando a 120, 110, 140, tal, tal, tal, tal. Aí ele vem andando 60, 80. Aí, chão, radar, tudo bem, livrou a cara dele. Mas como ele vem com o Waze ligado, outro aplicativo, ele sabe se tem radar ali. Mas só que esse aplicativo, ele não vê se tem alguma polícia escondida ali. Hã? Então, o que vai acontecer? O comando vai mandar ele parar, vai ver pneu, documenta, tudo em dia. Aí ele pede assim, aí vai falar, eu sou guarda, eu estava andando a 60, 80, eu sei, tudo bem. Tem uma cópia do seu tacógrafo. E o tacógrafo desse veículo seria essa hemoglobina que nossa. E o tacógrafo, ele vai monitorar desde quando você ligou o seu caminhão. E está marcando lá, marca tudo. Que hora que você saiu, que velocidade você fez, tem tudo, é cagueta, entrega você tudinho. E a hemoglobina glicosilada é a mesma coisa. Tem paciente que quer enganar a gente lá no consultório, aí você vai fazer um exame que o doutor pediu, e o que ele faz? A glicose, principalmente, ele fica uma semana comendo alface lá. Dieta bonitinha, vem com a glicemia de 70, 80. E o doutor, a glicemia está bonita, 80. E como é que você me explica a sua hemoglobina glicada, glicosilada, que é a mesma coisa? 7, 8, 9. Quem engana quem, rapaz? Entrega, igual que você quer enganar o guarda. Ele pega o tacógrafo, pronto, já mete uma multa em você violenta. Porque primeiro que você botou com respeito. Mas mete duas logo, multa em você. Um com excesso de velocidade e o outro com de respeitar a autoridade, né? Então, mesma coisa, médico. Médico, a vida pessoal. Recente agora, um funcionário não que queria voltar ao trabalho, sabia que ia fazer exame de retorno no trabalho lá na clínica, ele deve ter comido 1 quilo de açúcar, doce, chocolate, e isso antes de fazer o exame de glicose. Então, ele foi fazer o exame de glicose, estava 300 e tanto. Aí você olha o histórico dele, mano, não tem diabético. Ele está com 300 e tanto, não é? E aí a pessoa é motorista, como é que você manda o cara voltar com 300 e tanto de glicose? Ele falou, já aproveitamos, ligamos para ele, manda ele voltar aqui amanhã. Pô. Aconteceu isso, acho que ele está de sacanagem com a empresa. Aí repetimos a glicose, e repetimos a hemoglobina glicosilada dele. Pronto. Estava tudo normal. Ele não comeu mais doce, não comeu nada. E estava com a glicosilada dele 5.1. Ou seja, ainda tinha reflexo do que ele tinha comido no dia anterior. Nos dias anteriores. Mas pouca coisa. Você vê. Não adianta querer enganar o médico. Está enganando a si próprio. Então, no caso aí, Luísa, é assim que funciona, entendeu? É assim que funciona. Qualquer dúvida, estamos à disposição, tá bom?

Se ele tem diabetes, está mantendo esse pico de 700, esse 700 não tem muito valor para a gente. Eu preciso, acabei de falar agora, precisa ter, além da glicemia, tem que ter a hemoglobina glicosilada. Então, 700 pode ser erro de laboratório, pode ser que faz em casa lá, soma o seu material que você tem em casa, de fazer em casa aí. Ele não está bom, está vencido, ou não está sabendo fazer. Então, repetir o exame e outra coisa, e fazer a glicemia dele, fazer a hemoglobina glicosilada dele e fazer também a insulina, a taxa de insulina no sangue, a insulinemia, para ver como é que está. Muito bem. Se isso está acontecendo, primeira coisa, ele não está fazendo dieta coisíssima nenhuma. Está fazendo dieta em casa e na rua, ele está abusando. Ou ele não está tomando remédio. Faz quanto que toma e não toma o remédio. Tem coisa errada com ele. Então, ele tem que fazer um acompanhamento com esses 700. Se isso for verdade, eu não acredito, 700 está entrando em coma já. E já está entrando em coma. Está entrando em coma. 700. E já está entrando em coma. E persistir esses níveis acima de 300, o que, é que vai acontecer? Certeza que ele vai ficar cego, ele vai ter que putar dedo, perna do pé, vai ficar com problema renal, ou seja, você está com BO na mão aí, porque vai sobrar para você. Então, pega no pé dele hoje, para que você não sofra futuramente. Quem vai sofrer é você. Vai sobrar para você. Você vai ter que ter aí uma enfermeira, uma cuidadora, porque ele vai se ferrar todinho. Ele vai ter problema de... Ele vai ter insuficiência renal, ele vai ter problema de... na circulação dos pés, ele vai ficar impotente, ou seja, vai ficar com tudo. E isso vai sobrar para quem? Para você, que vai ser uma cuidadora lá na frente. Então, às vezes, é melhor você bater pesado com ele agora, pegar pesado com ele agora, porque senão a conta vai chegar para você. Para ele, claro que ele está com esse nível de glicose, ou ele está sendo inocente e útil, mal cuidado pelos médicos, aí tem que pegar um médico que realmente pega no pé dele, passa o exame direitinho, tem uma coisa errada com ele, errado. Ou vai sobrar para você. Aí daqui a Francisca depois vai ser o quê? Cuidador, enfermeiro, vai ser tudo. Aí vai acabar com a sua vida. Porque a vida já é difícil com saúde. E com alguém dependendo de você 24 horas, aí o bicho pega. Então, minha filha, mas no casamento, né, lá a gente se comprometeu, não é? É, ser companheira na saúde, não é? Na doença. Quem falou isso? Na saúde, sim, é fácil. E na doença, você tem que realmente bater pesado. Quando ele fala na doença, porque depois que ele ficar ferrado, você tem que tomar conta. Claro, evidentemente que é um dever nosso, como marido, mulher, namorado, noivo, isso não interessa. Isso aí, você tem que ser um companheiro na saúde e na doença. Mas se o cara é um relaxadão e a conta vai vir para você, não é bem assim, pô. Você tem que pegar pesado com ele para que... Claro que é isso. Exemplo, sofreu um acidente, ficou todo ferrado. Aí não, aí é uma coisa compreensível e você tem mais que fazer assim, cuidar dele, ele cuidar de você, um acidente, ou teve um AVC, algo inesperado. Se o cara fuma, bebe, é desregrado e tem um AVC, tem tudo, tudo bem. É um ser humano, você vai cuidar, mas não tem que se empenhar como se empenharia se houvesse um acidente e a pessoa cuidadosa, de repente, mesmo assim, teve um infarto, teve um derrame, teve um acidente, ficou sequelado. E serve para os

0: tá? Ou eu ou você para ele, ele para vocês. Aí uma coisa que aconteceu, aí você tem que arregaçar a manga e ir com amor e carinho para cima e cuidar. Então, dever, mas... Quando o cara relaxadão, e não quer nada, não quer fazer nada, e atropelado por uma doença dessa aí, tudo bem, vamos cuidar, até onde você pode, até onde você pode. Mas é um dever nosso. Não é dever, é uma obrigação. Dever é quando a coisa acontece, quando a pessoa se cuida, e mesmo assim, é atropelado por um infortúnio desse. Ele não contribuiu para que isso acontecesse. Aí é uma obrigação nossa, sim, temos que partir para cima com amor, carinho e dar a melhor qualidade de vida para essa pessoa. É um dever nosso. Agora, quando o cara relaxou, aí você faz por obrigação, né? É diferente. Você faz por obrigação. Mas você tem que pegar pesado com ele, pegar mesmo pesado. Ou ele se cura, não chega perto de falar, meu amigo, o limite é aqui, procura teu caminho, que eu vou procurar o meu, já que você não quer se cuidar, não me leva para o mesmo buraco do que você. Não leve, me leve para o mesmo buraco. Por isso que eu falo para todas as mães, coloque seus filhos para trabalhar cedo, dê estudo para eles, tanto a menina como o menino, para ser independente. Tem muitas mulheres que sofrem na mão do namorado, do parceiro, ou vice-versa, porque ela depende dele financeiramente. Tem que aguentar se não passa fome. Por isso que eu sou contra. Eu acho que a mulher tem que ter sua independência financeira, sim, é importante, tá? E que ele possa, ela possa conciliar o trabalho com os filhos, porque se acontecer um caso desse assim, ela fica fora, deixa o cara, se quer ir todo com o buraco, vai ser sozinho, não vai nem puxar. Se você está afogando, se você abusou, vai pro buraco você sozinho. Porque leva para o buraco, leva toda a família, igual o cara que usa droga. Ele leva toda a família para o buraco. Toda. Então, se o cara não se emenda, cai fora do cara, deixa o cara sozinho. Ele quer ir para o buraco, ele quer ir por esse caminho, ele que arque com as consequências. Eu sou muito positivo nesse perante uma situação dessa. Eu tenho lá muitos casos na clínica, o paciente vai lá, e às vezes está com pressão alta, está com diabetes alta, ele vai contar história. Ele é uma história triste. Ou é a mulher que está levando ele para esse buraco, e geralmente é o homem que está levando ele para esse buraco. Eu recomendo, minha filha, peraí. Você vai para o buraco com ele está aí, está cavando um buraco, não é você? Sai fora, minha filha, vai viver a sua vida, que é nova ainda. Senão vai ficar os dois sofrendo lá na frente, vai ficar os dois sofrendo. E não tem por que acontecer isso. Ah, mas meus filhos, leva ele com você. E seus filhos. Tem tantas viúvas aí, tantas mulheres que deixou essa vida, e cuidou dos filhos, e criou os filhos saudáveis, educados, tá? Profissionais, de mão cheia. Levou o cara de lado. O cara está por aí, pô. Bebendo pelos cantos, por aí, tudo. Então, isto é muito importante. Tá bom? Então, no seu caso, Francisco, dá uma decisão nele, dá um choque de realidade nele. Se ele está cavando um buraco, deixa que ele caia no buraco sozinho. Chega lá e fala, ô, nego, ou você se cuida, ou você vai ficar sozinho nessa. Agora, se a pessoa que se cuida, trabalhadora, se cuida, e mesmo assim está com problema, procure um atendimento melhor para ele. Procure um atendimento melhor para ele. Isso aí é muito importante. Senão vai os dois e a família inteira no mesmo buraco. tá bom?
1: Doutor.
0: É contigo, oi.
1: Você esqueceu de falar para ela que você sempre fala, aos longos dos anos, faça um bom plano de saúde, faça um bom plano para ele, é? Um bom seguro.
0: Um bom plano de saúde para ele e um bom seguro para vocês, entendeu? Porque tratar de uma pessoa com salário do INSS, vocês vão passar fome.
1: Realmente.
0: Entendeu? Então, ele que tenha, faça um bom seguro, um plano de prevenção direitinho, tudo, porque senão você vai sofrer e vai realmente, você lembrou bem, tá? Porque, veja só, você tratar uma pessoa dessa com salário que ele vai deixar do INSS, e você com filhos, aluguel, com tudo, o que acontece? Aí o sofrimento é em dobro. Ou faça um seguro, não é? Quer dizer, exemplo, eu tenho um seguro, para quê? Um seguro profissional. Se eu tiver uma doença, se eu tiver um acidente, eu tenho durante até um ano, eu tenho, pelo menos, para colocar uma mistura aqui dentro de casa, eu tenho. Mas eu pago todo mês um seguro justamente para isso. Se eu tiver um acidente, não poder operar, ou tiver uma doença, ou fiz uma cirurgia, então fica caro, mas em compensação, quando eu precisar, eu tenho. É igual seguro de carro. Então, mesma coisa, manda ele fazer um plano de saúde bom para ele, porque uma pessoa desse jeito vai ficar cego, vai ficar com problema circulatório, vai ficar impotente, vai ficar com tudo, e ser atendido pelo SUS, você está na roça. Então, ele que faça um plano de saúde, pelo menos pelo plano de saúde, você tem home care, você tem, tá? Pelo menos você tem medicamentos, então você, pelo menos, você vai ter menos dificuldade. E faça um plano de saúde, um seguro para ele também, porque se nessa aí você, é chamado lucro cessante, né? Lucro cessante, que é o seguro, ele não vai poder mais trabalhar, ele vai para o INSS e vai e ter esse seguro aí que ele vai, você vai viver, vai se manter, pelo menos a sua família, tá bom? Então fica aí contigo, estúdio.
1: 10 horas 24 minutos, doutor. Encerrar ou fazer mais uma?
0: Vou encerrar porque eu tenho daqui a pouquinho uma reunião online, uma perícia. Então, é 10 para as 11, tá bom? Então vamos ficar por aqui mesmo. Então eu agradeço aí, vamos fazer um encerramento. Um bom dia a todos aí, bom dia a você, obrigado Anderson pela condução do programa, obrigado aí todos vocês que participaram, que é muito importante interagir com a gente aqui, e obrigado a todos aí pela participação, e obrigado pela audiência, e até o próximo programa, se Deus assim o permitir. Um bom dia a todos, e até a próxima quinta-feira, ou até sábado, porque o programa, ele é reprisado ao sábado. Você está sintonizado no programa, pergunte ao doutor pela CRN, Central de Rádio Notícia, Itatiba, São Paulo, e me despeço aqui desejando um bom fim de semana a todos.
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3: 10 horas e 27 minutos.
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14: 11 horas e 4 minutos.
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Bom dia. Estamos chegando aqui na CRN, a Rádio do Povo, Itatiba, São Paulo, Brasil, nesta quinta-feira, 13 de agosto de 2026, para mais um panorama esportivo com o bom dia dos amigos de vocês. Eu, Beto Dias, deste lado do aquário, Anderson Pancotto e Márcio Egídio, do outro lado do aquário. 13 de agosto, que é o dia do economista, dia do pensamento, dia mundial dos canhotos. Aniversariando hoje o cantor Beto Guedes. Na história, em 2014, morreu o candidato a presidente do Brasil, morto em acidente aéreo durante a campanha, Eduardo Campos. Hoje é dia de São João Berchams, São Ponciano, Santo Hipólito. Aniversariando hoje a encantadora cidade do interior paulista de Natividade da Serra. E olha lá, para você que gosta de show de prêmios, dia 21 de agosto, na outra sexta-feira, o São João Futebol Clube estará realizando show de prêmios, hein? Às 19 horas, tá certo? Completo serviço de bar, espetinhos, porções, salgados, cervejas, refrigerantes. E você já pode adquirir o convite na sede do São João Futebol Clube, na secretaria, né? Na rua Santo Antônio, 377. Tá certo? Beleza? Então, tá bom, gente. O que mais que nós vamos falando aqui? Opa, a peneira. Opa, vamos falando aí da peneira aí que estará acontecendo, né? É, justamente no dia 22, né? Dia 22 de agosto, às 9 horas, né? Estará sendo realizada uma peneira no campo do Belgini, né? Na Arena Belgini, no bairro Santo Antônio, né, gente? Então, nós vamos detalhar mais para vocês aí a peneira de futebol projeto FNA, Fé, Natureza e Ação, para os garotos sub-13 nascidos em 2013, sub-15 nascidos em 2011 e sub-17 nascidos em 2009. Então vai ser no sábado, no outro sábado, dia 22, a partir das 9 horas, tá certo? E todos deverão levar documento, chuteira e caneleira, tá bom? E boa peneira pra você aí, tá certo? Maravilha, beleza, isso daí, gente. Bom, e agora nós vamos aqui falando pra você também nesse próximo final de semana aqui, né, dias 15 e 16, né, festa em prol à rede de voluntárias de combate ao câncer de Itatiba, no campo do Palmeirinha. Gente, você que ainda não conhece essa festa, vale a pena estar presente, tá bom? Porque, olha, tem muitas atividades para você, né, muitas atrações. No sábado, a partir do meio-dia, e no domingo, a partir das 11 horas, né, shows musicais com os mais variados gostos, tá bom, gente? Vale a pena. Festival esportivo no sábado e domingo, começando às 8 e indo até o final da tarde. E no local, como sempre, né, tem a equipe lá do amigo Chico Bortolossi, né, a grande equipe, com completo serviço de bar, lanche de pernil, salgado, churrasco, batata frita, frango com polenta e porções. E amplo estacionamento também, tá? Então não perca neste sábado, dia 15, e, né, no domingo, dia 16. 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Bem,
E agora vamos falar, sabe do quê? Da prova JI, né? Prova de fraldinhas. Contando com promoção da Secretaria de Esportes e da Secretaria da Educação e a retaguarda para divulgação aqui, né, do JI, da CRN, a 29ª prova de fraldinhas marcada para o dia 20 de setembro na pista de atletismo Tonico Machado no Parque Ferraz Costa já está com inscrições abertas para crianças de 8 a 12 anos de idade. Informações podem ser obtidas com a equipe de organizadores da Secretaria de Esportes e as direções das escolas do ensino fundamental. Podem contatar a Secretaria de Educação. A competição é a única do Brasil destinada às crianças a partir de 3 até 12 anos, nas metragens de 35 a 100 metros. É apoiada pelo Jornal de Itatiba, CRNAM, né? E teve a idealização dos professores, o saudoso.

0: E como diz a reportagem, nós pesquisamos aqui porque a San Silvestrinha, que é uma tradição também de corridas aqui do Brasil, tem a São Silvestre e a São Silvestrinha. Ela começa com 4 anos. E a prova de Fraldinhas, aqui de Itatiba, que foi iniciada em 1995, como diz a reportagem, né? Que nós estivemos juntamente com o saudoso professor Osmar Luiz Anata e o Juninho Parodi, de passar para a prova de Fraldinhas, porque era a prova pedestre JI. E a prova pedestre tinha para infantil, juvenil, tinha para adultos, masculino e feminino, tinha para veteranos, veteranas. Cresceu muito, né? Então, nós decidimos em 1995, porque o professor Juninho Parodi também sempre foi um grande colaborador da prova de Fraldinhas, de transformar, né? E deixar ela só para a garotada, que foi, em princípio, lá no começo, quando fizemos a primeira prova pedestre mirim, em 1977, foi justamente incentivar a garotada. Era de 8 a 12 anos. Agora, o professor Marcelo Cirilo, que está comandando com a sua equipe da Secretaria de Esporte, eles baixaram a metragem. Nós achamos que de 35 a 100 metros, né, poderia ser um pouco aumentada a metragem e as corridas que são na pista de atletismo, que muita gente sequer sabe que o nome é Tonico Machado. Tonico Machado, que foi um grande amigo, né? Ele foi vereador de Itatiba, foi presidente da Liga Itatibense de Futebol, foi uma pessoa que muito atuante dentro do esporte itatibense. Então, as provas de fraldinhas, principalmente as escolas, os diretores de escolas, devem fazer as suas inscrições, contatar a Secretaria de Esportes, a própria Secretaria de Educação, porque elas vão até 24 de agosto. E lembrando que a prova de Fraldinhas, que hoje tem a organização e total apoio da Secretaria de Esportes, da Secretaria de Educação, das demais secretarias, inclusive da Secretaria de Saúde, da Secretaria de Obras, da Secretaria de Desenvolvimento da Prefeitura, ela está marcada para 20 de setembro.
1: 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E agora, vamos destacando aqui, né? Aula gratuita, né, gente? É, aula gratuita de xadrez e damas aqui, tá? Apenas aqui vamos atualizando a página, né? Aqui para que possamos, então, estar divulgando. A Casa da Juventude de Itatiba está com uma novidade. Aulas gratuitas de xadrez abertas para pessoas de todas as idades, inclusive para quem nunca teve contato com o jogo. As atividades são realizadas às terças e sextas-feiras, com duas opções de horário, das 8h20 às 9h30 para a terceira idade e das 9 às 10 horas para o público em geral. Além de proporcionar momentos de lazer e aprendizado, o xadrez contribui para o desenvolvimento da concentração, do raciocínio lógico, da memória, da criatividade e da capacidade de tomar decisões. As inscrições estão abertas pelo telefone WhatsApp 11 4538 5100. A atividade é gratuita. A Casa da Juventude está localizada na Avenida Nair Godoy Gomes Aranha de Lima, 820, no loteamento residencial Terra Nova.
0: Tanto Terra Nova lá, nas proximidades do Jardim das Nações, uma oportunidade aí para os jovens principalmente, né? E também para todos aqueles que querem aí participar dessa atividade que é realizada às terças e sextas-feiras, né? Inclusive para a terceira idade, mas é para a terceira idade e para o público em geral, né? Então, está aí o aprendizado do xadrez, ele é muito importante, né? Você tem que se concentrar para saber como é que vai se jogar. Não é fácil, né? As pessoas que gostam de jogar damas podem ter uma facilidade para jogar o xadrez.

0: Mas então está aí as aulas que são na Casa da Juventude, como se diz, fica lá no Terra Nova, e essas aulas de xadrez são gratuitas.
1: 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E agora, chegando aqui no estúdio, o professor Márcio Scioriani, com dicas de atividade física e saúde. Seja bem-vindo, professor.
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3: Reduzir o consumo de sal, controlar o peso corporal, se exercitar e consultar regularmente o médico podem tirar você de uma triste estatística brasileira: a hipertensão arterial ou pressão alta, que é a principal causadora de derrames e doenças do coração, que matam duas vezes mais que o câncer e três vezes mais que acidentes. Quem tem bom coração combate a hipertensão. Pequenas mudanças podem fazer grande diferença. Mude seus hábitos alimentares e mantenha uma rotina de atividade física que você tenha afinidade. Sugestões e perguntas vai para e-mail marcio.oriani@bol.com.br.
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1: Beleza, beleza, gente. Vamos fechando esse primeiro tempo do Panorama Esportivo. Volto já já, porque tem muito mais notícias de esportes para você. Continue conosco.
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14: Cá estamos nós de volta para o segundo tempo do Panorama Esportivo aqui pela sua CRN, a Rádio do Povo, Itatiba, São Paulo, Brasil. E o Amigos do Japão, né, vence o Itatiba e conquista o título da Série Ouro. Vamos aqui também já destacando para você, né, na página A4 do Jornal da Itatiba Diário de hoje, com uma bonita foto, inclusive, né, gente? Então vamos aqui apenas atualizando aqui a página novamente aqui, né, gente? Porque o JR está em novo formato, né? Então aí às vezes a gente, né, tem uma certa dificuldade, né, Anderson e Márcio Egídio? Então vamos lá, então. Agora sim, vamos trazendo aqui. Opa, escapou agora sim. A equipe do Amigos do Japão conquistou na manhã do último domingo, dia 12, o título da Série Ouro da Copa da Amizade de Futebol, disputado na categoria Master Corujão, levando como prêmio a taça José Alcir Cardoso, em homenagem póstuma ao atleta e desportista itatibense. O jogo final ocorreu no campo do Palmeirinha e, com um gol isolado do meia Osmar, o Amigos do Japão venceu o time rubro-negro por 1-0 e merecidamente sagrou-se campeão do torneio. A bola volta a rolar apenas no próximo dia 23, com a realização dos jogos semifinais da Série Prata do torneio. A comissão organizadora ainda não divulgou o local e os horários dos confrontos. E vamos para a ficha técnica desta partida, né? A equipe do Amigos, dirigida aí pelo técnico Neno, foi de Lalão, Zé Vitor, depois Queijinho, Mico, Gelói, Trator, Tonho, Osmar e W10, Ditinho, Ari e Baixinho. E o gol, então, do Osmar, né? O Itatiba, dirigido aí pelo técnico, né, o Swig, jogou com o Machado no gol, Salvador, Pise, Baiano e Wilson, Sodinha, depois o Tonhão, Denilson e Marquinhos, Maurinho, Tico e Sinésio, depois o Dito, que também saiu para a entrada do Aldair. Evandro Alves foi o árbitro central, auxiliado na bandeira 1 por Wellington Oliveira e na bandeira 2 por Fagner Elton. A representação foi de Vanessa Brandão.
0: A Série Ouro né, da Copa da Amizade, como diz a reportagem, né? Nós tivemos aí o Amigos do Japão, que venceu o Itatiba, venceu por 1-0, né? O gol foi do Osmar, o técnico do Amigos é o Neno. O JI publica a fotografia aqui da equipe do Amigos do Japão, campeão da Série Ouro, da Copa da Amizade, Master Corujão. O Amigos do Japão, como dissemos, o Neno é o técnico, e o técnico do Itatiba é o Suig. A arbitragem foi de Evandro Alves, auxiliado por Wellington Oliveira e Fagner. O Elton representou Vanessa Brandão. Portanto, destaque para a Copa da Amizade, Amigos do Japão vence o Itatiba e conquista o título da Série Ouro.
14: E eu continuo aqui folheando as páginas do Jornal da Itatiba Diário de hoje, vou para a página 5, hein? Com uma bonita foto, hein? Na Rádio CRN, Futebol Amador da Itatiba é destaque no podcast Itatiba Pode Mais. O Futebol Amador da Itatiba foi tema do podcast Itatiba Pode Mais, apresentado por Márcio Egídio, que recebeu o técnico e dirigente da Associação Esportiva Alvorada, Anderson Gambelloni, e o árbitro e diretor da Associação Itatibense de Futebol, a AIF, Paulo Rogério Rufino de Godoy.
0: O Futebol Itatibense foi o destaque no podcast Itatiba Pode Mais, comandado pelo Márcio Egídio, e tivemos então o Paulão Godoy e o Anderson Gambelloni. E você pode, inclusive, assistir, né? Basta você acessar a Rádio CRN Itatiba Oficial. Né? E tem muitas coisas aqui que o Paulão conta, né? Ele que foi árbitro de futebol, Paulão Godoy. Tem também aqui o Anderson Gambelloni afirmou que os times de bairro hoje enfrentam muitas dificuldades para conseguir recursos e competir com equipes que possuem maior capacidade financeira. Então ele está falando aqui, comentando, para montar um time na cidade que seja competitivo, sem dinheiro é muito difícil de chegar. Né? E também o Paulão fala que a associação que ele comanda, né, a AIF, possui um quadro reduzido e enfrenta problemas para manter sua estrutura administrativa. São dificuldades que foram apresentadas no programa, mas também falaram muito aí sobre suas participações dentro do futebol itatibense, que são esclarecedoras, né? Porque nós tivemos, então, o podcast Itatiba Pode Mais, que focou o futebol. E hoje nós estaremos aqui, juntamente com o Aloysio Matias, falando da Corporação Musical Santa Cecília. Então, a partir das 4 horas, vocês vão ter a oportunidade de saber do presidente, que é o Luiz Pedro Nadim, da querida Corporação Musical Santa Cecília, que já completou no dia 29 de julho 120 anos. No próximo sábado vão estar se apresentando na Praça Bandeira. Você está convidado a ouvi-la. É interessante, às vezes eu converso com um amigo, mas eu não sabia que a banda tocou, né, no teatro. Tocou sim, foi um espetáculo musical extraordinário. Eu não sei, às vezes, né, a pessoa sabe de tantas coisas que está do outro lado do mundo e não sabe, por exemplo. Então a banda vai tocar sim na Praça Bandeira, no próximo domingo. Depois vai ser inaugurada uma exposição ali documental e fotográfica da Corporação Musical Santa Cecília, porque não é brincadeira, são 120 mil, 120 anos, né, da corporação, e uma cidade que tem bem mais de 120 mil habitantes, né, tem quase chegando 140 mil, tem gente que ainda não conhece essa espetacular banda, que é uma verdadeira orquestra. Então, hoje, a partir das 4 horas, nós estaremos aqui, juntamente com a Luísa Matias, entrevistando o presidente Luiz Pedro Nadim, e convidamos também, não sei se vai dar para comparecer, o José Oscar Firmo, o Zé Firmo, que é um dos mais antigos músicos da banda, e também convidado o Aron Sporks, que é assistente, né, do professor Trindade. Então hoje tem podcast a partir das 4 horas, né, que você pode acessar aqui, Rádio CRN Itatiba Oficial, que nós estaremos então falando e focando a Corporação Musical Santa Cecília de Itatiba.
14: É o programa podcast, né, que acontece aí sempre né, às segundas-feiras, a partir das 19 horas, né, gente? Então, é isso daí. Já vou estar convidando você para participar aí, né, da Rádio CRN Quer Ouvir Você. É, a CRN Quer Ouvir Você, tá bom? Já vou dando a dica para você. Mas antes, eu vou aqui para a coluna 30 anos, né, gente? Há 30 anos, 13 de agosto de 1996, foi uma terça-feira. Arrombado caixa eletrônica do Bamerindus, exposição de fotos em Morungaba. Eldorado estreia domingo em Atibaia. Terá início neste domingo o Campeonato Amador do Interior, versão 1996, realizado pela Federação Paulista de Futebol. A equipe do Eldorado estará representando Itatiba, enquanto que o Buenópolis será o representante de Morungaba. O time da SECAP faz sua estreia domingo frente ao Juventude de Atibaia, naquela cidade. Já o Buenópolis também joga domingo, só que no estádio Leonardo Frari, onde recebe o Expressinho de Piracicaba.
0: Então, tá aqui, para aqueles que gostam de lembrar um pouco, né, dos acontecimentos. Então, o JI circulava há 30 anos, era uma terça-feira, 13 de agosto de 1996, E falava do Eldorado, então, né, que ia estrear no Campeonato Amador do Interior, porque o Eldorado foi campeão de Itatiba, né? A equipe do Eldorado vai representar Itatiba, enquanto que o Buenópolis iria representar Morungaba, né? O time da Secapa faria sua estreia domingo frente ao Juventude de Atibaia, ia jogar lá em Atibaia. E o Buenópolis também ia jogar domingo, só que no estádio Leonardo Frari, na Estância, que ia receber o Expressinho de Morungaba. E também tinha uma notícia que foi arrombado o caixa eletrônico do Bamerindus. Bamerindus, que ficava aqui na esquina de Rangel Pestana com Francisco Grisério, e que hoje é um banco que já há muito tempo foi desativado, não existe mais. Falando nisso, nos últimos dias nós tivemos greve dos vigilantes e a agência do Banco Bradesco não podia atender os seus clientes porque os vigilantes estavam em greve.
14: E agora vamos falando no panorama esportivo, né? Do futebol, né? Do futebol amador, que estará iniciando aqui em nossa cidade, né, gente? É o futebol amador. E o Itatibão 2026, o Amador 2026, que estará, né, começando aqui neste sábado, né, gente? Serão, para a primeira rodada, gente, 30 jogos, hein? O maior campeonato de futebol amador de Itatiba. Agora, chegando aqui no panorama esportivo, Libertadores. Brasileiros empatam e Carlos Miguel falha no Palmeiras.
15: Tudo igual no confronto brasileiro na Libertadores. Cruzeiro e Flamengo ficaram no 1-1 jogando no Mineirão. Arroio marcou para a equipe mineira e Lucas Paquetá entrou no segundo tempo e deixou tudo igual. Agora a decisão vai ser no Rio de Janeiro, na semana que vem, no Maracanã. E para este jogo, o time carioca vai contar com o apoio do torcedor, que, na opinião do Jorginho, vai fazer falhar o mando de campo.
16: A gente foi atrás do resultado depois de estar em desvantagem. Então, é um grupo que tem fome de vencer e continuar fazendo história por esse clube. Então, esse é o caminho. Obviamente, tem coisa para melhorar, como sempre. Mas tem muita coisa positiva também que a gente tem que levar para o jogo de volta em casa, junto da nossa torcida, que vai estar lá para empurrar e dar todo o apoio possível.
15: Já o Palmeiras ficou no empate em 1-1 com o Cerro Porteño. Mesmo jogando com um a menos, já que Andreas Pereira foi expulso, aos 27 minutos do segundo tempo, o Palmeiras conseguiu abrir o placar, mas acabou cedendo o empate ao Cerro Porteño. 1-1, tudo igual, e agora a decisão para o Palmeiras é fora de casa, na próxima quarta-feira, em Assunção, no Paraguai. O detalhe é que o gol marcado pelos paraguaios foi uma falha do goleiro Carlos Miguel. Mas o técnico Abel Ferreira saiu em defesa do jogador depois em coletiva de imprensa, falando que tudo isso é normal e que falhas acontecem, mas ele tem toda a confiança do treinador palmeirense. Levantar a cabeça e seguir em frente, até porque agora é uma decisão na semana que vem. A Copa Libertadores da América ainda tem mais brasileiro para entrar em campo na competição. Tem o Mirassol, que vai enfrentar a LDU dentro de casa, além do Corinthians, que vai à Argentina pegar o Rosário Central às 9:30 da noite, fechando a rodada dos brasileiros na Liberta. Agência Rádio Web com informações da Libertadores, Daniela Esperon.
0: Até que foi um bom resultado para o Flamengo, né? Que jogou em BH e conseguiu empatar com o Cruzeiro, leva essa vantagem, porque a decisão agora vai ser no Rio de Janeiro, é perante a sua torcida. E o Palmeiras empatou com o Cerro Porteño, e também agora, só que o Palmeiras vai decidir fora, né? O Palmeiras vencia até os 47 minutos do segundo tempo, cedeu a igualdade no jogo. Aqui está falando uma falha de Carlos Miguel. Não foi falha, não. Foi um baita de um frango. O cara tem 2 metros de altura, né, e não consegue deter uma bola. A bola cruzada aí para que o Vegeta... O Vegeta é ex-Vasco, né? Entrou, não tocou na bola e o goleiro falhou. Aliás, já havia falhado o Murilo também, né, que acabou de renovar contrato. Piquerez muito mal. O Palmeiras jogando com 3 zagueiros, né, numa situação aí que jogar com 3 zagueiros em casa, por quê? Porque não tem lateral, é interessante, né? Agora, o Palmeiras, a única coisa aí foi que a expulsão do Andrés Pereira, né, foi ele foi tirar o braço, né, o juiz expulsou, prejudicou o Palmeiras, mas o Palmeiras no primeiro tempo principalmente vinha muito mal, né? Essa que é a grande verdade. Eu não sei, parece que o time desaprendeu a jogar. E o Abel defendeu o goleiro. O Abel tem isso, você não sabe o que aconteceu no vestiário, o que ele disse, né? Mas perante o público ele defendeu, também achou que a torcida apoiou muito o Palmeiras. E com isso, agora ficam as dificuldades, que o Palmeiras parece que não está conseguindo ganhar do Cerro Porteño, que é do Paraguai, né? E o próximo compromisso do Palmeiras, o Palmeiras volta a campo no sábado, pela 23ª rodada do Brasileirão, quando vai encarar o Fluminense. Como diz a reportagem, né, pela Libertadores, nós vamos ter continuidade hoje. O Mirassol vai jogar lá em Mirassol contra a LDU e o Corinthians vai até a Argentina para enfrentar o Rosário Central, que é também não vai ser uma partida muito fácil para o Corinthians. O Corinthians, então, que não acertou com o Memphis Depay, né? E o pior é que ele deve muito para o Depay. O Depay, e o Depay disse que vai colocar no pau aí o Corinthians, né, que realmente está com uma situação financeira bastante abalada. Aliás, na maioria dos times brasileiros, por más administrações, está tendo muito mal. Então, as dificuldades vão ser do Corinthians, né, extra-campo. Mas o jogo lá na Argentina contra o Rosário não vai ser muito fácil.
14: E agora é o ponto final deste segundo tempo do Panorama Esportivo. Mas continue na nossa audiência aqui. Voltamos já já com o terceiro tempo.
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14: E cá estamos nós de volta para o terceiro e último tempo do Panorama Esportivo aqui pela sua CRN, a Rádio do Povo, Itatiba, São Paulo, Brasil. Copa Sul-Americana, Everson brilha com grandes defesas e Atlético Mineiro vence fora.
15: Deu Atlético Mineiro no confronto brasileiro na Copa Sul-Americana. O Bragantino, jogando em casa em Bragança Paulista, não conseguiu superar o Galo. 1-0 para o time mineiro, gol marcado por Cuejo. Detalhe que o Cuejo já jogou no Red Bull Bragantino, portanto, a lei do ex. Mas um dos destaques da partida foi o goleiro Everson, do Atlético Mineiro. Ele apareceu em lances capitais e salvou o time de sofrer o empate. O técnico Eduardo Domingues, em coletiva de imprensa, enalteceu a qualidade do Everson e pediu calma para essa vantagem.
4: Eu acho que na primeira etapa apressamos muito as transições, podíamos conduzir um pouco mais ou finalizar melhor as jogadas. Como podíamos aumentar o placar, também eles tiveram algumas situações, nós temos dos melhores. Então também jogamos com isso. Mas temos que manter a calma, ainda falta um jogo por jogar.
15: Nesta quinta-feira tem mais Copa Sul-Americana para times brasileiros. O Santos joga em casa na Vila Belmiro às 19h e vai enfrentar o Macará. Mesmo horário de Vasco e Olímpia em São Januário. O Botafogo vai até o Peru, altitude de Cusco, enfrentar o Cienciano às 21h30. Lembrando que os duelos de volta vão acontecer na próxima semana. Agência Rádio Web com informações da Copa Sul-Americana, Daniela Esperon.
0: Copa Sul-Americana, então aqui em Bragança Paulista, nós tivemos a vitória atleticana. O Atlético venceu por 1-0 e foi uma boa vantagem nas oitavas de final da Copa. Essa é a Copa Sul-Americana, não vamos confundir com a Libertadores, né? O Coelho, como eu disse, aí aproveitou a falha do Cleiton e fez o único jogo do gol. Ele recebeu um lançamento, deu um leve toque na saída do goleiro do Massa Bruta, que tentou agarrar a bola e ela viu escapar de suas mãos. É interessante nos dias de hoje como tem falhas de goleiro, tem treinamento, tem treinador, todo time tem treinador de goleiros e os goleiros aí não sei o que está acontecendo, né? Mas com isso a vantagem foi do Atlético, que agora vai jogar em casa. E a Sul-Americana hoje tem, então, na Vila Belmiro, o Santos recebe o Macará pela Sul-Americana, né? O jogo vai ser às 19 horas e vai ser muito bom pro Santos, né? Para conseguir aí uma reabilitação, né? Dentro da Copa Sul-Americana. E também em São Januário, nós vamos ter o Vasco e Olímpia. E isso dentro da Sul-Americana. Estou lendo agora uma notícia aqui, que realmente nós falamos aqui que o Corinthians hoje vai jogar com o Rosário Central e o staff do Memphis Depay quer cobrar 180 milhões do Corinthians. Olha, eu nunca vi um jogador, né? Foi uma péssima contratação, um péssimo negócio que o Corinthians fez, né, de contratar o jogador. Pagava um hotel de luxo 250 mil reais, O que que é isso, né? Os próprios companheiros não gostavam, né? Ganhava 3 milhões e meio, 4 milhões, que não é, realmente não é para a realidade do futebol brasileiro. E agora o staff, né? Os companheiros lá, agora é o advogado e tudo mais, os agentes querem aí que cobrar do Corinthians 180 milhões de reais. É muito dinheiro.
14: 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Então vamos lá então, gente, vamos dar uma passada aí. Santos e Macará do Equador, hoje tem, né? O Santos e Macará do Equador se enfrentam nesta quinta às 19 horas, horário de Brasília, na Vila Belmiro. O jogo é válido pela ida das oitavas e final da Copa Sul-Americana e terá o acompanhamento aí da televisão, obviamente, né, gente? E o provável Santos, de Gabriel Brazão, Gabriel Menino, Adonis Frias ou William Arão, João Ananias e Escobar, João Schmidt, Christian Oliva, Gabriel Bontempo e Barreal, Neymar e Gabigol, né? E quem apita esta partida? A equipe é peruana, né? O árbitro Kevin Ortega é o árbitro central. E o Corinthians entra em campo hoje também, né, gente? O Rosário Central e Corinthians se enfrentam nesta quinta-feira às 21 horas e 30 minutos, horário de Brasília, no estádio Gigante de Arroyito, em Rosário, na Argentina. O jogo é válido pela ida das oitavas de final da Conmebol Libertadores, né, gente? O Corinthians começa o mata-mata da Libertadores priorizando a competição, depois da eliminação da Copa do Brasil. O time vem de uma vitória por 2-0 sobre o Bragantino pelo Campeonato Brasileiro. Na fase de grupos, o Timão avançou como líder do grupo E, com 11 pontos, né? E o provável Timão: Hugo Souza, Mateuzinho, Gabriel Paulista, Gustavo Henrique, Matheus Bidu, Raniel e Alain, Breno Bidon e Rodrigo Garro, Caio César e Pedro Raul. E esta partida aí que tem, né, os uruguaios como, né, árbitros. E o árbitro central, Andrés Matonte. E agora vamos falar do São Paulo, né? O São Paulo, que de Dorival Júnior, promoveu as estreias de Domingos Duarte, Newton, Iago e Aurélio Buta no empate por 1-1 com o Bolívar pela Sul-Americana. Contratados nesta janela, os reforços, né, do São Paulo ampliam a concorrência por posições e aumentam as alternativas do treinador para a sequência da temporada. Carlos Miguel recebeu apoio no Palmeiras após mais uma falha ao fazer o gol contra, que causou empate por 1-1 com o Cerro Porteño do Paraguai. O resultado faz com que o time precise de uma vitória no jogo de volta como visitante para avançar às quartas de final da Copa Libertadores. Zinedine Zidane tentará reeditar uma parceria de sucesso em seu novo desafio como técnico da França. O treinador decidiu apostar em Fabien Barthez, campeão do mundo de 1998, para ser o preparador de goleiros da seleção. A informação foi confirmada nesta quinta-feira pela Federação Francesa de Futebol. A nova bola da Bundesliga, que começou a ser utilizada em partidas oficiais na rodada de abertura da segunda divisão no último final de semana, vem causando polêmica na Alemanha. O material produzido pela Adidas gerou reclamações de jogadores ao jornal Bild. Os times da elite ainda estão na pré-temporada, mas a nova bola, chamada de Torfabrik, fábrica de gols em português, já vem fazendo parte da rotina de treinos. Segundo o zagueiro Amos Pieper, da Udo Weber Bremen, as boladas costumam machucar mais do que o normal. E o panorama esportivo desta quinta-feira vai ficando por aqui, hein? Agradeço a você pela audiência e companhia e o convite de estarmos juntos amanhã novamente, combinado? Fechado. Mas continue na audiência, porque a radialista e jornalista Eva Franco já está posta aqui no estúdio para iniciar o Jornal do Meio-Dia, com a participação do radialista e jornalista Mané Roberto. Tchau!
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8: 11 horas 59 minutos.
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0: Muito boa tarde, estamos iniciando o Jornal do Meio-Dia com as principais notícias de Itatiba, da região, do país e do mundo. A apresentação de Eva Franco, comentários de Mané Roberto, direção-geral Denivaldo Luiz, trabalhos técnicos de Márcio Egídio, edição desta quinta-feira, 13 de agosto de 2026. De acordo com a previsão do tempo para Itatiba indica dia predominantemente ensolarado e quente. As temperaturas atingindo máxima de 29 a 30 graus. No momento, os termômetros marcam 28 graus, umidade relativa do ar 50% e ventos a 16 km por hora. Não há expectativa de chuva para o restante do dia. Os próximos dias continuarão firmes, com madrugadas amenas e tardes quentes. Uma leve queda na temperatura ocorre no final de semana, mas o calor ganha força na semana que vem. Vamos agora às principais manchetes do dia. Itatiba se destaca no IDEB e supera médias estadual e nacional no ensino fundamental. Itatiba tem 156 MEIs atuando no segmento de marmitas, aponta o Sebrae São Paulo. Homem é preso em Itatiba por dívida de cerca de R$5 mil em pensão alimentícia. Amigos do Japão vence o Itatiba e conquista o título da Série Ouro na Copa da Amizade. Na Rádio CRN, futebol amador de Itatiba é destaque no podcast Itatiba Pode Mais. Prova de fraldinhas JI continua com inscrições abertas. Essas e outras notícias você confere agora. 12h07. A Defesa Civil do Estado de São Paulo alerta para uma onda de calor que deve atingir território paulista entre esta quinta-feira, dia 13, e a próxima quarta-feira, dia 19. No interior, as temperaturas poderão ficar até 7 graus acima da média, acompanhadas de baixos índices de umidade relativa do ar. A combinação de calor intenso, tempo seco e vegetação ressecada aumenta o risco de queimadas e incêndios, exigindo atenção principalmente em áreas rurais e de vegetação. A população deve evitar o uso de fogo para limpeza de terrenos e pastagens, não jogar bitucas de cigarro em áreas de vegetação ou às margens de rodovias. A Defesa Civil também recomenda manter-se hidratado, umidificar os ambientes sempre que possível e evitar atividades físicas nos horários mais quentes. Crianças, idosos e pessoas com problemas respiratórios merecem atenção especial durante os períodos de baixa umidade.
1: Então, portanto, nós vamos ter aí, né, essas mudanças climáticas. Nós acabamos de falar aqui que isso não foi mudança climática, né, do que aconteceu da eclipse lá na Europa, mas aqui vem então uma onda de calor. Nós estamos no inverno e tem aí o tal de El Niño, né, que esquenta a água do Pacífico, sei lá quem é que foi esquentar a água lá, e leva a essa situação de nós termos aqui um calor acima da média, né, para nós. Nós estamos acostumados com o calor, nós brasileiros, mas então precisamos tomar muito cuidado, que se agora, no mês de agosto, já se está se falando dessa previsão, imaginem a partir de setembro, né, que com o El Niño, com tudo que poderá acontecer aí, e a gente está se preparado, principalmente as pessoas, né, fugir aqui. A primeira questão é as queimadas, né? Vocês ouviram falar na reportagem que a Eva falou da bituca de cigarro? Ah, mas eu jogo uma bituca de cigarro. Não, você não é para jogar bituca de cigarro nem na rua e nem se você está nas estradas, porque o mato está muito seco e uma bituca de cigarro pode causar aí um incêndio muito grande. Nós tivemos agora recentemente tudo aquilo que aconteceu de queima, com forte calor lá na Europa, lá na Espanha, na França, né? Tudo aquilo que você viu pode chegar aqui perto de nós. Então, se trata sempre da consciência do povo. Então, é aquele motorista que está passando para Dom Pedro, por exemplo, está fumando cigarro, né? Que, aliás, guiando não deveria nem estar fumando cigarro, e joga bituca de cigarro, que ela pode causar incêndios. E bituca de cigarro não é para jogar nas ruas também, porque ela acaba indo para o ribeirão, acaba para o rio, né? E os peixes vão comer essa bituca e vai fazer mal. Então está aí, né? Vamos aqui aguardar, e principalmente, né, aqueles que gostam de fazer caminhadas como nós gostamos, não pode ser feita aí a partir de 10h30, 11 horas, até 4 horas da tarde, fugir, não fazer nenhum exercício a céu aberto, né? Porque realmente não é apropriado. E nesse período de calor, né, porque as pessoas às vezes falam, eu não tenho sede. Não, com calor você vai ter sede. Mas se você está acostumado a tomar um litro e meio de água por dia, e isso é necessário, e os rins vão bater palmas para você se você tomar água, então imagine com o calor que você tem que tomar mais água e não fazer, praticar exercícios, caminhadas e corridas no período de 11 horas da manhã até as 4 horas da tarde.
0: O Municipal de Ensino de Itatiba voltou a se destacar nos indicadores de qualidade da educação. Os resultados do Índice de Desenvolvimento da Educação Básica, IDEB 2025, divulgados neste início de agosto, mostram que o município superou as médias das redes municipais do Estado de São Paulo e do Brasil, tanto nos anos iniciais quanto nos anos finais do ensino fundamental.
1: Fica feliz de saber que a educação Itatiba está avançando e mantém um desempenho acima das médias paulista e brasileiro. Porque nós tivemos, inclusive, aqui um avanço, né? Com a rede municipal, alcançou a nota 7,2, acima dos 7,1 registrados em 2023. E também o município de Itatiba também aparece em posição de destaque na região, e superando nos anos iniciais os resultados registrados por Jundiaí, com 7,1, e Campinas com 5,8. Né? Entre as unidades municipais, a EMEB professora Maria Gema Rela Reinaldo obteve a maior nota nos anos iniciais, com 8,5, seguida do Chico Peroba, né, com 8,4, do Júlio César com 8,1. E nos anos finais, a liderança ficou com a EMEB Sônia Rita,

0: marcado para o próximo sábado. Inicialmente, às 10 horas, retreta especial na Praça da Bandeira. Em seguida, às 11 horas, o convite para que possam presenciar no Museu Padre Lima a exposição Corporação Musical Santa Cecília 120 anos, mostrando de forma documental e fotográfica boa parte da história dessa instituição que tem um grande marco extraordinário na cultura musical do município de Itatiba.
1: Você está convidado, então, para ver essa apresentação da querida Corporação Musical Santa Cecília. Vai ser no sábado, às 10 horas, na Praça da Bandeira. Mas se você estiver passando pela Praça da Bandeira, dá uma paradinha para ouvir a banda. É um espetáculo musical excelente, gente. Porque quando da apresentação, há tempos atrás aqui, da banda no Jardim da Cadeia, Praça José Bonifácio, tem dois terminais de ônibus. E parece que o pessoal que passava ali passava do lado da banda, né? Dá uma paradinha, né? Isso é cultura, viu? Você ouvir boas músicas, você pode ouvir aí a música que você quiser, o funk da vida, mas às vezes é muito bom você ouvir. Então até vai ter na Praça da Bandeira, a gente sabe que tem muitos aí que são os espectadores, aqueles que não é que gostam de banda, gostam da boa música. Então vai ter lá a apresentação da banda, ali ao lado do Coreto, na Praça da Bandeira. E depois, às 11 horas, no Museu Padre Lima, vamos ter uma exposição fotográfica, e nós aqui do JI, né, também tivemos a oportunidade de ceder muitas fotografias antigas da banda, o acervo do Foto Paródia, do Rogério Scavone. Então vai ser uma história muito bacana da banda Santa Cecília, que realmente tem 120 anos, né? Tem muita história para contar. E por isso que hoje, a partir das 4 horas, nós estaremos aqui juntamente com a Luísa Matias, entrevistando o atual presidente da diretoria, o Luiz Pedro Nardim, e estamos contatando também o Zé Firmo, que é um dos mais antigos músicos, e o Arão Sporkin, né, que o Arão, que inclusive ele é assistente de regência do professor Trindade. Então está aí a Corporação Musical Santa Cecília, 120 anos, né, de existência, um número realmente extraordinário.
0: A Academia Itatibense de Letras elegeu em assembleia realizada no dia 13 de junho a nova diretoria e o Conselho Fiscal para o biênio 2026-2028. O acadêmico Paulo Sérgio Ziminiani foi eleito presidente da entidade. A nova diretoria é composta ainda por Anésio Facina Filho, vice-presidente, Valéria Silva Rosa de Almeida, primeira secretária, Lucimara Rasmussen, segunda secretária, Paulo Henrique Degani, primeiro tesoureiro, e Marisa Inês Fontanese Scarpelli, segunda tesoureira. Para o Conselho Fiscal foram eleitos os acadêmicos Rubens Pântano Filho, Cristina das Graças Facina e Fábio Eduardo Crispim Marim. A associação também manifestou interesse em participar de projetos que contribuam para a valorização e projeção da cultura de Itatiba.
1: Sinceramente, nós não sabíamos que a Academia Itatipense de Letras, né, elegeu essa assembleia, foi realizada em 13 de junho. Então está com a nova diretoria aí, o acadêmico é Dr. Paulo Sérgio Ziminiani, que é advogado e para nós sempre será jornalista, né, porque o Paulo trabalhou por muitos anos no Jornal Itatiba. Tem aqui autores de livro, como Anésio Facina Filho, tem a Valéria de Almeida, a Lucimara Rasmussen, que é uma das historiadoras de Itatiba, Paulo Henrique Degani, também historiador itatibense, Maria Inês Fontanese Scarpelli, que está com todas as suas publicações semanalmente aqui no JI, além do Rubens Pântano Filho, que também é o professor Rubens Pântano Filho, que hoje não reside mais em Itatiba, mas que realmente tem vários livros aqui escritos, a Cristina das Graças Facina também, o Fábio Eduardo Crispim Marim, né, que também é um manifesto escritor itatibense. Então, parabéns aí à Academia Itatibense de Letras, né, que tem a sua nova diretoria e o seu novo conselho fiscal, que vai ser para o biênio 2026-2028. 2028.

0: 12 horas 18 minutos. 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A seguir, Itatiba tem 156 MEIs atuando no segmento de marmitas.
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2: Doze horas 24 minutos. Itatiba possui atualmente 156 microempreendedores individuais, chamados de MEIs, atuando no segmento de produção e comercialização de marmitas. O número faz parte da pesquisa Perfil e Desafios dos Negócios de Marmitas, do Sebrae São Paulo, que identificou 3.051 MEIs nesta atividade, nos 18 municípios que integram a Regional de Jundiaí. Morungaba, também abrangida pelo levantamento, registra 15 microempreendedores nesse segmento. Os dados mostram a presença dos pequenos negócios de alimentação em Itatiba, município que aparece com o sétimo maior número de MEIs entre as 18 cidades pesquisadas.
10: Então vejam os senhores, né, que esse levantamento, né, porque se às vezes você passa aí por bairros da cidade, pelas ruas, aí você vê lá, né, aqui que estão os marmitex aí está à vontade. Então na região de Jundiaí, no total aí, segundo o Sebrae, foram mais de 3 mil. E Itatiba tem 156, puxa vida, realmente é bastante. Morungaba, que é bem menor que Itatiba, tem 15. Mas nós temos também aqui, Bragança Paulista tem 385, né? Também aqui, bem pertinho de nós, nós temos, por exemplo, Jarinu. Jarinu tem 70, Jundiaí, gente, tem quase mil, mais de 929. Louveira tem 68, tem Pinhalzinho 23, Pedra Bela tem 5, Tuiuti tem 5, né? Várzea Paulista tem 245. Então, Itatiba possui 156 microempreendedores individuais, né, que trabalham no segmento de produção e comercialização de marmitas. Então, foi um levantamento do Sebrae. O Sebrae que tem dado um apoio muito grande, né, para as pequenas empresas. E nós estamos, inclusive, convidando você como MEI. Você, por exemplo, que tem aí a sua seção de marmita, né? Teve um candidato uma vez aqui, o Hugo Borg, que era chamado marmiteiro, né? Você vai votar no marmiteiro, né? Você não sabia dessa história? Foi candidato a governador. Então era o marmiteiro Hugo Borg. Então também aqui temos marmiteiros aqui em Itatiba, né, que chegam a 156 MEIs. MEIs são os microempreendedores. E é justamente esses microempreendedores que o Sebrae está repassando muitas informações de como melhorar, né, o seu comércio, né, que é o seu pequeno comércio. Né, é muito importante, e a partir da semana que vem você pode contratar lá a ICITA, né, para essa participação. E se sabe que as marmitas tradicionais, que representam quase 60% da oferta dos negócios, tem a diversificação dos cardápios, né? E o WhatsApp é o principal canal de vendas, né? O celular também se tornou uma importante ferramenta, né? E o WhatsApp é o principal canal de venda para quase 80% das MEIs pesquisadas. E por isso que hoje aumenta o número de motoqueiros, né, aqui, que fazem as entregas, né, que pode ser feito então. Então, aquilo que antigamente, né, se fala, vai comer de marmita, hoje se tornou aqui praticamente uma situação bem normal, haja visto esse levantamento do Sebrae que o JI mostra hoje, apontando, né, que aqui em Itatiba nós temos 156 MEIs, né, pequenas empresas que tratam de venda da marmita com pratos que realmente são pratos caseiros. E se Itatiba tem 156, Morungaba também tem 15.
2: O episódio do podcast Debate CRNJI da última quinta-feira recebeu Samuel Souza, consultor do Sebrae São Paulo, e Kátia Paladino, agente de atendimento. Durante a entrevista, os convidados falaram sobre ações de desenvolvimento empresarial em parceria com a Prefeitura de Itatiba e Sebrae. Confira agora um dos temas abordados na entrevista.
11: Aquele comerciante de 30, 40 anos, que você falou, ele acha que ele sabe tudo e não precisa mais nada. É isso mesmo?
12: Infelizmente, a grande maioria.
11: Mas digo, você acha que ele sabe tudo? Aquele que comprar por 10, vendia por 20. É dessa forma que age hoje?
12: Infelizmente,
11: então,
12: não.
11: Então vamos repassar aí gratuitamente, vamos passar para ele, Samuel.
12: É óbvio. Não dá para negar que essa pessoa tem uma experiência. No Brasil, metade das empresas quase fecham nos primeiros anos. Aí, o que sobra nos próximos 3 anos, mais metade fica no caminho. Então, quem tem já seus 20, 30, 40 anos, é um sobrevivente, tem muita experiência. Só que não significa que sabe tudo. É importante modernizar o modelo de gestão. É importante modernizar a forma como atende o cliente. É importante modernizar a forma como a empresa se apresenta. E às vezes a gente encontra resistência nesse público um pouco mais maduro, tipo assim, ah, eu odeio rede social. Tá, você odeia, mas seu cliente ama. E aí, porque você odeia, de repente você não trabalha a rede social que poderia te aproximar de mais clientes.
11: Mas cá entre nós, sabe? Você acha que o pessoal nas redes sociais, ele não prefere mais a fofoca, TikTok, do que ver uma propaganda?
12: Sim. Hoje a gente vive, em média, tem um estudo, inclusive todos os anos é feito um estudo, que chama Data Report, que mostra o comportamento do brasileiro nas redes sociais, na internet. O brasileiro passa, em média, 10 horas conectado por dia.
11: Então, mas o que, que ele está conectado? A propaganda?
12: Ele está conectado a entretenimento, mas ele está conectado a consumo. O volume de consumo, e quando digo consumo, não é só consumir conteúdo, TikTok e vídeo do Instagram, é consumir produto. O volume hoje do brasileiro, o ticket médio do brasileiro na internet é absurdo. Não à toa que a gente tem cada vez mais negócios abrindo para poder fazer a parte de distribuição, do que é comprar da onde? Na Shein, na Shopee, no Mercado Livre, sim, na Amazon. E é uma compra muito por impulso. O conteúdo, o entretenimento é um gatilho que as empresas usam para poder fazer com que o cliente queira comprar o produto.
13: Também pelo algoritmo, né, que é apresentado.
12: Exatamente, exatamente. Então, de repente, ah, mas eu tenho um negócio estabelecido já, eu tenho uma loja de 40 anos, vende bem e poderia estar vendendo muito mais, porque o mundo inteiro, não só os seus clientes locais que precisam ir até o seu ponto de venda, poderiam conhecer sua empresa. E o entretenimento ele é um gatilho para que a pessoa conheça o produto e compre o produto na sua empresa, no seu site, no seu Instagram ou no Amazon, na Mercado Livre, no TikTok Shop, no Instagram Shop, por aí vai.
11: Eu acho que realmente, principalmente para nós aqui, então, Itatiba, cercado de Campinas, Jundiaí, São Paulo,
12: sim,
11: né, que são concorrentes.
12: Exato.
11: dos nossos comerciantes, e evidentemente as vendas online também, que acabam sendo um concorrente direto do nosso comércio. E no caso aqui em questão, tanto Cátia como Isabel, você acha que o nosso comerciante, o que, que ele poderia fazer para também entrar nessa onda de vendas?
12: Primeiro, e até o Sebrae, né? Que a gente tem um portfólio constante, a gente tem uma oferta constante. Exato. Procurar a Kátia. A gente fala isso de verdade, assim, porque nós trazemos constantemente uma série de cursos, palestras, treinamentos gratuitos. E às vezes a gente pena para fechar a turma, né?
14: Isso eu ia falar. A gente sobra essa turma.
12: A gente tem que ficar ligando pro cliente, cara, se inscreve, sim, vai ser legal, participa. É de graça.
14: É.
12: Só vai investir o tempo dele, é investimento, porque ele vai investir o tempo, vai sair de lá com conhecimento. E a gente sofre para essa pessoa participar. E a gente traz isso constantemente. Além disso, procure o Sebrae, porque de repente a sua necessidade não vai ser só um curso, eu preciso de uma consultoria. O Sebrae vai entender a melhor consultoria para você. E nem toda consultoria é paga, tá? Tem consultoria de uma hora que é gratuita. E aí o consultor vai e faz um diagnóstico de marketing, de finanças, da parte jurídica, tudo que envolver gestão. A questão é, a pessoa teve a proatividade de abrir um negócio. E tem que ser proativo, porque você tem que ir atrás, tem que comprar mercadoria. E tem que ter a proatividade de procurar melhorar a gestão também. Porque aí você vai conseguir chegar em mais clientes, você vai conseguir chegar em novos fornecedores, você vai conseguir trazer uma inovação, você vai ter um preço mais competitivo, você vai mostrar a sua cara na internet, vai conseguir criar audiência para que as pessoas conheçam e vão até o seu estabelecimento, seu restaurante, seu salão de cabeleireiro, sua loja. Fato é que vá até o Sebrae, porque o Sebrae é um restaurante que tem um cardápio gigantesco para matar a fome de todo mundo, seja de quem quer tomar um copo d'água ou quem quer um jantar completo.
10: Vocês ouviram bem, né, o Samuel falar e também a Kátia Paladino, eles são da Sebrae. E foi justamente, nós acabamos de falar, o levantamento do Sebrae que apontou que Itatiba tem 156 meses que oferecem marmitas, né? Vendas de marmitas. E são pequenas empresas. Então, nós fizemos questão aqui de focar os micro e pequenos empreendedores através do nosso programa, né, que foi para entrevistar os representantes do Sebrae, que estão chamando, gente. Nós aqui, nós da CRN, nós do JTI, sempre apoiamos o comércio local. incentivando para que você compre no comércio local. Então vejam vocês que tem 156 meios de venda de marmitas que poderiam também participar desses cursos. Os cursos do Sebrae são gratuitos, gente. E nós aqui estamos fazendo essa divulgação porque nós somos incentivadores do comércio itatibense. Né? Nós queremos que, se vocês quiserem fazer propaganda na CRN, no JE, é claro que nós vamos aceitar. Mas nós estamos incentivando a vocês se aprimorarem, para parar com essa conversa, né, que eu sou conhecido, não preciso fazer propaganda. Então, o que disse o professor Samuel, né, ele fala das redes sociais, eu ainda acho que as pessoas pelas redes sociais, elas procuram mais fofocas, noticiazinhas rápidas, né? Mas também não deixam de às vezes aproveitar. Se você quer um produto, você vai procurar. Então está aqui Itatiba, se você quiser comprar marmitas, né? E por isso que tem motoqueiros aí para dar com pau na cidade, porque eles fazem as entregas exatamente que pode ser de uma marmitaria, ou pode ser de um restaurante, ou pode ser de uma loja, ou pode ser de todas as maneiras diferenciadas, porque o mundo está mudando, gente. Porque com a tal de inteligência artificial, olha, eu que sou um pouco mais idoso do que vocês, né, tenho que me adaptar com dificuldades, né, para o momento. A juventude de hoje, se sabe, a criançada de hoje, o bebezinho aí, já com um ano e meio, a criancinha já está no TikTok da vida aí, né, que às vezes precisa tomar muito cuidado com o que tem. Então eles têm mais facilidade disso daí. Mas é o mundo da inteligência artificial, é o mundo aqui moderno, que você tem que se adaptar um pouco mais. E às vezes até, infelizmente, principalmente agências bancárias, eles não querem saber, eles estão acabando com caixa, estão acabando com atendimento. E sabe, né, se nós temos aqui Itatiba, temos, vamos dizer, 135 mil habitantes, eu acho que tem mais do que isso, 135 mil habitantes aqui, pelo menos aí uns 60% são de pessoas mais idosas que podem ter dificuldades no atendimento. Então não adianta você falar, não, você acessa o aplicativo, coloca o aplicativo, faz. Às vezes não é tão fácil assim de você se utilizar. Então, realmente nós somos defensores aqui, no caso do Sebrae, dos pequenos empreendedores, mas também somos defensores das pessoas de mais idade.
2: Um homem foi preso pela Polícia Militar em Itatiba, após ser localizado com mandado de prisão civil expedido em razão de uma dívida de aproximadamente R$5 mil referente à pensão alimentícia. A ocorrência foi registrada durante patrulhamento realizado por policiais militares pelo município. Os cabos Spencer e De Matos receberam informações de transeuntes sobre um veículo Gol de cor bege que estava parado em uma estrada de terra nas proximidades do condomínio Chamonix. Os policiais foram até o local e realizaram a verificação do veículo. Inicialmente, nenhum objeto ou situação ilícita foi encontrada. Na sequência, os agentes verificaram uma residência próxima, onde localizaram o proprietário. Segundo o relato apresentado aos policiais, o automóvel pertencia ao pai do morador e estaria parado devido a avarias mecânicas. Durante a averiguação, os policiais consultaram a documentação pessoal do homem por meio do Centro de Operações da Polícia Militar Copom. E a pesquisa apontou a existência de um mandado de prisão em aberto contra ele. Diante da constatação, foi realizada a busca pessoal, nada de ilícito foi encontrado. Durante a abordagem, o homem confirmou aos policiais que tinha conhecimento de que era procurado pela justiça. Com apoio do comando de Grupo Patrulha, ele foi conduzido ao plantão policial de Itatiba. Conforme constatado na unidade policial, tratava-se de um mandado de prisão civil relacionado à inadimplência de pensão alimentícia com débito estimado em cerca de R$5 mil. A condução ocorreu de forma tranquila. Ele foi levado até a Delegacia de Polícia de Itatiba. A prisão foi registrada pela Polícia Militar e lá ele ficou à disposição da Justiça para as providências relacionadas ao cumprimento do mandado. 12 horas 40 minutos a seguir. Prova de fraldinhas JI continua com inscrições abertas.
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4: Doze horas e 46 minutos. O senador Flávio Bolsonaro, do PL, teve o registro de sua candidatura à presidência da República impedido nesta quinta-feira, após aparecer no sistema da Justiça Eleitoral como filiado ao partido Missão. A alteração é tratada pela campanha do parlamentar como uma suposta fraude. Segundo informações confirmadas por certidão da Justiça Eleitoral, a filiação à Missão teria sido registrada às 23 horas e 17 minutos de ontem. Flávio é candidato pelo Partido Liberal, PL, enquanto o Missão já lançou oficialmente Renan Santos como seu candidato à presidência. Com a alteração no cadastro, Flávio ficou impossibilitado de concluir neste momento o registro de sua candidatura pelo PL. A equipe do senador defende a abertura de uma investigação para apurar como a mudança foi realizada. Prova de fraudinhas, JI com inscrições abertas. Contando com promoção da Secretaria de Esportes e da Secretaria da Educação e a retaguarda para divulgação do JI da CRN, a 29ª prova de fraudinhas, marcada para o dia 20 de setembro, na pista de atletismo Tonico Machado, no Parque Ferraz Costa, já está com inscrições abertas para crianças de 8 a 12 anos de idade. Informações podem ser obtidas com a equipe de organizadores da Secretaria de Esportes e as direções das escolas de ensino fundamental podem contatar a Secretaria de Educação. A competição é a única do Brasil destinadas a crianças a partir de 3 anos até 12 anos nas metragens de 35 a 100 metros. É apoiada pelo Jornal de Itatiba, Rádio CRN, e teve a idealização dos professores saudoso Osmar Luiz Anata e Juninho Parodi e do jornalista Mané Massaretti no ano de 1995.
5: Então, aqui, se você fizer a conta, né, 95 seria a 31ª, 31 anos. Mas nós tivemos a paralisação da pandemia do coronavírus e também teve aí um prefeito que passou aqui por Itatiba que queria acabar com a prova de fraudinhas. Mas não conseguiu, ela chega então aqui à 29ª edição. E como diz a reportagem, nós pesquisamos aqui porque a San Silvestrinha, que é uma tradição também de corridas aqui do Brasil, tem a São Silvestre e a São Silvestrinha. Ela começa com 4 anos. E a prova de fraudinhas aqui de Itatiba, que foi iniciada em 1995, como diz a reportagem, né, que nós estivemos juntamente com o saudoso professor Osmar Luiz Anata e o Juninho Parodi, de passar para a prova de fraudinhas, porque era a prova pedestre JI. E a prova pedestre tinha para infantil, juvenil, tinha para adultos, masculino e feminino, tinha para veteranos, veteranas. Cresceu muito, né? Então, nós decidimos em 1995, porque o professor Juninho Parodi também sempre foi um grande colaborador da prova de fraldinha, de transformar, né, e deixar ela só para a garotada. Que foi, em princípio, lá no começo, quando fizemos a primeira prova pedestre mirim, em 1977, foi justamente incentivar a garotada. Era de 8 a 12 anos. Agora, o professor Marcelo Cirilo, que está comandando com a sua equipe da Secretaria de Esporte, eles baixaram a metragem. Nós achamos que de 35 a 100 metros, né, poderia ser um pouco aumentada a metragem. E as corridas que são na pista de atletismo, que muita gente sequer sabe, que o nome é Tonico Machado, Tonico Machado, que foi um grande amigo, né? Ele foi vereador de Itatiba, foi presidente da Liga Itatibense de Futebol, foi uma pessoa que, muito atuante dentro do esporte itatibense. Então, as provas de fraldinhas, principalmente as escolas, os diretores de escolas, né, devem fazer as suas inscrições, contatar a Secretaria de Esportes, a própria Secretaria de Educação, porque elas vão até 24 de agosto. E lembrando que a prova de fraldinhas, que hoje tem a organização e total apoio da Secretaria de Esportes, da Secretaria de Educação, das demais secretarias, inclusive da Secretaria de Saúde, da Secretaria de Obras, da Secretaria de Desenvolvimento da Prefeitura, ela está marcada para 20 de setembro.
4: A equipe do Amigos do Japão conquistou na manhã do último domingo, dia 12, o título da Série Ouro da Copa da Amizade de Futebol, disputado na categoria Master Corujão, levando como prêmio a taça José Alcir Cardoso, em homenagem póstuma ao atleta e desportista itatibense. O jogo final ocorreu no campo do Palmeirinha e com o gol isolado do meia Osmar, o Amigos do Japão venceu o time rubro-negro por 1 a 0 e merecidamente sagrou-se campeão do torneio.
5: A Série Ouro, né, da Copa da Amizade, como diz a reportagem, né? Nós tivemos aí o Amigos do Japão, que venceu o Itatiba, venceu por 1 a 0, né? O gol foi do Osmar, o técnico do Amigos é o Neno. O JI publica a fotografia aqui da equipe do Amigos do Japão, campeão da Série Ouro, da Copa da Amizade Master Corujão. O Amigos do Japão, como dissemos, o Neno é o técnico, e o técnico do Itatiba é o Suig. A arbitragem foi de Evandro Alves, auxiliado por Welton Oliveira e Fagner. O Welton representou Vanessa Brandão. Portanto, destaque para a Copa da Amizade: Amigos do Japão vence o Itatiba e conquista o título da Série Ouro.
4: O futebol amador de Itatiba foi tema do podcast Itatiba Pode Mais, apresentado por Márcio Egídio, que recebeu o técnico e dirigente da Associação Esportiva Alvorada, Anderson Gamboiloni, e o árbitro e diretor da Associação Itatibense de Futebol, Paulo Rogério Rufino de Godoy. Durante o programa, os convidados falaram sobre o Campeonato Amador de Itatiba, que reúne dezenas de equipes distribuídas pelas quatro divisões, além de abordarem a evolução do futebol local, investimentos necessários para montar uma equipe competitiva, a presença das torcidas e a trajetória de ambos no esporte. Em 2026, a competição reúne 66 agremiações, sendo 15 equipes na primeira divisão, 16 na segunda, 15 na terceira e 20 na quarta divisão. O campeonato foi apontado como um dos maiores já realizados no futebol amador da cidade.
5: Boa, Itatibense, sou o destaque no podcast Itatiba Pode Mais, comandado pelo Márcio Egídio. E tivemos então o Paulão Godoy e o Anderson Gamboiloni. E você pode, inclusive, assistir, né? Basta você acessar a Rádio CRN Itatiba Oficial. E tem muitas coisas aqui que o Paulão conta, né? Ele que foi árbitro de futebol, Paulão Godoy. Tem também aqui o Anderson Gamboiloni afirmou que os times de bairro hoje enfrentam muitas dificuldades para conseguir recursos e competir com equipes que possuem maior capacidade financeira. Então ele está falando aqui, comentando, para montar um time na cidade que seja competitivo, sem dinheiro é muito difícil de chegar, né? E também o Paulão fala que a associação que ele comanda, né, a AIFE, possui um quadro reduzido e enfrenta problemas para manter sua estrutura administrativa. São dificuldades que foram apresentadas no programa, mas também falaram muito aí sobre suas participações dentro do futebol itatibense, que são esclarecedoras, né? Porque nós tivemos então o podcast Itatiba Pode Mais, que focou o futebol. E hoje nós estaremos aqui juntamente com o Aloysio Matias falando da Corporação Musical Santa Cecília. Então, a partir das 4 horas, vocês vão ter a oportunidade de saber do presidente, que é o Luiz Pedro Nadim, da querida Corporação Musical Santa Cecília, que já completou no dia 29 de julho 120 anos. No próximo sábado vão estar se apresentando na Praça Bandeira. Você está convidado a ouvi-la. É interessante, às vezes eu converso com um amigo, mas eu não sabia que a banda tocou, né, no teatro. Tocou sim, foi um espetáculo musical extraordinário. Eu não sei, às vezes, né, a pessoa sabe de tantas coisas que está do outro lado do mundo e não sabe, por exemplo. Então a banda vai tocar sim na Praça Bandeira, no próximo domingo. Depois vai ser inaugurada uma exposição ali documental e fotográfica da Corporação Musical Santa Cecília, porque não é brincadeira, são 120 mil, 120 anos, né, da corporação, e uma cidade que tem bem mais de 120 mil habitantes, né, tem quase chegando 140 mil, tem gente que ainda não conhece essa espetacular banda, que é uma verdadeira orquestra. Então, hoje, a partir das 4 horas, nós estaremos aqui, juntamente com a Luísa Matias, entrevistando o presidente Luiz Pedro Nardim, e convidamos também, não sei se vai dar para comparecer, o José Oscar Firmo, o Zé Firmo, que é um dos mais antigos músicos da banda, e também convidado o Aron Sporks, que é assistente, né, do professor Trindade. Então, hoje tem podcast a partir das 4 horas, né, que você pode acessar aqui, Rádio CRN Itatiba Oficial, que nós estaremos, então, falando e focando a Corporação Musical Santa Cecília de Itatiba.
4: Chegamos ao final de mais esta edição do Jornal do Meio-Dia. Voltaremos amanhã a partir das 12 horas. Tenham todos uma boa tarde.
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6: 12 horas.
7: 58 minutos.
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10: Boa tarde. Hoje é quinta-feira, dia 13 de agosto. Começando agora o Fala Itatiba, trazendo as principais notícias da nossa cidade e também da nossa Prefeitura de Itatiba ao longo desta semana. Eu sou a jornalista Mari Carla Giro.
13: Aqui o objetivo é trazer informações e fatos que movimentam a nossa rotina. Aqui com você, eu, a jornalista Tatiana Rostaiser Petty.
14: E eu sou a jornalista Camila de Magalhães. Nesta edição você confere...
10: Ensino fundamental, Itatiba se destaca no IDEB e supera médias estadual e nacional.
13: Nova farmácia do posto de saúde do Galeto será inaugurada segunda-feira.
14: Campanha de multivacinação terá dia D em 22 de agosto para crianças e adolescentes.
10: Vigilância em Saúde reforça orientações para a prevenção da febre maculosa.
13: Para atletismo de Itatiba, conquista 5 ouros em evento paralímpico em São Paulo.
14: Banda Santa Cecília celebra 120 anos com exposição no museu e apresentação na Praça da Bandeira neste sábado, dia 15.
10: Mostra Criativa celebra sucesso do especial Dia dos Pais e volta para a Praça da Bandeira neste dia 22.
13: Últimas vagas do programa Formação para aulas de organização de eventos, paisagismo, tricô, cuidador de idosos, atendimento humanizado e moda descomplicada.
14: Desenvolvimento empresarial para MEI. Últimos dias para se inscrever em capacitação gratuita do Sebrae São Paulo, que acontece de 17 a 20 de agosto.
10: Obra das Avenidas Marginais avança com a execução de novas pontes na região do Centro e do SUS.
13: Operação Tapa Buracos melhora condições das vias de Itatiba.
14: Zeladoria. Sinalização de trânsito chega a mais de 20 pontos no primeiro semestre.
10: Confira tudo isso e muito mais a partir de agora. Abrimos esta edição deste 13 de agosto de 2026 com uma ótima notícia para a educação de Itatiba. A cidade é destaque mais uma vez no cenário educacional pelos seus expressivos resultados alcançados no Índice de Desenvolvimento da Educação Básica, o conhecido IDEB, ano base de 2025. O IDEB é o principal indicador nacional da qualidade da educação básica. Vale ressaltar que em Itatiba, o ensino fundamental é totalmente conduzido pelo município. Segundo dados divulgados pelo Instituto Nacional de Estudos e Pesquisas Educacionais Anísio Teixeira, o INEP, que é o órgão federal vinculado ao Ministério da Educação, a Rede Municipal de Ensino de Itatiba registrou a nota 7.2 nos anos iniciais e 6.2 nos anos finais do ensino fundamental, mantendo-se dessa forma acima das médias conquistadas pelas redes municipais brasileiras de uma forma geral e também acima da média das redes do estado de São Paulo, tanto ali no comecinho do ensino fundamental quanto no encerramento do ensino fundamental. Os resultados individuais das escolas também mostram o desempenho de destaque da rede municipal itatibense. A escola professora Maria Gema Rela Reinaldo registrou a melhor nota para os anos iniciais do fundamental, conquistando 8.5. Em seguida, vem o Chico Peroba, Francisco Rodrigues Barbosa, com a nota 8.4. Em terceiro lugar, a EMEB Coronel Júlio César, com a nota 8.1. Já nos anos finais do ensino fundamental, a melhor nota ficou com a EMEB professora Sônia Rita, com 7.2. Em seguida, duas escolas alcançaram nota 7. O Chico Peroba, já citado, e também a professora Vera Lúcia Carride de Palma. Quem nos fala mais sobre esta importante conquista é a Supervisora de Ensino Municipal, Camila Polo da Nóbrega, que é responsável também pelas formações no ensino fundamental de professores, algo que reflete nesta grande conquista.
15: Olá, ouvintes do Fala Itatiba. Aqui é a Camila Polo da Nóbrega, Supervisora de Ensino da Secretaria de Educação de Itatiba. Queria dizer a vocês que nós ficamos muito felizes ao receber os resultados da avaliação SAEB, que foi divulgada na semana passada. Os alunos do quinto ano da nossa cidade tiveram a nota de 7,2 e os alunos de nono ano, 6,2. Considerando uma escala de 0 a 10, foi um resultado realmente muito bom. Esse resultado ele vem coroar todo o trabalho realizado pelos profissionais da educação, que lutam todos os dias para proporcionar aprendizado às nossas crianças e adolescentes.
16: E quem também comemora e compartilha com a gente sobre esses bons resultados é a secretária de Educação de Itatiba, Sueli de Moraes Tuon. Confira!
17: Hoje vamos falar sobre o Índice de Desenvolvimento da Educação Básica do nosso município. Itatiba se destaca mais uma vez no IDEB e reafirma seu compromisso com a educação. O nosso município tem motivos para comemorar seu desempenho no IDEB. Esse resultado, ele representa o esforço conjunto de toda a comunidade escolar e demonstra que estamos avançando na construção de uma educação pública cada vez mais comprometida com a aprendizagem e com o desenvolvimento dos nossos estudantes. Esse reconhecimento, ele é fruto do trabalho diário dos profissionais da Secretaria de Educação, como os formadores, os supervisores, e lá na escola, os professores, gestores, equipes pedagógicas, funcionários, estudantes e suas famílias, que juntos fazem a diferença na educação municipal. Mais do que uma nota, o IDEB, ele representa o resultado de um processo construído com planejamento, com dedicação, acompanhamento pedagógico e com compromisso com cada criança e cada estudante. Parabenizamos todas as escolas da Rede Municipal de Ensino de Itatiba por essa importante conquista, esse avanço que tivemos. Cada resultado positivo é motivo de orgulho, mas também nos inspira a continuar trabalhando para avançar ainda mais. A educação de Itatiba segue firme, acreditando que investir em pessoas e valorizar profissionais, garantir a oportunidade de aprendizagem, é investir no futuro do nosso município. Agora temos que pegar esse nosso resultado, cada escola tem o seu, o município tem o dele, e buscar maneiras e formas cada vez mais para que Itatiba avance juntamente aí com os nossos alunos na sua aprendizagem. Parabéns a toda a Rede Municipal de Ensino de Itatiba, porque essa conquista, ela é de todos nós. Parabéns!
18: A Prefeitura de Itatiba vai inaugurar na próxima segunda-feira, dia 17, a farmácia do Posto de Saúde do Jardim Galeto, também conhecido como Estratégia Saúde da Família 18, Dr. Glauco Murilo Matiuso. Contando com esta novidade, Itatiba terá 19 farmácias na atenção básica e 5 na especializada, além da farmácia de alto custo, que funciona em caráter provisório no auditório da Prefeitura. Pacientes do SUS e usuários de postinhos podem acessar essa nova farmácia do Jardim Galeto, que fornecerá gratuitamente cerca de 140 medicamentos, sempre mediante a apresentação da receita médica. Na relação de medicação disponível, tem antibióticos e remédios de uso contínuo para controle de pressão arterial e diabetes, dentre outros. Quem comenta sobre a inauguração desta farmácia do Galeto é a secretária de Saúde de Itatiba, doutora Cláudia Svensson. Vamos ouvir.
19: Olá, ouvintes do Fala Itatiba, aqui é a doutora Cláudia Svensson,

0: precisa se recuperar a cobertura vacinal no país. Quem nos conta mais sobre a campanha e o que Itatiba preparou para este mês de agosto é a enfermeira Manuela Closel, da Secretaria de Saúde de Itatiba. Vamos ouvir.
1: Olá, ouvintes do Fala Itatiba, aqui é a Manuela, enfermeira da imunização, e quero aproveitar este espaço para falar sobre a Estratégia Nacional de Multivacinação, que iniciou na segunda-feira, no dia 3 de agosto. O principal objetivo dessa campanha é atualizar a caderneta de vacinação das crianças e dos adolescentes até 15 anos. A vacinação é uma das medidas mais eficazes para proteger a saúde individual e coletiva. Quando mantemos a caderneta em dia, protegemos não apenas a nós mesmos, mas também aos nossos familiares e toda a comunidade. Em Itatiba, todas as unidades de saúde estão participando dessa estratégia, realizando a avaliação da caderneta e aplicando as vacinas indicadas para cada faixa etária, conforme o nosso calendário nacional. Já queremos fazer um convite especial para o nosso Dia D, que será realizado no dia 22 de agosto, das 8 às 13, em todas as unidades de saúde do nosso município. Essa será uma excelente oportunidade para quem tem dificuldade de comparecer durante a semana e deseja colocar a vacinação em dia. Por isso, reforçamos o pedido para que todos levem a sua caderneta e um documento com foto. Pode ser o seu e o das crianças também. Caso a caderneta tenha sido perdida, vale a pena comparecer da mesma forma para que a equipe de saúde possa verificar a sua situação vacinal. Vacinar é um ato de cuidado, proteção e responsabilidade com a nossa saúde e a saúde de todos. Esperamos vocês. Não deixem de participar.
2: Mais um alerta em saúde agora. O Departamento de Vigilâncias em Saúde da Secretaria Municipal de Saúde de Itatiba reforça as orientações para a prevenção da febre maculosa, a doença do carrapato, e que pode ser potencialmente fatal. Embora o carrapato estrela, que é o principal transmissor dessa doença, esteja presente no ambiente ao longo de todo o ano, o período de maior atenção é agora, nessa época de estiagem, quando tem presença maior das formas imaturas do carrapato, as menorzinhas, conhecidas como miquins. Nós convidamos o secretário adjunto de Vigilâncias em Saúde, Dr. Ulisses Geraldini, para explicar melhor. Vamos ouvir.
3: Olá, ouvintes do Fala Itatiba. Aqui é o Dr. Ulisses, da Vigilância em Saúde, e gostaria de fazer um alerta a toda a população. A febre maculosa é uma doença grave, mas que pode ser prevista. Entre os meses de maio e setembro, temos um aumento da presença das formas jovens do carrapato estrela, conhecidas como miquins. Eles são muito pequenos, medem apenas alguns milímetros e muitas vezes passam despercebidos, o que aumenta o risco de contato com as pessoas que frequentam áreas de vegetação. É importante lembrar que o carrapato pode transmitir a doença em qualquer fase da vida, desde a larva, que é o miquim, passando pela ninfa até a fase adulta. Por isso, sempre orientamos que, ao entrar em locais com mato alto, margens de rios, pastagens ou áreas onde haja presença de capivaras, cavalos e outros animais que podem hospedar o carrapato, a pessoa utilize roupas claras, mangas compridas, calças compridas, botas ou sapatos fechados. Também é recomendado colocar a barra da calça por dentro da meia para dificultar o acesso do carrapato à pele. Depois de sair dessas áreas, é fundamental fazer uma inspeção cuidadosa do corpo, nas roupas e também nos animais de estimação que possam ter acompanhado o passeio. Se encontrar um carrapato preso à pele, ele deve ser retirado com cuidado, usando uma pinça ou puxando delicadamente, sem esmagá-lo. Se possível, coloque o carrapato em um algodão dentro de um copo de vidro transparente com álcool dentro e tire uma foto do carrapato. Outro ponto muito importante é que, se a pessoa apresentar febre alta, dor de cabeça intensa, dores no corpo, mal-estar ou manchas avermelhadas na pele após ter frequentado uma área de risco, deve procurar imediatamente um serviço de saúde e informar ao profissional sobre essa possível exposição ao carrapato. O tratamento iniciado precocemente

0: precocemente, aumenta muito as chances de recuperação. Por isso, nossa principal mensagem é que a população aproveite os espaços de lazer com segurança, adotando essas medidas simples de prevenção e ficando atenta aos sinais da doença. Em Itatiba, felizmente, não registramos casos de febre maculosa desde 2000. Mesmo assim, nossas equipes mantêm um trabalho permanente de vigilância, com monitoramento das áreas de risco, buscas acarológicas para identificar a presença do carrapato, manutenção da sinalização de alerta e capacitação dos profissionais de saúde para reconhecer rapidamente casos suspeitos. Esse trabalho é realizado em conjunto com o Centro de Controle de Zoonoses e Endemias.
1: Itatiba brilhou no último sábado, dia 8, com o esporte paralímpico. É que a equipe de paraatletismo de Itatiba esteve no Meeting Paralímpico, um evento em São Paulo que classifica atletas para o ranking nacional e campeonatos da temporada. Sob o comando do técnico Giovanni Andreotti, do Departamento de Paradesporto da Secretaria de Esportes de Itatiba, os atletas locais conquistaram diversas medalhas. Vamos ouvir os detalhes dessa conquista. Pode falar, Gi.
2: Olá, ouvintes do Fala Itatiba. Aqui é o treinador Giovanni Andreotti e trago algumas notícias do nosso paradesporto. Bom, no dia 8, agora sábado que passou, nós participamos do Meeting Paralímpico em São Paulo com três atletas, né? O Pedro, a Edivane e o Nicolas, onde voltamos com 6 medalhas, sendo elas 5 de ouro e 1 de prata. Bom, esse campeonato ele dava para a gente a oportunidade de marcar, fazer algumas marcas para classificar e pontuar no ranking nacional para conseguir disputar alguns outros campeonatos. O Pedro, a gente está esperando a atualização do ranking para a gente conseguir ver a classificação dele, se ele consegue ficar entre os 8 para participar do campeonato nacional adulto, paralímpico, né? Em atletismo. O Nicolas, ele já está com a presença confirmada para o campeonato brasileiro de jovens, que acontecerá no mês que vem em São Paulo. E os três estão classificados para o Paresp, que é os Jogos Regionais para Deficiente, né? Onde agora vai ser a final com todas as regiões e vamos torcer para os nossos atletas. Além disso, nós temos o atleta Matheus, que competirá também no Paresp. Ele que tem 14 anos, né? Vai competir a categoria T21 no atletismo, né? Que já são as categorias de velocidade, e está classificado para as Paralimpíadas Escolares, que acontecerá em novembro, representando o estado de São Paulo e o nosso município de Itatiba. Foi uma conquista bem legal, onde precisaria marcar índices, né, para conseguir classificar, e o nosso atleta, na primeira competição dele, já conquistou essa marca. Então, a nossa equipe está se preparando, nós estamos conquistando bastante medalhas, nós estamos tendo um certo destaque aí com uma equipe que está começando agora, né? E aí fica o convite para quem conhecer, quem quiser participar, né? Entrar em contato com a gente conseguir fazer com que o paradesporto de Itatiba cresça mais. Agradeço a atenção de todos.
3: A implantação das avenidas marginais, considerada a maior obra de infraestrutura em andamento pela Prefeitura de Itatiba, está avançando cada dia mais. Um dos destaques é a construção de uma nova ponte na região do SUS, que vai ligar a Marginal do Ribeirão Jacaré à Marginal do Córrego dos Operários, com acesso à Avenida Antônio Galvão de Camargo. A expectativa é que o novo acesso seja liberado em breve, contribuindo para melhorar a fluidez do trânsito na região. Quem nos conta mais sobre o andamento das marginais é o secretário de obras, Adilson Franco Penteado. Vamos ouvir.
4: Aqui é o secretário de obras da Prefeitura, Adilson. Gostaria de passar para o programa Fala Itatiba um retrospecto sobre o andamento das obras das avenidas marginais. Após o período das chuvas, as obras estão em ritmo acelerado. O trecho entre a ponta da faculdade e do Cruzeiro, os muros laterais estão concluídos e estamos finalizando a concretagem das calçadas. No trecho da Pabreu Mall, a montagem final e concretagem da ponte para posterior nivelamento das vias de acesso. No trecho do SUS, execução dos muros de pedra, de guias e sarjetas, montagem da estrutura metálica da ponte para posterior concretagem e nivelamento das vias de acesso. Execução da infraestrutura da via para receber o asfalto. Execução da sinalização viária em todos os trechos das marginais. As obras estão aceleradas, inclusive com trabalhos nos finais de semana.
1: E a Prefeitura de Itatiba segue investindo na segurança do trânsito de toda a cidade. Somente no primeiro semestre deste ano, mais de 20 pontos receberam serviços de renovação da sinalização de trânsito. Quem nos traz detalhes é o Guilherme Zanuto, secretário adjunto de obras. Confira.
5: Fala pessoal, aqui é o Guilherme Zanuto, da Secretaria de Obras. Estou aqui para falar um pouco dos nossos serviços de sinalização de trânsito, fazer um panorama para vocês aí do primeiro semestre, de todos os serviços que foram feitos, né? Então, lembrando que o serviço de sinalização de trânsito compõe os serviços de sinalização horizontal e sinalização vertical, né, que popularmente seriam as placas de trânsito e a pintura de solo. E as nossas equipes trabalham rotineiramente aí para manter a condição das vias públicas em perfeita harmonia aí com as normas do CONTRAN e do CTB para a circulação de veículos. Nesses 6 primeiros meses do ano, a gente trabalhou aí em vários locais, destacando aí a Marechal Castelo Branco, a Avenida Pedro Mascani, as marginais do Ribeirão Jacaré, a nova rotatória na região do Jardino e da Secap e tantos outros pontos, né? São serviços que, apesar de ser necessários para a manutenção das condições de trânsito, eles vêm agregar, né, na condição de zeladoria do município, dando uma sensação de boas práticas e boa gestão com a situação da cidade. E lembrando que qualquer solicitação de manutenção ou de melhoria de sinalização de trânsito pode ser feita via os canais de atendimento do Departamento de Mobilidade e Trânsito, né? E a Secretaria vai avaliar a necessidade, constatando a real procedência do pedido, ele entrará em cronograma de execução.
1: Também está em andamento a operação Tapa Buracos da Prefeitura de Itatiba para melhorar as condições das vias da cidade. A primeira etapa dos serviços prioriza a região central e vias de maior fluxo de veículos. Segundo a Secretaria de Serviços Públicos, o cronograma será ampliado gradativamente para bairros e estradas asfaltadas. Para falar sobre a operação Tapa Buracos, convidamos o secretário em exercício da Secretaria de Serviços Públicos de Itatiba, Reinaldo Pecorari. Vamos ouvir.
6: O objetivo da operação Tapa Buracos é sempre melhorar as condições de trafegabilidade e aumentar a segurança de motoristas, motociclistas, ciclistas e pedestres. Estamos atuando para recuperar o pavimento das vias, que apresenta desgaste, garantindo mais conforto no trânsito e preservando a infraestrutura urbana. Quanto ao início da operação Tapa Buracos, a operação sempre é constante, né? Mas a Secretaria de Serviços Públicos, juntamente com o prefeito Tomás, decidimos ampliar os serviços já em pleno andamento desde o dia 31/7 e se manterá de forma permanente dentro do cronograma da Secretaria. Em toda a área de grande fluxo de trânsito, seja a parte central, seja os bairros e estradas rurais. Quanto aos buracos, por exemplo, o dimensionamento disso, o cronograma de quanto a gente vai executar, não é possível quantificar, né? A malha viária é muito grande. Porém, o esforço da Secretaria de Serviços Públicos é realizar os serviços em todos aqueles locais que apresentem maior necessidade. Nessa primeira etapa, a expectativa é recuperar os trechos prioritários identificados no levantamento realizado pela equipe técnica, que é o centro da cidade. A operação será contínua, com um cronograma que será ampliado gradativamente para atender as estradas asfaltadas e os bairros. O que a gente pede, né, a compreensão e a colaboração dos motoristas, Importante respeitar a sinalização temporária, reduzir a velocidade ao passar pelos trechos em obras e, sempre que possível, buscar rotas alternativas. Essas medidas ajudam a garantir a segurança tanto das equipes que estão trabalhando quanto de todos que utilizam as vias. Mas a gente vai sempre, a tendência é sempre cada vez mais, principalmente nessa época, né, que é de seca, né, a gente fazer, deixar tudo em ordem e tentar melhorar para quando vierem as chuvas, fizer o menos estrago possível, né.
3: Se você está em busca de qualificação profissional, fique atento às oportunidades oferecidas pelo programa Formação do Fundo Social de Solidariedade da Prefeitura de Itatiba. Segundo a coordenadora do programa, Cláudia Grillo, ainda há algumas vagas para cursos e workshops gratuitos que acontecem neste mês. Vamos ouvir os detalhes.
7: Olá, aqui é Cláudia Grillo, do programa Formação. Estou passando aqui para dizer que ainda temos algumas vagas disponíveis no programa esse mês. Nós temos vaga para os cursos de organização básica de eventos, paisagismo, tricô e cuidador de idosos. E ainda para o workshop Atendimento Humanizado, Criando Experiências Positivas, e moda descomplicada, descubra o seu estilo. Se você se interessou por algum desses temas, é só passar em uma das unidades do Fundo Social de Solidariedade com CPF, RG e comprovante de endereço para fazer a sua inscrição. Vem fazer parte do Formação.
8: Atenção agora você que é microempreendedor de Itatiba. A Prefeitura está incentivando que os MEIs, né, os microempreendedores individuais, participem gratuitamente do Programa de Desenvolvimento Empresarial que tem sido realizado em parceria com o Sebrae São Paulo. As inscrições estão abertas para a segunda turma deste ano, que começa agora na próxima segunda-feira, dia 17, e vai até o dia 20 de agosto. O objetivo é ajudar os empreendedores a aumentar o faturamento, melhorar a gestão e tornar seus negócios ainda mais competitivos. Vale lembrar que as vagas são gratuitas e as inscrições podem ser feitas pelo formulário disponível no site da Prefeitura de Itatiba.
1: A Prefeitura de Itatiba prorrogou até o dia 21 as inscrições para o projeto Bola Onde Mora, destinado a crianças de 6 a 9 anos, com aulas do bairro São Francisco. Desenvolvido pela Secretaria de Ação Social, Trabalho e Renda, este projeto utiliza o esporte como ferramenta de inclusão social. Ele promove convivência, disciplina, respeito, cooperação e desenvolvimento das crianças no contraturno escolar. As inscrições devem ser feitas presencialmente por um responsável no CRAS São Francisco. É de segunda a sexta-feira, das 8h30 da manhã até as 3 da tarde, com a apresentação dos documentos do responsável e da criança. As aulas de futebol são às quartas-feiras, às 7h30 da manhã. Mais informações? Diretamente no CRAS São Francisco, que fica na Avenida Antônio Nardi, número 320.
3: E vamos falar de economia criativa? A Prefeitura de Itatiba, por meio do Fundo Social de Solidariedade, promoveu dias especiais com oportunidades de vendas aos artesãos participantes da Mostra Criativa, que reúne variedade de produtos artesanais e alimentícios. Desta vez, visando a celebração do Dia dos Pais, comemorada no último domingo, dia 9. O objetivo foi ofertar à população opções de presentes exclusivos, produzidos de forma autoral pelos criativos participantes dessa iniciativa municipal. Uma das coordenadoras da Mostra Criativa, Elaine Araújo, afirmou que as vendas foram um sucesso. Convidamos a Elaine para contar como foi essa experiência e convidar você para o próximo evento, marcado para o dia 22 na Praça da Bandeira. Vamos ouvir.
9: Olá, ouvintes do Fala Itatiba. Aqui quem fala é Elaine Araújo, coordenadora da Mostra Criativa. A Mostra Criativa Especial Dia dos Pais foi um sucesso em seus dois momentos. No Paço Municipal Prefeito Hétero Consolini, o evento aconteceu dentro das expectativas, proporcionando aos artesãos a oportunidade de expor seus trabalhos, mostrar os seus talentos e oferecer ao público lindos presentes, feitos com muito carinho e criatividade para os pais. na Praça da Bandeira, mesmo com a participação de um grande número menor de artesãos, devido à previsão do tempo, o evento também foi muito positivo e atingiu as expectativas dos artesãos participantes. Agradecemos a todos os artesãos que participaram e a todos que prestigiaram e valorizaram o trabalho dos nossos artistas. E já temos o próximo encontro. A próxima Mostra Criativa na Praça da Bandeira será no sábado, dia 22/8, das 9 às 16 horas. Convidamos toda a população de Itatiba para prestigiar, conhecer e valorizar os trabalhos dos nossos artesãos. Venham participar.
8: E para fechar a edição de hoje do Fala Itatiba, nós vamos de agenda cultural que está recheada. Como parte das celebrações pelos 120 anos da Banda Santa Cecília, o Museu Municipal Padre Lima, da Praça da Bandeira, vai ser palco de uma exposição para lá de especial, que conta com a curadoria do historiador Luiz Soares de Camargo. A abertura é neste sábado, dia 15, às 10 da manhã. A Corporação Musical, né, a nossa conhecida e carinhosamente chamada de banda, vai fazer sua tradicional apresentação do mês na Praça da Bandeira. Já na sequência, tem a abertura da exposição no museu. Quem faz o convite para você participar é o presidente da Banda Santa Cecília, Luiz Pedro Nardim. Confira!
10: Fala, pessoal! Fala, Itatiba! Tudo bem? Aqui é o Luiz Pedro Nardim, presidente da Corporação Musical Santa Cecília, nossa querida banda. Pessoal, estou passando aqui para convidar a todos para a nossa apresentação neste sábado, dia 15, às 10 horas da manhã, na Praça da Bandeira. Essa apresentação ela é regular, então todo terceiro sábado do mês nós fazemos uma apresentação pela cidade. E especialmente neste sábado, logo após a apresentação, será feita a inauguração, a abertura da exposição em comemoração aos 120 anos da banda. Essa exposição, carinhosamente, teve a curadoria pelo Luiz Soares de Camargo, em que já quero registrar aqui meus agradecimentos, e agradecer também a todas as pessoas que colaboraram ali com materiais, fotos. Então, convido a todos para estarem presentes, para nos ouvir, né? Escutar a banda ali no sábado e, na sequência, participar ali da exposição, da inauguração da exposição. Tenho certeza que vocês vão gostar muito. Teremos ali alguns objetos expostos, fotos, das mais antigas até as mais recentes, reportagens. Então, olha, foi preparado com muito carinho, pelo Luiz, por toda a equipe do museu. Então, tenho certeza que vocês vão gostar. Espero todos lá. Um grande abraço.
1: Também no sábado, dia 15, às 2 da tarde, o Clube de Leitura da Biblioteca Chico Leme celebra um ano com mediação de Dani Moreto. Desta vez, a turma vai comemorar o primeiro aniversário com a obra A Pediatra, de Andrea Del Fuego. Já na próxima quarta-feira, dia 19, tem a Viagem Literária do Governo Estadual. Haverá contação de história especial em dois horários, às 9 da manhã e também às 2 da tarde. Será com o grupo I Contei, de Elton Pinheiro e Leandro Pedro. O programa terá como tema Mulheres da Literatura. Quem reforça o convite para embarcar na Viagem Literária é Thiago Cabutomori, da equipe da Biblioteca Chico Leme. Fala aí, Ti!
11: Oi, pessoal, aqui é o Thiago da Biblioteca Municipal Chico Leme, vindo aqui mais uma vez para fazer um convite a todos os ouvintes. Mais uma vez estamos recebendo Viagem Literária 2026 esse ano, aqui na Biblioteca Municipal. O Viagem Literária é uma iniciativa do Sistema Estadual de Bibliotecas Públicas de São Paulo, um evento gratuito, e vamos estar recebendo aqui no dia 19 de agosto uma contação de histórias pelo grupo I Contei. Vamos ter duas sessões que vocês vão poder escolher, uma às 9 da manhã e outra às 14 horas. O evento é gratuito, não precisa de inscrição, e é só aparecer aqui na biblioteca no dia e no horário que gostaria de participar. Esperamos todos vocês aqui no dia, vocês são os nossos convidados. Um abraço!
8: nós vamos ficando por aqui hoje com o Fala Itatiba. Nos encontramos na próxima semana, quinta-feira, dia 20 de agosto, a 13h.
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14: Você sabia que o colágeno é uma das proteínas mais abundantes do corpo humano, essencial para a estrutura e a função de diversos tecidos? Dentre os diferentes tipos, o UC2 se destaca por seu papel fundamental na saúde das articulações e cartilagens. Esse tipo específico tem atraído a atenção da ciência e da medicina, principalmente no tratamento de doenças articulares, como a osteoartrite e a artrite reumatoide. Para que que ele serve? Então, as principais funções do UC2 é manter a estrutura e a firmeza da cartilagem, reduzir o atrito entre os ossos nas articulações, amortecer impactos durante movimentos e contribuir para a regeneração e manutenção da saúde articular. Por isso, a sua falta está diretamente ligada a problemas como dor nas articulações, rigidez, inflamações e degeneração da cartilagem. Onde nós encontramos? O UC2, ele é encontrado em fontes como cartilagem de frango, alimentos ricos em vitamina C, zinco e enxofre. Também encontramos em suplementos, que é a forma mais fácil e mais eficaz obter os resultados esperados. Com os avanços na ciência e na nutrição, o UC2 se consolida como um aliado importante na busca por mais mobilidade, saúde e bem-estar.
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1: 14 horas, em ponto.
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2: A Prefeitura de Morungaba disponibiliza à população o PAV, Ponto de Atendimento Virtual da Receita Federal, oferecendo mais praticidade e acesso a diversos serviços sem a necessidade de deslocamento para outras cidades. Entre os serviços disponíveis estão a inscrição, alteração e regularização de CPF, pesquisa fiscal e cadastral de CPF e CNPJ, solicitação de cópia da declaração de imposto de renda, cópia do DITR e informe de rendimentos, entre outros atendimentos da Receita Federal. O atendimento acontece de segunda a sexta-feira, das 8 às 12 horas, no Paço Municipal, localizado na Avenida Prefeito José Frari, no número 40. Mais informações podem ser obtidas pelo telefone 94-119-0516. Cães e gatos também podem doar sangue e ajudar a salvar a vida de outros animais. A campanha Doe Amor foi criada em 2018 para conscientizar tutores sobre a importância da doação de sangue por pets. A iniciativa reúne mais de 60 bancos de sangue veterinários parceiros em vários estados e já beneficiou mais de 248 mil animais desde 2021. Em Itatiba, a coleta é realizada pela Amazon Clínica e Diagnóstico Veterinário nas residências e com entrega de exames de sangue gratuitamente. Podem ser doadores cães e gatos saudáveis com idade entre 1 e 7 anos, peso mínimo exigido, vacinação em dia e bom estado de saúde. Informações pelo WhatsApp 97098-2181. Voltaremos com outras notícias às 15 horas.

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Alô, gente, muito boa tarde. Boa tarde, estamos chegando mais uma vez aqui na sua CRN para mais um Samba. O Samba pede passagem. Samba na CRN. Hoje é quinta-feira, dia 13 de agosto de 2026. Eu me chamo Valdir Dias dos Santos, estaremos na apresentação com os trabalhos técnicos no estúdio de gravação de Anderson Luiz Pancotto e Isabelle. É Isabelle, né? A Isabelle tá aqui, tá começando a fazer edição também. A Isabelle Ortiz. Nós vamos juntinhos com vocês até as 15h, tá? 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E para começar o nosso programa desta quinta, gente, opa, amanhã é aquele dia que eu tanto gosto. Já estou comemorando na véspera. E para começar, Turma do Pagode e Grupo Revelação. Vem comigo. Uma ótima tarde para todos vocês. Boa tarde, gente. Até lá.

É isso aí, estamos de volta aqui nos microfones da sua central de rádio notícias, a Rádio do Povo, o nosso samba na CRN. Com licença, vamos à luta. Estamos aqui, firme e fortes, na frequência certa do seu rádio, juntinhos com vocês até as 3 da tarde, falando em nome da Autoescola Parada Obrigatória. 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E na sequência aqui do nosso samba, na CRN, chegando, Casuarina e Jeito Moleque. Simbora, gente! Vem comigo, boa tarde, boa quinta!

Legal, já passaram por aqui Turma do Pagode, Revelação, Casuarina, Jeito Moleque. Agora nós vamos fazer um breakzinho. 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Legal? Então é assim, nós vamos para um breve intervalo comercial. Daqui a pouquinho a gente tá de volta. É bem rapidão, segura aí, não saia daí.

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0: certo.
1: Estamos de volta aqui, CRN, Central de Rádio Notícias, a Rádio do Povo. ZYK 597, 1420 kHz. 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Estamos na Ladeira Professor Irineu Lopes de Lima, número 418, no centro da cidade, o conhecido escadão, bem pertinho do terminal da Comendador. Quer nos visitar? Chega aí, estamos à sua disposição. CRN, afinal de contas, é a Rádio do Povo. E vamos seguindo aqui com o nosso balanço, com o nosso samba na CRN, falando em nome da Autoescola Parada Obrigatória. 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E na sequência, aqui tem, vamos matar saudade, né? Com Almir Neto e Originais do Samba. Toca aí, vem comigo. Uma ótima tarde para todos vocês.
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0: Muito bom. Depois de Almir Guineto, Originais do Samba, o Samba na CRN vai fazer uma paradinha. 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Hoje é quinta, né? 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Legal? Maravilha! Bom, agora então, hora do break. A gente vai voltar já já. Segura aí, porque daqui a pouquinho tem mais samba pra você. Eu volto, é rapidão.
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Muito bom estar com você aqui nos 1420 da sua CRN. Estamos de volta aqui, Central de Rádio Notícias, a Rádio do Povo. Quinta-feira, dia 13 de agosto de 2026. Vamos nós, ainda tem mais samba para você. 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Vamos sambar. Boa quinta-feira. Boa quinta. Boa tarde, gente.

Estamos chegando ao final. Estamos chegando ao final de mais uma edição do nosso Samba na CRN. Hoje, dia 13 de agosto de 2026. Eu me chamo Valdir Dias dos Santos. Estivemos na apresentação com os trabalhos técnicos de Isabelle Ortiz e Anderson Luiz Pancotto no estúdio de gravação. A todos vocês, o nosso muitíssimo obrigado. Continuem com a gente. Na sequência da nossa programação, o rei está chegando. Roberto Carlos e companhia. Amanhã, nosso encontro está marcado. A partir das 14h, mais um, se Deus quiser, ele há de querer, a gente vai voltar para o Samba na CRN. Valeu? Beijo para todo mundo. Fui!

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1: 15 horas em ponto.
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3: A Prefeitura da Estância Climática de Morungaba, por meio do Departamento de Saúde, em parceria com o Hemocentro da Unicamp, promoverá uma campanha de doação de sangue na sexta-feira, dia 21 de agosto, das 8h30 às 12 horas. A coleta será realizada no CAPS, localizado na rua Atílio Martins, sem número, no bairro Brumado. A iniciativa tem como objetivo reforçar os estoques de sangue e incentivar a população a participar deste gesto de solidariedade. O Asilo São Vicente de Paula de Itatiba iniciou a campanha de arrecadação de donativos referentes ao mês de agosto e convida a comunidade a colaborar com a manutenção da entidade, que atualmente atende 53 idosos, sendo 25 mulheres e 28 homens. Entre os itens de maior necessidade estão carne moída, bucho bovino, linguiça, sabão em barra, açúcar, ovos, adoçante, margarina, arroz, feijão, chamate, amido de milho, batata, cebola, bolacha maisena, frango, papel higiênico, café e fraldas geriátricas descartáveis Big Frau, nos tamanhos G e GG. As doações podem ser entregues diretamente na sede da instituição, localizada na Avenida da Saudade, no número 145. Também é possível agendar a retirada de doações pelo telefone 4524-0590. Voltaremos com outras notícias às 16 horas.
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2: Já estamos de volta com mais um bloco do Roberto Carlos e Companhia. Bom demais ter a sua companhia. Tá fazendo o quê, hein? Tá trabalhando, tá dirigindo, tá em casa, tá de folga, tá preparando aquele café. O que, que você tá fazendo de bom por aí ouvindo a gente, hein? Agora, para continuar por aqui, vamos com as curvas da Estrada de Santos.

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1: Fechando o nosso bloco, agora eu vou lá para um rápido break e já volto.
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2: Já estamos de volta com mais um bloco do Roberto Carlos e Companhia por aqui. Vamos de músicas com Outra Vez.

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0: Fechando o nosso bloco, agora eu vou lá tomar aquela aguinha e já volto com mais músicas pra você.
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0: Oiê, como você tá? Tudo bem por aí? Começa agora o programa Roberto Carlos e Companhia aqui pela sua melhor sintonia. Eu sou Bia Ipsen, ficaremos juntos a partir de agora ouvindo só as melhores do Roberto e amigos. E para começar, tem Como Vai Você?

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1: Fechando o nosso bloco, agora eu vou lá para um rápido break e já volto.
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1: 16 horas em ponto.
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3: A tradicional festa de Nossa Senhora dos Remédios, em comemoração aos 132 anos da padroeira, será realizada no dia 23 de agosto na Fazenda Pereiras, às margens da Rodovia das Estâncias, no quilômetro 96. A programação começa às 7 horas, com a romaria de pedestres saindo da Praça da Bandeira, e segue às 9h30 com a Santa Missa presidida pelo Padre José Fernando. O evento também contará com praça de alimentação, leilão de prendas, feira de artesanato, feira orgânica e brinquedos para as crianças. Haverá transporte gratuito por ônibus entre a cidade e a fazenda durante todo o dia. Informações pelo telefone 99874-2558. A organização informa que será proibida a atuação de vendedores ambulantes no local. A Prefeitura de Morungaba, por meio da Diretoria de Saúde, passou a oferecer o serviço de telesaúde no Centro de Saúde Dr. Romeu Bueno de Aguiar, ampliando o acesso da população aos atendimentos médicos por meio da tecnologia. A iniciativa permite a realização de consultas com o clínico geral em ambiente digital, mantendo o acompanhamento da equipe de saúde e proporcionando mais praticidade, conforto e agilidade aos pacientes. Os atendimentos acontecem às quartas-feiras e devem ser agendados presencialmente no Centro de Saúde Dr. Romeu Bueno de Aguiar, localizado na Praça João Pessoa, no número 134, no centro. O serviço representa mais uma alternativa para facilitar o acesso da população aos cuidados médicos, utilizando a tecnologia para aproximar os pacientes da assistência à saúde. Voltaremos com outras notícias no Jornal da CRN às 18 horas e 5 minutos, com a apresentação de Edilamar Dedim e os trabalhos técnicos de Márcio Egídio. Tenham todos uma boa tarde.
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1: Muito boa tarde, senhoras e senhores ouvintes da CRN, a Central de Rádio e Notícias. Muito boa tarde, seus telespectadores do YouTube. Estamos dando início a mais um podcast debate da CRN JI. Nosso assunto hoje é muito importante. Nós estaremos falando da Corporação Musical Santa Cecília, que acaba de completar 120 anos. Quem os cumprimenta é Mané Roberto, em nome do Aloysio Matias, do Douglas Matos Rosante, que está aqui na técnica de filmagem, do Márcio Egídio, lá na central de som, Márcio comandando o nosso som diretamente da central de rádio e notícias. Nosso assunto vai ser Corporação Musical Santa Cecília, 120 anos de existência. Nós estamos aqui com o presidente, que é o Luiz Pedro Nardim, nós estamos aqui com José Oscar Firmo, que é um dos músicos mais antigos da corporação, faz parte inclusive também da diretoria. Então temos muito a falar sobre a banda Santa Cecília, ela que inclusive no próximo sábado vai ter não só uma apresentação na Praça da Bandeira, como também uma exposição lá no Museu Municipal Padre Lima, né, que vai ser logo em seguida a apresentação. Então nós estamos aqui para falar dos 120 anos da Corporação Musical Santa Cecília. Aqueles que conhecem, aqueles que não conhecem, vão conhecer um pouco mais desse histórico. Nós vamos iniciar com o nosso boa tarde ao presidente, ao Luiz Pedro Nardim. Muito boa tarde, Luiz Pedro.
2: Boa tarde, Luiz. Obrigado pelo convite. Boa tarde, Luiz. Obrigado pelo convite mais uma vez. Um prazer estar aqui com vocês.
1: E muito obrigado ao Zé Firmo. Zé Firmo, que está aqui também, um dos mais antigos músicos da Corporação Musical Santa Cecília.
3: Boa tarde, Mané, boa tarde, Aloysio, boa tarde, Luiz Pedro, e boa tarde, ouvintes da CRN.
1: Bom, o nosso boa tarde é o Aloysio, que é radialista, ele é jornalista, paro por aqui.
4: Mané, boa tarde aos ouvintes do debate da CRN JI, José Oscar Firmo, o músico que trabalha sem partitura, ao presidente Luiz Pedro Nardim, uma satisfação, mais uma vez, né, um assunto extremamente importante nestes 120 anos da Corporação Musical Santa Cecília.
1: Sem dúvida nenhuma. Então nós vamos começar aqui. Sobrenome Nardim e sobrenome Firmo. Luiz Pedro, nós queremos saber qual é o Nardim, que nós temos muito Nardins aqui, Tati.
2: Tudo, olha, uma coisa interessante começar. Tem um tio que ele é pesquisador da família, né? É. Então, para eles, segundo ele, todos os Nardins da família vêm da mesma origem, com exceção de uma pessoa, que ela foi inclusive minha professora lá no Rosa Perrone Scavone, que é a Maria Antonieta, que ela é Nardim, só que a família dela é de Tietê, se eu não me engano. Então, dentro da toda a cidade, só tem uma pessoa ali que não é da mesma origem. O meu avô é o Pedro Nardim, que foi casado com a Rosa Muton. Meu pai é o Luiz Alberto, né, que tocou na FAMEB, do Seguro, enfim, por aí vai. Minha mãe é Lucilene Vendramin, filha do Chicão Vendramin, lá do Matadouro, né, lá do bairro da Ponte. Então, a família bem resumida aqui, né? A minha avó, né, do lado do Nardim, morou muito tempo aqui na Comendador Franco, né? Então, a história aqui pertinho.
1: Então, porque Nardim tem muitos. Nós estávamos falando de jogar futebol, eu joguei com um dos Nardim, o Irineu Nardim. É parente seu, Irineu?
2: O Irineu, ele é, se eu não estiver enganado, ele é primo do meu pai.
1: Primo do seu pai. O Irineu e o outro que jogava de zagueiro central, a gente falava Nardim, porque eu esqueci o nome, mas joguei bola com os dois, que são Nardim. Agora, o Zé Firmo, eu joguei bola, já que nós estamos jogando em bola, eu joguei com o seu irmão, que era o Bibi Firmo. E o Zé Firmo, então, o Firmo, veio de onde? De Jarinu, de Itatiba, de Morro Azul, de onde é que era?
3: O meu pai veio de Jarinu. Ele nasceu em Bragança, mas morou em Jarinu e veio de Jarinu para Itatiba. E aqui ele criou família.
1: Aqui foi criada,
3: foi criada a família.
1: A família que tinha o bar do Zé Firmo na Praça da Bandeira.
3: Bar e restaurante do Zé Firmo.
1: Que
3: era ali na praça.
1: Depois passou para a família Presotto.
3: Isso, depois passou para o Shimi Tamura, depois que o Presotto comprou. Foi um bom tempo lá.
1: É. Então, para aqueles que não sabem onde era o bar, você tem a Vasile, que era a matriz, era logo do lado direito ali. Né? Hoje acho que é a loja da...
3: A loja do Corsair de calçados ali.
4: Mas no lugar de cima a casa permanece, né?
3: Sim, foi reformado, né? Era um casarão antigo, depois foi demolido e construiu esse prédio que tem hoje.
1: É, então, mas ali vocês moravam ali e depois o Bibi teve consultório ali.
3: O Bibi era o doutor Gilberto. Ainda, até hoje, que é da Denise, da filha do Bibi, né?
1: Da filha do Bibi, que ela atende lá.
3: Isso, ela atende lá.
1: Ah, então é para que você que está aí e que pode acessar o nosso YouTube, ficar um pouco com conhecimento aqui. Agora vou começar por Luiz Pedro, e porque esse gosto pela música, depois nós vamos falar com o Zé também. Né? Você toca o que mesmo na...
2: Eu tento tocar trombone, né? Assim, o negócio não é, né, Zé? Não é tão fácil, né? Mas a gente tem esse desafio lá, e o gosto, você sabe que assim, não sei muito ao certo, porque eu tenho dois amigos, né, que tocavam na banda, na época de escola, né? Pô, fui tocar, mas tocar o quê, né? Um é a Gabriela, que toca com a gente na banda até hoje, e o outro é o Vinícius, que é filho da Rosângela, que até foi homenageado lá no aniversário. Então a gente estava na mesma escola, tudo mais, sempre falavam de tocar. Eu falei, poxa, quero ver esse negócio. Meu pai sempre falava da FAMEB, ele tocou muitos anos na FAMEB. Aí um belo dia eu falei assim, perguntei para os amigos, né? Eu falei, mas como faz? Não, vai lá, terça-feira, o senhor Otávio vai estar lá, você fala com ele lá, ele vai dar aula.
5: Busca, o senhor
2: Otávio busca. Ah, uma bela terça-feira, cheguei lá, falei, por favor, né, queria aprender, sabe alguma coisa? Não, nada. Vai, senta aqui, a gente vai ensinar, então. E aí começamos lá, o senhor estava com uma paciência tremenda, né, dando as aulas, ensinando solfejo. Depois, aí, um de belo dia, ele chegou e falou assim, você quer tocar algum instrumento? Eu falei, senhor Otávio, não conheço nada. Tem um trombone aí, quer aprender a tocar trombone? Eu falei, pode ser. Então, tá bom, é o que eu toco, então você vai aprender. Eu falei, tá bom, então, vamos aprender. E foi.
1: Ah, então, e hoje continua com...
2: Continua, não me arrisquei com o outro, né? Porque se um hoje apanha, imagina dois, né? Então, vamos no seguro, né?
1: E o Zé sempre foi o quê? Caixinha? O que
3: é que eu entrei na banda com 10 anos.
1: Faz tempo, não, Zé?
3: Faz tempo. Eu entrei na banda porque desde pequenininho que eu gostava de ver a banda. Tinha que levar um ano... Dois anos, tem que levar eu atrás da banda para sessão para ver o Zeca Zamboni tocando o prato.
1: Ah, o prato.
3: E eu ficava admirado de ver, né? Então, depois que acabava a sessão, chegava em casa, pegava umas tampas de panela e fazia aquele barulho ali. E daí, com 10 anos, eu entrei na banda. Fui aprender a tocar caixinha. Aprendi com Euclides Zamboni. Depois o Fernando Secou me ensinou um pouco, o Zezinho Busca, e daí lá deslanchou. Daí não larguei mais da caixinha de surdo, daí fui tocar na FAMEP, quando Hélio Jolie era o instrutor, lá em cima ainda, no prédio do Ivoni, toquei lá e daí foi embora. Depois foi Piracema, e depois voltou na banda.
1: O Luiz chegou
4: na Corporação Musical Santa Cecília, na FAMEB, sim, toquei alguns anos na FAMEB, sim. Okay. Fui caixa, né, repique e tal, mas foi, acho que dois ou três anos somente e tal, mas...
1: Eu não toquei na FAMEB, eu cheguei a tocar quando começou, que eu estava no ginásio, que era a fanfara do ginásio do Manuel de Brito. E também eu toquei na fanfarra do tiro de guerra. E eu falo que foi a melhor fanfarra que teve. Ah, só porque você estava. Mas eu vou explicar já e vocês vão entender. Quem tocava na banda, que era só agora, Otávio Busca, Toninho Cogni, o irmão do Geraldinho, que foi músico do City Swing Jazz de Jundiaí. Tinha o Walter Evangelista, que foi dono de conjunto musical. Né? Então, era uma
5: só
1: banda...
5: Só os profissionais, pô.
1: Por aí, então quando eu falo, fala, ah, você fala só porque foi você. Não, eu tocava, a caixinha, né? Mas aí a retaguarda que foi do Otávio, que foi maestro da banda, de Toninho, que foi, acho que foi presidente também da banda.

0: vocês iniciam pela banda, né, tocando, mas a gente traz agora, o maestro mais, ela foi João Maggi, né, foi o mais antigo, né, depois do João Maggi veio...
1: Com mais tempo de maestro, né?
0: Mais tempo, né? João Maggi, depois...
2: Otávio Musca.
0: Depois veio o Ruba.
2: Bom, Casanova.
3: Casanova, e agora Marcos.
0: E agora o...
2: Marco Antônio Trindade.
1: Por um período teve o Murilo, né, que dividiu com o Ruba, né? Teve uma época que nós tínhamos... ficava logo que saiu o seu Otávio, ficou o Murilo Moreno.
0: Murilo Moreno,
1: isso,
0: né?
1: Isso, junto com o Ruba. Aí ele, por, né, tarefas ali particulares, ele se afastou, ficou só o Ruba, né? Por mais alguns anos, e agora o Marco.
2: Com a Trindade, sendo auxiliado também algumas vezes pelo Arão.
1: Agora nós temos a figura definida já como um regente assistente, que é o Arão.
0: É que nós pudemos presenciar, né, lá. A belíssima apresentação lá na...
2: Teatro Ralino Zambotto, lotado, né, Maria?
0: Lotado, né? Interessante, às vezes eu converso com um amigo, eu falo da banda, não sabia. Sinceramente, são pessoas esclarecidas que eu converso, amigo, não ficou sabendo. Mas então, a banda tem 120 anos. Poxa vida, se informa
3: tem
0: um
3: gente
0: pouco.
3: Que não conhece a banda. Itapipense não conhece a banda.
0: Não, eu acredito. Uma outra coisa que eu reparei, você estava também, que ele não quer que fale Jardim da Cadeia. Porque, então, o que, que é lá, praça o quê?
2: José Bonifácio.
0: Eu sei que é praça, porque eu vi plantar aquela árvore lá, viu?
2: Porque deveria se derrubar,
0: o Jardim da Cadeia, em cima era o fórum também, viu?
2: Teve o fórum,
0: exatamente. E atrás era a quadra municipal, onde eu aprendi a jogar futebol de salão, tá vendo? Como é que é as coisas. Mas então da
2: teve a sede do Itatiba também, que fazia.
0: Teve a sede do Itatiba, né, que tinha ali, embaixo era a Caixa Econômica Estadual, mas até tinha a coletoria e a Caixa Federal.
2: A Receita Federal.
0: E tinha o Zé Federal. Também falamos de tudo.
2: Tinha a jogatina de madrugada lá, não tinha? Do lado lá.
0: Embaixo era, o pessoal jogava. Você entrava na parte de baixo, tinha um bar, e em cima era o clube, e embaixo tinha o pessoal jogava baralho. Mas então, nós estávamos falando da banda, que quando vocês tocaram lá, que nós estávamos lá, né, Luiz, e eu percebia que as pessoas passavam. Sabe, eu passava assim, puxa, para, né, para ouvir. Não, eles iam, tem dois terminais de ônibus, né, tudo bem, você está com pressa, vai pegar, mas, puxa vida, dá uma... Tinha alguns que paravam, alguns não paravam. Então, aí, realmente, sei lá se é falta de gosto, o gosto musical, né, e sabendo, principalmente, né, voltando, né, Luiz Pedro, na apresentação, né, Luiz, lá do Teatro Ralino Zambotto, eu achei realmente espetacular, né?
1: Obrigado.
0: Os arranjos.
2: Né? É uma coisa que nós comentamos, né? Deixou de ser banda para ser uma orquestra.
0: Uma orquestra.
2: Na realidade, né? Gostaria até que os dois falassem dessa modificação do que era, em termos que o dobrado, uma banda de coreto, que era o termo utilizado antes, agora.
1: Eu acho mais. Que a gente continua ainda com uma banda de coreto, né, Zé? Tem as características,
3: ela, né? Perdeu um pouco o histórico dela, porque hoje mais é música arranjada para orquestra, né? Sim. Inclusive, eu tive comentários, vieram falar para mim que acharam falta de tocar um dobrado.
2: Sim, que sempre é uma marca de banda.
3: Tocar uma valsa, né? Uhum. Que era. João Maggi punha trecho de ópera para a banda tocar, dificílimo de executar. E os músicos são tudo músico amador. Ele pega no instrumento na hora que ele senta lá no banco, lá na sede para tocar. E a gente suava ali. Às vezes ficava o ensaio inteiro num trecho da música.
2: De uma determinada música.
3: Pela tinha dificuldade. De Verdi, de Tchaikovsky, lá, e ele punha, escrevia, e original. Otávio já modificava, ele facilitava para a banda. Ele não punha diretão como era na partida. Ele fazia um mexido na música, sem perder o sentido dela, mas facilitava porque eu sabia a dificuldade do músico.
0: Luiz Pedro, essas músicas, esses arranjos que o Maia

0: Sandrado faz aí, de, às vezes, da música do 007, são mais difíceis de tocar? Como é que é?
1: Algumas sim, outras... até vou puxar um pouco, né? Até que nem você comentou, eu estava tocando na Praça da Cadeia, na Praça José Bonifácio, né, Luiz? Assim, aí o pessoal passa, não para. É um dos nossos grandes desafios, que é atrair o público, né? É. Então, assim... Então, a gente acaba fazendo muito teste. Então, assim, que música que está agradando o pessoal, né? Então, hoje, né? Antes, nós levávamos uma pastinha já com as músicas definidas que nós íamos tocar, né, Zé?
2: Isso.
1: Hoje, nós temos uma... A gente já leva uma pasta com as partituras, com mais conteúdo. E ali, assim, a gente já vai com o norte do que vai ser tocado naquela apresentação. No aniversário é diferente, já está bem definido. Sim, mas sim. Em outras... Vai com o norte, mas dependendo da situação...
0: A interação
1: ali,
0: do público.
1: Ali você mexe, né? Então, naquela apresentação em Bofete, a gente tinha definido ali 5 músicas, na hora mudamos a 5. Então, justamente para tentar pegar o que, que o público está gostando e tentar interagir. Porque acreditamos que a continuidade da banda depende muito se o público também está nos assistindo, né? Então, essas mudanças se fazem necessárias e são difíceis, né? Porque você... Não pode perder a história, mas também você não pode ficar preso no passado, né? Agora, quanto à dificuldade, tem algumas músicas que são muito difíceis, né, Zé? Dominguinhos, que nós tocamos lá no teatro. Nossa, a música lá, o Pupurri do Raul Seixas, tinha umas trocas de...
0: Pupurri. Eu acho que é difícil com uma banda, porque é aquela coisa, né? Você mixar uma música com outra, sair de uma e ir para outra, que às vezes o ritmo é diferente.
1: O difícil não é só o ritmo, mas a velocidade.
0: A velocidade, então,
1: a bateria ali, o Samuel suou a camisa para fazer as viradas de uma música para outra. Mas no Raul Seixas, por exemplo, mudava muito a velocidade de um pedaço para outro. E assim, mudava muito.
0: Uhum.
1: E aí você entrar na velocidade certa, aí era puxado, né, Zé? Então, tem essas músicas novas, tem uma dificuldade.
0: Requer muita habilidade no músico.
1: Tem que ter ensaio, né?
2: A banda sempre tocava no tempo que eu estava em busca, do começo ao fim, ou era 2x4, ou era quaternário, e era do começo ao fim. Naquele andamento. Agora não, você está tocando uma música quaternária, de repente pula 2x4, 6x8, e uma vai num andamento, a outra é o dobro de rapidez. Então tem os altos e baixos. E os músicos têm que ensaiar.
1: E aí agora nessas músicas mais novas, né, o Marco está tentando trazer um pouco mais de dinâmica, né? Então assim, a música tem que ter um crescente, um diminuindo, para dar aquele efeito na música, né? De sobe o volume, desce o volume, né? E é difícil.
2: A banda, quando eu tocava na banda, que bem lá atrás, lá, tinha pouco músico, tinha dia que a banda tocava com 15 músicos. Então, o maestro pedia quase que um tirasse fôlego, porque às vezes tinha um trombone, um saxofone, um pistão, um baixo tuba. Quando tem mais, dá para ir né, dividindo um pouco de tempo para o cara poder respirar. E não tinha alto e baixo, era pouco músico, tem que soprar para aparecer. Então era estridente, chamavam até a Furiosa, né?
0: A Furiosa.
2: Chegou a Furiosa, porque justamente tinha pouco músico. Então não podia ficar muito dividindo o fôlego ali.
1: Sabe uma coisa que mudou também? Derruba, né, até o seu Otávio ali, as partituras elas eram quase todas iguais entre os instrumentos, né, Zé?
2: Sim,
1: também não mudava
2: sim.
1: Quase nada. No Ruba já começou a ter umas diferenças, então o que o trombone faz é diferente do que o bombardino faz.
2: Várias
1: não sei
2: vozes,
1: que,
2: né?
1: Agora, nós somos em 4 trombones. Cada um faz uma coisa diferente. Às vezes até a hora que para ali, que para acertar alguma coisa, um olha para o outro, o que você está fazendo aí? Deixa eu ver o que você está fazendo, para ver, porque é diferente, né? Então, às vezes, você está querendo escutar o que o amigo está fazendo aqui, mas já não bate, porque é todo, dentro do próprio naipe de instrumento já é diferente. Então, traz ali uma dificuldade.
0: E você chamaria isso de modernidade?
1: Não, é uma evolução musical.
0: A
1: música é assim mesmo, né?
0: Tá.
1: Então, ela é normal isso. Isso é super comum. É que nós não praticávamos isso. Né? E aí, sei lá quais são os motivos, né? Tem muitos. Antes era um pegou, depois foi mudando por blocos, e agora.
0: Quando nós falamos que a banda estava na orquestra lá,
3: apresentação no teatro, é violoncelo que tinha, aquele lá.
1: É um contrabaixo.
3: Contrabaixo. Né, é o próprio na bateria tem também umas batidas diferentes lá, aquele, eu esqueço o nome dele.
1: Bongô,
3: né? Então, realmente se adapta ao pandeiro, né?
1: Pandeiro,
0: tem,
1: sim.
0: Então,
1: até mesmo uma bateria, até pouco tempo atrás nós não tínhamos uma bateria, né? Era o Zé,
2: prato
1: e bumbo e o caixa.
3: Bumbo, né?
1: Só. É. Então, foi trazendo, né? O violoncelo foi lá, né? Porque o João Zambuzzi, que é quem estava tocando, ele ia só para trocar contrabaixo elétrico. Aí ele falou, eu vou levar lá. Aí por final, né, tocou quase. Ah,
3: ficou bonito. Entrou, passou a fazer parte da.
2: Eu acredito que mal um pouco de tempo entra alguma corda.
1: Pode ser.
2: É. Pode ser um violino.
0: Manoel, você que estava lá junto ao público, a motivação, a sensação que o público sente em cada música que eles apresentam? Um relato teu. Como que ele se sente, o público ali, cada música lá, a sensação deles, a energia. Bom,
3: você estava lá junto com uma música, teve uma integração, que o Tchau, Tchau.
1: Bela Tchau.
3: Bela Tchau, né? Fizeram o público cantar, né? Então, até isso a banda fez, o maestro virou lá e todo mundo cantou de pé e aplaudindo, né? E quem não foi, perdeu. Né?
0: Mas fora isso também a gente fala, Raul Seixas. O Dominguinho, Zé, o Luiz, que vocês fizeram. Djavan. Coisa linda, o Djavan. Quer dizer, a gente fala, poxa vida, coisa linda. Teve lá, eu fui no ensaio, né? Aí até perguntei, falei, poxa vida, o Ecanife aqui tocando Aquarela do Brasil. Que coisa linda, né? Eu falo assim, a instrumentação da corporação foi algo espetacular. A primeira música, né? Abrindo o espetáculo, Aquarela do Brasil.
3: Eu levei as minhas netas, as duas netas foram lá. E eu pergunto, vocês conheceram essa música, a Aquarela do Brasil? Ela não sabia, eu peguei com o pescoço, não sabia o que era. Eu falei, a Aquarela do Brasil é uma das músicas mais tocadas no mundo.
0: É, a música brasileira mais tocada no mundo.
3: A Aquarela do Brasil
1: é o Brasil, né?
3: Ainda outro dia me passaram aqui o Ray Conniff cantando e o coral dele. E elas foram lá, gostaram. Eu falei daí, né? Porque ficar lá, sabe? Uma tem 10, a outra tem 14 anos, você levar é aí que começa a tomar, falar, vocês foram lá, e a mãe, a minha filha Roberta, de vocês aprenderem também a ter um gosto musical, né? Eu falei, e elas gostaram, sim. Legal. Só que ela não conhecia a Aquarela do Brasil. Daí eu quase peguei pro pescoço, né?
1: Aprendeu.
3: Aprendeu. Aí que a Aquarela do Brasil. E também você falou do Dominguinho, e a avaliação da música italiana também.
0: Sim, né? Os latinos são apaixonados, né? Toca música italiana, tá?
1: Com as músicas bonitas.
3: Então, realmente, como você falou, né, antigamente era dobrado, valsas, né?
2: Maxixe,
3: né? Eu não sei se o Zé estava lá. Eu lembro que quando eu ia em festa de sítio aí, a banda estava lá, Pereira, né? Eu chegava lá, a banda tocava Osasco. Né? Porque eu gostava muito de Osasco. Conhece esse dobrado Osasco?
0: Já tocou em Bofete, não tocou?
1: Tocamos em Bofete.
0: Tocamos em Bofete.
3: Então, e eu chegava, só que daí eu tinha que pagar uma cervejada. Não ficava muito de graça.
0: Contalão de cheque lá.
3: Pode trazer aqui.
0: Mudando um pouquinho com relação aos músicos, a gente percebe que passa de pai para filho. Uhum. Atualmente tem muitos Amarais, né, na banda.
1: Continuam, né? Viu? O Zé não é Amaral, mas ele foi inserido na família.
0: Detalhes, mas
2: nós éramos em 11. Depois alguns saíram, né? A Natália, filha da Rita, saiu.
1: Teve a Isabela,
2: né, que faleceu, e hoje nós estamos em 8. Antigamente era assim, a banda vai tocar, a família Busca pode ir, porque era a família Busca que montava a banda.
0: A maioria...
2: E sim. Hoje...
0: Amaral.
1: Tem bastante
0: família
1: gente.
0: É grande, né?
1: E
0: então,
1: vezes,
0: um puxa o outro.
1: E aí quando monta o calendário lá no começo do ano, puxa, esse dia vai ter um dia, aniversário, não sei de quem, não vai dar para ir. Vamos mudar, senão desfalca, né?
0: Atualmente, quantos componentes?
1: Somos em 40.
3: 40. É um bom número, né?
1: Ótimo número.
3: Isso vocês têm de certa renovação, né? Que a gente nota lá, inclusive do Pedrinho, né? Que,
1: sim.
0: Que é filho do Samuel, né?
3: É, filho do Samuel, que. Quantos anos tem? 10 anos?
1: Ele é 10 anos.
3: 10 anos, né?
1: 10 anos. Faz 11 agora. Oi. Ah, ontem começou uma menina a ensaiar com a gente, filha do. José Ailton. Ela tem 6 anos.
0: Olha,
1: ela apareceu com um saxofone pequenininho pro tamanho dela.
2: Saxoprano.
1: E já começou lá, porque ela já toca, né, em outro lugar. Assim,
2: já tá na escola.
1: Na escolinha da banda, tudo mais. Já começou a ensaiar com a gente ontem lá.
3: Olha que.
1: 6 anos. Uma belezinha.
3: Foi essa renovação que a banda, né, deu uma levantada.
1: É importante, né?
0: Falando dos ensaios que vocês promovem para novas pessoas aderirem à corporação.
3: Quem quer?
0: Como que é?
3: Quer
0: ir,
3: né?
1: Bom, hoje
0: a escolinha, né?
1: A principal porta é a escolinha, né? Então hoje nós temos turmas às segundas e às terças-feiras. A gente planeja abrir mais dias. Assim, a gente precisa. É um ponto, né, que assim, a gente tem demanda, mas nós temos que. A gente sempre busca tentar mudar para, de novo, qual que será que é o que atrai hoje? Porque antes, na escolinha, quando eu comecei, né, bem depois que o Zé, por exemplo, mas era igual, né, Zé?
0: Então,
1: ficava um ano aprendendo a solfejar, que era ler a partitura, nos tempos, tal. Depois pegava o instrumento, né? Muito bem. Que nem eu, quem é mais rápido, às vezes com um ano já estava com o instrumento, já estava quase começando a ensaiar na banda. Aí a gente começou a perder muito público, porque, queira ou não, o pessoal hoje é muito mais imediatista, né? A pessoa chega lá na terça, ela acha que daqui a um mês ela vai estar tocando o instrumento. E aí, há 2 anos, mais ou menos, né, Zé, nós invertemos um pouquinho o método. Então, a pessoa chega na banda, ela vai pegar já um instrumento, né, dos que nós temos disponíveis, e ela já vai aprender a ler e tocar ao mesmo tempo. Uhum. Isso fez com que nós retivéssemos mais os alunos ali, né? Então, é a principal porta de entrada. Então, a gente sempre vai pensando em alguma maneira de trazer. E estamos com vagas abertas.
0: E mesmo o ensino do fundamental, que tem música, e maioria, grande parte das escolas, tem os instrumentos. Então, as crianças já vão lá com uma certa base ou não?
1: Não. A maioria não.
0: Não.
1: A maioria não.
0: Começaram como você.
1: Sim.
0: Saber nada.
1: Tem bastante. Algumas pessoas, né, que vêm, que tocam na igreja, que daí querem ir lá para ter uma noção, então, mas eu toco muito de ouvido, né, que a gente fala, daí vai lá para aprender a partitura, aí começa. Então é um caminho, né, não é um caminho curto, mas temos entradas, mas nos últimos anos foi muita vinda de amigos de outras cidades. Então nós temos ali o João, que tocou o contrabaixo, o violoncelo, ele mora em Jundiaí, né, Zé, se não estiver enganado. O Márcio, que está no trompete, temos dois Márcios no trompete, um é de Louveira. E depois nós temos uma turmona que vem de Vinhedo e mais um músico de Campinas, para reforçar. Então, as portas estão abertas também para músicos que já conhecem e querem participar.
0: E de novos músicos, quanto tempo mais ou menos demora para que ele consiga se turmar e de repente fazer parte da banda?
1: Ah, hoje ele leva vai em torno de um ano e meio, né, Zé? Pelo menos,
2: isso,
1: né?
2: Isso varia dependendo da
1: pessoa. Da dedicação.
0: Certo.
2: Facilidade.
0: Mas até que é um tempo curto, né, Mané? Um ano e meio
1: para começar lá, sim. Mas tudo que o Zé falou, tudo depende da dedicação. Se é aquele aluno que vai pegar, vai estudar 10 minutos antes de ir para aula na terça-feira, não vai rolar, né? Agora, se a pessoa estuda um pouquinho por dia ali, a evolução vai.
0: Faz um pouco de barulho em casa.
1: Atrapalha a mãe, o pai, os vizinhos.
2: A música é muito. Ela é complexa. Você chega num lugar lá que vai, o negócio vai complicando, vai ficar difícil de se for aprofundar. A pessoa até toca. Mas tem um lugar depois que tem uns arranjos, uns contatos de tempo que é difícil. Então precisa muita dedicação. Se tiver dedicação, tempo de estudo.
1: E tem gente que fica ali 1, 2 anos tentando
3: não,
1: e não é a, não vai e não tem a aptidão,
0: a aptidão
1: talvez,
0: seria,
1: né?
0: Isso, né?
1: Ela não desenvolve e ela acaba desistindo. Tem bastante.
3: Você que ligou a rádio CRN agora, e quer saber os nossos entrevistados aqui. O presidente da Corporação Musical Santo Cecílio, da diretoria, Luiz Bernardim, e também o Beck Firmo, que é um dos músicos mais antigos. E você que está no YouTube, né, que nós estamos aqui com as nossas filmagens aqui do Douglas, você pode passar para o seu amigo, para os seus amigos, para as suas famílias, né, que você pode acessar a qualquer hora do dia, da noite, o YouTube, que é Rádio CRN Itatiba Oficial. Então, nós estamos falando aqui, já vamos falar aqui desse próximo final de semana, mas nós vamos continuar falando, então, da Banda Santa Cecília. E falando em Banda Santa Cecília...
0: Posso dar uma parte, só para dar um abraço triplo fraternal ao Paulo Ferreira Pinto, que está acompanhando o debate na CRN aí pelo YouTube, e dizendo: a Corporação Musical Santa Cecília é um verdadeiro orgulho para a nossa cidade.
3: O Paulo foi grande esportista, né? Técnico de futebol, né, das meninas, que sempre incentivou. Muito obrigado aí, ao Paulo aí, então, que está aqui nos assistindo aqui. Mas eu acho que uma das coisas vocês falaram que demora um pouco para pegar, mas assim, essa renovação e a entrada das mulheres, né? Antigamente não tinha, né, a mulher, né?
2: Só tinha homem.
3: Só tinha homem, né, que fazia parte. Essa é uma evolução que nem o Rotary Club, né? Que
0: sim.
3: O Rotary não tinha mulheres e hoje tem mulheres. E a banda era a mesma coisa, né?
0: Na verdade, até o Rotary, né, era a senhora dos rotarianos, tinha associação. Hoje já não, já pode ser uma pessoa
3: fazer parte
0: do sexo feminino, casa da amizade.
3: Casa,
0: né?
3: da amizade.
0: Que é muito legal isso.
3: Então, essa renovação vem em função da escolinha?
1: A maior parte, sim, com certeza. Né? Falando desse ingresso das mulheres, né? Então a Fabiana, que hoje ela continua na banda, ela foi a primeira mulher. E aí você fala, puxa, mas quando foi isso, né? Foi começo da década de 90, 30 anos atrás. É pouco tempo olhando toda a história da banda, né?
3: Sim.
1: Então quase 90 anos aí, sem nenhuma mulher na banda, e depois de todo esse período.
0: E hoje, dos 40 membros, né, quantos sexo feminino?
1: Próximo de 10, mais ou menos?
3: Acho que
1: de 10. Ainda é uma parcela pequena,
0: tá,
1: né? Mas já temos mais mulheres e são participantes, né? Frequentam os ensaios, são excelentes.
3: Pertence até à diretoria, né?
1: Pertence à diretoria, tudo.
0: Organizam eventos sociais, né?
1: Quem manda, na verdade, são elas, né? A gente só obedece, né? Quem tem juízo, aquela coisa, né? Mas a escolinha é uma grande porta de renovação. O meu desejo enquanto presidente é ampliar a escolinha para que venham mais pessoas, porque realmente só vai saber se a pessoa consegue tocar ou não se ela vai ter uma iniciativa. Então a gente precisa ter vaga para chamar essas pessoas. Ah, beleza, deu certo, vamos para frente. Não deu certo, legal, testou, não é para ela mesmo, vamos embora. Mas precisamos atrair mais público.
0: E qual o critério, né, para o pessoal entrar na escolinha?
1: Vontade. Mas a partir dos 10 anos seria legal, até por questões de... Como a música é muito matemática, então você já tem um conhecimento ali de alguma coisa, tem os tempos e tudo mais.
0: Né?
1: É importante também a formação dos dentes e tudo mais, porque, querendo ou não, você acaba atrapalhando um pouco a formação se você começa muito jovenzinho, né?
0: Certo.
1: Então tem que tomar um pouco de cuidado. Então a partir dos 10 é o ideal. Mas aqui tivemos outros músicos que vieram antes. Se os pais autorizarem, tudo bem. Porque a gente não consegue atender, é muito pequenininho, né?
3: E para quem quer ir lá, a escolinha, quando é que ela funciona? Como funciona?
1: Bom, é segunda e terça, né? Nós abrimos lá às 19 horas. Então a gente procura hoje formar turmas. Nós formamos ali algumas turmas. Então temos duas turmas ativas, vamos abrir a terceira agora. Pode entrar no Instagram da banda, pode me mandar mensagem, a gente insere, avisa ali, e agora é para começar, se não na semana que vem, na outra já é uma turma nova. Mas, puxa, quero ir lá para ver como que é, para conhecer, porta aberta, segunda, terça, quarta no ensaio, viu como funciona, puxa, tem vaga ainda aí? Tem, não tem, espera um pouquinho, deixa seu nome aqui na reserva.
0: E não há obrigatoriedade da pessoa ter instrumento.
1: Não.
0: Vocês fornecem instrumento.
1: Nós fornecemos tudo.
0: Inclusive, Mané, acho que é uma boa pergunta com relação aos instrumentos que vocês se utilizam, né? Afinal de contas, você tem que constantemente estar renovando instrumentos, também por causa de concertos, tudo isso. Conta-nos como que funciona.
1: Manutenção é o nosso desafio, né? Manutenção e renovação. Então, Primeiro passo sempre é fazer... Bom, primeiro que os músicos são, de modo geral, muito cuidadosos, né? Todos ali têm um zelo bem grande com os instrumentos.
3: Os instrumentos são da banda,
1: não são? Em sua grande maioria, sim. Alguns músicos têm os...
3: Pode ser do músico, né?
1: Sim, alguns têm os próprios, mas na grande maioria são da banda. Isso. E aí, quando acontece de... Puxa, uma solda aqui, né, que quebrou, ou... Os instrumentos de palheta que tem lá umas cortiças que soltaram. Aí a gente manda para revisão. Essa parte a gente consegue usar uma subvenção que a prefeitura do município nos fornece. Só que chega uma hora que o instrumento não tem mais para onde, não tem mais como consertar. E aí a gente tem que trocar, só que são instrumentos caros, né? Então a gente tem, aí começa todo aquele trabalho, né? Às vezes tem a verba que pode usar, às vezes não dá, já está comprometida com outra coisa, aí tem que esperar um próximo ano. Então é um desafio a renovação. É um desafio a renovação de instrumentos. E são coisas caras, né? Não tem instrumento barato.
0: Instrumento de banda não pode ser instrumento de fanfarra.
1: É que fanfarra você tem, por exemplo, trombone, né? Tem o trombone de vara e tem o trombone de pisto, que é o que eu toco, que são três botões, certo? Na fanfarra, ou é nenhum pisto, ou tem um.
0: Já não serve.
1: Banda são três.
0: Houve até uma conversa anterior da FAMEB, doar os instrumentos que eles não estão mais utilizando para a Corporação Musical Santa Cecília. Mas aí houve aquele, não é empecilho, mas os instrumentos não todos servem, né, para a Corporação.
1: São sopro, né? Tem que ter três chaves, ou seu tipo um trombone de vara, e aí vai para a linha de, que a gente chama de madeira, que é saxofones, clarinetes, aí, flautas, né? Aí a fanfarra também não usa, né?
0: Não,
1: então,
0: tá.
1: Acaba tendo realmente uma diferença no instrumento.
0: Perfeito.
3: O trombone é aquele que faz assim, né?
1: Isso.
3: É que mandou para um amigo meu para consertar, ele falou, tinha um joguinho aí, eu soldei ele que... Essa piada é mais velha do que andar para frente. Não, tinha um joguinho aí, eu soldei ele, né? Então, como é que você ia tocar depois, né?
1: Esse joguinho complicou um pouco.
3: A falta do joguinho.
1: Aí vai servir para fanfarra, né?
3: Para fanfarra. Mas eu lembro que eu tinha uma das que tocaram na banda, e ela foi embora para o Rio de Janeiro. Como é que é a história mesmo?
1: A Juliana é legal a história. Então,
0: Juliana Jeromel. Filha do tesoureiro Gustavo, Luiz Jeromel. Gustavo Jeromel.
1: Tocava ela, a irmã, que as duas começaram na banda super pequenas, Letícia, né? Zé? Letícia, as duas começaram tocando caixinha. Aí uma foi pro saxofone, né? E a outra foi pro clarinete. Aí
2: a Letícia saiu
1: antes, foi fazer faculdade longe, aí arrumou trabalho no Bauru e tal, acabou já se distanciando da banda há algum tempo. E a Juliana agora, ela foi aprovada na Marinha do Brasil.
3: Marinha.
1: E aí acabou tendo que mudar para o Rio de Janeiro, né, e acabou se afastando da banda.
0: Tem formatura agora em dezembro?
1: Tem formatura em dezembro, vai ser oficial do Exército, né, é primeiro ou segundo tenente
0: da
1: agora,
0: Marinha,
1: né?
0: Da Marinha. Você vê que coisa, que
2: segundo
0: legal.
2: Segundo tenente
3: da Marinha. Então, porque tem a banda dos fuzileiros navais, tem banda, né?
0: Os fuzileiros navais,
3: não vai.
0: Mas aí, não sei se ela está.
1: Ela me explicou que tem umas questões de hierarquia, que a hierarquia dela não pode estar na banda, tem que ser abaixo.
3: Ah, é?
1: É.
2: Então, ela é alta, a hierarquia dela é alta, não pode misturar com os...
1: Não pode misturar com a banda.
3: Ah, não pode?
1: Não.
3: Com os músicos?
1: Doido, né?
2: É sargento que toca, lá é sargento.
1: Só sargento.
0: E outra saída, além das Jeroméis, né? A Luiz e Amaral também, que Luiz foi para o Recife.
1: Temporário, né? Essa daí...
0: Temporário.
1: Ela está fazendo um trabalho lá em Pernambuco, né? Com Castramóvel, está viajando o estado. Mas logo, acho que está de volta.
0: Viu, Mané? Uma coisa que eu acho extremamente interessante, né? Nessas participações, que nem teve uma apresentação da corporação, a Luísa já não estava mais, mas de repente veio se apresentar, estava a Quintativa, se juntou ao grupo novamente, quer dizer, mostra o quê? É uma família, né? A corporação, né? Acho que vocês melhor do que ninguém podem falar sobre isso, né?
2: Ela tocou naquele dia, né? A Juliana tocou mais, né?
0: Depois não, que ela não voltou mais
1: um. Ela tocou um dia. Teve na festa do Caqui, acho que ela tocou com a gente, Zé.
0: Ela estava aqui.
2: Sim.
0: A Luísa tocou no Mercadão. Mas é família, né, Mané? Isso que é legal, né?
3: O próprio maestro falou, né, lá no dia da
0: emocionado, né?
3: Emocionado, que ele já foi maestro em vários locais aí, mas aqui realmente se tornou uma. E isso é muito importante, né? Para não ter fofoca dentro aí, né?
1: É, a gente tenta, né? É. Não tenha, né? É. Mas é, lidar com muita gente é difícil. Pelo, né, difícil, mas
2: tem essas coisas.
1: Mas a gente tenta. Uma coisa que é, realmente muitas pessoas nos dizem que a banda nossa aqui, né, a Corporação Musical Santa Cecília, ela tem esse aspecto familiar, porque a gente tenta preservar muito disso aí. Tem a escolinha, tem as famílias próximas, os músicos ali. É, ter essa questão mesmo do voluntariado dos músicos, da dedicação, né? Isso faz com que, que tenha essa permanência. Outras bandas perderam ao passar dos anos porque tentaram realmente se profissionalizar, né, Zé? E aí acaba não sendo mais uma questão de tradição da cidade, momento histórico, acaba sendo uma
2: profissão.
1: Ficam bandas maravilhosas, sim, né?
0: Mas perde a essência.
1: Mas perde um pouco a essência. Então, acho que a gente tem que tomar esse cuidado aqui para não acontecer.
3: Então, pelo menos tem tido essa continuidade.
1: Sim, sem dúvida.
3: Na banda. Mas ainda se falando que a Juliana foi para o Rio e tal, eu gosto muito do Márcio Fantinelli, porque o Márcio, quando ele não esquece da FAMEB, ele não esquece da banda.
1: Com certeza.
3: Hoje ele está lá nos Estados Unidos, né? Professor de música lá, parece. E ele lembra que ele tocou na FAMEB, porque senão ele fala, estou aqui nos Estados Unidos, né? E lembra que tocou na banda, né? Tocou na FAMEB.
1: Ele é um excelente músico, né? É. Peneira. É.
2: Aí ele tivemos também com o Ulisses, né?
3: É o Ulisses, Ulisses, para início de conversa, ele é o autor do hino, da música do hino de Itatiba,
1: sim,
3: né?
1: Sim.
3: Eu
2: nós
3: falo
2: temos várias composições dele.
3: É?
2: Nós temos várias composições dele lá na
3: dele, banda, né?
2: Dele.
0: É, a música do Centenário foi da autoria dele, né?
1: Linda.
0: Do Centenário.
3: É, o Ulisses, eu chamo ele de gênio, gênio da música, né? Ele realmente. Nos arranjos que ele faz, né?
2: O Ulisses vinha no ensaio da banda e faltava, foi um bastuba. E ele tocava trombone. Daí eu estava na lista para tocar o bagulho, ia lá, pegava a bastuba e tocava bastuba. Outra vez faltava, precisa tocar pistão, e ele tocava pistão.
3: É.
2: Então era de o verdadeiro certo instrumento, né?
3: É. E toca órgão também? Né?
2: Toca órgão.
3: Toca órgão, toca. E então eu continuo tocando vitrola, viu?
0: Ó, que coisa. Agora um detalhe também com relação a ex-participantes. Eu me lembro, acho que foi 2019, creio eu, o Eduardo Lari Rosseto fez um medley homenageando a FAMEB, aniversário da banda, homenageando a FAMEB. Ele não está morando em Itatiba nem nada, mas como foi a participação dele externa? Chapecó, Santa Catarina.
1: Eu não sei se ele continua, mas por um período ele era o presidente da
2: orquestra lá,
1: de Chapecó, né? Ele continua envolvido com a música. E ele e o Ruba, eles têm um parentesco.
3: Sim,
1: né? São primos, né? E aí eu não sei de quem partiu o convite, não me lembro. Só sei que saiu uma música bem legal, em homenagem à FAMEB. E aí, na execução dessa música, eu toquei ao lado dele, né? Ele subiu lá, tocamos juntos. Foi muito legal, foi bem bacana.
0: É que eu me lembro que, quando estudantes, né, eram três, sempre juntos. O Bom, o Eduardo Lari Rosseto e o Oscar.
1: Oscarzinho. O filho do Oscar, o Felipe, né? É um outro ex-integrante da banda. Ele fez música na Unicamp, né? Ele é formado por lá, que é uma baita de uma escola, né? Tocou em bandas super famosas do Brasil. Hoje ele faz jingles por aí. Ele é professor do conservatório aqui em Itatiba. Ele também é professor de música. Então, assim, ele viveu a banda e aquilo se tornou uma profissão para ele, né? Então, são histórias legais que a banda tem.
3: É, mas sem dúvida nenhuma. Mas o que realmente, essa continuidade. Porque muitas foram as bandas aí da região que foram acabando, né?
1: Sim.
3: Pode ser que tenha músico que, como você disse, que tem Vinhedo que vem tocar aqui, mas que Vinhedo, por exemplo, será? Acho que não tem.
1: Tem uma boa banda.
3: Tem uma
1: excelente banda lá.
3: Mas a gente sabe.
2: A Jundiaí parece que está meio oscilando.
1: A de Louveira deu uma pausa também.
0: Valíssima, uma filarmônica, ela muito boa. Não sei se tem ainda.
2: A banda de Atibaia acabou.
0: Puxa vida, olha.
3: Da onde?
0: Atibaia?
1: Atibaia. Era excelente também. Então, é, esse cuidado na, na continuidade da banda aqui de Itatiba é...
2: Não é fácil, viu, de se segurar a presença dos músicos.
1: Tem que estar sempre ali. No...
2: Tem que ir com jeito, não pode brincar, não sei se tem que...
3: Eu tenho ido na Romaria Pedestre Itatiba Jarinu, e lá tem a banda que toca, só que a banda de lá também, ela tem uma data aí, não sei o que, 17 de abril, não sei o nome da banda lá de Jarinu,
0: acho que é 17 de abril.
3: Mas eles estavam também diminuindo o número, e daí vinha músico de Atibaia, pra quando ia na apresentação lá, que tinha a missa, né, do pessoal que ia na Romaria, e a banda tocava. Aliás, a banda, a nossa banda também.
2: Foi, acho que eu, várias agora, vezes. Foi.
3: Eu lembro, que eu tenho fotografia lá. Então, tem fotografia lá, tocando lá na praça. Ah. E tem essa banda, que era de Jarinu, que parece que estava meio, não sei se...
2: era tá difícil hoje você manter a banda viva, né? Muito.
1: Por vários motivos, né? Assim, então... É, pelo menos que a gente escuta, né, assim, né, na época que eu soltava o Toninho lá, no passado tinha bastante músico, porque também não tinha muito lazer, né, o lazer da pessoa era ir para a banda, né, hoje o músico, puxa vida, ele tem um monte de lazer para fazer, então assim, né, um jovem ali, ele vai ter, bom, primeiro vai estar numa época às vezes de faculdade, é uma época que ele se distancia da banda, e aí a gente já tem o desafio de tentar, meu, vem... É. Quando você tem uma folguinha, vem aqui, não se distancia. Mesmo às vezes não participando do ensaio, a gente quer que venha para manter proximidade. Aí começa o trabalho, aquela vida corrida. Aí às vezes ele fala, puxa, tem um feriadinho aqui, eu vou tocar na banda ou eu vou dar uma descansadinha na praia, né? É. Então, acaba tendo esses interesses também. A gente tem que entender, relevar, mas tentar sempre deixar a pessoa perto para que o negócio não acabe. Então... É desafiador.
3: E o próprio compromisso, por exemplo, da banda de tocar em procissão, às vezes 5 horas da manhã.
1: É, não é tão.
0: Né, a tradição Itatiba tem, né, 1º de maio, primeiro, tocar às 4 horas da manhã, frente à sua casa.
3: Acorde eu lá, graças a Deus, é um presente que tem, né? De tocar às 4 horas da manhã. Bom, essa aí é uma tradição, tudo bem, mas de tocar na procissão, às vezes a procissão é Sexta-feira Santa, é 9 horas da noite.
1: Na Semana Santa não é tanto problema, né, Zé? Assim, o pessoal até participa, mas uma que a gente tem sempre desafio grande é no dia 8 de setembro, da Nossa Senhora do Belém. Porque é feriado em Itatiba.
0: Ah, e o dia anterior também é?
1: Oi?
0: O dia anterior também é feriado? Sim.
1: Aí às vezes tem uma emenda de feriado, mas quando cai que vamos supor, cai o segundo e terça. A gente tem muito músico que trabalha fora de Itatiba.
0: Certo.
1: Né? Eles são de Itatiba, mas trabalham fora. Aí a procissão é 5 da tarde. Perdemos o músico. Né? Então, alguns compromissos são difíceis. Então, a gente recebe muito convite para tocar, por exemplo, 7 horas da noite, 6:30 da tarde, inauguração de alguma coisa, abertura de algum evento. A gente não consegue músico por essa dificuldade logística de trazer o cara do trabalho para chegar a tempo, para estar lá posicionado, para tocar. Então, a gente recebe convite e fala, dá, mas se começar às 7:30, às 8, dá para mudar? Dá, então vamos. Baixo disso, não consigo. Então, tem ali a...
3: Tem também a Corpus Christi, que é ao meio-dia, né?
1: Meio-dia.
3: Tem a banda tá sempre presente. E daí, dá para o pessoal...
1: Tá. Normalmente dá. Corpus Christi a gente tem um público, tem uma presença.
0: É a logística do 1º de maio. O negócio começa de madrugada, como que é? Os músicos fazem baile à noite lá, o pessoal fica aí,
1: primeiro a gente sai, como que é? Primeiro a gente tem que convencer o dono do caminhão,
0: certo,
1: a liberar o caminhão, entendeu?
0: O vice-presidente João Roberto Paladino.
1: A gente tem que convencer o dele, né? Aí um dia antes a gente monta o caminhão lá. Aí ele vai lá, passa, amarra todas as cordas no caminhão e de que? Uns 3, 4 anos pra cá, logo depois da pandemia, assim, tem aumentado até a participação dos músicos. O pessoal gosta, é divertido.
0: Então, em breve um caminhão não vai dar conta.
1: Olha, ano passado quase que não deu, viu?
0: Não, esse ano aqui...
1: Esse ano também foi apertadinho, mas ano passado foi mais.
0: Tá, mas como que é a logística? Que horas que eles têm que estar aí na...
1: A gente marca ali...
2: 3:30.
0: Mas né? É fácil, né? Então, só para a primeira apresentação nessa casa, às quatro, você vai trabalhar que você vai.
3: Começa lá a Rangel Pestana. Mas uma outra coisa, tem que ser no caminhão, porque não é, por exemplo, não vai no ônibus, porque
0: tem que tocar dentro do ônibus.
3: Tem que descer do ônibus para tocar, né? Fica mais, né, pra ir, então fica mais difícil, né? Parou. E você para numa esquina, para na outra. Né?
1: São 30 lugares, mais ou menos.
3: Quanto?
1: 30 lugares, mais
3: 30 mais lugares, né? 30
2: pontos, e o povo reclama ainda, não tocou lá perto de casa. A cidade cresceu.
1: Então a logística de tocar dentro do caminho de um ônibus assim não dá. É bem mais seguro.
3: É.
1: Mas aí o tempo. Aí a gente vai ter que ou diminuir os locais, né, da apresentação. Ou estender, mas aí estender já perde um pouco o sentido, né?
3: Porque, como a Luísa disse, né, para chegar lá, né,
0: 3:30 da manhã,
3: tem que chegar antes, né?
1: Uhum, chegar
3: se,
1: antes.
3: Se preparar. E...
2: Agora ainda não é frio, porque eu já peguei época de frio.
3: De frio, né? Eu ia falar.
2: Geada, aquela. Era de madrugada que estava 5 graus em cima de um caminhão.
0: Nossa,
2: cara.
0: Mãe.
2: É. Não era fácil.
0: Mas é muito calor humano, aquecia, né, Oscar?
2: Gela o instrumento, não vai tocar.
1: Nossa senhora, segura o negócio gelado ali.
2: E tem o caso, viu, mano? Antigamente eu ouvia na banda, né? Não era do meu tempo, mas lá atrás, lá, a banda fazia alvorada e uma carroça.
3: Ah, é?
2: Para levar o instrumento. E os músicos iam a pé.
3: Ia a pé, né?
2: A cidade era pequena, então acho que dava umas 3 ruas já, mas ia a carroça. Levava o instrumento, chegava no lugar, parava, daí tocava e acompanhava a carroça depois.
3: É, eu lembro que tocava, o pessoal ia a pé, né?
2: Ia a pé.
3: Hoje,
2: como vai fazer? Antigamente, quando eu ia tocar na praça, isso eu lembro, porque eu era com os 10 anos, meu. A banda formava o batalhão na frente da sede e daí o bombeiro ia marcando, ia marchando. Mas tinha um passo certo, por isso que passei. Virava na ladeira ali, Florêncio de Araújo, ali na subida do Grêmio.
0: Florêncio Pupo.
2: É, Florêncio Pupo é de baixo ali, é Florêncio de Araújo.
0: Ah,
2: né?
0: De baixo
2: é
0: a tata.
2: E era na cadência. Uhum. E a nada sofria, cara. É. Chegava lá em cima, no jardim, com a língua de fora. Porque
0: quem tocava no momento de sopro.
2: Era aquela. Você ia marchando a ladeira ali.
3: Você que ligou o rádio agora, nós estamos aqui, estamos contando um pouco do histórico da banda. A banda de Itatiba tem 120 anos. O aniversário foi 29 de julho, né, que foi a sua fundação em 1906. Estou melhorando de data. E você, então, você que está no YouTube, está aqui, nós estamos com o presidente, o Luiz Pedro e o Zé Firmo, que faz parte aí da querida banda Santa Cecília, né, que tem as suas apresentações, né, porque cidade sem banda é cidade sem alegria. E graças a Deus, aqui nós temos a nossa corporação musical Santa Cecília. 120 anos. Mas agora 120 anos, Luiz Pedro, Zé, por isso vai ser comemorado agora. Eu quero que você conte e convide o pessoal. Como é que vai ser sábado mesmo agora?
1: Obrigado. Sábado, então, nós vamos fazer uma apresentação na praça. Então, nós temos combinado, até legal já até falar isso, todo terceiro sábado do mês nós vamos fazemos uma apresentação em algum lugar da cidade. Normalmente aqui na Praça da Bandeira, às vezes na Praça José Bonifácio, né, Luiz?
0: Às vezes no Mercadão Municipal Dona Lica.
1: Exatamente, às vezes no Mercadão. Então a gente procura todo terceiro sábado fazer uma apresentação para divulgar a banda, movimentar isso. E aí esse sábado será aqui na Praça da Bandeira, como uma chamada para o público para a nossa inauguração da exposição ali no Museu Padre Lima, em comemoração aos 120 anos.
3: 120 anos.
1: Então a apresentação é às 10 horas da manhã. A inauguração, a abertura ali das portas do museu, ela acontecerá às 11 da manhã. Então a gente faz a apresentação, na sequência já vamos...
0: Tem o aquecimento.
1: Tem o aquecimento.
0: Né, a apresentação.
1: E depois nós vamos conhecer.
3: A abertura, fala uma coisa, não cabe, a banda não tem tocado no coreto, está tocando lá, vai ser embaixo lá, a apresentação?
1: Vai ser ali embaixo, pelo tamanho
3: não
1: da banda.
3: Não cabe mais, lá em cima, no coreto?
1: Não cabe.
3: Não?
1: Não cabe.
3: Eu já desconfiava
1: disso. Já está pequeno, mas eu tenho eu não sei como que a gente vai fazer, porque eu tenho um compromisso com o Luiz... Ele falou que ele vai reformar esse coreto.
3: Luiz,
1: a Samanta, vai reformar. E quando estiver pronto, a banda tem que tocar lá dentro. Poxa, aí você confirma. Vamos dar um jeito.
0: Não, mas já tem esquematizado, né?
1: Ah, é?
0: Os instrumentos, todos do lado de fora, do lado de fora, dentro do coreto, com os instrumentos lá fora, dando a volta e tal.
1: Encosta um pro outro.
0: Os no meio lá.
3: Como o instrumento faz?
0: Então, não, o instrumentista dentro do coreto, o instrumento colocado para fora.
1: Não vai dar muito certo.
0: Não,
1: isso,
0: mas então vai ficar aqui.
2: Maestro reger a banda, viu? Encosta para ele.
0: Mas o que é? Esse negócio de reger, às vezes não precisa, que tem músico na banda que toca sem partitura, mas não é, sabia?
3: Um está aqui.
0: José Oscar Firmo. Posso até citar o que ocorreu em Bofete, o festival de bandas. A banda de... Luiz Pedro, acho que melhor.
1: Por favor, corre.
0: Então, por favor. Mas eu fui testemunho ocular do fato, somente, tá? A banda de Osasco, com poucos instrumentistas lá e tal, aí pediu socorro, SOS, a Corporação Musical Santa Cecília. Você não tem uns músicos para colocar com a gente, para tocar, tal. Mas que música? Não, tá aqui a partitura. Mas o instrumento do Zé Oscar Firmo não tinha partitura. Pô, mas tem isso aqui, precisava ter.
2: Prato e bom.
0: Prato aqui, ó.
2: Música sem conhecer a música.
0: Sem saber que música ia tocar, a hora sucesso total. Aí o maestro lá terminou lá, a coisa ficou assim, boca aberta, assim, poxa vida, né? Parabenizou os músicos de Itatiba pela participação, pela colaboração, que é o fato, né? Às vezes você ensaiar uma determinada música.
2: 46 anos de banda, tem que fazer uma coisa.
0: Tem que ter um bom ouvido ainda, né?
2: Tem que estar afiado.
0: Atinado, né? Mas foi muito legal. E aproveitando, Cid, falando desse festival, diminuiu os números de festivais, né, Mané? Porque acontecia, por exemplo, na região toda, tinha festival de bandas, coisa assim, quase já não está mais ocorrendo isso, né? A que se deve? Essas bandas que...
3: Vocês deixaram lá em...
1: Bofete,
3: né?
1: Bofete. Teria um outro... Nós tínhamos um outro convite, mas acabou não dando muito certo. Para Pereiras. Mas aí a questão de transporte, ele deu uma dificultada no negócio, então a gente não vai conseguir ir, que seria agora em agosto. Mas aquela turma ali de Bofete, eles têm um circuito ali festivais, vamos falar assim, né, de encontros de bandas, acho que é o nome mais certo, e aí eles nos inseriram nesse circuito ali, então provavelmente vai ter outros até o final do ano, né, terão outros, aí o nosso desafio é conseguir transporte para ir até lá, então, mas diminuiu muito, mas eu acredito que é muito questão de apoio, porque é barato, mas não é barato, né, quem está organizando esse negócio, então... E disposição de pessoas, tudo mais.
0: E aquela coisa, normalmente os finais de semana, normalmente domingo.
1: Normalmente domingo,
0: que
1: normalmente
0: é o dia
1: domingo.
0: Que, poxa vida, a gente fala tarde, o evento é à tarde, a pessoa tem que acordar às 4 da manhã, para dirigir até o local,
3: deslocamento,
0: tem toda essa questão de logística, né?
1: Mas foi uma experiência legal, né, Zé? Fazia muito tempo que a gente não participava, acho que o último tinha sido lá em... Poço de Caldas, não foi? A gente foi?
2: Foi.
3: Poço de Caldas?
1: Muitos anos atrás.
3: Falando em festivais, antigamente também o músico, que nem eu lembrei do irmão do Geraldinho, tinham as orquestras, né? Que, então, para ganhar um dinheiro, às vezes tocava na banda, mas, por exemplo, no sábado à noite tocava em orquestra. E hoje praticamente não existe, né? Mais orquestra.
0: Hoje foi substituído por Bandex, né? DJs.
3: DJs.
0: Músico, exatamente.
3: Nós tivemos
0: são
3: aqui.
0: São poucos.
3: As famosas bandas do interior, né? Nelson de Tupã, Cid Swing, além de Silvio Mazuca, os Marmilani, que inclusive.
0: Esse outro que tocou no tipo de guerra lá, que a tua turma lá, tem um cara que tem uma orquestra famosa.
2: O Walter Evangelista.
3: Então estava para o músico de banda, né? De tocar, era um ganho, né?
2: Carnaval, né? Tocava carnaval. Carnaval, era bom dinheiro ganhar no carnaval.
3: É, ah, no carnaval, é. Né? Hoje, aproveita, a banda não toca mais.
1: Não.
3: É, você lembrou bem, Zé, tinha o carnaval.
2: O carnaval era concorrido, porque o dinheiro era bom.
3: É, né?
2: Era um pagamento bom de quem tocava.
0: É, no caso da Corporação Musical Santa Cecília, só faz a abertura oficial do Carnaval Itatibense.
1: Sim, sim.
0: É sagrado, né? É. Abertura oficial é da...
1: As marchinhas, isso é muito bacana, né?
0: Uhum. Resgata, né?
3: Falando em marchinhas, eu tenho uma marca de banda. 1957, vocês nem eram nascidos. Eu estava no bar do Mildo, que eu tinha um amigo meu que falava o Baldomirgo, né, aqui, e o que tem que ver o bar do Mildo com banda? Daí sobe a banda de Itu, subiu tocando Batista de Melo. Eles saíram da sede, a banda também se apresentou a Santa Cecília, mas a banda de Itu, ela veio e fez uma apresentação, e ela subiu tocando aqui, marcou Batista de Melo, que é um dobrado, né?
2: Que
3: nunca mais esqueci, tá gravado na minha mente. Eu estava tomando café no Baldomirgo, né? Não estava tomando.
0: Não, no Baldomirgo, né?
3: É o bar do Baldomildo, que tem um amigo meu que falava o Baldomirgo. Ele invertia. E nunca mais esqueci da corporação. Parece que eles ainda. Por sinal, eu tenho. Eu não sei quem me deu um CDzinho da banda de Itu. E, inclusive, ele tem umas boas músicas, né? Foi, não sei se existe ainda. Mas
2: deve existir.
3: Foi, na época foi famoso. Mas a Santa Cecília também se apresentou. São marcas. Agora, eu vou dar uma esnobada, você vai falar, né? Você é para falar de banda. Estou passeando em Edimburgo, lá no Reino Unido, e ouço tocar a canção do marinheiro. Eu falei, peraí, que negócio é esse? Daí entrei no coisa, era uma casa de ainda tinha casa de discos e de CDs, e estava tocando. E comprei o CD, é um concurso que tinha lá, famoso no mundo inteiro, e a banda dos Fuzileiros Navais aqui se apresentava lá, no estádio dele lá, que ia milhares, tinha banda da Inglaterra, tinha banda da França, e a dos Fuzileiros.
0: Festival Mundial, né?
3: Era um, se você jogar aqui, ele vai contar. Mas você está andando lá num país, fora tocar. Que não sei se você sabe que o prefixo, viu, você sabia? O prefixo de abertura da Rádio Progresso Tatiba, o tempo foi do Paulo Abreu, era. A canção do Marinheiro. Não vou cantar.
0: E o nome é para ser Rádio Progresso mesmo? Ou Rádio Dragões do Mar?
3: É. Dragões do Mar? Por que Dragões do Mar?
0: Eu vi esse comentário. Ele era tão apaixonado pela Marinha, né? É. Que ele queria colocar o nome não de Rádio Progresso, mas Rádio Dragões do Mar.
3: Não.
0: Mas tá tudo não tem mar, então.
3: É. Mas o prefixo era a canção do Marinheiro. E muita gente não sabe, outro dia eu fui abastecer ali perto do McDonald's, estava abastecendo e falei para
0: o Anderson,
3: o pai do Anderson.
0: O pai do Anderson.
3: Sim. E ele falou, não, Mané, porque eu ouvi você falar outro dia, não sei o quê, do rádio, e falei, você sabia que a rádio tem um posto assim, a rádio, a primeira rádio, você sabia? Foi ali. Ali na esquina.
0: A Vila Pabreu, né?
3: A Vila Pabreu.
2: A torre de transmissão.
0: Não, mas teve o estúdio lá.
3: O estúdio era na esquina. E a torre era no fundo.
0: No brejo.
3: Lá no brejo. Lá
0: que é estacionamento hoje.
3: Da USP. Hoje é estacionamento
0: da USP.
3: Da Vetusp. Então, sabe, a gente velha tem essas coisas, né? Conhece.
1: Legal.
3: Conhece um pouco.
0: Fala a gente velha, o Paulo participando de novo, Paulo Ferreira, ele pergunta. Itatiba não teria condições de promover um festival de bandas?
3: Olha, bem lembrado, viu?
1: Dá. Daí depende
0: festival, do festival, mas o encontro, creio que sim.
1: Sim, né? precisa ter um pouco daí de dinheiro.
3: É, uma verba.
1: Uma verba ali, mas dá para organizar, dá para organizar.
2: Porque é. tivemos um aniversário da banda, nós tivemos, convidamos acho que uns 7, 8 bandas e cada uma veio num domingo.
1: É mais simples, mas dá para fazer num
3: Assim, não tudo
2: no. Não. Cada domingo era uma cidade.
3: Ah, sei.
2: Então, esperava, eles chegavam, o pessoal, a gente recebia na sede, depois eles faziam a apresentação no coreto, e depois voltava lá, ou tinha um jantar, ou era um lanche que dava. Mas teve uma época que teve isso aí.
1: Mas dá. Uhum. Sim, de forma que dá para fazer. Precisa ter um pouquinho de tempo para organizar tudo e um pouquinho de dinheiro para pagar uma estrutura mínima ali, né? Porque tem que ter uma prevenção de chuva, isso aqui está chovendo.
0: Então, aí no caso do Parque da Juventude, Parque Luiz Latour, né, aquela parte do pavilhão,
1: fornecer lá uma alimentação para as pessoas que vêm de fora, tem uma estrutura. Não é nada absurdo, mas é um pouco de dinheiro e aí precisaria um pouco
3: Aí você teria o poder público e patrocinadores, né?
0: Sim. As indústrias da cidade deveriam ter uma participação ativa.
3: Não vou falar nome, tem algumas indústrias aqui que elas viram as costas para a Itatiba e são multinacionais. Eu não vou falar aqui porque vão deixar para lá. Mas a gente, quando se fala de tivemos o Festival de Outono, que a banda Santa Cecília também se apresentou. E o coreto foi ampliado, né? Acho que Luiz Pedro não era nascido nessa época aí.
1: Não sei, mas eu não participei, pelo menos.
3: Não participei.
2: Tempo Roberto, né?
0: 82, por aí, foi?
3: 83? A data eu não lembro.
0: Foi o Campinas, veio o Coral USP da Unicamp, né? Participando uma das noites.
3: Orquestra Sinfônica que tinha o maestro, ele morreu, um maestro famosíssimo.
0: De Campinas?
3: De Campinas.
0: Não é o casado com foi casado com a Lucélia Santos?
2: João
0: Nesch.
2: Benito Juarez.
3: Como?
2: Benito Juarez.
0: Não foi.
3: Não, acho que Benito
0: não, eu lembro foi. Que João Nesching, acho que era
3: não,
0: isso.
3: Era um nome tipo Benito Juarez, alguma coisa assim.
0: Será?
3: Então veio a Orquestra Juvenil do Estado de São Paulo.
2: Foi bonito.
3: Esse não tem uma cobertura, temos fotografia. Falar em fotografias, né, Luiz Pedro, vamos ter lá na exposição, vamos falar um pouco agora também da apresentação. Agora, se eu falar da apresentação,
1: verdade.
3: Né, tem a exposição.
1: A exposição, mais uma vez, muito obrigado por ter me ajudado com as fotos. Mais uma vez, sim, o acervo do JI foi bom, né, Zé?
2: Foi bom.
3: Não é esse.
0: Não, que veio que eu entrevistei. Eu tive aqui. Trabalhava na Rádio Educadora de Campinas e eu vim com o pessoal da Unicamp na apresentação, uma das outras. Mas vamos lá, o spoiler, né, Luiz Pedro?
1: Agradecendo por ter nos emprestado umas fotos, já vou devolver, tá? Prometo. Não vou sumir com elas, tá?
3: Você sabe que tem alguma coisa que não se empresta, né?
1: Não.
3: Carro, livro, mulher, essas coisas. Então, eu emprestei a fotografia por
1: isso. Tá lá. Está na minha sala, que eu esqueci de trazer aqui, mas está lá já comigo, já está comigo.
3: Uma paga, não sei se você vai ver.
1: Não, por favor, eu vou devolver. Então, a hora que a gente estava comentando, né, deu uma passadinha ali no museu, o pessoal pediu umas informações e está muito legal. Então, tem alguns objetos, né, históricos da banda ali. Eu não sei se eu posso contar, né? Acho que melhor não, né? Mas assim, tem muita foto, desde as fotos mais antigas até as mais recentes. Então tem a foto mais nova da banda lá em frente à igreja aqui, comemorando os 120 anos de fundação. Então ele conta um pouco da história, conta alguns momentos. O Luiz Soares conseguiu achar algumas reportagens em que a banda é mencionada, se eu não estiver enganado, da década de 40, em jornais do Rio de Janeiro.
3: Do Rio de Janeiro?
1: Contando sobre a Farda Branca, que a banda teve dois momentos, teve uma Farda Branca, né? Tem uma agora dos 100 anos e teve uma lá atrás, contando dessa primeira farda. Então, tem ali alguns recortes, né, dessas reportagens, de novo, alguns objetos legais. E, assim, para quem gosta de foto, é um espetáculo. Tem uma que foi o Carlinhos Fontana que mandou pra gente, que é uma foto que ninguém assim sabia dessa foto, que é a fachada da atual sede, quando ainda tinha lá as letras no alto da
2: associação,
1: da associação musical
3: Ítalo-Brasileiro?
1: Da Garibaldi. Que tem uma de Mutu, Socorro, Garibaldi. Então, tem todo um letreiro em cima do prédio da banda. Muito legal, assim. Uma foto que, né, a gente não tinha conhecimento. É, também traz ali algumas referências a algumas bandas da época, ali a 7 de setembro. É, tem uma banda também que é esqueci o nome, também que é Garibaldi, né? Então, tá bem, bem organizado, bem legal, vale a pena visitar. Então,
0: além da participação do J.I., por meio do Mané,
1: sim,
0: quem mais assim colaborou assim, além do Carlinhos Fontana?
1: Eu vou
0: muita gente no Aluno de Mato, mas...
1: Tem o Carlinhos Fontana, teve o Carlinhos Suave, forneceram fotos, a família Busca, a família Cogni, a família...

0: Eu sempre falo, tem uma coisa que eu gosto de contar para quem fala assim, poxa, mas é banda, que banda? Eu explico, tá? Eu falo assim, ela é tão antiga que a primeira apresentação foi a inauguração da luz elétrica da cidade. Né?
1: Por aí.
0: Então você fala assim, poxa, então não tinha luz, fomos lá, o Zé bateu o prato lá, a luz acendeu, né? Então eu acho que tem algumas referências que são interessantes. Então confunde muito aí com.
2: E Mané, você conhece uma história da banda, que a banda se envolveu numa briga?
1: Da briga, acho que não.
2: É, a banda, Santa Cecília.
1: Uma briga. Mas que era duas bandas? Não?
2: Era duas bandas. Itatiba recebeu um circo. E naquele tempo.
1: Que a banda ia tocar no circo.
2: Para tocar no fazer circo. A música do circo. E a banda Operária e a banda Santa Cecília apresentaram o orçamento. E a banda Santa Cecília ganhou um preço. E foi contratado. Quando desceram, saíram da sede e montou o circo ali, acho que no campo do Rosita, por ali. A banda Santa Cecília saiu da sede, desceu em frente ao Júlio César, quando virou na Eugênio Passo ali, a outra estava esperando para bater. E brigaram, entraram e colaboraram com o instrumento, bateram com o instrumento.
1: Mas isso que ano?
0: O Paulo Degani conseguiu encontrar o boletim de ocorrência dessa
2: briga. Foram tocar com o instrumento amassado.
1: Ô Mané, imagina, tempos antigos, né? E hoje a licitação, como as licitações como ocorrem, né? A briga lá, imagina, né?
3: Imagine, né?
1: Tanta coisa envolvida.
3: Saíram no tapa.
0: Saíram no tapa.
3: A manchete do jornal da tribuna da época, músicos da banda Operário e Santos, eles saíram no tapa.
2: Saíram no tapa, né? Porque perderam.
3: Emprego centro da cidade,
2: perderam,
3: né?
2: Não sei.
3: Mas, relembrando os velhos tempos aqui, que vai ser relembrado lá nessa exposição. Sim. Então, sábado, depois, a primeira apresentação,
0: sim,
3: né?
0: Respeito. 10 horas.
3: Às 10 horas.
0: E às 11, a abertura da exposição.
3: Quando falou do acervo paródico, vou contar um casinho do Adriano. Sabe que eu morei nesse local aqui, o Adriano morava, do lado aqui. E nós éramos muito amigos. E uma vez a banda se apresentou no Júlio César, faz muito tempo. E o Papai Noel era o Luizão Ornem e estava lá, e nós estávamos lá nessa apresentação. E o Luizão pegou a batuta do maestro e a banda tocou. E o Luizão ficou assim e a banda continuou tocando. O Adriano Verão falou para mim, tá vendo? O maestro não precisa, maestro.
0: Sai para nada.
3: Não precisa dar para sair para nada. O Luizão pegou a batuta, ficou levando e a banda tocou. Falo, o Adriano nunca mais esqueci. O Adriano falou para mim, tá mesmo, né? Não precisa do maestro aí. É isso mesmo? Agora eu quero que vocês fiquem como músico.
0: Ah, não, né? Serve para bastante coisa, viu?
2: O maestro sempre dá um sinal lá, né? O mais forte, o mais piano.
0: Ele vai regulando a gente ali. Parece que a gente não está olhando, mas está olhando. Então, aqueles movimentos ali, vai regulando a velocidade da música.
2: E que ele faz um sinal. Pá.
1: E como que é o entendimento do músico? Olhando a partitura, olhando a gesticulação do maestro.
0: Ah, é o olho do peixe do gato, né?
2: Uma parte do maestro.
0: Ali, dá uma olhadinha, tem horas ali. Porque como ele faz alguns gestos, assim, quando. Dá para perceber que é com você.
1: Certo.
0: Às vezes, né, ele quer que diminua o som, então ele vai meio que virar meio para você para tentar dar uma baixada. É. Né, ou tentar puxar.
1: E vocês eram muito puxões de orelhas, né? Eu vejo nos ensaios, assim, o maestro Trindade, Mané, lá chega, pô, você está morrendo, final da música é com tudo, alma viva, não sei o que tem, fala de uma maneira assim, né? Aí a pessoa vai lá na segunda vez, nossa, se solta mesmo, né?
3: Não, mas lá na apresentação, lá no Teatro Raninho Zaboto, dá para se perceber, né, que quando vai, né, às vezes a gente vê aqui nessa onça aqui de orquestra, né? O que realmente o maestro sente, né?
0: Uhum.
3: E daí acho que puxa o músico,
0: puxa,
3: né?
0: Puxa.
3: Porque se o maestro só ficar fazendo assim, fazer um binário, sobe, desce assim.
0: Não traz emoção ali no negócio.
3: Então deu para perceber lá. E ainda quando ele vira, né? Porque o tchau,
0: Bela tchau.
3: Bela tchau, né? E vira para o público. Então daí.
1: Vamos cantar, bater palmas.
3: Bater palmas, pessoal. Não, eu gostei também do público, porque o público sentiu isso.

0: E foi junto, né? Cantando. Então foi, realmente foi um.
1: É gostoso.
2: E é uma coisa que está acontecendo nos últimos tempos, né?
1: É.
2: A banda não é só apresentação,
1: que
2: é a interação com o público, né? Mesmo assim na praça, a gente vê a Praça José Bonifácio. O José Bonifácio, por exemplo, conforme a música que está tocando, ó, Meu Sangue Ferve por Você, por exemplo, pô, vê que o público vai lá, tá, o canta junto com a banda, né? Então é fascinante isso.
0: Então aí que o Zé lembrou que os músicos tocavam no carnaval, né?
1: Sim.
0: Que era justamente a banda tocando e as pessoas cantando. Né? Que hoje então
1: não tem mais.
0: Não existe mais.
1: Marchinha, não tem mais.
0: Não tem. Né? Bom, o carnaval mudou muito, né? As músicas hoje são adaptação, aí eu sei que é especialista em funk e coisa e tal.
2: Não, não conheço. Se eu for no carnaval, não sei das músicas que estão tocando.
0: Não, daí
2: eu lembro das antigas.
0: Se vai fazer uma coisa, sempre é carnaval, vai tocar as músicas de Joel de Almeida, de
2: Máscara Negra, né? Quanto riso, quanta alegria, mais de mil palhaços no salão.
0: É mais ou menos por isso. E a Máscara Negra é um dos clássicos da música brasileira. Mas então nós estamos chegando ao final do programa.
2: Eu não acredito.
0: Pô,
2: que estamos chegando ao final?
0: Não.
2: Pô, foi tão rápido. O que é isso?
0: É porque quando é rápido é porque a entrevista é boa, né? E as novidades aqui que estão sendo contadas aqui pelo Luiz Pedro e pelo Zé. O Zé é bem mais antigo do que o Luiz Pedro, né?
1: Querendo ver se aposento lá.
3: Mas não deixa. A gente não deixa aposentar, entendeu?
2: É, dos mais antigos. Geraldo, por favor.
1: É Geraldo, é o Ruba, eu, Paladino.
3: O Lima também.
1: O Lima já é no
3: final da década de 70, né?
1: Mas o Geraldinho, Geraldo é antigo, depois vem o Ruba, eu, Paladino.
2: Paladino, que já não toca mais nada em termos de instrumento, né? Sim. Ele é o vice-presidente, João Roberto Paladino.
0: João Roberto não ele tocava, né?
1: Paladino tocou na banda.
2: E o mais novo é o Pedrinho, ou não?
3: Ele vai perder o cargo já, né?
2: Com essa menina de 6 anos.
3: Mas ele é mais novo.
0: Essa garotinha que você falou que está...
3: Está começando lá, espero que ela fique lá, né, Zé?
0: Que garanto que vai ser mais uma atração da banda.
3: Com
0: né?
3: certeza, com certeza.
1: O Pedrinho, quando toca Bota Azul, é ele que toca bateria.
3: Ele gosta.
1: O pai sai e ele que assume.
0: Ele a fica lá com ele.
1: É certinho,
0: velho. Então, você que está nos assistindo aqui, vai domingo, vai ver.
2: Vai no sábado.
0: Não só a banda, como agora você falou do Pedrinho, né? Vocês vão conhecer o Pedrinho
1: Fascina,
0: né? Tocando caixinha, né? E como vocês falaram, né? Ele vai só. O pai sai?
3: Não. Dessa vez ainda não.
0: Ainda não. Mas então eu quero que vocês aí refaçam o convite, Luiz Pedro e o Zé, para essa apresentação. É que não só a apresentação, como a exposição, né? Que é para marcar aqui, porque 120 anos da banda mais do que centenária, né?
2: A Itatiba tem 168 anos e 120 de banda,
0: 120
2: né?
0: De banda.
2: Então,
1: para quem não teve a oportunidade de ir no teatro, né, no dia, a banda vai tocar
3: algumas
1: músicas que nós tocamos lá.
0: Algumas músicas que tocou lá.
1: Repetiu o repertório. Não no repertório, ele, né? Algumas músicas vai ser apresentada aí.
2: Na Praça da Bandeira, a partir das 10 da manhã.
0: 10 horas, no próximo sábado. E a exposição, né?
3: A exposição, então, desde já mais uma vez, obrigado pelo convite aqui, por poder divulgar a banda, né? Então, teremos aí a apresentação no sábado, que você falou, algumas músicas da apresentação de aniversário. Conhecer a exposição, conhecer um pouquinho da história, que ali é uma construção de muita gente, né? Como eu comentei lá no aniversário. 120 anos não chegamos até aqui por conta de uma ou de 10 pessoas, né? Foram muitas pessoas e dois estão aqui, né, Zé? Né, que nos ajudaram muito. Então, a banda é muito grata porque por todas as pessoas que passaram por ela, todas as pessoas que ajudam. Eu acho que isso também da nossa cidade é o que também é um dos motivos que a banda está aí até hoje, né? O Zé foi por muitos anos presidente da banda também. Então, assim, tem muita gente que coloca a mão na massa lá que puxa essa história. Então vale a pena conferir um pouquinho
2: dessa história
3: no sábado.
2: E preliminarmente um mês de exposição ou tem mais?
3: a princípio um mês.
2: Mas esperemos que tenha sucesso e pedidos para que a exposição continue. Afinal de contas, né, Mané? Um espaço como lá do Museu Padre Lima deve ser bem aproveitado. Consequentemente, por ser bem central, é o local para visita da população e dos itatibenses que trazem amigos de outras cidades nos finais de semana, né? Aproveitando que a igreja fica fechada, vai lá no
3: museu. Um último spoiler aqui?
2: Pois não.
3: Último spoiler. A gente está nos finalmente ali para conseguir uma verba do PNAB. Então a gente passou numa primeira classificação, agora chegamos numa outra etapa. Espero que dê tudo certo. E aí todo o acervo histórico da banda, não só de partituras, mas as atas, então elas serão totalmente digitalizadas. E a gente vai deixar isso aberto para o público para
2: consulta,
3: baixar, fazer o download. Então, a gente quer que toda essa história da banda continue, né? Seja disponível ao público, né? Então, a gente vai usar essa verba para isso. Então, logo, logo vocês vão conseguir ver umas coisas bem interessantes também.
0: Mas, Aloysio, já que você falou do Museu Municipal, não sei se você sabe que eu tive a honra, fomos nós que fizemos aqui a implantação da comissão, e o Paulo Degano conhece muito bem, da implantação do Museu Municipal, quando passei como prefeito em exercício de Itatiba. Então, essa não tem a fotografia, mas tem uma ata lá que foi feita, foi nomeada uma comissão que deu o passo inicial para a implantação do Museu Municipal.
3: Então, parabéns.
0: É uma das coisas que muito, muito me honra. E você...
2: Parabéns.
0: Muito obrigado. Alguma coisa, né? Porque diz que vice-prefeito não é nada, né? Vice-prefeito não é nome de rua, vice-prefeito. Apesar que dias atrás eu vi aqui, uma delegação de Itatiba ia jogar não sei aonde aí, no estádio, vice-prefeito... porque não é nome de rua, não é nome de estado, nunca é, né? Vice-prefeito nunca é nada, mas eu fui lá, mas isso aí não interessa. Interessa que a banda vai estar lá no museu. E uma coisa que às vezes o itatibense, mas tem museu aqui em Itatiba, né? Como outro dia perguntado ao Sebrae, né? Mas tem Sebrae aqui, faz 20 anos que tem Sebrae e a banda vai 120. 100 anos a mais do que o Sebrae, tem gente que não sabe.
2: A população conhece um influencer qualquer daí nas redes sociais, né? Conheço.
0: Tem milhão de coisas.
2: Seguidores, né?
0: Essa aí é fazer o quê? Bom, nós estamos encerrando, então, Luiz Pedro, mais uma vez, muito obrigado pela sua participação.
3: Obrigado. Obrigado pelo convite.
0: E Zé também, obrigado, muito obrigado pela sua participação. Nós estamos encerrando então o nosso podcast debate de hoje. Então, o nosso foco é a Corporação Musical Santa Cecília. Nós reiteramos o convite para sábado, não domingo, né, Luiz? Para sábado, às 10 horas, apresentação da banda, em seguida a exposição. E posso dizer, inclusive comentando sobre o museu, que às vezes eu estou na praça aqui, outro dia mesmo, tinha um ônibus que era do Vale do Paraíba, o ônibus parado, as pessoas desceram ali frente à antiga sede do Grêmio e foram no Museu Municipal.
2: Porque a igreja estava fechada, não podia ir na igreja.
0: Porque não podia ter ninguém, mas foram no museu. Exato. Mas se tivesse a porta aberta, iriam no museu e iriam na igreja. E também não foram em nenhum bar, porque não tem nenhum bar na Praça da Bandeira.
2: Graças a Deus.
0: Graças a Deus. Daí, como você fala graças a Deus, que o Zé teve, o pai dele teve.
2: Mas não tem mais, não tem mais. Hoje não há mais necessidade.
0: Hoje não.
2: Viu, Mané? E eu acho que nós temos também, mais uma vez, agora agradecer, né, pela CRN aqui, os títulos que foram nos dados, né, pela corporação de sócio benemérito.
0: Sócio benemérito,
2: agradecemos em muito, tá?
0: Com agradecimento.
2: Acho que a gente tenta cumprir pelo menos o papel da imprensa.
0: Não somos sócio benemérito para o outro, nós somos sócios honorários.
2: Honorários.
0: Você já está querendo subir de categoria.
2: Quem sabe o próximo ano já tem outro título.
0: Então, nós recebemos com muita, muita honra, né? Porque às vezes nem todo mundo lembra, né? É que eu volto a falar de empresas multinacionais estatísticas que viram as costas para a cultura, para o esporte, poderiam fazer muita coisa aqui, mas nós já temos emprego e nós já temos imposto, mas não é assim. O mundo de hoje não é dessa forma aqui. Então, nós estamos encerrando aqui o nosso podcast debate. Eu lembro que pela CRN ele será reprisado no próximo domingo a partir das 14 horas. E para acessar, né, o nosso podcast é YouTube, Rádio CRN Itatiba Oficial. E com os nossos agradecimentos aqui ao jornalista, radialista e pare por aí, Aloysio Matias.
2: Eu que agradeço mais uma vez estar aqui presente no debate JICRN, abordando temas importantíssimos, né, da cidade, temas factuais, e na próxima quinta-feira, se Deus quiser e nos permitir, estarei aqui.
0: Deveremos estar aqui com a Leila Recamar para falar.
2: Defesa Civil.
0: É, ela não pôde comparecer, já uns convites na frente, com as mudanças climáticas aí, para ela falar que o mundo está de ponta cabeça.
2: E nos encontramos então sábado, 10 horas
0: na Praça da Bandeira,
2: depois às 11 no Museu Padre Lima.
0: No Museu Padre Lima, depois nós vamos no Boteco do Zé lá, né, também, né? Ou não? Não vai no boteco?
2: Não, do Zé?
0: Não. Então vai do
2: Ramalho, pronto.
0: Do Ramalho, mais para cima. Tá bom. Nós agradecemos ao Douglas Matos Rosante e ao Márcio Egito, que estava lá comandando o som. E a gente tem que agradecer, senão ele corta aqui, está filmando aqui. Se você não fala, ele corta, você pensa que está sendo filmado e não está. Quem se despede é Mané Roberto, em nome do Aloysio Matias, então. Lembrando que daqui a instantes, a hora da Ave Maria, com o padre Maicon Christian Pedro. Padre Maicon Christian Pedro, que esteve hoje na oficina de Santa Rita com a sua visita, e que ontem era para fazer uma visita a nós aqui do JI, mas por motivos realmente tivemos um problema médico na capital paulista e não deu para receber o padre Maicon. Porque, como você lembrou, dia 8 tem a festa da padroeira, que a banda Santa Cecília também vai estar presente na procissão. Então, padre Maicon às 18 horas e às 18h05.
2: Temos o Jornal CRN com Edilamar Dedim, que vai destacar dois assuntos importantes. Ilumina Itatiba terá expansão de 90 pontos e toda a programação da Retreta Exposição, celebrando 120 anos da Corporação Musical Santa Cecília.
0: Portanto, aí está aí o adendo aí de cima da hora do nosso jornalista e radialista. Uma boa noite a todos e até uma próxima apresentação.
2: Que é quinta-feira, próxima futura.
0: É, tá quinta-feira. Bom. Estaremos aqui.
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5: 17h35.
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1: 18 horas
2: e 30 segundos.
3: A partir de agora, a CRN, através do padre Michael Christian Pedro, da paróquia Nossa Senhora do Belém, tem para você, ouvinte, a Ave Maria, momento de reflexão para você, ouvinte da Rádio do Povo.
4: Terminando esse dia 13, quinta-feira, agradecidos a Deus, em todo o Brasil, celebramos a memória de Santa Dulce Lopes Pontes, chamada de Santa Dulce dos Pobres. Era conhecida e batizada como Maria Rita, mais tarde como Irmã Dulce. Ela nasceu em 1914 em Salvador, na Bahia, e por lá faleceu. Desde criança, cultivou grande bondade para com as pessoas mais necessitadas. Professora e auxiliar de enfermagem, ingressou na Congregação das Missionárias da Imaculada Conceição da Mãe de Deus. Fundou a obra social da Irmã Dulce e o Hospital Santo Antônio. Ela foi canonizada em 2019, mas faleceu no ano de 1992. Seu exemplo de caridade nos estimula na fé. Portanto, peçamos sua intercessão para que, diante de Deus, façamos o que devemos fazer. Em nome do Pai, e do Filho, e do Espírito Santo. Amém. O anjo do Senhor anunciou a Maria, e ela concebeu do Espírito Santo. Ave Maria, cheia de graça, o Senhor é convosco. Bendita sois vós entre as mulheres, e bendito é o fruto do vosso ventre, Jesus. Santa Maria, Mãe de Deus, rogai por nós, pecadores, agora e na hora de nossa morte. Amém. Eis aqui a serva do Senhor, faça-se em mim segundo a vossa palavra. Ave Maria, cheia de graça, o Senhor é convosco. Bendita sois vós entre as mulheres, e bendito é o fruto do vosso ventre, Jesus. Santa Maria, Mãe de Deus, rogai por nós, pecadores, agora e na hora de nossa morte. Amém. E o Verbo Divino se fez carne e habitou entre nós. Ave Maria, cheia de graça, o Senhor é convosco. Bendita sois vós entre as mulheres, e bendito é o fruto do vosso ventre, Jesus. Santa Maria, Mãe de Deus, rogai por nós, pecadores, agora e na hora de nossa morte. Amém. Rogai por nós, Santa Mãe de Deus, para que sejamos dignos das promessas de Cristo. Oremos. Virgem Senhora do Belém, excelsa protetora de Itatiba, vós sois aquela senhora que entrou pela porta do céu em pé, vestida de sol, coroada de estrelas e calçada da lua. Vós sois aquela senhora que disse pela vossa boca sagrada que quem vos chamasse 150 vezes ao dia, vós valeríeis e socorreríeis da ocasião. Por isso, soberana senhora, que suplicamos e pedimos, atendei-nos. Amém. O Evangelho hoje de São Mateus, capítulo 18, de 21 a 35 e capítulo 19, versículo 1. Naquele tempo se aproximou Pedro de Jesus e perguntou: Senhor, quantas vezes devo perdoar meus irmãos quando pecam contra mim? Até 7 vezes? Jesus respondeu: Não te digo até 7 vezes, mas até 70 vezes 7. Então contou-lhe uma história. O reino dos céus é como um rei que resolveu acertar contas com seus empregados. Quando começou o acerto, lhe trouxeram um que lhe devia uma enorme fortuna. Como o empregado não tivesse com que pagar, o patrão mandou-lhe castigar. O empregado, porém, caiu aos pés do patrão e, prostrado, suplicava: Dá-me um prazo e eu te pagarei. Diante disso, o patrão teve compaixão, soltou o empregado e perdoou-lhe a dívida. Ao sair dali, aquele empregado encontrou um de seus companheiros, que lhe devia apenas 100 moedas. Ele o agarrou e começou a sufocá-lo, dizendo: Paga o que me deves. O companheiro, caindo aos seus pés, suplicava: Dá-me um prazo e eu vou te pagar. Mas o empregado não quis saber disso. Saiu e mandou jogá-lo na prisão. Então o patrão mandou chamá-lo e lhe disse: Empregado perverso, eu te perdoei tua dívida, porque tu me suplicaste. Não devias tu também ter compaixão de teu companheiro, como eu tive compaixão de ti? O patrão indignou-se e mandou entregar aquele empregado aos torturadores até que pagasse toda a sua dívida. É assim que meu Pai, que está no céu, fará convosco, se cada um não perdoar de coração ao seu irmão. compreendida a verdade, nós entendemos que o principal objetivo do Senhor é que sejamos sua imagem e semelhança. Perdoar faz parte inclusiva da imitação de Deus através de Cristo. Por isso que mesmo a mágoa mais profunda não pode nos impedir de chegar até o céu. E Cristo deixou claro, o céu fará o mesmo conosco. Portanto, é preciso conversão desde já. É preciso pedir forças a Deus. E o caminho para isso é o da santa humildade, como Cristo tinha. Nisto, Santa Dulce dava um testemunho admirável. De um galinheiro, ela conseguiu construir um hospital. E com muita humildade, recursos ela conseguia aos pobres através da mendicância. Ela mesma, nas horas vagas, saía pelas feiras, pelos cantos dos bairros e, estendendo sua mão, pedia aos mais necessitados. Diz a história que na feira em Salvador, pedindo ajuda aos pobres, ela estendeu a mão a um homem rústico que, com muita malícia, lhe negando o dinheiro, cuspiu-lhe na mão. Esfregando o cuspe naquela mão no próprio peito, ela disse, este é meu e eu recolho. E estendendo a outra mão, disse, agora, por favor, dê aos pobres. Que tamanha humildade tinha essa serva de Deus. Por isso, nós também aprendemos que sem ela, sem a humildade, também não entraremos no reino dos céus. Ó Virgem Maria, interceda a Deus por nós, para que todos os dias aprendamos também a servir com humildade e entregar nosso coração por completo a Deus. Virgem Senhora do Belém, tornai tudo em bem. O Senhor esteja convosco, Ele está no meio de nós. Abençoe-vos o Deus Todo-Poderoso que é Pai e Filho e Espírito Santo. Amém.
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0: Boa noite! Estamos iniciando o Jornal CRN com as principais notícias de Itatiba, da região, do país e do mundo. A apresentação é de Edilamar Dedim e os trabalhos técnicos de Márcio Egídio. A edição é desta quinta-feira, dia 13 de agosto de 2026. 18 horas e 10 minutos. Nesta edição, vamos destacar Itatiba tem nova sede do cartório eleitoral. Retreta e exposição celebram 120 anos da banda Santa Cecília neste sábado. Santa Casa de Misericórdia de Itatiba recebe 150 cartas de agradecimento dos testemunhas de Jeová. Atenção, cuidado e responsabilidade são enfatizados ao fim da Semana do Bebê 2026. Obras nas avenidas marginais avançam com execução de novas pontes na região do SUS e Centro. Homem é preso em Itatiba por dívida de cerca de R$5 mil em pensão alimentícia. Morungaba sedia a segunda etapa do Campeonato Brasileiro de Motoclimb. Na Rádio CRN, Futebol Amador de Itatiba é destaque com podcast Itatiba Pode Mais. Prova de fraldinhas JI continua com as inscrições abertas. Essas e outras notícias você confere agora. O tempo agora em Itatiba apresenta uma temperatura de 26 graus, com o céu limpo e algumas nuvens esparsas. A umidade relativa do ar está em 52% e o vento sopra do oeste a cerca de 6 km por hora, sem probabilidade de chuva para o restante da noite. 18 horas e 11 minutos. El Niño tem 69% de chances de ser um dos maiores desde 1950. A informação é de Eduardo Amaral.
1: Quinta-feira, 13 de agosto de 2026. Este é o Giro de Notícias. Eu sou Eduardo Amaral e você acompanha os destaques do momento. A previsão para o El Niño deste ano passou para 90% de chance de o fenômeno atingir uma intensidade muito forte nos próximos meses. A projeção foi divulgada nesta quinta-feira pela Administração Oceânica e Atmosférica dos Estados Unidos, NOAA na sigla em inglês. No boletim anterior, divulgado em 9 de julho, a agência calculava em 81% a probabilidade de um fenômeno muito forte entre outubro e dezembro deste ano. Ainda de acordo com a NOAA, considerando as projeções atuais de temperatura do oceano, há 69% de chances do evento ficar entre os maiores registrados desde 1950. Em um desdobramento da Operação Arena, a Polícia Federal cumpriu 17 mandados de busca e apreensão nesta quinta-feira. As ações viram um grupo de empresários suspeito de lavar dinheiro vindo de apostas esportivas e bets. O principal alvo é a empresa PixBet, sediada na Paraíba. Porém, a Polícia Federal também investiga a PixStar, apontada como uma empresa fantasma sediada em Curaçao, no Caribe, e usada para lavagem de dinheiro. O advogado Nelson Williams também foi alvo da operação. A justiça ainda determinou o sequestro de R$1,1 bilhão nos estados da Paraíba, São Paulo, Rio de Janeiro, Sergipe e Paraná. Um total de 15 pessoas suspeitas de integrarem a facção criminosa Comando Vermelho foram presas nesta quinta-feira. As prisões aconteceram durante a Operação Hidra, deflagrada pela Polícia Federal e o Ministério Público do Maranhão. As investigações apontaram para integrantes da facção também no próprio Rio de Janeiro, onde o Comando Vermelho nasceu, no Pará e Mato Grosso. A produção brasileira de grãos na safra 2025-2026 deve alcançar 360 milhões e 800 mil toneladas. O volume previsto pela Companhia Nacional de Abastecimento, a Conab, representa um crescimento de 2,4% em comparação ao colhido na temporada anterior. O crescimento corresponde a um acréscimo também de 8 milhões e meio de toneladas em relação ao ciclo 2024-2025. As vendas no comércio brasileiro fecharam o primeiro semestre com alta de 1,9% na comparação com o mesmo período do ano passado. Os dados estão na Pesquisa Mensal de Comércio, PMC. divulgada na manhã desta quinta-feira pelo Instituto Brasileiro de Geografia e Estatística, o IBGE. O levantamento mostra um crescimento de 2,9% apenas em junho, quando comparado com o mesmo mês de 2025. O Giro de Notícias é uma produção da agência Rádio Web. Texto e apresentação, Eduardo Amaral. Edição, Mário Melo.
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3: Pela quinta vez, o coletivo Jangada promove o Jangada Festival no Parque Luiz Latorre. Neste sábado, dia 15, atrações múltiplas a partir do meio-dia. E que Souza, satisfação, mais uma vez, falar desse grande evento que mobiliza a vibe de Itatibense, né? Afinal de contas, arte, música, espetáculo, esporte, tudo unido num só local. Satisfação.
4: Satisfação, bom dia. Muito obrigado, Aloísio, por receber a gente mais uma vez. É uma alegria estar anunciando aí mais um festival para Itatiba.
3: Bom, e são muitas as atrações, né? Gostaria que você, inicialmente, antes de anunciá-las, faça o projeto que vocês têm já há 5 anos, né? A busca de artistas novos, como que vocês fazem a seleção para cada edição?
4: Então, a gente vem trabalhando bastante com aulas, né? O coletivo também dá aulas, promove o treinamento, a educação, para preparar artistas novos, né? Tem, desde a primeira edição do Jangada, muita gente procura a gente para entender qual que é o movimento, para entender como que funciona. E tem funcionado de maneira grandiosa. Descobrimos muitos artistas novos desde a primeira edição. Tivemos muitas inscrições, mais de 170 inscrições. Então, cresceu bastante. Nossa equipe teve que se estruturar mais, né, para conseguir acolher todo mundo, né? Conseguir comunicar com todos, né? A gente faz um festival por ano, né? Não dá para colocar todo mundo em um festival. E então, a gente vem conversando com eles, sempre deixando a parte autoral itatibense em primeiro lugar. Então, sempre será os artistas autorais da cidade que está cabeçando aí o line-up, né? Então, essa é a nossa preferência.
3: Perfeito. Falando do coletivo, né, as aulas que você realiza lá nos cursos têm trazido muitas pessoas em busca da instrumentação, a musicalidade, e quais

0: A partir do meio-dia, neste sábado já.
1: Legal. A gente vai ter muitos artistas autorais, né? Vou começar falando primeiramente deles. Um grupo de rap chamado Costume Nosso. Eles já atuam aqui na cidade há muito tempo. Eles fazem um trabalho maravilhoso, letras importantes, letras que trazem a realidade da vida urbana de Itatiba. Feirantes, uma banda de reggae pop. A gente vai ter Urubu Soberbo, que é uma banda de stoner rock, uma coisa mais rock and roll mesmo, mais agressiva.
0: Do Guilherme Jung, né?
1: É, isso mesmo.
0: Pô, que legal. O que mais?
1: Vamos ter Mox, que é uma artista que faz um pop rock, uma pegada meio Avril Lavigne assim também, só com músicas autorais próprias dela. Vamos ter Sintoniza, né, a minha banda. A gente também faz músicas autorais aí desde 2018. Uhum. Então a gente vai estar apresentando também.
0: E o Sintoniza é um sucesso marcante durante o evento que a Secretaria de Cultura promoveu, Música em Movimento, andando pelas ruas da cidade, né?
1: É verdade, foi muito incrível.
0: Em cima de um caminhão?
1: Foi.
0: Que aventura, né?
1: Foi muito legal, cara. Foi muito massa.
0: E o que mais que teremos, Ike, por favor?
1: Vamos ter dança, um grupo chamado Spotlight, que é arte e movimento. A gente vai ter também Cosmic Thunder, que é um sucesso da galera aí do K-pop, que fazem coreografias bem dinâmicas e legais. O estúdio Kátia Pimenta, né, que é o nosso estúdio de balé aí, já com tradição na nossa cidade. E a gente vai ter pela primeira vez Rosana Campello, né? É um estúdio de dança, de música de ventre, e vai apresentar também uma proposta aí de jazz, né?
0: E o esporte não fica de fora não, né, Ike?
1: Não fica. Vamos ter campeonato de skate. A gente estava planejando também uma copinha. A gente já montou umas taças lá para estar durante o evento. Quem estiver querendo participar, a gente vai estar atendendo também a galera. O grafite, né? Vai ter o grafite ao vivo, que ele acontece todas as nossas edições aí. Tivemos recorde de inscrição de grafiteiros também. Mais de 30 grafiteiros vão estar lá, deixando bem colorido o nosso evento. Esse ano a gente teve que preparar aquele espaço do grafite, né? Uhum. A gente teve que passar tinta neutra por cima dos que já estavam lá. E foi muito legal que eu fiz um story no Instagram e mobilizou muita gente. Todo mundo já queria ajudar. Aí a gente marcou um domingo, fizemos um piquenique lá. Foi muito agradável. Pintamos tudo rapidinho, ninguém cansou. Foi muito bacana.
0: E além disso, também teremos exposições várias.
1: Sim, mais de 70 expositores de arte.
0: Poxa, recorde, que legal.
1: Mais recorde de inscrição. Vamos ter a ajuda e a participação de voluntariado da Casa Rosa.
0: Casa Rosa da Mulher, né?
1: A gente está fazendo essa parceria com elas e agradeço imensamente. Vamos ter também a parte da Mostra Criativa de Artesãos. A gente juntou a nossa exposição de artes aí, junto com essas duas forças aí.
0: A Mostra Criativa de Itatiba, né?
1: Isso. Elas vão estar dando um suporte ali e levando os seus artesãos também, né?
0: É o movimento PET também, né, Ike? Que teremos lá?
1: Sim. Temos umas marcas que estão ajudando a gente na parte do PET, assim. A gente sempre atendeu, né? A galera chega com seus pets lá e pode ficar curtindo o evento o dia inteiro. Tem uma área ali que recebe eles para dar o atendimento, né? Uma aguinha, um petisquinho. Então tem essa área pet friendly lá também.
0: Bom, e é importante citarmos, né, que o Jangada Festival será realizado numa área diferente lá no parque. É sempre lá perto, né, da pista de skate. Uma área que normalmente lá o pessoal descansa, mas agora é organizado com barracas e tudo mais, com uma movimentação incrível. Além disso, né, lanches, bebidas e tudo mais, né?
1: Isso. É na parte da pista do skate. Vai ter a área de alimentação. Essa área vislumbrei ela há muito tempo, desde a primeira edição lá. Eu sempre quis fazer naquela região, né? Tem a parte de estrutura que a gente conseguiu já fazer com que fosse possível o festival, todas essas edições lá, e tem sido muito bom. E E é isso, é um lugar.

0: Cara, quando a gente monta o palco, a galera senta na grama. Isso é uma coisa que eu sempre quis trazer para o meu evento. Pé na grama, sentar na grama ali, ter um respaldo ali mais de natureza com o
1: E muita
0: evento,
1: gente
0: né?
1: a gente vê descalça lá, né, pisando na grama, no
0: Exato.
1: contato com o solo, com a terra, né?
0: Isso para mim que é um festival, sabe? Ficar ali junto com
1: É
0: eles.
1: energia, né, que
0: É.
1: sai da terra e transborda nas pessoas.
0: Exato.
1: Bom, Iki, gostaria que você reforçasse então o convite, afinal de contas, é aberto ao público gratuitamente, né?
0: Sim.
1: A partir do meio-dia deste sábado, repetimos, Parque Luiz Latorre, o
0: Boa.
1: famoso Parque da Juventude. Convite amplo, restrito para a família itatibense, né?
0: Total, total. Sempre será gratuito, galera. O Jangada, ele é para portas abertas. A gente faz por meio do amor mesmo. A gente está trabalhando junto desde uns tempos. E é isso. Chamem a família, tragam seu cachorro, tragam sua tia, sua mãe, sua avó. Vai ter muito espaço lá bacana, vai ter sombra. A gente colocou uma estrutura de tendas muito boa pra gente. Então é só chegar lá e aproveitar o evento, que essa galera da arte tem muito a mostrar pra Itatiba aí.
1: É do meio-dia até que horas,
0: Do
1: Iki?
0: meio-dia às 19.
1: Às 19.
0: Às 19 horas a gente finaliza o festival inteiro.
1: Então tá bom. Iki, parabéns mais uma vez, né, por este Jangada Festival. Sucesso, nós esperamos que aconteça mais uma vez, como das vezes anteriores. E a população itatibense, compareça, afinal de contas, são poucas as oportunidades de ver jovens de talento sendo nascidos, né, aqui na cidade, o talento desses jovens, né, sendo mostrados a vocês. Então, obrigado, Iki. Sucesso, nos vemos sábado, então.
0: Trabalhão é nóis. Valeu.
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3: A seguir, Itatiba tem nova sede do cartório eleitoral.
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8: 18h30. 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Cartório Eleitoral de Itatiba e Morungaba inaugura novo endereço amanhã, dia 14. O cartório da 58ª Zona Eleitoral, que atende Itatiba e Morungaba, terá nova sede a partir desta sexta-feira. A inauguração será às 14h30, na rua Pise Almeida, no número 480, no centro. O novo espaço oferece instalações mais amplas e adequadas, com acessibilidade, segurança e climatização. O cartório é responsável pelo cadastro de 95.873 eleitores dos dois municípios, distribuídos em 36 locais de votação e 275 sessões eleitorais. A Prefeitura de Itatiba, através da Secretaria de Cultura e Turismo, fará na manhã deste sábado, dia 15, a abertura da exposição comemorativa Corporação Musical Santa Cecília, 120 anos, no Museu Municipal Padre Francisco de Paula Lima. Será logo após a retreta especial, que terá início às 10 horas na Praça da Bandeira, em frente ao museu. O evento integra a agenda cultural de agosto no município e a programação pelo Jubileu de Carvalho da banda Patrimônio Cultural e Material de Itatiba, completados no último dia 29 de julho. Esta nova exposição tem curadoria do historiador Luiz Soares de Camargo, que aceitou o convite do atual presidente da banda, Luiz Pedro Nardim, para celebrar este patrimônio não só de Itatiba, quanto do estado de São Paulo, agora também ponto de cultura reconhecido pelo governo federal. O curador revela que esta será uma viagem no tempo, com indas e vindas, sem ordem cronológica. A história não será apresentada de forma linear. É um novo encaminhamento feito para surpreender. Assim como nossa mente vai e volta ao pensar sobre história ao longo dos anos, me baseei nisso para que os visitantes interajam com a exposição conforme forem percorrendo as salas do museu, resumiu Luiz Camargo. O último dia 11 de agosto pode ser resumido em uma palavra: gratidão. Nesta data, a Santa Casa de Misericórdia de Itatiba recebeu 150 cartas de agradecimento das Testemunhas de Jeová de Itatiba. Os documentos foram escritos de próprio punho pelos membros das Testemunhas de Jeová. Receberam as cartas em nome do Corpo Clínico da Santa Casa a doutora Larissa Galvão, cirurgiã geral e preceptora da especialidade no hospital. Além dela, estiveram presentes médicos residentes e outros colaboradores da Irmandade. Para nós, esse reconhecimento é gratificante. O carinho com a nossa equipe significa que fazemos o nosso trabalho como a medicina deve ser tratada, com carinho, amor e responsabilidade, comenta o Dr. Carlos Lemes, diretor técnico da Santa Casa. Os representantes da Testemunha de Jeová, Marcelo Marcondes e Santiago de Oliveira, comentaram como surgiu a ideia da entrega das 150 cartas. A iniciativa surgiu da nossa confiança e respeito pelo trabalho da medicina e dos profissionais da área de saúde. Os pacientes, que são testemunhas de Jeová, têm recebido um atendimento muito positivo e respeitoso, o que os motivou a expressar sua gratidão, disse Marcelo, que é membro da Comissão de Ligação com Hospitais das Testemunhas de Jeová. Na mesma oportunidade, Marcondes destacou o papel importante que a Santa Casa desempenha na saúde de Itatiba. Por esse motivo, alguns pacientes decidiram escrever cartas de agradecimento e reconhecimento aos médicos e demais profissionais envolvidos no atendimento, finalizou ele. A Prefeitura de Itatiba concluiu a Semana do Bebê 2026 em sua 15ª edição, realizada junto à Semana Mundial do Aleitamento Materno, destacando tudo o que contribui para o desenvolvimento infantil. Neste ano, o tema foi Amamentação para um Começo de Vida Sustentável. Fortaleça o que funciona. Foram realizadas diversas ações voltadas à promoção da saúde, no desenvolvimento infantil e no fortalecimento dos vínculos familiares. Na última quarta-feira, a Unidade Mercadão do Fundo Social de Solidariedade realizou a entrega do programa Meu Bebê às gestantes atendidas em julho, com data alterada justamente para integrar a programação desta semana especial. A entrega foi de 27 enxovais, sendo 9 femininos e 18 masculinos. Assim, em 2026, já foram entregues 170 kits às gestantes pelo projeto. A psicóloga Raquel Neves, coordenadora municipal do projeto Criança Feliz, realizado no Centro de Referência de Assistência Social, o CRAS, e membro do Comitê Gestor pela Primeira Infância de Itatiba, palestrou sobre a Semana do Bebê e enfatizou a importância dos vínculos familiares na formação psíquica e emocional da criança na primeira instância, destacando os serviços que o município. A secretária adjunta de governo, Cássia Nardim, e a coordenadora do Meu Bebê, Maria Inês Fattori, junto a Raquel, fizeram as entregas dos kits contendo banheira, sabonete e itens doados por parceiros, como enxovais confeccionados pela oficina de Santa Rita, álcool 70% para os cuidados com o recém-nascido da Farmácia Raízes e mini ensaio fotográfico gestacional pela fotógrafa Márcia Almeida e mudas de plantas medicinais fornecidas pela Secretaria de Meio Ambiente, além das Secretarias de Saúde e Ação Social. As obras das avenidas marginais de Itatiba estão avançando em importantes frentes nesse início de agosto. A construção de duas pontes fundamentais na estrutura do complexo de mobilidade no Jardim de Luca, o trânsito na região do SUS deve fluir melhor em breve com a nova ponte, instalada para dar condição de acesso entre o trecho da marginal do Ribeirão Jacaré com a marginal do Córrego dos Operários, acessando a Avenida Antônio Galvão de Camargo. Segundo a Secretaria de Obras da Prefeitura de Itatiba, neste segundo final de semana do mês, foi feito o chamado tablado, a parte superior da ponte. Na sequência, dentre as etapas de execução da estrutura, estão o concreto, seguido de asfalto e acabamentos, como guarda-corpo e pintura. Na mesma região, embaixo do pontilhão da via Luciano Consolini, também é possível ver a evolução da nova via. Por enquanto, em terra, o futuro trecho da avenida é o último restante da primeira etapa das avenidas marginais. Está em fase de conclusão de guias e preparação pré-asfalto. Também em fase avançada de construção está a ponte localizada paralela à Avenida Maria de Lourdes Abreu, que tem como pontos de referência a proximidade à loja Maravilhas do Lar e a chaminé da antiga fábrica têxtil, além de novas vias abertas para integrar o complexo. Toda a extensão de novas vias receberá guarda-corpo padronizado e sinalização de alerta, se for o caso, na segunda fase do projeto das avenidas marginais, etapa que deve iniciar nos próximos meses. As pontes são parte importante do projeto das avenidas marginais, a maior obra de infraestrutura que a Prefeitura de Itatiba realiza pelo programa Avança Itatiba, Mobilidade Urbana e Infraestrutura, além de serem fundamentais para combate às enchentes na parte baixa da cidade. Com supervisão e sob responsabilidade da Secretaria de Obras, o projeto das avenidas marginais, que engloba drenagem e infraestrutura, é uma das maiores iniciativas dentro do Programa Municipal Avança Itatiba. Outra frente com obras é a Avenida Genaro Paladino, junto ao Ribeirão Jacaré, nas proximidades da USF, que está recebendo a instalação de calçadas. O local teve alargamento de leito e colocação de muro de pedras. O andamento dessa instalação pode variar diante das condições climáticas. Mais trechos construídos que chamam bastante a atenção de quem passa próximo vão da ponte do Mercado Municipal, seguindo atrás da Rua Rui Barbosa, até o posto de combustível na Marechal Deodoro e também entre as pontes da Marechal até a Expedicionários. Houve obras ainda na Praça Benedito Tinello, na Praça do São Cristóvão, também com alargamento de leito, aberta nova via entre as avenidas Maria de Lourdes Abreu e Independência. alargamento e muro de pedras na Avenida Guerino Grisotti e na Rotatória dos Bombeiros, entre as ruas Gerson Gotardo, Jundiaí, Pise e Almeida, e construção da nova rotatória na Avenida Olga Tarruzelo Jeromel. Nos pontos que ainda seguem com restrição de trânsito, é necessária atenção redobrada de motoristas e condutores, inclusive para não passar pelos trechos em que as novas ruas estão aparentemente prontas, mas ainda não liberadas, exatamente por questões. Furar bloqueios coloca em risco o próprio condutor e os trabalhadores das obras. Após concluídas as vias, dispositivos que garantirão segurança ao trânsito serão instalados antes da liberação ao tráfego. Um homem foi preso pela Polícia Militar em Itatiba após ser localizado com um mandado de prisão civil expedido em razão de uma dívida de aproximadamente R$5.000 referente à pensão alimentícia. A ocorrência foi registrada durante patrulhamento realizado por policiais militares pelo município. Os cabos Spencer e De Matos receberam informações de transeuntes sobre o veículo Volkswagen Gol de cor bege que estava parado em uma estrada de terra nas proximidades do condomínio Chamonix, no bairro Ville de Chamonix. Os policiais foram até o local e realizaram a verificação do veículo. Inicialmente, nenhum objeto ou situação ilícita foi encontrada. Na sequência, os agentes verificaram uma residência próxima, onde localizaram o proprietário. Segundo o relato apresentado aos policiais, o automóvel pertencia ao pai do morador e estaria parado devido a avarias mecânicas. Durante a averiguação, os policiais consultaram a documentação pessoal do homem por meio do Centro de Operações da Polícia Militar, o COPOM. A pesquisa apontou a existência de um mandado de prisão em aberto contra ele. Diante da constatação, foi realizada a busca pessoal, mas nada de ilícito foi encontrado. Durante a abordagem, o homem confirmou aos policiais que tinha conhecimento de que era procurado pela justiça. Com apoio do comando do Grupo Patrulha, ele foi conduzido ao plantão policial de Itatiba, conforme constatado na unidade policial. Tratava-se de um mandado de prisão civil relacionado à inadimplência de pensão alimentícia com débito estimado em cerca de R$5.000. A condução ocorreu de forma tranquila. O homem foi encaminhado ileso e sem necessidade do uso de algemas. A prisão foi registrada pela Polícia Militar e ficou à disposição da Justiça para as providências relacionadas ao cumprimento do mandato. 18h43. Um projeto de lei apresentado na Câmara Municipal de Itatiba propõe a criação da Política Municipal de Informação e Acolhimento às pessoas com doença falciforme e seus familiares, denominada Acolher Falciforme Itatiba. A proposta tem como objetivos ampliar o acesso a informações confiáveis sobre a doença, promover acolhimento humanizado às pessoas diagnosticadas e seus familiares, estimular o diagnóstico precoce e o acompanhamento contínuo, além de fortalecer a articulação entre os serviços de saúde, educação, assistência social e demais setores da rede de proteção. O projeto também prevê ações de combate à desinformação, ao preconceito e ao racismo institucional relacionado à doença falciforme, bem como a participação das pessoas com a doença e de seus familiares na formulação e avaliação das ações destinadas ao atendimento. Entre as medidas sugeridas está o apoio do município à impressão e distribuição de folders e materiais informativos nas unidades básicas de saúde, escolas e demais equipamentos públicos. A proposta também prevê a disponibilização desses materiais em espaços de atendimento à população e a participação em campanhas de conscientização, especialmente no Dia Mundial da Doença Falciforme, celebrado em 19 de junho, e no Dia da Consciência Negra, 20 de novembro. Segundo a justificativa, a iniciativa busca fortalecer a rede de apoio e facilitar o acesso das famílias à informação e aos serviços já existentes, contribuindo para a prevenção de complicações, a melhoria da qualidade de vida e a redução das desigualdades no acesso à saúde. O projeto foi apresentado em 10 de agosto de 2026 e deverá seguir para análise e apreciação dos vereadores. O Departamento de Jornalismo ouviu Gabriela Nicodemos, mãe do Arthur, que é portador de anemia falciforme SS, a fim de criar uma rede de acolhimento às pessoas que passam pelo mesmo problema de saúde do Arthur. Ela criou o projeto Acolher, que entrará em votação na Câmara Municipal de Itatiba.
9: Esse projeto tem como finalidade filtrar essas famílias assim que recebem o teste do pezinho. É o projeto de lei que está sendo criado aqui no município, que vai estar em votação agora, em agosto, é para melhorar a vida dessas famílias e para que o município não negligencie mais essas famílias, que elas sejam direcionadas, que elas encontrem informações reais, verdadeiras e médicas. Então, basicamente, o projeto Acolher é para acolher mães, que muitas delas, assim que, como eu, têm crise de pânico, depressão e não são assistidas, crianças sem a medicação, sem o tratamento adequado, a estimativa de vida é até os 5 anos de idade. Os dados já comprovaram que as crianças que não tomam a medicação corretamente, que não têm um tratamento adequado, falecem antes dos 5 anos de idade. E os dados apresentaram 76,6% das crianças que infelizmente falecem antes dos 5 anos de idade pelos municípios, né, não tratarem a doença com a real seriedade que ela tem. Então eu, como mãe, junto ao Davi Bueno, nos unimos para criar um projeto de lei para fazer com que o município reconheça essas famílias daqui de Itatiba, acolha elas emocionalmente, acolha elas na parte médica, acolha elas também na parte jurídica, que muitas dessas famílias precisam do BPC Loas e não conseguem. Resumidamente, nós queremos que essas famílias sejam direcionadas, ouvidas e acolhidas. E foi assim que surgiu esse projeto. Através da doença do meu filho, eu criei esse projeto de lei, juntamente com o Davi Bueno, para trazer melhorias para a vida dos falciformes do município.
8: A seguir, vamos falar de esporte.
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8: 18 horas e 53 minutos. O futebol amador de Itatiba foi tema do podcast Itatiba Pode Mais, apresentado por Márcio Egídio, que recebeu o técnico e dirigente da Associação Esportiva Alvorada, Anderson Gambelloni, e o árbitro de diretor da Associação Itatibense de Futebol, Paulo Rogério Rufino de Godoy. Durante o programa, os convidados falaram sobre o Campeonato Amador de Itatiba, que reúne dezenas de equipes distribuídas pelas quatro divisões, além de abordar a evolução do futebol local, os investimentos necessários para montar uma equipe competitiva e a presença das torcidas e as trajetórias de ambos no esporte. Em 2026, a competição reúne 66 agremiações, sendo 15 equipes da primeira divisão, 16 na segunda, 15 na terceira e 20 na quarta divisão. O campeonato foi apontado como um dos maiores já realizados no futebol amador da cidade. A tradicional prova de fraldinha JI já tem data marcada para voltar a reunir centenas de crianças e suas famílias em uma grande festa do esporte. A 29ª edição do evento será realizada no dia 20 de setembro de 2026, na pista de atletismo do Parque Ferraz Costa, mantendo uma tradição que há quase 3 décadas incentiva a prática esportiva entre os pequenos e proporciona uma manhã de integração, lazer e diversão. As inscrições são gratuitas e podem ser feitas até o dia 24 de agosto, por meio de formulário online disponibilizado pela organização. A competição é voltada para crianças de 3 a 12 anos, que serão divididas por categorias de idade para participar das provas em um ambiente preparado especialmente para receber os atletas mirins e seus familiares. Libertadores! Brasileiros empatam e Carlos Miguel falha no Palmeiras. Informação é de Daniele Esperon.
15: Tudo igual no confronto brasileiro na Libertadores. Cruzeiro e Flamengo ficaram no 1-1 jogando no Mineirão. Arroio marcou para a equipe mineira e Lucas Paquetá entrou no segundo tempo e deixou tudo igual. Agora a decisão vai ser no Rio de Janeiro na semana que vem, no Maracanã. E para este jogo, o time carioca vai contar com o apoio do torcedor, que na opinião do Jorginho, vai fazer falhar o mando de campo.
16: A gente foi atrás do resultado depois de estar em desvantagem. Então, é um grupo que tem fome de vencer e continuar fazendo história por esse clube. Então, esse é o caminho. Obviamente, tem coisa para melhorar, como sempre. Mas tem muita coisa positiva também que a gente tem que levar para o jogo de volta em casa, junto da nossa torcida, que vai estar lá para empurrar e dar todo o apoio possível.
15: Já o Palmeiras ficou no empate em 1-1 com o Cerro Porteño. Mesmo jogando com um a menos, já que Andreas Pereira foi expulso, aos 27 minutos do segundo tempo, o Palmeiras conseguiu abrir o placar, mas acabou cedendo o empate ao Cerro Porteño. 1-1, tudo igual, e agora a decisão para o Palmeiras é fora de casa na próxima quarta-feira, em Assunção, no Paraguai. O detalhe é que o gol marcado pelos paraguaios foi uma falha do goleiro Carlos Miguel. Mas o técnico Abel Ferreira saiu em defesa do jogador, depois em coletiva de imprensa, falando que tudo isso é normal e que falhas acontecem, mas ele tem toda a confiança do treinador palmeirense. Levantar a cabeça e seguir em frente, até porque agora é uma decisão na semana que vem. A Copa Libertadores da América ainda tem mais brasileiro para entrar em campo na competição. Tem o Mirassol, que vai enfrentar a LDU dentro de casa, além do Corinthians, que vai à Argentina pegar o Rosário Central às 9h30 da noite, fechando a rodada dos brasileiros na Liberta. Agência Rádio Web com informações da Libertadores, Daniela Esperon.

assim encerramos mais uma edição do Jornal CRN. Voltaremos amanhã com outras notícias no Jornal das 7. Tenham todos uma ótima noite.

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1: 18 horas,
2: 59 minutos.

0: empresas e órgãos públicos. 6:59, o Repórter Nacional de hoje termina aqui, trabalhos técnicos de Paulo Meirelles. Lembrando que você confere nossas reportagens no site radioagencianacional.ebc.com.br. A gente volta amanhã, uma ótima noite para você.
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4: Olá, boa noite.
3: Boa noite para você que nos acompanha em todo o país.
4: Quinta-feira, 13 de agosto de 2026.
3: Vamos aos destaques do dia.
4: Brasil registra mais de 62 milhões de empregos formais no mês de junho.
3: Dados são da RAIS, a Relação Anual de Informações Sociais, que é divulgada mensalmente. Graziele Bezerra.
5: Do total de empregos registrados em junho, a maior parte ficou com os trabalhadores seletivos e temporários, responsáveis por 48 milhões de vínculos.
4: Operação Arena. Investigação apura sonegação fiscal e lavagem de dinheiro na exploração de apostas de cota fixa e jogos de azar.
3: São apreendidos bens e valores de até R$1 bilhão. Luana Karen.
6: A investigação identificou indícios de utilização de uma complexa estrutura societária com o objetivo de conferir aparência de legalidade a operações relacionadas à exploração de apostas de cota fixa e de jogos de azar.
4: Já está em funcionamento modalidade de crédito para adimplentes.
3: Estratégia oferece condições mais favoráveis a trabalhadores informais que estão com dívidas em dia. Luciana Vasconcelos.
7: A medida permite contratar uma nova operação de crédito para quitar integralmente a dívida anterior.
4: Hoje, na apresentação da Voz do Brasil, Mariana Jungmann e Luciano Seixas.
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4: Mais de 62 milhões de vínculos de emprego ativos.
3: E o quadro do o quadro do mercado formal do país em junho, segundo dados divulgados hoje.
4: Os números fazem parte da RAIS, levantamento que era realizado uma vez por ano e agora está sendo divulgado mensalmente.
5: Segundo os dados divulgados nesta quinta-feira, no mês de junho foram registrados 62.891.209 vínculos de trabalho ativos no país, cerca de 164 mil a mais do que o registrado no mês anterior, maio. No acumulado do primeiro semestre, o aumento no emprego formal foi de 3,6% em relação a dezembro de 2025, com 2.200.000 novos vínculos. Do total de empregos registrados em junho, a maior parte ficou com os trabalhadores seletistas e temporários, responsáveis por 48 milhões de vínculos. Em seguida, vem os agentes públicos, ocupando 14 milhões e 300 mil postos, e as demais categorias com cerca de 430 mil vínculos ativos. O setor de serviços foi responsável pelo maior número de oportunidades, como explica Paula Montanher, subsecretária de Estatísticas e Estudos do Trabalho do Ministério do Trabalho e Emprego.
8: Todos os setores cresceram. O grupo que mais cresce é o grupo que a gente chama de serviços. Uma parte grande desses empregos são na administração pública, defesa, seguridade, educação e saúde.
5: Até junho, os dados da RAIS, a Relação Anual de Informações Sociais, eram divulgados uma vez por ano. Agora, o relatório é publicado mensalmente. 2020 e traz também recortes como sexo, raça, cor e escolaridade. As mulheres, por exemplo, ocuparam mais de 29 milhões dos empregos em junho, cerca de 46% do total, um crescimento de 5,7% em relação à quantidade de postos que elas ocupavam em dezembro do ano passado. A RAIS também mostra um mercado de trabalho cada vez mais jovem e diverso, com maior presença de pessoas pardas e pretas em empregos formais e o crescimento nos vínculos de trabalhadores com até 24 anos de idade. Para o ministro do Trabalho e Emprego, Luiz Marinho, muitos jovens buscam a segurança da consolidação das leis trabalhistas.
9: Muita gente quer a segurança da CLT, quer o direito às férias, 13º, fundo de garantia, participação nos resultados. O que não quer, eventualmente, é salário baixo. Não quer um ambiente estressante. Não quer um ambiente assediador.
5: Em junho, a região sudeste liderou o emprego formal, sendo responsável por 47% dos postos de trabalho do país, com 29 milhões de empregos. Reportagem Graziele Bezerra.
3: Quem tem uma dívida e está em dia com os pagamentos também pode renegociar os valores.
4: Está disponível uma modalidade de crédito para essas pessoas, com juros de até 1,99% ao mês.
3: Saiba quem pode participar e um alerta: cuidado com os golpes que usam o nome do programa.
7: Já está funcionando modalidade de crédito voltada a trabalhadores que estão adimplentes ou com pequenos atrasos em suas dívidas junto a instituições financeiras. O crédito é voltado a trabalhadores informais, sem vínculo pela CLT. Não atende servidores públicos ou quem receba aposentadoria ou pensão do INSS. A medida permite contratar uma nova operação de crédito para quitar integralmente a dívida anterior. Quem explica é o secretário de Reformas Econômicas do Ministério da Fazenda, Regis Dudena.
10: Para pessoas que não têm acesso a essas linhas de consignado, a essas linhas baratas, que tomaram crédito, aí um crédito pessoal, sem garantias, normalmente créditos caros, e que estão pagando. Então são pessoas que, como o nome diz, né, desenrola adimplentes, são pessoas que estão adimplentes, que estão pagando essa sua conta, que estão atrasados em até, no máximo, 90 dias, mas já pagaram aí pelo menos 4 parcelas desse crédito e estão tendo aqui uma possibilidade de ter acesso a uma linha de crédito com taxas baixas, até no máximo R$ 1,99 por mês, e vão poder diminuir a parcela que ela vem pagando mês a mês dessa dívida.
7: Também há possibilidade de contratação de crédito adicional de até 50% do saldo devedor da operação original, desde que a nova prestação não ultrapasse 90% do valor da parcela anterior. Ao contratar a operação, o beneficiário concorda com o bloqueio do CPF para apostas em plataformas de bets por 6 meses. O secretário Regis Dudena, do Ministério da Fazenda, alerta que a contratação deve ser feita diretamente pelos canais oficiais das instituições financeiras e orienta a desconfiar de anúncios que prometem aprovação imediata, mensagens com link, cobranças de taxas antecipadas ou pessoas que se ofereçam para intermediar a negociação.
10: Primeiro passo recomendado: vá você até a sua instituição financeira. Se for uma instituição financeira física que tenha lá a sua agência, vá conversar. Se for uma digital, use sempre o aplicativo daquela instituição que você já conhece, que você já tem cadastro. Cuidado para não aceitar muito ajuda de terceiros.
7: O Banco do Brasil e a Caixa Econômica já estão aptos a operacionalizar a modalidade de crédito. Outras instituições financeiras poderão aderir ao programa nos próximos dias. Os interessados devem procurar as suas instituições financeiras para se informar se estão participando do programa. Com locução de Luciana Vasconcelos, reportagem de Pablo Mundim.
4: A Polícia Federal investiga um grupo acusado de crimes financeiros em exploração de jogos de azar e apostas esportivas, nas chamadas bets.
3: Foram cumpridos mandados de busca e apreensão em 5 estados e o bloqueio de até R$ 1 bilhão dos envolvidos no esquema.
6: A Operação Arena apura a atuação de grupo empresarial em supostos crimes de sonegação fiscal, evasão de divisas e lavagem de dinheiro. A investigação identificou indícios de utilização de uma complexa estrutura societária e financeira, mantida no Brasil e no exterior, com o objetivo de conferir aparência de legalidade a operações relacionadas à exploração de apostas de cota fixa e de jogos de azar. De acordo com o secretário especial da Receita Federal, Robson Barreirinhas, o grupo iniciou a atividade na Paraíba em 2012.
11: Foi ampliando essa atividade, utilizando-se de um sofisticado esquema para ocultação de recurso, para lavagem de dinheiro, para evasão de recursos.
6: A investigação também identificou possíveis indícios de omissão de rendimentos e de sonegação de impostos. O secretário da Receita Federal, Robson Barreirinhas, destaca os prejuízos para o país.
11: As bets, elas se tornaram uma doença social no Brasil. E quando se fala de bets ilegais, esse problema é exponencialmente aumentado, porque a bet legal não tem nem mesmo a regulação que hoje existe no Brasil. Não existe, por exemplo, impedimento para crianças joguem em bets ilegais. Não há as ferramentas de autoexclusão, de autolimitação que foram impostas para as bets legais, prejudicando ainda mais a população brasileira.
6: O ministro da Fazenda, Dário Duriga, disse que as atividades da empresa no país já foram suspensas.
12: A gente já tem uma medida cautelar que suspende a atuação dessa empresa dentro de um processo de fiscalização que já vinha acontecendo, com troca de informação entre as demais autoridades. A gente tem conseguido viabilizar esse combate criminal que envolve lavagem de dinheiro, envolve ocultação de patrimônio dessas empresas.
6: Ao todo, foram cumpridos 17 mandados de busca e apreensão em 14 localidades, nos estados da Paraíba, Sergipe, São Paulo, Rio de Janeiro e Paraná. A decisão também prevê a apreensão de bens e valores até o limite aproximado de R$1 bilhão. Reportagem Luana Karen.
4: Estão públicas mais de 2.000 páginas que autorizam 85 empresas de apostas a funcionarem no país.
3: A iniciativa faz parte da política de transparência ativa da Secretaria de Prêmios e Apostas, de acordo com o ministro da Fazenda, Dario Durigan.
12: Os principais documentos de todos esses processos já estão disponíveis, tanto documentos que embasam origem de recursos, quanto documentos da avaliação jurídica e até o documento que é o relatório final da nossa avaliação, que tem ali o contexto geral, quem são os sócios, qual é o ramo de atuação da empresa, qual é o negócio da empresa. Isso fica agora para todas as empresas que pediram autorização, isso fica público, cumprindo com esse compromisso de transparência ativa.
4: A publicação dos documentos está sendo realizada de forma gradual e sem comprometer a proteção das informações que possuem acesso restrito.
3: Ainda de acordo com o ministro Dario Durigan, cerca de 5 milhões de contas estão impedidas de fazer apostas no país.
4: Os bloqueios incluem 3 milhões de beneficiários de programas sociais.
3: Os dados podem ser encontrados na página do Ministério da Fazenda em gov.br/fazenda.
4: As vendas do comércio varejista cresceram 0,5% em junho, na comparação com maio.
3: Os dados são da pesquisa mensal de comércio divulgada nesta quinta-feira pelo IBGE.
13: O volume de vendas do comércio varejista teve um aumento de 0,5% no mês de junho em relação ao mês anterior, mas a média para o trimestre encerrado em junho foi negativa em 0,3%. Entre as atividades com alta estão outros artigos de uso pessoal e doméstico, hipermercados, supermercados, produtos alimentícios, bebidas e fumo, móveis e eletrodomésticos e artigos farmacêuticos, médicos, ortopédicos e de perfumaria. Entre as atividades em queda estão livros, jornais, revistas e papelaria, tecidos, vestuário e calçados, combustíveis e lubrificantes. O gerente da Pesquisa Mensal de Comércio, Cristiano Santos, explica os resultados.
14: Então, das 8 atividades pesquisadas, 4 ficaram no campo campo positivo. O principal setor que teve crescimento foi de outros artigos de uso pessoal e doméstico. Ali tem resultados de vários nichos, dentre eles de lojas de departamentos, lojas de brinquedos. E teve, então, um crescimento, foi o topo ali o que mais cresceu. O que mais caiu, né, dessas 8 atividades foi a atividade de tecidos, vestuário e calçados.
13: Na comparação com junho do ano passado, o volume de vendas no varejo aumentou 2,9%. No acumulado do ano, a alta é de 1,9%. Reportagem Luciana Colares de Holanda.
4: A estimativa para a produção de grãos na safra 2025-2026 deve ultrapassar 360 milhões de toneladas.
3: Segundo o levantamento divulgado hoje pela Conab, a Companhia Nacional de Abastecimento, se confirmado, o volume representa 8 milhões e 500 mil toneladas a mais do que no ciclo passado.
4: O milho e a soja juntos devem compor 90% do total da safra, como explica Silvio Porto, presidente da Conab.
15: Nós temos aqui 180,5 milhões de toneladas de soja, 143 milhões de toneladas de milho. A primeira safra de milho, que foi a grande recuperação, fez com que nós tivéssemos um aumento bastante expressivo. Nós saímos de 24,9 milhões de toneladas na safra anterior para quase 30 milhões.
3: Dentre os produtos de inverno, o trigo deve registrar 5 milhões e 800 mil toneladas.
4: A estimativa representa redução de 26,2%, principalmente por conta das chuvas no sul do país. Como detalha o presidente da Conab, Silvio Porto.
15: O que nos preocupa é a questão do trigo. Nós tivemos uma queda muito acentuada de produção, de área no caso, além dessa queda muito significativa da área, serão as condições de chuva, né, em função do El Niño. Isso principalmente no Rio Grande do Sul poderá comprometer a qualidade desse trigo que será colhido nesse período.
3: Quem recebe ou utiliza Vale Alimentação e Vale Refeição deve ficar atento às regras para o uso desses benefícios.
4: A regulamentação, feita no final de julho, amplia a aceitação dos cartões, reduz custos para os estabelecimentos e reforça que os valores devem ser usados apenas na compra de alimentos e refeições.
3: Confira na reportagem como essas regras se aplicam a trabalhadores e estabelecimentos.
16: Localizado em um shopping de Brasília, o restaurante do empresário Pedro Mendonça faz parte de uma rede especializada em frutos do mar com mais de 30 anos de história. O comércio foi fundado pelo seu pai nos anos 90 e de lá para cá passou por adaptações. Entre elas, a variedade nas formas de pagamento. Segundo Pedro, oferecer o Vale Refeição como uma das alternativas ajuda a atrair novos clientes e facilita o acesso do público ao negócio da família.
17: A pessoa que usufrui desse Vale Refeição, ela ganha crédito, ela tem que usar ele, então ela dá preferência para usar, de fato, em restaurantes que ela possa aproveitar esse crédito. Então, eu vejo mais como o principal benefício é essa possibilidade de ter novos clientes.
16: Instituídos há mais de 50 anos por meio de lei, o Vale Refeição e o Vale Alimentação fazem parte do Programa de Alimentação do Trabalhador, o PAT. Os benefícios oferecidos pelas empresas aos colaboradores funcionam como um crédito para garantir uma alimentação adequada. Neste ano, um decreto estabeleceu novas regras para o programa. A principal mudança, de acordo com Rogério Araújo, coordenador do PAT do Ministério do Trabalho e Emprego, é o estabelecimento do teto de 3,6% nas taxas cobradas pelas operadoras sobre as transações. A medida acaba com as cobranças de tarifas elevadas que muitas vezes inviabilizavam a adesão de estabelecimentos às bandeiras de cartão.
18: Por isso a limitação das taxas e o prazo de liquidação é tão importante. Esses estabelecimentos comerciais menores, restaurantes pequenos, supermercados de bairro, esse estabelecimento não vai mais precisar usar o capital de giro para fazer essa movimentação. Ele vai ser pago ali dentro dos 15 dias e com a taxa muito mais baixa. Então ele não vai ter perda em aderir ao PAT.
16: O decreto determina ainda que as empresas emissoras que possuem mais de 500 mil usuários ativos devem adaptar até novembro deste ano seus sistemas.

0: produtos eletrônicos ou ainda com essa venda do benefício.
1: Empresas, operadoras e estabelecimentos que descumprirem as regras estão sujeitos a sanções administrativas, com multas que variam de R$5.000 a R$50.000. Quem descumprir a regulamentação também pode perder benefícios fiscais previstos na legislação. Reportagem Gabriela Noronha.
2: Estão abertas as inscrições para cursos de detecção precoce de câncer na atenção primária.
3: São 7 cursos online e gratuitos voltados para equipes de saúde.
2: O foco das capacitações está na prevenção e no diagnóstico rápido dos tipos frequentes da doença.
4: Profissionais da atenção primária à saúde podem se inscrever para 7 cursos gratuitos e 100% online para detecção precoce do câncer. A iniciativa traz qualificações como a detecção precoce de câncer, prevenção dos fatores de risco para cânceres, rastreamento organizado, detecção precoce de câncer do colo do útero e de mama e gestão de base populacional na atenção primária. Os cursos têm matrículas abertas por prazo indeterminado. Os cursos contribuem para o fortalecimento das redes de atenção à saúde e para a qualificação do cuidado ofertado à população. Eles fazem parte de iniciativa que apoia a organização e a qualificação dos processos de trabalho das equipes que atuam na atenção primária para a detecção precoce dos cânceres e a continuidade do cuidado. Além de cursos, são ofertados materiais técnicos e educativos a profissionais e gestores. Daniele Popov para A Voz do Brasil.
2: Professores e educadores de todo o país já podem escrever projetos que usam jogos interativos em sala de aula.
3: É a primeira edição do Prêmio Desenvolvimento em Jogo do Ministério da Integração e do Desenvolvimento Regional.
5: Será realizada a primeira edição do Prêmio Melhores Práticas do Desenvolvimento em Jogo e que está com inscrições abertas até o dia 30 de agosto. A premiação é voltada a práticas de aplicação do desenvolvimento em jogo em ambientes pedagógicos por docentes e facilitadores no ensino formal e não formal. O desenvolvimento em jogo é um material elaborado para comunicar conceitos da Política Nacional de Desenvolvimento Regional através de um jogo estilo RPG. É uma maneira interativa de experiência de aprendizado. O edital contempla práticas desenvolvidas no ensino fundamental e médio, na graduação e pós-graduação em projetos de extensão universitária, instituições comunitárias, escolas legislativas, escolas de governo e atividades formativas em colegiados de políticas públicas e municípios. Serão selecionadas 30 iniciativas pedagógicas distribuídas entre 10 categorias. O resultado final está previsto para ser divulgado em 9 de novembro. Dilson Santa Fé, para A Voz do Brasil.
2: O edital da premiação está disponível em gov.br/mdir.
3: Estudantes e pesquisadores de todo o país têm até esta sexta-feira, 14 de agosto, para se inscrever no Prêmio Jovem Cientista 2026.
2: A premiação busca estimular projetos com soluções inovadoras usando inteligência artificial.
6: Foi observando a rotina dos castanheiros no Vale do Javari, no Amapá, que a estudante Manuele da Costa Pereira desenvolveu um kit portátil para a produção de energia elétrica a partir do sol.
7: Durante essas expedições, a gente começou a observar e a vivenciar o dia a dia deles em campo. E aí, a partir disso, a gente começou a pensar sobre alternativas para melhorar a qualidade de vida deles, né? Que eles não tinham o básico, nem para iluminar um acampamento à noite. Ou quando tinham, eram geradores movidos a óleo diesel, que são pesados e poluentes também. Esse kit ele funciona como um mini gerador de energia elétrica a partir do sol.
6: Foram 2 anos trabalhando no projeto no Instituto Federal do Amapá. O empenho deu resultado e Manuele ganhou o prêmio Jovem Cientista na categoria Estudante de Ensino Superior. Jovens pesquisadores interessados em seguir os passos de Manuele e concorrer ao prêmio têm até o dia 14 de agosto para inscrever projetos. O tema desta edição do Jovem Cientista é Inteligência Artificial para o Bem Comum. A ideia é que estudantes e pesquisadores apresentem projetos que explorem o potencial da IA para a solução de problemas reais, como melhoria de serviços públicos, ampliação do acesso à saúde e educação, inclusão digital e sustentabilidade ambiental. O presidente do Conselho Nacional de Desenvolvimento Científico e

0: Tecnológico, o CNPq, vinculado ao Ministério da Ciência, Tecnologia e Inovação. Olival Freire Júnior destacou a importância da premiação.
1: A particularidade desse prêmio, que é um prêmio para tentar fisgar um jovem promissor. Então, não é o prêmio para o pesquisador já consolidado. Então, é uma tentativa, nos mantendo na questão do futebol, de você olhar para a divisão de base e dizer, aquilo ali tem futuro.
0: Podem se inscrever para o prêmio Jovem Cientista estudantes do ensino médio, superior, mestrado ou doutorado. Também são aceitas inscrições de mestres e doutores já formados com idade até 39 anos. Reforçando, as inscrições vão até o dia 14 de agosto e podem ser feitas pelo site jovemcientista.cnpq.br. Com locução de Thaís de Araújo, reportagem Luana Karen.
2: Termina amanhã o prazo para que os candidatos pré-selecionados na segunda chamada do ProUni, o Programa Universidade para Todos, comprovem as informações da inscrição.
3: Os documentos devem ser apresentados diretamente na instituição de ensino para a qual o estudante foi selecionado.
2: Para saber mais, acesse acessounico.mec.gov.br.
3: E essas foram as notícias do Governo Federal.
2: Uma realização da Secretaria de Comunicação Social da Presidência da República.
3: Com produção da empresa Brasil de Comunicação.
2: E agora com as notícias do Poder Judiciário e do Congresso Nacional. Boa noite.
3: Boa noite para você. Até amanhã.
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6: Supremo Tribunal Federal confirma a decisão liminar do ministro Flávio Dino, que reconhece a omissão do Congresso Nacional na regulamentação da mineração em terras indígenas.
7: STJ afasta a prescrição em ação indenizatória sobre os crimes de maio. Pedidos serão analisados pela Justiça Paulista.
6: TSE condena vereador por violência política contra colega mulher.
7: Boa noite, eu sou Arthur Filho.
6: E eu sou Walter Lima.
7: Supremo Tribunal Federal confirma a decisão liminar do ministro Flávio Dino, que reconhece a omissão do Congresso Nacional na regulamentação da mineração em terras indígenas.
6: O caso concreto envolve o território Cinta Larga, que abrange cerca de 2 milhões e 700 mil hectares, localizados na divisa entre os estados de Rondônia e Mato Grosso. Marta Ferreira.
8: A Constituição não impede que haja mineração em territórios indígenas, mas condiciona isso à autorização do Congresso Nacional, à consulta às comunidades afetadas e à garantia de participação nos resultados da atividade. Até o momento, no entanto, o Legislativo não definiu as regras para atividade. Diante dessa situação, a coordenação das organizações indígenas do povo Cinta Larga entrou com ação no Supremo. Em fevereiro, o ministro Flávio Dino, relator do caso, concedeu medida cautelar e reconheceu a existência de omissão inconstitucional do Poder Legislativo, entendimento que foi referendado pelo plenário do STF nesta quinta-feira.
7: Na abertura da sessão plenária desta quinta-feira, o presidente do Supremo Tribunal Federal, ministro Edson Fachin, anunciou o apoio ao ministro Flávio Dino, que vem sofrendo ameaças. Vamos ouvir um trecho da fala do ministro.
9: A presidência do Supremo Tribunal Federal, em nome deste tribunal, manifesta solidariedade ao ministro Flávio Dino e reconhece que ameaças à segurança física dos ministros e familiares devem ser apuradas com rigor. A Secretaria de Polícia Judicial do Supremo Tribunal Federal colaborará com as autoridades públicas para a plena elucidação dos fatos e pela responsabilização, inclusive penal, de quem tiver praticado crimes.
6: O presidente do STF também defendeu a democracia, a Constituição Federal e as liberdades fundamentais, como a liberdade de imprensa.
7: STJ afasta a prescrição de 5 anos em ação civil pública de indenização sobre os chamados crimes de maio, ocorridos em São Paulo em 2006.
6: O processo voltará à primeira instância, que deverá analisar os fatos e os pedidos de reparação. Fátima Uchoa.
10: Os crimes de maio foram uma série de episódios violentos marcados por contra-ataques do 1º Comando da Capital contra forças de segurança e pela reação policial que causaram mais de 500 mortes, muitas em situações não esclarecidas. Na origem, o Ministério Público de São Paulo reuniu pedidos de reparação individual e coletiva, incluindo danos, assistência, preservação da memória e medidas de não repetição. Seguindo o voto do relator ministro Teodoro Silva Santos, a maioria da primeira sessão do STJ considerou alegações de execuções sumárias, desaparecimentos de pessoas, participação ou omissão de agentes públicos e falhas nas investigações. Também considerou os compromissos internacionais assumidos pelo Brasil na proteção dos direitos humanos.
7: TSE condena vereador por violência política contra colega mulher.
6: O caso é de Nova Friburgo, no Rio de Janeiro. Fábio Ruas.
11: A vereadora Priscila Pita, do PT, foi vítima de violência política de gênero praticada pelo vereador José Sebastião Rabelo, do Solidariedade, na Câmara Municipal de Nova Friburgo. Sebastião foi condenado a 1 ano de reclusão e teve os direitos políticos suspensos. O TSE ainda declarou José Sebastião inelegível. Para o relator do caso no TSE, ministro Dias Toffoli, o vereador submeteu a colega a constrangimentos, humilhações e ameaças, com discriminação de gênero, com o objetivo de impedir ou dificultar o pleno exercício de mandato de vereadora.
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7: A você, uma boa noite.
6: E até amanhã.
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12: Eu sou Paula Groba.
13: E eu sou Humberto Pinheiro.
12: E estes são os destaques de hoje do Jornal do Senado, que começa agora.
13: Senado aprova liberação de dinheiro para socorro a vítimas de desastres naturais.
12: Redução de tributos sobre combustíveis e isenções para a Copa Feminina de 2027 são aprovadas.
13: Senado aprova mudanças em imposto para dar mais segurança ao produtor rural.
12: Boa noite.
13: Boa noite.
12: O Senado aprovou a garantia de recursos para o socorro e a assistência a vítimas de enchentes e secas no país. Senadores aprovaram um crédito extraordinário de 305 milhões de reais.
13: O dinheiro deve beneficiar cerca de 1 milhão e 600 mil pessoas. Repórter Alexandre Campos.
14: O dinheiro está sendo destinado a cobrir despesas urgentes e imprevisíveis relacionadas a ações emergenciais de socorro a vítimas, à assistência humanitária e ao restabelecimento de serviços essenciais em diversas regiões do país. O Poder Executivo justificou o pedido de gasto extra, já que o país, no início deste ano, experimentou eventos climáticos diversos, com estiagem em algumas regiões e excesso de chuvas em outras. Em comum, mortes, destruição e deslocamento forçado de pessoas, o que exigiu a liberação do dinheiro de forma emergencial. A relatora da medida provisória na Comissão Mista de Orçamento foi a senadora Tereza Cristina, do PP de Mato Grosso do Sul. Ao apresentar relatório favorável ao texto, ela chamou a atenção para a necessidade de o governo adotar uma postura preventiva, já que muitos desastres se repetem ano após ano.
15: Defesa Civil não espera. Diante de desastres que já atingiram milhões de brasileiros, socorrer as vítimas é dever do Estado, não favor de governo. O desastre é sempre uma tragédia, mas não é uma surpresa. Um país que estação após estação, precisa correr para socorrer aquilo que poderia ter prevenido, não enfrenta um problema de imprevisibilidade, enfrenta um problema de planejamento.
14: Pelo texto da MP, que segue para promulgação, 1 milhão e 600 mil pessoas devem ser atendidas com os recursos liberados.
12: Senadores também autorizaram 3 operações de crédito da cidade de São Paulo com bancos internacionais. 2 delas financiam um programa de redução da emissão de gases poluentes por meio meio da eletrificação de frota de ônibus. Os empréstimos serão com o Banco Interamericano de Desenvolvimento e com o Banco Internacional para Reconstrução e Desenvolvimento, num total de US$496.600.000.
13: A terceira operação será destinada ao Avança Saúde 2, programa de reestruturação da rede hospitalar do município de São Paulo. Os projetos seguem para promulgação.
12: Avançou no Senado o projeto que amplia a transparência das informações que faculdades e universidades devem fornecer aos alunos.
13: Documentos como credenciamento e autorização dos cursos deverão ser apresentados no início de cada período letivo. Repórter Rodrigo Rezende.
14: Instituições de ensino superior deverão apresentar aos alunos, de forma simples e acessível, os atos de autorização e reconhecimento dos cursos superiores oferecidos. A medida deve ser feita no início de cada período letivo. Projeto com esse objetivo, da senadora Jussara Lima, do PSD do Piauí, foi aprovado pela Comissão de Educação do Senado. O senador Espiridião Amin, do Progressistas, de Santa Catarina, apresentou o relatório favorável ao projeto feito pelo senador Confúcio Moura, do MDB de Rondônia.
16: Conferindo segurança aos estudantes quanto à qualidade da instituição e segurança quanto ao curso em que estudam ou estudaram, bem como à sociedade que terá assegurada a formação adequada dos novos profissionais. A expansão quantitativa do ensino superior tem demandado esse tipo de cuidado.
14: A instituição também fica obrigada a apresentar aos estudantes no início do período letivo os programas dos cursos e demais componentes curriculares, sua duração, requisitos, qualificação dos professores, recursos disponíveis e critérios de avaliação. O projeto segue para análise da Câmara dos Deputados.
12: E a Comissão de Constituição e Justiça aprovou o projeto que cria o Estatuto dos Cães e Gatos com deveres para os tutores, como alimentação adequada, vacinação e proteção contra o abandono. O texto também regulamenta os animais comunitários e estabelece regras para garantir o bem-estar dos animais. A proposta segue para a Comissão de Meio Ambiente.
13: Também avançou no Senado um projeto que aumenta as penas para maus-tratos e permite, em casos de crueldade praticada por crianças e adolescentes, a aplicação da medida socioeducativa de internação. Repórter Bruno Lourenço.
17: O projeto de lei inclui ações contra animais praticadas com crueldade extrema ou com potencial concreto de causar lesão grave ou morte, como nova hipótese de internação para menores de idade. A proposta também aumenta penas para maus-tratos contra animais em geral. A relatora, senadora Leila Barros, do PDT do Distrito Federal, defendeu maior cuidado com os animais.
18: A vedação à crueldade, ela constitui fundamento central do direito animal brasileiro e confere proteção aos animais individualmente considerados. Essa proteção constitucional também se relaciona a dignidade da pessoa humana na medida em que a submissão de animais à crueldade degrada os próprios valores éticos que devem orientar as ações humanas e a atuação estatal.
17: O texto, que será submetido a turno suplementar de votação na CCJ, ainda aumenta a punição em casos que envolvam tortura, abuso sexual ou transmissão das agressões pela internet.
12: O Senado aprovou e seguiu para a sanção o projeto que trata da redução de tributos sobre combustíveis e isenções para a Copa do Mundo Feminina de 2027.
13: O texto também inclui isenções para a produção de fertilizantes e exploração dos chamados minerais críticos. O repórter Pedro Pincer tem mais informações.
19: O projeto prevê a redução de tributos federais sobre a importação, a produção e a venda de óleo diesel rodoviário, biodiesel, gasolina, etanol e querosene de aviação. Segundo o texto, o que o governo deixar de arrecadar será compensado pelo aumento da receita após o início do conflito entre Irã e Estados Unidos em fevereiro deste ano. A relatora, senadora Tereza Leitão, do PT de Pernambuco, destacou a importância da aprovação do texto para o setor de combustíveis em um cenário de conflito iminente entre grandes produtores.
20: Felizmente, o Brasil adotou algumas medidas, como a redução de tributos federais e a concessão de subvenções a produtores e importadores condicionadas à redução equivalente do preço de venda, que amorteceram o choque sobre os preços domésticos. No caso da gasolina e do GLP, as diferenças entre os preços pré-guerra e os atuais são inferiores a 5%. É necessário, contudo, que essas políticas se mantenham.
19: Entre as medidas para os produtores rurais, o texto reduz de 50% para 30% o limite da receita com exportação para que a empresa possa deixar de pagar o imposto sobre bens e serviços e a contribuição sobre bens e serviços. A União poderá conceder até 5 bilhões de reais em créditos fiscais para a produção de fertilizantes, matérias-primas, remineralizadores e bioinsumos entre 2027 e 2031. A proposta também prevê medidas como regras para a destinação de recursos a hospitais inteligentes de alta complexidade e benefício fiscal para a FIFA para a realização da Copa do Mundo de Futebol Feminino em 2027. O texto segue agora para a sanção presidencial.
12: E quem produz no campo pode ter mais segurança na hora de calcular o imposto sobre sua propriedade. A Comissão de Assuntos Econômicos aprovou mudanças no ITR, o Imposto Territorial Rural, para evitar que benfeitorias e investimentos feitos pelo produtor aumentem indevidamente a cobrança.
13: A proposta agora segue para análise da Câmara dos Deputados. Repórter Marcela Cunha.
1: O texto busca dar mais segurança no cálculo do Imposto sobre a Propriedade Territorial Rural, o ITR, principalmente na definição do valor que serve de base para a cobrança, que é da terra nua, ou seja, sem construções e melhorias. Autor da proposta, o senador Jaime Campos, do União de Mato Grosso, afirma que o modelo atual gera insegurança para produtores rurais.
21: O atual modelo, cálculo do ITR, ele é incoerente e injusto, vamos ser honestos aqui. O preço de mercado, lamentavelmente, às vezes não é compatível. O problema prejudica muitos produtores rurais do nosso Brasil.
1: A proposta também prevê que o ITR não seja cobrado sobre imóveis rurais invadidos quando a ocupação impedir o uso econômico da propriedade e permite que o contribuinte apresente um contralaudo técnico válido por 5 anos quando discordar dos valores usados pela Receita Federal para calcular o valor da terra.
13: Com edição de Paula Groba e trabalhos técnicos de João Lira, o Jornal do Senado fica por aqui. Acompanhe agora as notícias da Câmara dos Deputados. Boa noite.
12: Boa noite e até amanhã.
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22: Câmara cria benefício fiscal para empresas de combustíveis e fertilizantes.
23: Projeto cria fundo para financiar exportador atingido por tarifas dos Estados Unidos.
22: Plenário obriga a realização de check-ups periódicos para mulheres no SUS.
23: Deputados fixam regras para reconhecimento facial em espaços públicos.
22: Boa noite. Na primeira semana de esforço concentrado antes das eleições, os deputados aprovaram várias matérias. Entre elas, a Câmara aprovou regras para o uso de reconhecimento facial em espaços públicos, como informa o repórter Antônio Vital.
24: A Câmara dos Deputados aprovou o projeto que define regras para o uso de sistemas de reconhecimento facial por órgãos do governo e nos serviços públicos essenciais, como ônibus e metrô. O projeto, apresentado pelo deputado Rodrigo Gambale, do Podemos de São Paulo, permite o uso do reconhecimento facial em estações de metrô, trem e ônibus, no interior de composições e plataformas, nas ruas, edifícios públicos e repartições administrativas. Mas o texto prevê ressalvas. De acordo com a proposta, uma pessoa não poderá ser abordada, detida ou ter seus direitos restringidos apenas porque foi identificada por um sistema automático. Antes de qualquer medida, a identificação terá que ser conferida por uma pessoa. O mesmo vale para o envio de alertas a órgãos de investigação criminal. O texto também proíbe o uso do reconhecimento facial para perseguição de pessoas ou grupos por motivos discriminatórios, políticos, ideológicos ou religiosos. Fica ainda proibida a vigilância em massa, sem motivo específico, bem como monitoramento de áreas sensíveis, como banheiros, vestiários e locais de culto. Já o tratamento de dados biométricos só poderá ocorrer em atividades de investigação ou segurança pública, controle de acessos a locais restritos com consentimento do titular, prevenção de fraudes, busca de pessoas desaparecidas, localização de foragidos da justiça, prevenção de atentados, apoio a ações de defesa civil ou resposta a emergências. Relator em plenário, o deputado Sinaldo Bulhões Júnior, do MDB de Alagoas, defendeu que a tecnologia pode fortalecer a segurança em locais de grande circulação e ajudar as forças policiais na localização de foragidos e de pessoas desaparecidas. Ele também argumentou que a regulamentação é necessária porque o reconhecimento facial já vem sendo usado por estados e municípios sem regras nacionais unificadas.
0: A eficácia desses sistemas é demonstrada pelos diversos casos recentes em que suspeitos e condenados por crimes bárbaros ficam identificados e presos pela polícia graças à tecnologia do reconhecimento facial. Os sistemas de reconhecimento facial e os demais meios automatizados de identificação biométrica apresentam ainda outras vantagens. Eles mostram-se dissuasórios de delitos como assédios em transportes públicos.
24: O projeto também prevê regras de governança e transparência. Os sistemas terão que manter registros de auditoria, adotar criptografia e controle de acesso às bases de dados, além de realizar testes periódicos de precisão. Obriga ainda o poder público a priorizar tecnologias certificadas em relação à neutralidade racial e à correta identificação de características físicas. A fiscalização caberá à Autoridade Nacional de Proteção de Dados, a ANPD. O projeto que estabelece regras para o uso de reconhecimento facial em espaços públicos agora será analisado pelo Senado. Na Rádio Câmara de Brasília, com informações de Daniela Lessa, Antônio Vital.
2: Educação.
3: Os deputados aprovaram proposta que impede a retenção dos recursos do fundo que financia a conectividade das escolas públicas. O governo foi contra a medida, como explica a repórter Ana Raquel Macedo.
8: O plenário da Câmara aprovou o projeto que impede que o governo retenha os recursos do Fundo de Universalização dos Serviços de Telecomunicações, o FUST. O FUST é destinado a financiar a expansão da infraestrutura de comunicações, a conectividade de escolas públicas, a cobertura em áreas rurais e remotas e a conexão de pontos de interesse público. O fundo é financiado por empresas de telecomunicações que contribuem com 1% de sua receita operacional bruta. Além de tornar os recursos do FUST não sujeitos a contenções orçamentárias, a proposta também prorroga por mais 5 anos o benefício de redução de até 50% da contribuição ao FUST para empresas do setor que investirem recursos próprios em programas aprovados pelo Conselho Gestor do Fundo. O projeto foi apresentado pelo deputado Juscelino Filho, do PSDB do Maranhão, e recebeu parecer favorável da relatora, deputada Maria Rosas, do Republicanos de São Paulo. No plenário, foi aprovado com 333 votos favoráveis e 91 contrários. A bancada do governo criticou a proposta. O deputado Tarcísio Mota, do PSOL do Rio de Janeiro, defendeu o uso do FUST para levar conexão às escolas, mas questionou os critérios para a proibição de retenção dos recursos.
9: Na hora que a gente está falando em gastos sociais, contingencia, e na hora que a gente está falando de outras coisas, como esse, que embora seja para escolas, ele é definido por um conselho gestor da própria empresa, aí não pode contingenciar.
8: Já o autor da proposta, deputado Juscelino Filho, ex-ministro das Comunicações do governo Lula, disse estranhar a falta de apoio da bancada governista. Ele disse que o fundo, criado no ano 2000, ficou mais de 20 anos sem ser usado.
25: Estamos garantindo o não contingenciamento do FUST, garantindo a sua renovação por 5 anos para que os projetos, todos os mecanismos que são aprovados no Conselho Gestor, onde tem representantes de vários ministérios, sejam executados.
8: O projeto que impede que o governo retenha os recursos do Fundo de Universalização dos Serviços de Telecomunicações, o FUST, seguiu para a análise do Senado. Da Rádio Câmara de Brasília, com informações de Antônio Vital, Ana Raquel Macedo.
2: Justiça.
22: A Câmara aprovou o projeto que reajusta o valor das custas na Justiça Federal. Entenda a questão com o repórter Márcio Aquilissardi.
26: O plenário da Câmara aprovou o projeto que reajusta o valor das custas processuais cobradas pela Justiça Federal. As custas são os valores que as partes de um processo têm que pagar para cobrir os gastos com os serviços da Justiça durante um processo. Elas funcionam como uma taxa para manter o trabalho de juízes, servidores, cartórios e atos como citações e perícias. O projeto apresentado pelo Superior Tribunal de Justiça, o STJ, também cria um fundo para financiar a modernização da Justiça Federal. E esse fundo não poderá ser usado para pagar salários. A proposta define valores para as custas relativas às diversas etapas dos atos judiciais. As custas de uma ação civil, por exemplo, correspondem a 2% do valor das causas e variam de um valor mínimo de R$ 112 até o máximo de R$ 62 mil. De acordo com o projeto, os valores serão corrigidos a cada 2 anos e ficarão isentos do pagamento pessoas que ganham menos de R$ 5 mil por mês, o governo federal, estados e municípios. Também ficam isentos o Ministério Público, a Defensoria Pública e os autores de ações populares, ações civis públicas e ações coletivas. A proposta teve como relator no plenário o deputado Rubens Pereira Júnior, do PT do Maranhão. Ele disse que o reajuste do valor e a criação do fundo vão ajudar a melhorar os serviços da Justiça Federal.
2: Esse fundo vai permitir melhor aparelhamento da Justiça Federal, vai permitir maior interiorização da Justiça Federal, vai permitir que nós ampliemos a quantidade de mutirões da Justiça Federal e que, portanto, sem dúvida alguma, vem em boa hora para melhorar a prestação de serviço jurisdicional no nosso país.
26: O projeto que reajusta o valor das custas processuais cobradas pela Justiça Federal foi enviado para sanção presidencial e pode virar lei. Da Rádio Câmara de Brasília, com informações de Antônio Vital, Márcio Aquiles Sardi.
4: Transportes.
3: O plenário da Câmara aprovou punição para quem usar veículo ou embarcação para abandonar animais. O repórter Marcelo Larcher nos traz as razões para a proposta.
6: A Câmara dos Deputados aprovou o projeto que altera o Código de Trânsito e a Lei de Segurança do Tráfego Aquaviário para tornar infração gravíssima o uso de veículo ou embarcação para abandonar animais. A punição será multa multiplicada por 10 e suspensão do direito de dirigir por 12 meses. No caso de abandono de cão ou gato, a suspensão do direito de dirigir será maior, de 18 meses. Se o abandono resultar em morte, atropelamento ou lesão do animal, a multa será aplicada em dobro. Em caso de reincidência no período de até 24 meses, o motorista terá a Carteira Nacional de Habilitação cassada. As mesmas regras valerão para quem usar embarcação, como barco a motor, lancha ou moto aquática, para abandonar animais em locais como rios, lagos e represas. Relator da proposta, o deputado Fred Costa, do PRD de Minas Gerais, argumentou que o abandono de animais é uma forma grave de crueldade e que o uso de veículo torna a conduta ainda mais reprovável. Segundo ele, muitas vezes o animal é levado para um local distante, justamente para dificultar o retorno, o resgate ou a identificação do responsável. O relator também afirmou que esse tipo de abandono aumenta o sofrimento do animal e o risco de morte, atropelamento, fome, sede, doenças, exposição ao clima e ataques de outros animais. No caso das vias públicas, ele destacou ainda o risco para a segurança do trânsito. No plenário, o relatório foi lido pelo deputado Luiz Lima, do Novo do Rio de Janeiro, que defendeu a proposta.
7: Esse projeto traz a possibilidade do motorista ter a sua cassação em relação à sua habilitação, se ele for um reincidente de abandono de animais no prazo de 24 meses, e parabenizar o deputado Fred Costa.
6: O plenário aprovou ainda a medida provisória que destina R$ 305 milhões de reais ao Ministério da Integração e do Desenvolvimento Regional. O objetivo é financiar ações de proteção e defesa civil em resposta a desastres naturais como chuvas intensas e secas, que afetam diversas regiões do Brasil. A medida provisória e o projeto que pune o uso de veículo ou embarcação para abandonar animais seguiram para análise do Senado. Da Rádio Câmara de Brasília, com informações de Daniela Lessa e Antônio Vital, Marcelo Larcher.
4: Saúde.
22: A Câmara aprovou o projeto que obriga a realização de check-ups periódicos para mulheres no SUS. O texto já pode seguir para a sanção presidencial e virar lei, como nos informa Ana Raquel Macedo.
8: A Câmara dos Deputados concluiu a aprovação do projeto que obriga o Sistema Único de Saúde, o SUS, a disponibilizar check-ups anuais para as mulheres, com consultas médicas e exames. O projeto, apresentado pela deputada Nelly Aquino, do Podemos de Minas Gerais, foi aprovado pela Câmara em 2024 e, depois disso, foi alterado pelo Senado. O texto prevê que o SUS deverá oferecer o serviço com base em critérios baseados nas doenças e problemas de saúde com maior incidência, de acordo com critérios epidemiológicos. Também obriga a realização de campanhas para conscientizar as mulheres sobre a prevenção de doenças. Entre os exames previstos estão os destinados a identificar casos de hipertensão arterial, diabetes e doenças relacionadas ao colesterol. A prevenção de doenças cardíacas e de casos de câncer foi a principal justificativa da autora para a necessidade do check-up anual das mulheres na rede pública de saúde. Ao retornar para a Câmara, depois de ser modificado pelo Senado, o projeto foi defendido também pelo relator, deputado Paulo Soares, do Podemos de São Paulo.
10: Projeto fundamental no cuidado com a saúde preventiva de todas as mulheres do nosso país. É importantíssimo que a gente possa debater a situação da saúde preventiva, criando mecanismos que deem condições, inclusive, de diagnóstico precoce, por exemplo, das doenças oncológicas.
8: O projeto que propõe check-up anual para mulheres na rede pública de saúde também prevê campanhas de divulgação sobre a importância das atividades físicas, orientações sobre saúde mental e sobre o calendário de vacinas. Depois de aprovado pelo plenário, o projeto seguiu para a sanção presidencial e pode virar lei. Da Rádio Câmara de Brasília, com informações de Antônio Vital, Ana Raquel Macedo.
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14: Economia.
3: A Câmara aprovou um projeto que cria benefícios fiscais para empresas de combustíveis, terras raras e fertilizantes. O repórter Antônio Vital acompanhou a votação.
24: A Câmara dos Deputados aprovou o projeto do governo que permite que o excesso de arrecadação provocado pelo aumento do preço dos combustíveis registrado desde o início do ano se transforme em subsídio e subvenções para empresas do setor. O objetivo é reduzir o impacto da guerra entre os Estados Unidos e Irã nos preços do óleo diesel, biodiesel, gasolina, etanol e querosene de aviação. A proposta reduz a alíquota de tributos federais sobre a importação, produção e comercialização desses combustíveis. As empresas terão direito ainda ao uso de créditos tributários para descontar o pagamento de tributos, como PIS/PASEP e COFINS. A medida vale apenas para esse ano, mas a empresa que não utilizar os créditos em 2026 poderá descontar do pagamento da CBS, tributo criado pela reforma tributária que começará a ser cobrado no ano que vem. O projeto também autoriza o governo a conceder créditos fiscais a empresas produtoras de fertilizantes entre 2027 e 2031, dentro do limite total de R$1 bilhão por ano. A relatora, a deputada Marussa Boldrin, do Republicanos de Goiás, alterou o texto original do governo e acrescentou na proposta benefícios para empresas do setor de minerais críticos e estratégicos e aquelas envolvidas na realização da Copa do Mundo Feminina. Excepcionalmente, os benefícios tributários concedidos a essas empresas ficam de fora de exigências previstas na Lei de Responsabilidade Fiscal. Dessa forma, obrigações como estimativa de beneficiários, metas de desempenho e mecanismos de avaliação de resultados deixarão de ser cobradas, o que vai valer apenas para este ano. A proposta também determina que os mesmos benefícios fiscais para a cadeia dos combustíveis fósseis sejam concedidos à dos biocombustíveis, para não provocar distorções no setor. Autoriza ainda o uso de créditos tributários pelas empresas produtoras de etanol. A relatora Marussa Boldrin justificou a importância da proposta.
15: Quando o mundo entra em crise, quem não pode pagar a conta é o brasileiro. Não pode ser o caminhoneiro na hora de abastecer, não pode ser a mãe de família quando a conta chega lá no supermercado, não pode ser o produtor rural quando coloca o trator para trabalhar. E muito menos podemos cometer os erros de tirar a competitividade do biocombustível, fruto de quem produz energia limpa dentro do nosso país.
24: O texto final aprovado contém limites para benefícios fiscais e subvenções, que na prática são uma espécie de ajuda financeira às empresas. Para os produtores de álcool, esse limite será de R$1,2 bilhão por ano. As empresas beneficiadas terão que ser aprovadas pela Receita Federal. O projeto foi aprovado por 318 votos contra 113, com críticas da oposição, como as feitas pelo deputado Luiz Lima, do Novo do Rio de Janeiro.
14: Se nós fizéssemos conta nessa casa, como a gente faz conta na nossa própria casa, a gente não votaria a favor de um projeto como esse, que à primeira vista pode ser benéfico numa redução ali do preço do combustível, mas é uma bomba num lado da sociedade que está precisando de algo muito mais importante e vital.
24: Apesar das alterações feitas no texto original, o governo defendeu a aprovação do projeto, como disse a deputada Jandira Fegali, do PCdoB do Rio de Janeiro.
16: Esse projeto, ele possibilita a manutenção do preço dos combustíveis, a diferenciação com o etanol, que também é constitucional, e possibilita investimentos nacionais na área de fertilizantes e pesquisa de terras raras e minerais críticos.
24: Projeto que permite subsídios e subvenções para empresas produtoras e importadoras de óleo diesel, biodiesel, gasolina, etanol e querosene de aviação, seguiu para análise do Senado. Da Rádio Câmara de Brasília, Antônio Vital.
17: Votação.
22: Os deputados aprovaram um projeto que cria um fundo para financiar exportadores atingidos por tarifas dos Estados Unidos. A reportagem é de Márcio Aquilissardi.
26: O plenário da Câmara aprovou o projeto apresentado como resposta às tarifas impostas pelos Estados Unidos aos produtos brasileiros. O projeto, já aprovado pelo Senado, autoriza a criação de um fundo para ampliar o crédito a empresas exportadoras brasileiras, diretamente atingidas pelas tarifas. O Fundo de Crédito à Exportação servirá para financiar capital de giro, compra de máquinas e investimentos produtivos. E contará com recursos do orçamento e outras fontes, como o Fundo de Garantia à Exportação, o FGE. A proposta estabelece regras para uso dos recursos, como limites para despesas administrativas e para o pagamento dos agentes financeiros envolvidos nas operações de crédito. A gestão ficará a cargo de um comitê coordenado pelo Ministério do Desenvolvimento, Indústria, Comércio e Serviços. Já a execução das operações será de responsabilidade do BNDES. O projeto também prevê compartilhamento de riscos entre fundos garantidores. O objetivo é ampliar a oferta de crédito sem comprometer os gastos públicos. O relator, deputado Isnaldo Bulhões Júnior, do MDB de Alagoas, resumiu o objetivo da proposta.
0: A matéria vem a criar um fundo auxiliar. Hoje as operações de exportações, elas são suportadas por um fundo garantidor. Que esse fundo vem, como já fala o nome, a garantir, a afiançar as operações de crédito para exportação das empresas brasileiras. E o fundo auxiliar vem para evitar qualquer insegurança ao fundo garantidor.
26: O projeto que autoriza a criação de um fundo para ampliar o crédito a empresas exportadoras brasileiras seguiu para a sanção presidencial e pode virar lei. Da Rádio Câmara de Brasília, com informações de Antônio Vital, Márcio Aquilissardi.
23: Termina agora o Jornal Câmara dos Deputados, produzido pela Rádio Câmara, com trabalhos técnicos de Wellington Teles e a apresentação de Val Monteiro e Luciana Vieira. Uma boa noite para você.
22: A Voz do Brasil volta amanhã. Boa noite.
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2: Desde 1936, a Rádio Nacional foi referência em informação, entretenimento e cultura para milhões de lares brasileiros. Em meados da década de 1970, durante a ditadura civil-militar, a emissora passaria por sua maior transformação institucional, da era de ouro à centralização estratégica.
3: No início da década de 1970, o Ministério das Comunicações reorganizava todo o setor. O governo já havia unificado a telefonia sob a Telebrás, mas nas ondas do rádio o cenário era fragmentado.
2: Estações federais funcionavam espalhadas por diferentes ministérios, sem uma coordenação centralizada. Foi em 1971 que o então ministro das Comunicações, Higino Corsetti, desenhou o futuro. Era preciso criar uma estatal para a radiodifusão oficial. Quem conta é o pesquisador e conselheiro da Anatel, Otávio Pierante.
4: E aí o Ministério das Comunicações, no início da década de 70 ainda, 71, 72, existem os primeiros documentos em que o ministro das Comunicações faz uma exposição de motivos para o presidente Médici, falando como deveria ser o setor de comunicações ao longo do tempo, e ele fala lá para as tantas o seguinte: olha, hoje o governo federal tem uma série de emissoras de rádio e uma de televisão em Brasília. Essas emissoras têm que se reunir em um mesmo grupo que deve funcionar como holding, tal como ocorre no caso da Telebrás. Isso não é para agora, mas isso tem que ser feito em algum momento.
3: Enquanto o projeto amadurecia, a TV Rádio Nacional de Brasília investia em um ambicioso sistema de alta potência em ondas curtas para levar a programação brasileira aos 5 continentes. Mas a mudança de governo, em 1974, alterou as prioridades.
2: Quando Ernesto Geisel assumiu a presidência, o milagre econômico já tinha acabado. E o projeto internacional perdeu espaço. Ganhou força, então, a proposta de criar uma empresa única com foco na integração do Brasil e na Amazônia.
3: A formalização veio em dezembro de 1975, através da Lei número 6.301, que criava a Radiobras.
4: Então, quando vira o governo, 74, né, o novo Ministério das Comunicações retoma e fala cada vez mais desta nova empresa, da Radiobras. E aí ele fala da Radiobras como aquela empresa que vai reunir todas essas estações de rádio que estão por aí perdidas e descoladas. E a presidência da República, ela adota uma postura de muita preocupação com a Amazônia. E daí muda o discurso do diretor, do presidente da TV Rádio Nacional de Brasília, né, falando cada vez mais que, olha, essa emissora também pode, essa emissora também é uma resistência às irradiações, ao que eles chamavam de irradiações alienígenas. Ou seja, ao sinal de emissoras estrangeiras que transmitiam para o Brasil, em grande parte para a região amazônica, que era uma região muito mal coberta por meios de comunicação naquela época.
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2: Em maio de 1976, a Radiobras iniciava suas operações, integrando a Rádio Nacional do Rio de Janeiro, a Rádio Nacional de Brasília, a Rádio Ipanema e outros veículos federais. Sob a nova gestão, a programação se agigantou e passou a circular em rede.
3: O jornalismo ganhou produções como o Repórter Petrobras, claramente inspirado no modelo adotado pelo Repórter Esso décadas atrás. Quem explica é o antigo apresentador da Rádio Nacional, Clemente Drago.
5: Nós vimos na época com Gilberto Amaral, o repórter Petrobras, que depois veio se chamar Repórter Nacional. Era uma leitura de noticiário, assim, no estilo do Heron Domingues, que lançou aquele estilo da época da guerra, sensacionalismo e notícia, então a gente lê mais ou menos assim.
2: A música popular brasileira ecoava agora de forma mais integrada, de norte a sul, com o programa Parada Nacional.
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3: E o esporte também retomou seu espaço de direito, cobrindo grandes decisões e os jogos da seleção com equipes integradas.
7: Sob o comando de Nilton Nelson.

0: Em plena Guerra Fria, a Radiobras tinha como meta levar informação e a presença do Estado para regiões mais isoladas, especialmente a Amazônia, onde as emissoras comerciais praticamente não chegavam.
1: E na tentativa de unir vozes de vários cantos do país, é que em 1976 é criada uma das vinhetas mais marcantes da história da emissora. Com produção de Walter Santos e Tereza Souza e arranjos de Nelson Aires e Hermeto Pascoal, a Rádio Nacional de Brasília acordava os brasileiros e brasileiras todos os dias com a canção Minha Voz.
0: Com a locução de Clemente Drago ao longo da vinheta, era a emissora mais querida do Brasil, cantando junto com o país inteiro.
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0: E do Brasil, são 20 horas mais 12 minutos. Muito boa noite, amigos e amigas. Estamos juntos mais uma vez através das ondas da Rádio Nacional de Brasília e Amazônia para todo o nosso Brasil. Eu sou Maurício Rabelo, estou na companhia do meu amigo Celso Ribeiro do Amorim. Alô, Celsão! Hoje só nós dois aqui, aniversário da Maria do Rosário de Fátima de Araújo. Ela está nesse momento numa festa bruta lá na casa dela.
1: É, comendo bolinho.
0: Toda a família, né? Que coisa boa, parabéns. Vamos dedicar o programa todinho aqui para nossa produtora Fatinha Araújo. Parabéns, Maria do Rosário de Fátima. Muitas felicidades, muitos anos de vida aí na companhia da sua família, das suas filhas, né? A Iana, também a Lina e a Érica. E também os netos, o Tiago e também o marido da Lina, que eu esqueci o nome agora, né? Um moço do Ceará. Parabéns, e os netos todos em nome deles, né? Da Camila, da Helena, do Hugo e dos demais. Parabéns, felicidades, muitos anos de vida.

0: bem. São 20h13. Celso, cadê o seu boa
1: noite? Mandar uma noite pra Fatinha. Feliz aniversário, Fatinha. Fatinha tá fazendo 18 anos.
0: Exatamente.
1: Né? Não, é, Fatinha tá lá comendo um bolinho. Mas não, comer um bolo amanhã.
0: Vamos ver se vai sobrar um pedaço aqui pra turma, né? Tem muita gente aqui doido pra comer desse bolo, né, Celso?
1: Isso aí, Maurício. Vou mandar uma boa noite lá pro Clênio, pro Hugo, pro João Paulo, pro Boto e a Lu, pro Wesley, Vavá e Ione, pro Wesley, e pro Bacabal e pra mulher lá de Minas Gerais, que é a dona... Dona Geral de Congonhas, Minas Gerais. E pro Jair também, que tá ligadão.
0: Beleza pura. Olha, são 20h14 do Eu de Cá, Você de Lá. É, também quero cumprimentar o Jaider Ribeiro do Amorim, da Seleção Musical, o Antônio Miranda também, que participa sempre da Nacional de Brasília e da Amazônia, da Seleção Musical. Cumprimentar a Tayana Borges na coordenação da Amazônia. Cumprimentar o Mário Sartorello na coordenação da Nacional de Brasília. A gerência executiva do meu querido amigo Carlos Sena, grande torcedor do Fluminense, está vibrando com a saída do técnico do Flu, Luiz Zubeldia, que saiu hoje, né? Foi demitido. Um empate atrás do outro, não ganha de ninguém, tá ruim demais, né? Um abraço pro Carlos Sena. Cumprimentar o nosso diretor-geral, Thiago Regoto. Alô, Thiago Regoto! Boa noite, passou em frente aqui, trabalha até altas horas da noite, né? Chega dia manhã cedinho aqui, é o dia inteiro. Um abraço, Thiago Regoto. Uma ótima noite. Cumprimentar também a nossa presidente Antônia Peregrino. Boa noite, Brasil. Eu, Maurício Rabelo, apresento o Eu de Cá, Você de Lá.

0: Pois é, gente, agora 20 horas e 15 minutos, nós começamos aqui com os nossos ouvintes mandando mensagem direto lá do estado de Roraima, meu querido amigo Mauroni Mendes. Alô, Mauroni, cadê você? Boa noite!
1: Ô, Maurinho Sabelo, boa noite. Boa noite, Fatia, boa noite, Celso. Boa noite a todos os ouvintes da Rádio Nacional de Brasília, do programa. Eu que cá você de lá, Maurício. Hoje eu quero que você roda os parabéns pro doutor Adedilson. Doutor Adedilson é meu filho.
0: É o doutor.
1: Roda os parabéns pro doutor Adedilson.
0: Adedilson.
1: Doutor Adedilson é meu filho.
0: Rapaz.
1: Roda os parabéns pra ele e roda uma música do, aquela música de do Teixeirinha. E você
0: parabéns.
1: Grava.
0: Sim.
1: Grava ela e manda.
0: Eu vou gravar a minha fala aqui pra você.
1: Você não
0: viu?
1: Vai estar ouvindo. Eu não vai estar ouvindo.
0: Pô, mas
1: e aí, grava pra me mandar pra ele hoje mesmo.
0: Tá bom. Prepara a música do Teixeira.
1: Vai ficar muito satisfeito, viu? Agora, se tiver a gente fazer ela em vídeo e mandar em vídeo, você fala sobre o doutor Adedilson.
0: Aí tinha que ter um cinegrafista aqui dentro.
1: Agora, aí que ele ia acabar demais, não ia?
0: É o doutor Adedilson.
1: Ele
0: né?
1: O doutor Adedilson é promotor de justiça.
0: Ah, que coisa
1: falou,
0: boa.
1: Falou, tá falado. Aqui tá bom e vai ficar melhor.
0: Bom demais.
1: Ô, Maurício Sabino, eu não sabia, eu tinha esquecido. Não sabia, não. Eu tinha esquecido da Fadinha, rapaz. Roda os parabéns pra ela também. Falou!
0: Opa! Nesse momento, Celso Ribeiro, levanta o som, Celsão!

Minha gente do Brasil, são 20 horas mais 17 minutos. Eu de cá, você de lá, pelas ondas da Nacional de Brasília e Amazônia. Alô, moçada. Ô, Celção, você é o cara, viu? Eu tenho que virar esse áudio aqui, esse vídeo. Você me arranja tanta dificuldade aqui, meu amigo. Pelo amor de Deus, né? Rapaz, deixa eu ver se eu consigo... Homem. Agora sim, né? Deixa eu fazer aqui a nossa homenagem da Rádio Nacional de Brasília e Amazônia para o nosso aniversariante de hoje, doutor Adedilson, filho...

Fátima, desejamos para você tudo de bom. E a música que o seu pai pediu, Mauroni Mendes, é essa aqui. A música chama-se Parabéns, do Teixeirinha. É para você, doutora Adedilson, onde o senhor estiver. São 20 horas e 19 minutos. Manda, Celso Ribeiro, é esta música. Boa noite, Brasil!

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20h24, eu de cá, você de lá, pelas ondas da Nacional de Brasília e Amazônia, para todo o nosso Brasil. Alô, meu amigo Lorenzo de Valverde, obrigado pela música, levanta o som, se ação.

0: Opa, 20 horas e 25 minutos, tem aqui o Clandestino em Baú, no Paraná. Alô, Clandestino em Baú, Paraná, Brasil. Boa noite, ele está dizendo, eu estou gostando muito da história da Rádio Nacional. Parabéns, 90 anos, né? E quero ouvir uma música do Rony Robson, Só por uma Noite. Olha, não encontrei essa música aqui, o Celso não encontrou. É Rony Robson, Só por uma Noite. Não encontrou, viu? Tem palco, acho que é Palco do Mundo, mas não encontrou Só por uma Noite do Rony Robson, não, viu? Grande abraço, amigão Clandestino, em Baú, Paraná, Brasil. Muito obrigado, muito obrigado. Tem o Marcelo Duarte, lá de Mirador do Estado do Maranhão, dizendo boa noite, Maurício Rabelo, tudo bom? Divulga meu número aí para fazer amizade. Ele mandou um áudio também, Marcelo Duarte, a palavra é sua. Boa noite.
1: Alô, alô, meu amigo Maurício Rabelo. Boa noite pra você, boa noite pro Celso Ribeiro de Amorim. Marcelo Duarte, passando aqui pra desejar um feliz aniversário pra minha amiga Fátima de Araújo, a Maria de Fátima do Rosário.
0: Opa.
1: Né? Um abraço aí pra Fatinha, muitas felicidades pra ela, muitos anos de vida. Que essa data se repita por muito e muitos anos. Quero deixar um abraço aí aos ouvintes do programa Eu de Cá, Você de Lá, um abraço aí no Piauí, Cabeça de Jaco, indo lá no Suriname. Todo o pessoal na Guiana Francesa, na Guiana Inglesa, o pessoal aí no Garimpo, o pessoal que estou ouvindo aí nessas regiões do Pará, Mato Grosso do Sul, Mato Grosso do Norte, Minas Gerais, todo o estado, né? Maurício, toca para me ouvir aí com Alderim Misael, Olho de Vidro. Quero deixar um abraço aí para o meu grande amigo Maurício Nascimento, é o proprietário e diretor da Rádio de Colinas, da Rádio Cidade FM de Colinas. Está retransmitindo o seu programa nesse momento, o programa Eu de Cá, Você de Lá. Manda um alô aí pro Maurício Nascimento, em Colinas, Maranhão, que está retransmitindo o programa Eu de Cá, Você de Lá, todas as noites, tá ok, Maurício? Um abraço para você, meu amigo. O convite está de pé, viu, Maurício?
0: Para nós nem empurrar caminhão na subida cheio de pedra, não quero não, viu? Convite para outras coisas mais maneiras, mais macias, que aí você tem a minha confirmação, a presença, viu, meu amigo? Marcelo Duarte, lá em Mirador do Estado do Maranhão, ele só me chama para empurrar caminhão na subida cheio de pedra. Facinho, na lama ainda, no barro. Obrigado, Marcelo Duarte, um abraço. E o telefone dele para fazer amizades, o DDD 99 lá do Maranhão, o DDD 99 depois 9 depois 99. Eu tô ficando doido aqui, né, rapaz? Eu tô ficando doido. Vamos voltar tudo do zero. Então, o DDD 99, depois 981263039. Repetindo, 99 é o DDD, depois 981263039. Muito obrigado, muito obrigado. Você é o cara, viu, meu amigo Marcelo Duarte? Muito obrigado. O que ele falou no final, rapaz? Ele falou umas coisas legais aí no final. Ah, não, empurrar o caminhão na subida, eu não quero, né? Esse eu não quero.
1: Esse é o Nascimento em Colinas, Maranhão.
0: Exatamente. É isso aqui. Quero mandar uma saudação para o meu xará, o Maurício Nascimento. É o diretor-presidente da Rádio Cidade FM de Colinas do Estado do Maranhão. Abraçar toda Colinas do Maranhão, uma cidade muito boa, progressista, né? Hoje o meu amigo, o Bismarck Varão, lá de Porangatu, Goiás, me falou tantas coisas boas de Colinas do Maranhão, que senti mais vontade ainda de conhecer a cidade do meu amigo Maurício Nascimento. Um grande abraço, Colinas do Maranhão. Muito obrigado, Marcelo Duarte. Um abraço, meu xará, Maurício Nascimento, e todos os ouvintes da Rádio Cidade FM aí de Colinas do Maranhão. Recebo um abraço também do meu amigo de Porongatu, que ficou fã incondicional dessa. Rapaz, lá é uma cidade boa demais. Boa, um progresso danado, um povo trabalhador, uma cidade bonita, Colinas do Maranhão, Brasil. Muito obrigado, muito obrigado. Tem mais outra aqui. Deixa eu dar uma olhada aqui. Irlan Pires falando conosco. Alô, Irlan, boa noite.
2: Boa noite, Maurício Abel. Estou aqui diretamente da 242, ligado no seu programa aqui.
0: Opa.
2: Quero mandar um grande abraço para minha prima Cleusa, em Anápolis.
0: Cleusa
2: em
0: Anápolis.
2: Quero mandar um abraço para meus amigos caminhoneiros de Pirá, Nego Rico, Véi e companhia. E um abração para todos os caminhoneiros do Brasil.
0: Opa!
2: Não esquecendo nossos amigos borracheiros também, que estão aqui no dia a dia, na luta.
0: Opa!
2: Ô Maurício, eu queria que você mandasse um grande abraço para minha avó também, em Baianópolis. Foi o aniversário dela ontem. 94 anos de idade, Maurício. Ana Teodora Salomé de Novaes.
0: Teodora Salomé. Um grande abraço. Cantar os parabéns para dona Teodora Salomé de Novaes, lá em Baianópolis, Bahia, Brasil. Alô, dona Salomé. Teodora Salomé, boa noite. Parabéns para a senhora. É o seu neto Irlan Pires, na BR-242, abraçando a senhora de longe, porque não pode abraçar de perto, mas a senhora está no coração dele e no coração de todos nós. Teodora Salomé, 94 anos, que venham mais 94, né, Teodora? Boa noite, cadê os parabéns dela aí, Celção? Parabéns, dona Teodora Salomé!

0: E o meu amigo Irlan tá mandando também pra Cleusa lá em Anápolis, Goiás. A Cleusa mandando pro Ipirá. E o outro é o Nego, e que mais? E o outro, eu esqueci o nome, rapaz. Como é o nome da turma lá? Fala aí pra nós, aí. Fala aí, meu amigo Irlan.
1: Meus amigos caminhoneiros de Ipirá, Nego Rico, véi.
0: Ô, oh, rapaz. É, lá de Ipirá, Nego Rico, véi, né? Gostei. Obrigado, Irlan Pires. Nego velho, não, como é? Nego rico velho, né? Beleza pura, muito obrigado, Irlan Pires. Um abraço, uma ótima noite. Tem mais aqui, a Celídia Vieira falando assim. Alô, Celídia, boa noite.
2: Boa noite, Maurício Rabeiro. Oh. Boa noite, tudo bom?
0: Tudo e você?
2: Eu estou aqui na Fazenda Ponto de Encontro,
0: aham,
2: ouvindo o Eu de Cá, Você de Lá.
0: Sim.
2: Tá um friozinho.
0: Ô, oh, beleza. Oh,
2: Maurício, aí mandei eu ligar o celular no, na rádio.
0: É.
2: Tá bem ali no batentinho da janela e ele ouvindo. Deitou, né? Mas vai dormir. Tô achando que ele não vai ouvir meu áudio, não. Porque deitado com o programa Eu de Cá e Você de Lá, próximo assim, dá um soninho gostoso, não dá?
0: Uma moda
2: ele
0: boa.
2: Não vai conseguir ficar ouvindo, não, mas eu tô
0: aí,
2: ouvindo,
0: Tom.
2: Tá bom, Maurício? Então mandei um alô pra nós e tá um friozinho bem gostoso agora.
0: Minha amiga,
2: de dia teve sol bem quente, mas à noite esfria.
0: Aqui também tá sol, esfria
2: um pouco
0: durante o dia.
2: Não vou pedir música hoje, não, mas a próxima, sim, música aí pra todo mundo que está na sintonia, sabe? Todo mundo que está ligado no programa.
0: Beleza.
2: No geral. Dizer que não posso citar, não, porque meus amigos são muitos, né? Os que eu falo no WhatsApp, os ouvintes da Rádio Nacional,
0: amigos,
2: vou te falar.
0: Amigas.
2: São. Como que eu falo? São especiais, né, Maurício?
0: São especiais.
2: Diferenciados.
0: Gostei.
2: Então tá isso. Grande abraço.
0: Obrigado.
2: Tudo de bom.
0: Obrigado, minha querida amiga. Essa é minha amiga do coração, Celídia Vieira, lá da Fazenda Ponto de Encontro, em Robim, Minas Gerais. Muito obrigado. Ela colocou esse nome, ela e o Ailton, né? Fazenda Ponto de Encontro, em homenagem ao programa que eu apresentava junto com a Sula Cerveres, da Rádio Nacional da Amazônia. Você já pensou? Que homenagem, que honra, que alegria. Muito obrigado, jamais eu vou esquecer, viu, minha querida amiga Celídia Vieira. Meu amigo Ailton, eu espero que você não esteja dormindo, viu, que esteja bem, com os ouvidos bem abertos aí, pra gente mandar uma música bem bonita. Qual tá no ponto aí, Celso Ribeiro? Uma moda boa mesmo pro meu amigo Ailton, fazendeiro da Ponto de Encontro, em Rubim, Minas Gerais. Ele levanta 3 horas da manhã, ele, o filho dele e da Celídia, e tira leite, e trata de gado, e mói cana, mói capim, faz uma confusão grande, o dia inteiro de luta. E agora é hora do mestre descansar, né? Repousar e descansar para de madrugada tudo de novo. Um abraço, amigão Ailton, muito obrigado, Celídia Vieira. Qual a música que nós vamos dar pros dois? Zé do Rance, Zé do Pinho, Meu Recanto. É pra vocês dois aí na Fazenda Ponto de Encontro, em Rubim, Minas Gerais. Segura aí, Ailton. Alô, Celídia.

0: Pois é, gente, agora 20 horas e 40 minutos no Eu de Cá, Você de Lá. Eu quero mandar uma saudação para Kátia Rodrigues, que está nos ouvindo lá em Tocantins, eu acho que é em Vanderlândia, eu acho, ou em Araguaína. Alô, Kátia Rodrigues, boa noite!
1: Maurício, se for possível, gostaria de ouvir com Teodoro Sampaio, Quarto de Saudade. Eu ofereço para todos vocês que estiver ouvindo o programa.
0: Menina, se oferece para quem? Fala de novo aí.
1: Eu ofereço para todos vocês, todos que estiver ouvindo o programa.
0: Beleza pura. Muito obrigado, querida amiga Kátia Rodrigues. Ela mandou muitos biscoitos aqui para mim, né? Nossa, é biscoitinho de nata e o quebrador também. Que delícia! Só que é só para olhar, não é para comer, não. Mandou uma foto. Você, hein, minha amiga Kátia? Você, hein? Pelo amor de Deus, fazia eu ficar com fome aqui agora. Um biscoitinho de nata muito gostoso e um quebrador. Uma hora eu te dou um prejuízo aí, me aguarde, eu vou comer esse biscoitinho pessoalmente. Aí eu acho que é em Vanderlândia ou Araguaína, né? Ela está ouvindo junto com a Valentina, de 5 anos, e o Benjamin, de 3 aninhos. Muito obrigado, Kátia Rodrigues. Um abraço aí em Tocantins. Fala, Celso Ribeiro. A música... Não sei, já te falei, eu esqueci, né, rapaz? Deixa eu ver o nome da música que ela falou aqui, Teodoro Sampaio.
1: Tu de saudade. Eu falei, tu de saudade. Quarto. Tu de saudade.
0: É quarto de saudade, né? Teodoro Sampaio. Beleza pura! Muito obrigado, minha querida amiga Kátia Rodrigues. Lá, é até em Vanderlândia, na Chácara Bela Vista, município de Vanderlândia, no Tocantins, bem na beira da BR, né? Da BR. 153 a Belém, Brasília. Obrigado, Kátia Rodrigues, aí na Chácara Bela Vista. Você, a Valentina. Tudo bom, Valentina? Que é bonito o seu nome, né? É o nome da minha neta Valentina. E o Benjamin também, de 3 aninhos. Uma ótima noite para vocês três aí. A Kátia, a Valentina e o Benjamin. Muito obrigado. Tem mais. A Celídia Vieira falou um montrem aqui ainda. Fala, minha amiga Celídia. Oi! Oh,
2: Maurício, você sempre fala bonito, mas hoje você caprichou.
0: Menina, pelo amor de Deus. Mas com muita satisfação e com verdade do coração, viu, Celídia?
2: Eu gostei, viu, rapaz?
0: Gostou,
2: também rapaz. Amei.
0: Gostei, rapaz.
2: Obrigada, Maurício. Mas você é especial, Rádio Nacional da Amazônia é especial, né? Temos que homenagear mesmo. Não foi só eu que fiz isso, tem mais ouvintes aí que homenagearam muitíssimo bem a Rádio Nacional. Como a nossa amiga Zezé, né? Que colocou o nome dos filhos, o nome do pessoal da rádio.
0: Da Sul e do Maurício Fares.
2: Ô Maurício, eu nem te contei, né? Eu levei uma picada de escorpião dia de sábado. E não fui pra médico, não, bem na mão, no dedo da mão.
0: Nossa.
2: Mas eu sofri a tarde toda com dor. Ô bicho que dói. A dor do veneno do escorpião é terrível.
0: Mas você tinha que ter ido pro médico, moça.
2: Domingo amanheci melhor.
0: Melhor.
2: E aí foi melhorando.
0: Não escute a Celídia, não.
2: Já tá bom, não tem mais sintoma, não. Meu dedo ficou formigando uns 3 dias.
0: Nossa, menina.
2: Mas não inchou muito, não. Só inchou o dedo um pouco, mas... A dor foi terrível. Mas eu não aconselho escorpião picar e a pessoa não ir pro médico, não, né? Tem que ir pra tomar o soro contra o veneno ali. Eu vacilei, não fui não, rapaz. Eita, bicho do beijo doido. Você falou aí de moecana, ainda não faz isso não, Maurício. Ele deixa o pasto do... Ele vai fazendo manejo, Maurício.
0: Vai fazendo manejo.
2: Tira uma manga e põe em outra, ainda não precisou.
0: Coisa boa. Sabe
2: moecana fazer uma... não fez plantação de cana ainda não. Não faz ração pro gado não. É só na braquiária mesmo.
0: Só na braquiária, entendeu? Né? Tá certo. Fazendo o manejo correto, né? Fazendo o manejo, vai trocando um pasto durante 10 dias, mais 10, aí chega lá na frente, em piquetes pequenos, né? E vai, no final já tá tudo grande de novo. Olha, muito bem, parabéns aí ao Ailton. E não parabéns pra você, não é parabéns pra você, porque você tomou uma picada de escorpião e ficar relutando e não indo ao médico, menina, podia ter agravado. muito a sua saúde aí. Graças a Deus que você foi resistente e conseguiu se curar pelo seu organismo mesmo e por Deus, né? Mas as pessoas, se for ofendido de escorpião, tem que buscar um médico imediatamente, né? Para tomar a vacina, né? Tá certo? Para cortar o veneno do escorpião, que é muito perigoso, pode ser até letal, pode até matar. Minha amiga, saúde, muita vida para você, longe de escorpiões, cascavéis, jararacas, jaracuçus, longe tudo de você, só passarinhos cantando, né? Vacas mugindo, cavalo relinchando, só alegria e muita música boa. Muito obrigado, querida amiga Celídia Vieira. Falou, meu amigo Ailton, um abraço. Tem mais aqui, falando direto de Roraima. Quem é? Boa noite!
3: Boa noite, Maurício Rabeiro.
0: Boa noite.
3: Diga a Patinha que eu estou mandando os parabéns pelo seu passagem de seu aniversário. Que Deus abençoe ela. E que mande um anjo acompanhar ela nessa noite de alegria e solenidade na sua vida. Maurício Rabeiro, eu estou aqui com um radinho ligado, um radinho de pilha. Mas meu rádio é muito bom, ele pega 220, ele pega pilha, ele pega bateria, ele pega tudo. Meu avô nasceu no dia da Lei Áurea, em 1888, também gostava muito de rádio. Meu pai nasceu em 1920, gostava muito de rádio. E eu nasci em 51, também gosto muito de rádio, nunca deixei de ouvir a Rádio Nacional. E agora tem esse locutorzão que nós temos aí, faz falta a voz da Patinha, né?
0: Pois é.
3: Acho tá lindo quando a Patinha diz, fala a Patinha, e a Patinha fala com essa voz tão meiga e suave que ela tem.
0: Rapaz.
3: Dá um abraço na Patinha que eu tô mandando pra ela.
0: Tá bom, ela tá.
3: Parabéns pelo seu aniversário.
0: Bota
3: um modão aí pra gente aí. Bota um modão pra que o meu amor possa escutar pra Damares. Eu vou subir o monte mais alto do mundo para encontrar meu amor com a Milton Nela.
0: A montanha maior do mundo. Pode continuar.
3: Maurício, lá em São Gabriel da Cachoeira, eu morei 20 anos lá. Né?
0: Conheço lá.
3: Lá na fronteira do Amazonas, Brasil, Colômbia e Venezuela.
0: Tem um burro lá, parece a Bela.
3: Lá tinha um locutor indígena que ele fazia um programa na Rádio Nacional. Boa noite, Rio Negro, Rádio Nacional de São Gabriel da Cachoeira. Pá, o cara era um locutor bom. Quando ele entrava no programa da Boa Noite Rio Negro, todo mundo ligava o rádio nas casas, nos carros, nos táxis. Era um movimento, é igual você, um cara, um locutor bom, um caboclo.
0: Casado com uma mulher branca, mas
3: pensa num caboclo de uma voz bonita no rádio.
0: Rapaz!
3: Eu ouvia todo dia ele. Boa noite, Rio Negro.
0: Obrigado. Obrigado, meu amigo Braga, aí em Roraima. Obrigado, Damares, aí em Roraima. Ele pediu a música A Montanha Maior do Mundo, né? A Montanha Maior do Mundo do Hamilton Lelo, viu, Celção? A Montanha Maior do Mundo, Hamilton Lelo, pedindo para mandar para a esposa dele o amor da sua vida, Damares, mandando para Fatinha pelo aniversário também, falando no grande comunicador lá de São Gabriel da Cachoeira, na beira do Rio Negro, no Amazonas. Eu tive lá e gostei demais. Os soldados do exército lá de São Gabriel da Cachoeira eram quase todos indígenas, uma turma grande de indígenas, né? Todos servindo ao exército brasileiro. Coisa bonita, viu? E lá tem um morro bonito, é a Bela Adormecida. É uma moça deitada, sem roupa, né? Sem roupa. É lá naquele morro com todas aquelas curvas imaginárias e bonitas. Ô, saudade de São Gabriel da Cachoeira! Meu amigo Braga, um abração pra você, pra Damares também. E a música é boa, viu? Você pediu, já vai ouvir. Muito obrigado, muito obrigado. Tem mais aqui, Arlete dizendo assim, boa noite caro amigo Maurício Rabelo, sou Arlete daqui do Travessando Arrependido na cidade, né? Eu queria ouvir uma música do Renan e Raí, pode ser qualquer uma do Renan e Raí, que eu gosto de todas, me oferecendo para o esposo Cleidemax, com muito amor e carinho, para Dona Maria, para todos, e feliz aniversário para Fatinha também, que Deus abençoe sempre, em todos os dias da sua vida. Quem manda é Arlete do Travessão do Arrependido, é lá no Estadão do Pará. Muito obrigado, muito obrigado. Tem aqui o Divino de Goiás falando assim: boa noite, eu sou o Divino de Cavalcante, Goiás, quero deixar meu número de telefone para achar a minha cara metade. Eu tenho 59 anos, quero conhecer mulheres de 25 a 57, né? Meu telefone, eu vou passar já já, 25. Você não acha que você está pegando carga não, Divino? Tá não? Você ainda tem instrumento, assim, bala na agulha ainda? Mulheres de 25 a 57, eu acho que você é um caboclo duro na queda e animado, viu? O número do telefone do Divino, de 59 anos, que quer arranjar uma cara metade, um amor pra vida, né? Pra uma vida inteira, 61-DDD, o telefone dele, ele mora em Goiás, em Cavalcante, mas o telefone dele é de Brasília, 61, depois 9... 96227851. Repetindo, 61 DDD, depois 96227851. 96227851. E mais aqui, Odílio falando assim: boa noite. Boa noite, meu caro amigo Maurício Rabelo. Estou ouvindo eu de cá, você de lá. Quero ouvir uma música do Teixeirinha. Opa, se você permitir, eu gosto muito de ouvir. Como é que chama? Querência Amada do Teixeirinha. Boa demais, né? Quem quiser saber quem sou, olha para o céu azul e grita junto comigo: viva o Rio Grande do Sul! Uma homenagem linda para os gaúchos e as gaúchas, né? Muito obrigado, Odílio. Um abraço, Teixeirinha. Foi um gênio da música sertaneja do Brasil. Obrigado, Odílio. Um abraço. Tem mais aqui, falando direto. Deixe-me ver aqui. Opa! Direto de Goiânia. Meu querido amigo Orival Siriano. Alô, Orival Siriano, Goiânia. Boa noite.
4: Oi, boa noite. Maurício Rabelo, boa noite Fatinha, boa noite Celso.
0: Boa noite.
4: Boa noite os ouvintes do programa Eu de Cá, Você de Lá.
0: Você de Lá.
4: É o Orival Siriano. Uhum. A gente se torna um vício. Tipo de um vício.
0: Ah, é? É uma virtude.
4: Ouvir rádio, ouvir o Maurício Rabelo. Ouvir a Rádio Nacional é uma coisa que cativa a gente,
0: Siriano. Tá dentro da gente. Coisa boa, rapaz.
4: Eu estou sozinho na minha casa, Maurício.
0: É,
4: rapaz. Em Goiânia. Minha família está viajando.
0: Sei.
4: Tá Deus e eu aqui em casa.
0: Ô, rapaz.
4: E estou te ouvindo.
0: Fazendo show.
4: Eu já tinha começado o programa, já tinha uns 40 minutos que tinha começado o programa.
0: Sei.
4: Então, os ouvintes da Alerta Rádio de Nacional, fã das Irmãs Freitas, um abraço da Ana Lúcia, da Luciana e da Oriana para todos vocês. Abraço também do Orival Siriano e do Sansão.
0: Oi, não tô ouvindo.
4: Abriu o chão e ó, sacou, meu irmão. Fica com Deus, Maurício Rabelo. Um abraço, viu? Tô te ouvindo.
0: Opa! Vontade de abrir o chão e sumir, né, rapaz? Obrigado, meu amigo Orival Siriano, aí em Goiânia, grande compositor, grande amigo. O que eles falam que ele é o valentão de Goiás é conversa. Ele é muito, é amigo, né, muito amigo. Agora, tretou, relou, a jiripoca piou, né? Grande abraço, meu amigão Orival Siriano. Você não sabe a alegria que eu tenho em ter você como meu amigo. E a gente já se encontrou só uma vez, mas a gente já conversou muito. Telefone, né? Mas nós topamos mesmo, foi só uma vez. E valeu para construir uma amizade para uma vida inteira. Obrigado, amigão Orival Siriano. Muito sucesso para Ana Lúcia, Luciana e Oriana, cortando o Brasil e fazendo muitos sucessos. Abriu o chão e sumiu. Tá no ponto aí, Celção? Eu vou tocar aqui Preciso Chorar das Freitas. Logo, imediatamente, a música Vou Abrir o Chão e Sumir, também com as Irmãs Freitas. Manda, Celso Ribeiro. Bom demais. Segura, peão. Agora 20 horas e 55.

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São 20 horas e 58 minutos. E agora, depois dessa aí, preciso chorar, eu preciso é desabafar, preciso é abrir o chão e subir. Segura, Celso Ribeiro. As Irmãs Freitas para o Brasil, no Eu de Cá, Você de Lá. Alô, Orival Siriano, é o Valentão de Goiás. Um grande abraço, meu amigo Orival. Um abraço fraterno de amigo.

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